Zé Cabaleiro dele, Alice Ruiz, Quase Nada. Jorge Benjor dele, W Brasil. 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Lulu Santos dele, Nelson Motta, De Repente Califórnia.

0: Zé Ramalho, de Zé Ramalho, Banquete de Signos. Céu, de Céu Cangote.
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0: Thier, de Giuseppe Anastasi, versão de Thier e Adriano Sintra, A Noite.

Chico César dele, Mama África. Os Novos Baianos de Assis Valente, Brasil Pandeiro. 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Vanessa da Mata, dela, Baú.

Luiz Melodia, de Melodia, Juventude Transviada, Cidade Negra, de Tony Garrido, Lazão, Bino da Gama, A Estrada. 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Roberta Sá, de Chico Buarque, Pelas Tabelas.

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Aqui fala Jussara Mendonça, trazendo para você expressões musicais de todo mundo. No programa de hoje, uma homenagem ao trompetista Miles Davis, jazz man que nasceu no dia 26 de maio de 1926 e faleceu com 65 anos no dia 28 de setembro de 1991. Em destaque, momentos musicais de Miles Davis, uma lenda do jazz. Do álbum Tutu, lançado em 1986, há 40 anos, você ouve duas performances impecáveis. Tutu, de autoria do arranjador e baixista Marcus Miller, revelando Paulinho da Costa na percussão. Na sequência, Perfect Way, música do mundo lembrando os 100 anos de nascimento do trompetista Miles Davis.

do álbum Ballads, recheado de 8 standards, lançado pelo selo Columbia Jazz Masterpieces, você ouve Corcovado de Tom Jobim, com trompete de Miles Davis e orquestra de Gil Evans, em gravação realizada em Nova York, no dia 27 de julho de 1962. Música do mundo celebrando os 100 anos de Miles Davis.

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1: Do clássico álbum Kind of Blue, lançado em 1959 pelo selo Columbia Jazz Masterpieces, você ouve All Blues, com o trompete de Miles Davis, o piano de Bill Evans, o baixo de Paul Chambers, o sax tenor de John Coltrane, o sax alto de Julian Cannonball Adderley, a bateria de Jimmy Cobb. Música do mundo lembrando os 100 anos de nascimento de Miles Davis.

volto com mais uma performance do álbum Kind of Blue, lançado em 1959, revelando o mestre do trompete Miles Davis ao lado de Wynton Kelly no piano, John Coltrane no sax tenor, Julian Cannonball Adderley no sax alto, Paul Chambers no contrabaixo e Jimmy Cobb na bateria. Música do mundo celebrando os 100 anos de Miles Davis com Freddie Freeloader.

do álbum Porgy and Bess, de Miles Davis, tocando George Gershwin, sob a condução da orquestra de Gil Evans, eu toco para você Summertime, música do mundo lembrando os 100 anos de nascimento de Miles Davis.

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1: Eu volto com mais uma performance do álbum Miles Davis tocando temas da obra Porgy and Bess, de George Gershwin, com a orquestra de Gil Evans. Música do mundo celebrando os 100 anos de Miles Davis com It Ain't Necessarily So.

Do álbum You Are Under Arrest, de Miles Davis, lançado em 1985, você ouve uma leitura de Miles Davis para um tema de Cyndi Lauper, Time After Time, revelando a guitarra de John Scofield, Robert Irving III no arranjo e sintetizador, Daryl Jones no baixo, Steve Thornton na percussão, Al Foster na bateria. Música do mundo lembrando os 100 anos de nascimento de Miles Davis.

Eu me despeço com mais uma performance do álbum You Are Under Arrest, de Miles Davis, disco de Jazz Fusion, lançado em abril de 1985. O Jazz Fusion combina rock, funk e rhythm and blues. Eu toco para você uma versão para um tema gravado por Michael Jackson, Human Nature, de Steve Porcaro e John Betts, revelando Miles Davis no trompete, Robert Evan III no sintetizador e arranjo, Daryl Jones no baixo, Vince Wilburn Jr. na bateria, Steve Thornton na percussão, John Scofield na guitarra. Música do mundo celebrando os 100 anos de Miles Davis.

0: Aqui eu termino mais uma edição do Música do Mundo. Hoje lembrando os 100 anos de nascimento do mestre do trompete e flugelhorn, Miles Davis. Músico que nasceu no dia 26 de maio de 1926 e faleceu com 65 anos no dia 28 de setembro de 1991.
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0: Música do Mundo, sonoplastia Messias Melo, produção e apresentação Jussara Mendonça.
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0: E você está no Jazz Livre, em uma edição especial aqui na Rádio Nacional. Pensando em fazer um programa muito especial, dividimos a missão com uma tribo que é a base da boa música, os músicos. Você que é ouvinte assíduo do programa já deve ter percebido que sempre que há performances ao vivo no Jazz Livre, pedimos aos artistas que falem de discos e nomes que são importantes na opinião de cada um. O programa de hoje é um recorte destas sugestões, um recorte que traz uma mescla de nomes de diversos países, mas que carrega pesado nos tons de brasilidade na seleção dos temas. Vamos começar com o mestre da nossa música, ouvindo a sugestão de Arismar do Espírito Santo.
1: Agora, esse último mês, eu estava ouvindo Clarice Fischer, que é um super pianista, arranjador. Desde que ele gravou sozinho de piano, que é uma coisa linda assim, esse jeito de harmonizar de. Três notas aqui, aqui. Aí vem uma coisa, o Clarice Fischer. Ele foi o cara que eu ouvia 20 anos atrás, 30 anos atrás.
0: Muito bom, né? Clarice Fischer foi um pianista, compositor, arranjador americano muito influente. Nascido em 1928, tocou com grandes nomes como Dizzy Gillespie, Donald Byrd e Prince. Considerado por Herbie Hancock uma de suas influências fundamentais. Deste grande pianista, vamos ouvir o tema Morning, composição do próprio Clarice Fischer, lançada originalmente no álbum Manteca, de 1965. Este é o Jazz Livre.

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1: Neste Jazz Livre especial, ouvimos Morning, composta e interpretada pelo pianista Claire Fisher, destaque indicado pelo grande Arismar do Espírito Santo. O Bittencourt Duo, formado pelos irmãos Júlio e Luciano Bittencourt, esteve no programa junto com o grande gaitista Jefferson Gonçalves. Veja qual foi a sugestão do Luciano Bittencourt, guitarrista do Duo. Luciano,
2: então,
1: eu já ouvi e acho que você também devia ouvir.
2: Cara, tem um disco do guitarrista, sabe, Cláudio Celso, um disco que chama Swell. É um disco maravilhoso. Esse cara é sensacional, Cláudio Celso. Tocou com Chet Baker, Jaco Pastorius, tocou com Dexter Gordon. O cara é maravilhoso. E eu tive a honra de fazer aula com ele. É um cara maravilhoso. E esse disco é lindo. Chama Swell, do Cláudio Celso.
1: Maravilha, tá aí a dica. Muito bem, a sugestão do tema Swell do violonista Cláudio Celso traz na sua essência a ligação do músico com o mar. Uma atmosfera fluida, tranquila e contemplativa, sensações que encaixam de forma precisa na moldura do cool jazz. O tema é de autoria de Cláudio Celso, lançado no disco Swell, a Brazilian Cool Jazz Experience, de 2006. Essa é a faixa que vamos ouvir agora.

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1: Neste Jazz Livre especial, você ouviu Swell, de Cláudio Celso, sugestão do grande guitarrista Luciano Bittencourt, do Bittencourt Duo, para o ouvinte do Jazz Livre.
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1: O grande gaitista Gabriel Gross também esteve no nosso programa e deu sua sugestão ao ouvinte. Que sugestão, hein? Ouça o que disse o Gabriel aqui no Jazz Livre.
3: Tem uns discos, né, rapaz? A gente fica ouvindo um monte de coisa, mas tem uns que a gente sempre só ouve aqueles, né? Matita Pereira, outro disco também, né?
4: É lindo.
3: Matita Pereira.
4: É golaço.
3: Meu Deus, é um disco também.
4: Esse é golaço.
3: Que não é tão divulgado,
1: é verdade.
3: Tão, mas é de cabo a rabo, assim, uma
4: lindo,
3: coisa, assim. É até uma coisa assim interessante, né? Muita gente fala do Tom Jobim, Bossa Nova, é muito, vai muito além.
1: Muito mais rico que
3: muito
1: isso,
3: além,
1: né?
3: Disso. É. Também é Bossa Nova, mas
1: sim,
3: é muita coisa, é muita coisa ali, bicho, é muita coisa.
1: É verdade, Gabriel. Tom Jobim, indicado por Gabriel Gross, dispensa palavras, não é? Tem uma Matita Perê, que batiza o álbum de 1973, é um manifesto lírico e sofisticado à exuberância natural e cultural brasileira. Ouça a música. Este é o Jazz Livre.

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1: Ouvimos Matita Perê, tema de Tom Jobim, lançado no disco de mesmo nome em 1973. Uma sugestão de Gabriel Gross para você, ouvinte Jazz Livre. O pianista Antônio Guerra também esteve no Jazz Livre e é dele uma lembrança que não poderia faltar no nosso programa. Um nome que é parte do panteão dos grandes nomes da nossa música. Antônio, quem você já ouviu acha que o nosso ouvinte também devia ouvir?
2: Naná Vasconcelos.
1: Naná Vasconcelos.
2: Grande percussionista, inventor, músico moderno, baseado nas tradições indígenas e apontando sempre para o futuro.
1: É isso, Naná Vasconcelos, um dos grandes mestres da nossa música. Na sua verve, há um pouco de cada aspecto da cultura brasileira, não é? Numa interpretação sempre carregada de lirismo e autenticidade. O tema Rain Dance, lançado no disco de mesmo nome de 1989, traz Naná ao lado do grupo The Bush Dancers e apresenta uma fusão sofisticada de jazz, ritmos brasileiros, latinos e sonoridades mundiais. Um som que vale a pena ser conferido agora.

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1: Você ouviu aqui no Jazz Livre o tema Rain Dance, música que batiza o álbum lançado por Naná Vasconcelos e o grupo The Bush Dancers em 1989. Tema que é indicação do pianista Antônio Guerra para você, ouvinte do Jazz Livre.
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1: Lembrando a você, nosso WhatsApp para sua participação, que é sempre muito bem-vinda, DDD 21 99710 0537. Outro grande nome que passou pelo programa foi o gaitista, harmonicista Jefferson Gonçalves. Saiba qual foi a sugestão deste grande amigo do programa, que deve estar nos ouvindo direto do paraíso de Cumuruxatiba. Vamos ouvir.
2: Cara, tem muitos, né? Mas assim, nessa minha procura de sonoridades, eu penso muito em música como paisagem, sonoridade. Então, a obra do Quinteto Armorial, para mim, é... Eu gosto muito, né? Me remete muito a isso. E tem um disco deles que é de 1974, Do Romance ao Galope Nordestino. Tem vários instrumentos que eu gosto dele. Quanto mais instrumento louco, e tem aquela textura, aquele cheiro de terra, né? Então,
1: Qual o nome do álbum?
2: Do Romance ao Galope Nordestino, Quinteto Armorial, de 1974.
1: 1974, maravilha. É isso, a música Toada e Desafio, composição de Capiba, foi lançada pelo Quinteto Armorial no disco, sugerido pelo Jefferson, Do Romance ao Galope Nordestino, de 1974. Um disco sempre atual deste grupo pernambucano, formado por Antônio José Madureira na viola caipira, Egildo do Nascimento no pífano e na flauta, Antônio Nóbrega na rabeca e violino, Edson Cabral no violão e Fernando Torres Barbosa na percussão. Não deixa de ser admirável como a sonoridade extremamente singular do Nordeste do Brasil encontra um eco universal na expressividade do saudoso grupo Quinteto Armorial. Vamos ouvir Toada e Desafio do Quinteto Armorial, sugestão do nosso querido harmonicista Jefferson Gonçalves. Este é o Jazz Livre.

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1: Você ouviu o tema Toada e Desafio com o Quinteto Armorial, interpretando o tema composto por Capiba. Sugestão do gaitista Jefferson Gonçalves ao ouvinte do Jazz Livre. O Jazz Livre trouxe uma grande fusão de sugestões com indicações de grandes artistas que tocaram ao vivo aqui no programa. Arismar do Espírito Santo, Luciano Bittencourt, Gabriel Grossi, Antônio Guerra, Jefferson Gonçalves e, para encerrar esta festa, a grande flautista Andréa Ernest Dias, que traz uma sugestão para fechar o programa. Então não vá embora, a festa ainda tem uma última música, saideira. O programa de hoje fica por aqui. O Jazz Livre tem produção de Anderson Domingos e Carlos Soca, coordenação de programação de Rodrigo Soprana, sonoplastia de Silas Mendes, coordenação de operação de rádio de Felipe Chagas e Rafael Napoleão. Gerência da Rádio MEC de Cacá Santiago, gerência executiva de rádio de Tiago Regoto. Eu sou Sidney Ferreira e espero que você tenha gostado e esteja gostando do programa de hoje. Nós vamos agora para a sugestão de Andréa Ernest Dias, que esteve no programa e deixou uma dica

0: preciosa para você.
1: Eu ouvi, e acho que você deveria ouvir, Boca Cheia de Frutas, do João Bosco.
0: Tá aí, Andréa Ernest Dias, sugerindo a arte de João Bosco, que é pródiga de imagens, né? Uma arte que parece falar de muitos lugares, de lugares distantes e de um só lugar ao mesmo tempo, o Brasil e sua gente. Uma fusão única de influências que você ouve agora, com a faixa Dandara, lançada no disco Boca Cheia de Frutas, de 2024. Composição de João Bosco e Roque Ferreira. Uma sugestão da flautista Andréa Ernest Dias como brinde final. Eu sou Sidney Ferreira e a gente se encontra certamente no próximo Jazz Livre. Fique então com Dandara, João Bosco. Tchau.

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2: Meia-noite, uma hora certa em Brasília.

palavras têm força e poder. As palavras parecem que têm força própria. As palavras, quando ditas sobre alguém, têm um grande peso, porque podem destruir a reputação de uma pessoa. Por isso, é bom sempre termos cuidado com aquilo que vamos falar. Tem o outro lado também, que são as palavras que chegam até nós. Devemos analisar bem e dar a cada uma o peso que possuem. Se são críticas para nos ajudar a melhorar como pessoas, ou apenas palavras negativas para nos deixar para baixo e sem ânimo. Nesse último caso, não devemos nos apropriar desse tipo de palavras e nos deixar contaminar por mensagens negativas de pessoas mal intencionadas.

A palavra do Criador diz que a língua é um pequeno órgão do corpo, mas se vangloria de grandes coisas. Assim como um grande bosque é incendiado por uma simples fagulha, assim também a língua é um fogo, é um mundo de iniquidade. Por isso, refrear a língua é tão importante, e escolher as palavras certas pode construir ou destruir. Pense nisso.

23 minutos, começando mais uma semana, segunda-feira, mais um programa Madrugada Nacional, aqui pela sua Rádio Nacional AM de Brasília, 980 kHz de pura potência, transmitindo pela sua Rádio Nacional da Amazônia, Rádio Nacional do Alto Solimões e emissoras parceiras da nossa Rede Nacional de Comunicação Pública por todo o país. E via internet para o mundo, através dos nossos aplicativos de rádio. Você pode acessar. E a nossa equipe, que é muito profissional, está aqui com tudo pronto, nos mínimos detalhes, para você ter esse começo de segunda-feira, de semana, um dia incrível, começando bem informado, se divertindo, com muita música. E a gente vai apresentar, então, cada um. Na mesa de som e sonoplastia, Otávio Fernandes. Na central técnica, Ageu. E na produção e apresentação do Madrugada Nacional, eu, Luziânia Xavier. Na sua Rádio Nacional, meia-noite, 4 minutos.

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Quero sonhar amanhã e nos dias seguintes, até ter você comigo. 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Você é o meu grande sonho, meu melhor sonho, o sonho que vale a pena ser sonhado. E que bom seria se esse sonho pudesse virar realidade. Te amo. 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
1: Meia-noite, 17 minutos. Ai, que músicas lindas, né, pessoal? Então agora a gente vai saber como tá o tempo hoje. Então vamos para a previsão do tempo em todo o Brasil. A semana começa com tempo nublado em grande parte do país, de acordo com o IMET. Algumas capitais poderão ter pancadas de chuva nesta segunda-feira, dia 24. Na região norte, as instabilidades retornam ao centro e oeste do Acre e permanecem no oeste e noroeste do Amazonas e em Roraima, com pancadas de chuva e trovoadas isoladas. O IMET também prevê pancadas isoladas no nordeste do Acre e no centro do Amazonas. Nas demais áreas da região, o céu varia entre poucas e muitas nuvens, sem previsão de chuva. Nordeste. Assim como no norte, a faixa leste do nordeste terá muitas nuvens nesta segunda-feira, com previsão de chuvas isoladas entre o litoral da Bahia e o litoral leste do Rio Grande do Norte. O IMET também prevê céu nublado no leste do Ceará. Nas demais áreas, o predomínio será de poucas nuvens. Centro-Oeste. A nebulosidade estará presente em Mato Grosso do Sul, no oeste e norte de Mato Grosso e no sul de Goiás. Nas demais áreas, o tempo permanece ensolarado com poucas nuvens. Região Sudeste. Na região Sudeste, apenas o centro e o noroeste de Minas Gerais terão poucas nuvens. Nas demais áreas, a nebulosidade aumenta, com previsão de chuva isolada entre o litoral norte de São Paulo, o Rio de Janeiro, o litoral sul do Espírito Santo e a região de divisa entre Minas Gerais e Rio de Janeiro. Região Sul. A nebulosidade também marca a previsão para a região sul. Segundo o IMET, o céu fica com muitas nuvens em toda a região, enquanto o frio perde intensidade. Com isso, as geadas ficam restritas aos pontos mais elevados de Santa Catarina e do Rio Grande do Sul. Agora que você já sabe como será o tempo hoje, vamos ficar bem informado com as nossas reportagens. A Receita Federal libera hoje consulta ao quarto lote de restituição do Imposto de Renda. Confira na reportagem.
2: A Receita Federal libera nesta segunda-feira a consulta ao quarto lote da restituição do Imposto de Renda da Pessoa Física, referente a agosto de 2026. O crédito bancário será realizado em 31 de agosto. O valor total desta restituição passa de R$1,2 bilhão. A consulta ao lote pode ser feita a partir das 9 horas da manhã na página gov.br/receitafederal, clicando em Meu Imposto de Renda e depois em Consultar Minha Restituição. Também é possível consultar pelo aplicativo da Receita Federal para tablets e smartphones. O pagamento é feito somente na conta do titular da declaração. Caso haja erro nos dados bancários, a Receita oferece reagendamento pelo Banco do Brasil em prazo que vai até um ano após a primeira tentativa de crédito. Esse quarto lote contempla mais de 500 mil restituições, inclusive residuais de exercícios anteriores. Elas são de contribuintes prioritários e não prioritários. Quase 57% do valor total vão para contribuintes com prioridade legal, como professores, idosos acima de 60 anos e pessoas com deficiência ou doença grave. Da Rádio Nacional em Brasília, Osama El Gauri.
1: Meia-noite 21 e uma aposta simples de Blumenau, Santa Catarina, feita pela internet, acertou as 6 dezenas do concurso 3.048 da Mega Sena, sorteadas no domingo, dia 23. O ganhador receberá o prêmio de R$57.261.598,10. Os números sorteados foram 02, 2, 06, 6, 27, 27, 39, 39, 44, 44, 50, 50. 76 apostas acertaram 5 dezenas e vão receber R$ 34.212,24 cada. 4.346 apostas acertaram 4 dezenas e vão receber

0: R$ 36,17 cada. O próximo sorteio acontece amanhã, terça-feira. Para quem for jogar, boa sorte. E os Detrans de todo o país vão ter 90 dias para liberar a transferência eletrônica de veículos. O repórter Gabriel Brum tem as informações.
1: A transferência eletrônica de veículos entre pessoas físicas deve ser liberada em todo o país até novembro. De acordo com a nova resolução do CONTRAN, o Conselho Nacional de Trânsito, os DETRANS têm 90 dias para se adaptarem ao novo sistema. O processo poderá ser feito todo pelo aplicativo CNH do Brasil. Ali, comprador e vendedor vão poder registrar a negociação, assinar a transferência, fazer o pagamento e concluir a mudança de propriedade. Só a vistoria que continua presencial. A norma cria três modalidades de transferência. A convencional, que tem uma ou mais fases do processo com atendimento presencial, entrega física de documentos, entre outros, exceto a vistoria que continua para todos. A segunda é a eletrônica, em que o processo todo acontece no sistema digitalizado, com processamento de dados eletrônicos e assinaturas digitais, por exemplo. E, por último, a transferência eletrônica custodiada. Essa também ocorre toda no sistema digital, mas tem um mecanismo que mantém em custódia o valor da negociação. O dinheiro só é liberado quando a transação for concluída, o que garante segurança aos envolvidos na venda. De acordo com a resolução do CONTRAN, a Secretaria Nacional de Trânsito vai monitorar a adaptação dos DETRANS nesses 3 meses e pode prorrogar o prazo caso haja risco de paralisação dos serviços. Da Rádio Nacional em Brasília, Gabriel Bruno.
0: 12:24. Não esqueça, daqui a pouco a gente tem a participação do ouvinte com os pedidos de música, né, os parabéns para os aniversariantes, também os alôs para os amigos. Então você pode fazer tudo isso através do nosso telefone, nossa linha do WhatsApp. Vamos aqui repetir o telefone para vocês não esquecerem. Vamos lá. 619-9674-1536. Você pode mandar a sua mensagem em áudio ou em texto. Tá certo? Então, repetindo. 619-9674-1536.
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0: E no nosso quadro História da Música de hoje, nós vamos falar sobre a música Hotel California, da banda Eagles. A banda era composta por Glenn Frey nas guitarras e nos vocais, Don Henley na bateria e nos vocais, e Bernie Lidon nos guitarras e vocais, e Randy Meisner. Mas a música começou mesmo com o Don Felder, né? Ele estava numa casa alugada na praia de Malibu, começou a olhar ali aquela vista e ficou pensando, e aí veio ali uns acordes, né? E ele gravou aqueles acordes e mostrou para os outros membros da banda, né? E eles ficaram pensando assim, pô, essa música tá tão assim, meio que elevando a gente, os pensamentos, né? E vamos pensar como é que a gente faria uma letra, né? Para esses acordes. E nessa letra, eles quiseram falar sobre... Era uma época muito significativa nos Estados Unidos, né? Tinha acabado de passar por aquele período hippie, né? Essa época era mais ou menos começo dos anos 70, né? Então, o movimento hippie já tinha acabado. E eles estavam ali, né? Isso era mais ou menos o início dos anos 70, 71... E o sonho, aquele sonho americano de paz, de amor, tinha se acabado. E o que que tinha restado? Aquela busca por dinheiro, fama, né? O lado escuro do sonho americano. E aquele lado também de Hollywood.

Hollywood, o pessoal só buscando ser uma celebridade, buscando fama, aquele estilo de vida muito vazio. Então, o Hotel Califórnia, de que fala a música, ele realmente não existe. Eles pensaram, eles começaram a ter uma visão de um homem rodando num carro, numa estrada, e esse homem começava a rodar nessa estrada. De repente, ele avistava um hotel e ele entrava nesse hotel. E aí ele, lá dentro tinham pessoas bebendo, mas nada daquilo assim acontecia de verdade. Tudo é como se fosse uma metáfora, né? E essas pessoas conversavam, dançavam. E aí ele dizia assim: mas aí, bem-vindo ao Hotel Califórnia. Mas ele não podia sair daquele hotel. Então era como se as pessoas estivessem presas. Presas naquela vida vazia de dinheiro, fama, drogas, mas que não levava a nada. Algumas pessoas criaram teorias de que o Hotel Califórnia era um local de culto satânico, um hospício, ou então um centro de reabilitação das drogas. Mas os músicos sempre negaram essas histórias esotéricas, místicas, reforçando que a música se trata realmente de uma crítica social e artística. Hotel Califórnia, Eagles.

E você continua curtindo mais duas músicas, Trem das 11 com Demônios da Garoa e Dancing Queen com ABBA.

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2: Meia-noite e 41 minutos, voltamos com tudo agora para aquela maravilhosa participação dos ouvintes, aqui você que manda. E vamos começar com a Sandrinha, minha amiga Sandrinha de Nova Iguaçu, Rio de Janeiro.
3: Bom, boa noite, querida amiga Luziana, tudo bem?
2: Tudo bom.
3: Passamos já uma noite, uma semana abençoada, maravilhosa para você e para toda a sua equipe aí, tá, querida? E a música que eu quero ouvir hoje é de Eliana. Eliana, o título da música é Chamego, Chamego Bom. Aí, se não tiver,
2: é, não
3: aí
2: tem.
3: Tu bota Leonardo rumo a Goiânia, tá? Você vê aí qual das duas que tem. Se não tiver nenhuma das duas, você me fala, tá? Eu vou mandar um alô para Francisca Estrela, Manuel Messias, Cafifa, Juarez, Luiz Fernando, Braga Júnior, Edgar, Como Eu Morreu, Marcon, Alderina, Teodora, Teodorinha, Josélia, Milena, Milena de Brasília, Inês Cabral, Teodorinha, Valdineia, Rubens, Zé Roberto, João Bezerra, Luzimar, Mariana, irmão Gilvan, e para todos que estão sintonizados que eu fiz essa música, tá bom, querida?
2: Tá certo.
3: Beijo, tchau, tchau. Aqui é Sandrinha de Nova Iguaçu, Rio de Janeiro. Qualquer coisa você fala comigo, porque eu tô na escuta aqui, tá?
2: Não, tá tudo certo. Ficou rumo à Goiânia, tá bom, Sandrinha? A gente tem essa. Agora vamos para o Francisco Mendes, Teresina, Piauí.
4: Bom dia aí para mim, Roberto. Bom dia, Luziana, quem fala aqui é o Francisco Mendes, Teresina, Piauí. Bote aí para mim, Roberto Carlos, este cara sou eu. Gostaria de oferecer para Teodora 1, Teodora 2, Manuel Messi, Antônio Pessoa, Linha em Brasília, Juarez, Sonha, Voz de Neve, em Teclado, Marina Arca, FIFA, Rio de Janeiro. A minha amiga Conceição, Milena, da EMA, também em Brasília. É, meu amigo Beto Padeira, Guarida Goiás, Rosa Caetano, do Gênero Goiás, Luiz de Costa, da cidade de Uruaçu, Goiás, Edgar, Como Eu Morreu, Gambiá, Rio Grande do Norte, Carminha, Ilha da Paz, Boa Vista, Roraima, Francisco Estrela, Palestina, Pará, Luiz Fernando, Lagoinha, na Bahia, e aqui para Teresina, Zé Roberto, Aldelina, irmão Gilvão, Luiz Maranhão, e para todos os amigos e amigos que estão ligados na grande audiência da madrugada, que legal, que legal. Ainda no comando, minha amiga Luzia, de um abraço, fica com Deus, até amanhã.
2: Tá certo, meu querido, fique com Deus também, até amanhã. É, agora o próximo é o Francisco do Céu Azul.
5: Bom dia, meus amigos, bom dia, povão aí do Madrugada Nacional. É o Francisco aí participando para pedir uma música, do cantor Jessé. O nome da canção é Voa Liberdade. Voa Liberdade, do Jessé. Se não me falha a memória, essa canção, ela foi gravada em 1981. Essa canção é muito bonita, é Voa Liberdade, do Jessé. E um abraço aí. Um abraço aí pro Antônio do Pessu. Falou comigo mais cedo, Antônio. O Ademar Saboia. O Lucas Frazão. Viu, Lucas? Eu não esqueci de vocês aí, não. No Marajó, não. Não esqueci de nenhum de vocês, não. Viu, Lucas? Eu tô acompanhando vocês aí nos status, trabalho, a correria de vocês nas padarias, vendendo pão, vendendo sonho aí nas ruas aí. Tenho acompanhado o trabalho de vocês. E um abração aí. E vou ficar aguardando aí, Luziane. Minha música é Voa Liberdade.
2: Já tá anotado aqui. É isso aí. Agora a gente já tem três músicas, né, Otávio, então vamos atender, né? Rumo a Goiânia, Leandro e Leonardo com a Sandrinha, pedido da Sandrinha. Esse cara sou eu, Roberto Carlos, pedido do Francisco Mendes, de Teresina, Piauí. E vou à liberdade com o Gessé, pedido do Francisco do Céu Azul. Vamos ouvir, daqui a pouco a gente volta, 12:46.

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2: Meia-noite, 59 minutos. E vamos continuar aqui com os recadinhos dos ouvintes. Vamos agora para o Enio Fausto, que é lá da Bahia.
3: Boa noite, Madrugada Nacional. Boa noite, Luziânia. Boa noite, nosso amigo João Maquebral, aí uma boa saúde, com a graça de Deus e o bom Jesus. E nossos ouvintes aí de AZ, para não esquecer ninguém. Nossa amiga aí, Gessinho Topop, Danadice, João Alemão, José Alves. Nosso amigo Cafifa lá no Rio, Manezinho de Livramento. Romonils, acabou de carregar hoje meio-dia aí, tá descendo o Pernambuco. E aos demais aí, o Tareco Lanche, nosso amigo aí, os padeiros e a todos do grupo aí. Uma boa noite aí, ou um bom dia, né, que já é de dia. E passa uma música pra nós aí com Paula Fernanda, qualquer um aí.
2: É isso aí, Paula Fernandes. Vamos escolher aqui uma música pra você, tá, Enio Fausto? Agora vamos para o meu querido Adilson Barbosa, de Caiapônia, Goiás.
4: Bom dia, Luziânia, tudo bem?
2: Tudo ótimo.
4: Aqui tudo tranquilo, graças a Deus. Eu estava para Mineiros, aí de lá de Mineiro fui para Rio Verde, aí eu voltei de Rio Verde para Mineiros.
2: Homem viajante, rapaz.
4: Agora ontem à noite eu cheguei aqui em Caiapônia. Então agora eu estou em Caiapônia.
2: Coisa boa, hein? Chegou em casa,
4: pois
2: bem.
4: É, fui bem de viagem, graças a Deus, tudo tranquilo. E gostaria de ouvir uma música do Tião Carreiro e Pardinho, lá onde eu moro. E quero mandar para vocês na emissora, para a Geu, o Carlinho, o João Saboia, a Inês Cabral, Manel Messias, as duas Teodora 1 e 2. E a Laís, do Rio Grande do Sul, vai para o Comeu Morreu, o Edgar e a Mariana, em Uberlândia. Vai para Francisco Estrela, em Palestina, no Pará. Francisco Mendes, em Teresina, no Piauí. O Mendes, lá em Parnaíba, no Piauí. E vai para Mercedes. E também para a musa do Sofá Grande. Agora tá um calorão danado. Ah, tá até pensando em dormir no sofá dela lá, mas tá muito calor. Vou pegar um friozinho da janela aqui do meu quarto para mim dormir.
2: É o jeito, né?
4: Pois é, isso aí. Tudo de bom e tenha um ótimo final de mês de agosto.
2: Que bom, meu querido.
4: Tem tudo de bom pra vocês aí. Bom dia.
2: Mas não esqueça da gente, não. Continue mandando suas mensagens, viu? Que estamos aqui pra lhe escutar. Tá bom? E então agora vamos para Antônio Nunes, embaixador dos encontros dos amigos do rádio.
5: Bom dia, Luziane Xavier. Abraço aí pra você, Otávio, Ageu. Abraço aí pro Edgar, o Rubens, o Fabrício, as Teodoras, né? Helen Couto, Mercedes, Zezé, Jana Moura, tá? O grande Fabrício ligadinho aí, né?

0: o Rubens, o Ayrton de Uruaçu e todos aqueles que estiverem na sintonia, né? O Giana toca para nós aí a montanha, Rei Roberto Carlos. Grande abraço, Luziânia.
1: Grande abraço, Antônio Nunes e Cleonice. Tudo de bom para vocês. Então agora a gente vai tocar mais três músicas. E eu queria pedir para vocês, pessoal, não pedir mais música do Roberto Carlos, que já a gente já foi na cota já, né? No primeiro bloco teve uma, no segundo bloco agora mais uma. Então a gente não vai mais tocar Roberto Carlos até o fim do programa. Senão fica só Roberto Carlos o programa inteiro, tá bom? Então vamos aqui tocar essas três e daqui a pouco a gente volta com mais pedidos dos ouvintes.

Pessoal, desculpa aí, faltou anunciar as músicas. Sem Você, com Paulo Fernandes, pedido do Enio Fausto. Lá Onde Eu Moro, Tião Carreiro e Pardinho, pedido do Adilson. E A Montanha, com Roberto Carlos, pedido do Antônio Nunes. 1 e 4, voltamos já.

0: hora, 15 minutos, quase 16 já. Voltamos aqui com os ouvintes. Vamos ouvir o Edgar Como Eu Morreu.
1: Zine, tudo bem com você? Tô na paz, bom, bom. Uma segunda e uma semana, mexe Deus para todos nós, que Deus abençoe, nos proteja, né? Uma semana na benção. Caçulo e marinheiro, a lua é testemunha. Vai pra paixão na vida, Mariana. É verdade, Mariana. Ei, Mariana. Aí um abraço pra todos os aniversariantes, muitos anos de vida, muitas bênçãos e muita felicidade. Eu não entendo, mas nosso Criador sabe, né? E alguns ouvintes, sabe, né? Né, Inês Cabral, Marcos, que Deus abençoe a todos, né? Muitos anos de vida, muitas bênçãos, muita felicidade. Aí vai pro Tarecos Lanche lá, o Gilberto Laveiro lá, o Cafifa, a Divina Raquelzinha, o Adilson Ademar Savoia, o Juarez São Paulo, Rio de Janeiro, Del Camilo Tripo, Invagalamo Quebra Gaio, Fernandão, ó, o Enéas Dona Marinha, Nós é Caminha, a Inês Cabral, Manelzinho Manuel Messias, Zé Roberto, Zé Carlos Betioga, Zé do Ouro, Zé Noé, Simval, ó, tá tudo aqui, ó. João Bezerra, João Conjo, Camarão, João da Cruz, João Bezerra e a Patrô, Vital e a Patrô, o Gil e a Dona Sueli, quem? É o Alemão Repolho, é a Aninha Negra, Milena Conceição, a Ita, a Diná, a Josélia, o Wilton Borges, a Ana de Bruxelas, a Diana de Bruxelas, Eduardo da Austrália, a Dudu do Rio de Janeiro, Francisco Estrela, Francisco Mendes, Francisco do Céu Azul, o Mendes, Luiz Maranhão, o Wilson 99, Nair Dona Vera, Gambiá Dona Vera, Dona Beatriz, José Chupiguaia, o Marquinhos Botafoguense, a Claudinha Botafoguense, a outra Claudinha, acho que é Jagos Linda, a Luz Costa, o Ailton de Goiás também. É, meu amigo, é muita gente, né? É...

0: Frazão, Puraqué, John Magnata, Chiclete, Chocolate, o Marcos, quem chama lá outro lá, o Rubens, né? A Socorro, o Laércio, para de mim, a Socorro. Aí vem a Sandrinha, a Alderina, a Valdineia, a Valéria, o Antonildo, quem? O Sivaldo, o Pedro, o Gabriel dali, Gabriel daqui. As duas Teodorana, Liana, 56, mais tarde, mas bem mais tarde, estou de volta. Olha o gol, fui.
1: Tá certo, meu amigo. Agora vamos aqui o recadinho do Aldenor. Bom dia, por gentileza, gostaria de ouvir esta linda canção, Muito Estranho, com o saudoso Dalton. Saudoso não, o Dalton tá vivo, viu? Saudoso a gente só usa pra quem morreu. Me desculpe falar assim, Aldenor, mas é porque o Dalton tá vivo, tá? Para relembrar o passado, pois é através do passado que se mata um pouco da saudade. E ofereço para todos os ouvintes desta abençoada emissora. E o Aldenor tá dizendo que ele é de Brasília. Tá certo, Aldenor? Eu não me lembro de você aqui, não sei se você é um ouvinte novo aqui do Madrugada. Qualquer coisa, fala aí com a gente, tá bom? Agora, vamos para o Odílio Reis. Luziânia, meu bom dia, amiga. A música Aparências, com Márcio Greco, quero ouvir Odílio Reis. Odílio Reis, meu amigo lá de Livramento, de Nossa Senhora, Bahia. Então vamos agora para o nosso...

0: Lanchinho, pessoal! Lanchinho, coisa boa, a gente encheia a barriguinha! Então agora vamos sair para o nosso lanche e continuamos na Itália, hoje na região de Molise, que é no sul da Itália. E o nosso prato é o Pampanella. Pampanella, não é o Pimpinella, aquele grupo musical, é o Pampanella. Que é carne de porco assada e temperada com bastante pimenta do reino e páprica picante. Eita, que chegou, fiquei com água na boca com esse porquinho aí. Nós já matamos o porquinho, viu, Otávio? Já tá ali bem torradinho a gente comer. E essa região de Molise também, eu descobri que ela é a criadora daquele macarrãozinho fusilli, aquele que é um parafusinho. É, eles que criaram a massa do fusilli lá em Molise. Então, a gente vai botar o porco com o macarrãozinho, né, parafuso, com bonzinho molho de tomate pra gente comer, que dá um lanche gostoso. Ui, eu tô com água na boca aqui, desse porquinho assado com macarrãozinho. Ô, oh, rapaz, nem precisava. E a sobremesa se chama Pichelati. Que são doces em formato de pastel assado, só que ele não é recheado com recheio salgado. Ele é recheado com mel, nozes e amêndoas. Então esse recheio é o quê?
1: Doce, doce como mel.
0: Muito doce. Tem mel, né, pessoal? Tem que ser muito doce, né? Então enquanto a gente vai ali fazer esse maravilhoso lanche, vocês vão ficar com as músicas dos ouvintes. A Lua é Testemunha, com Pedro Bento e Zé da Estrada, pedido do Edgar. Muito Estranho, Dalton, pedido do Aldenor, aqui de Brasília. E Aparências, com Márcio Greg, pedido do Odílio, da Bahia. E voltamos já! 1h22!

0: Vamos agora para o nosso quadro 1:34.
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É isso aí, o esporte nesse domingo. O Coritiba colocou um ponto final em mais um tabu contra o Corinthians. Neste domingo, com gols dos atacantes Pedro Rocha e Paulo Roberto, um em cada tempo. O Coxa venceu por 2-1 no Couto Pereira, local que não batia o timão desde 2011. No período, foram 9 confrontos entre as equipes em solo paranaense, com 4 vitórias paulistas e 5 empates. No turno em São Paulo, também com o mesmo placar, o time paranaense encerrou o jejum de jamais ter vencido na Neoquímica Arena. O Coritiba chegou ao terceiro jogo de invencibilidade e aparece na 8ª colocação com 34 pontos, abrindo 10 pontos de vantagem para a zona de rebaixamento. O Corinthians permanece com 32 pontos e foi ultrapassado pelo Coxa. O timão agora ocupa a 10ª posição. E Santos e Mirassol empataram em 1-1 pela 24ª rodada do Brasileirão em jogo disputado na Vila Belmiro nesse domingo. O resultado manteve o Mirassol na primeira posição da zona de rebaixamento e impediu o Santos de se deslocar do Z4. Os visitantes abriram o placar no primeiro tempo. O time da casa empatou na segunda etapa e, apesar de ter passado 25 minutos com um jogador a mais, a partir da expulsão de Wallison, não conseguiu a virada. A Chapecoense venceu o São Paulo por 1-0 nesse domingo na Arena Condá, em partida válida também pela 24ª rodada do Brasileirão. O gol foi marcado por Bruno Pacheco ainda no primeiro tempo. O time catarinense conquistou apenas a segunda vitória na competição e ampliou para 10 partidas o jejum do rival paulista sem vencer. Apesar da vitória, a Chapecoense segue na última colocação do Brasileirão. Agora são 14 pontos em 23 rodadas. O São Paulo, que não vence há 10 rodadas, é o 13º colocado, com apenas 3 pontos de vantagem para o Mirassol, primeiro time dentro da zona de rebaixamento. E bastaram 10 minutos para que o Palmeiras decidisse seu jogo nesse domingo. A volta do intervalo foi decisiva para que os comandados de Abel Ferreira encaminhassem a vitória sobre o Vasco por 4-1 no Nubank Park. 3 desses gols foram dentro desse período. Flaco Lopes no primeiro minuto do segundo tempo, Vitor Roque aos 5 e Maurício aos 10. Ainda deu tempo de Flaco, já no final da partida, transformar o triunfo em goleada. Colídio descontou para os vascaínos nos acréscimos. Ao Palmeiras, resultado importante para abrir distância na liderança do Brasileirão. Ao Vasco, dura derrota de quem segue atolado na zona de rebaixamento. E agora vamos de Série B? Depois de bater o Criciúma, o Fortaleza surpreendeu o time catarinense também no retorno e venceu o confronto válido pela 24ª rodada na noite desse domingo por 2-0. Pedro Henrique abriu o placar ainda no primeiro tempo e Paulo Baia decretou o triunfo quase no fim. Ao mesmo tempo em que celebrou o resultado fora de casa, a equipe comandada por Paulo Autuori quebrou

0: quebrou dois tabus. Conquistou a primeira vitória sobre o Tigre no estádio Heriberto Russi na história e colocou fim à invencibilidade do adversário como mandante na competição. Com resultado positivo, Fortaleza soma os 3 pontos, chega aos 40 e assume o quarto lugar na tabela. Do outro lado, Criciúma, com 44, segue na liderança, mesmo com o tropeço, mas vê a posição ameaçada pelo Juventude, que tem 42 e joga na próxima terça-feira. E a última, Operário do Paraná e Vila Nova empataram 0-0 nesse domingo no estádio Germânio Krüger, em Ponta Grossa, também pela 24ª rodada da Série B. Em jogo equilibrado e com poucas oportunidades claras, os times não conseguiram balançar as redes. O resultado mantém o Vila Nova na terceira colocação e interrompe a sequência de 4 derrotas do Operário do Paraná. Com o empate, o Vila Nova chega aos 41 pontos e permanece em terceiro lugar. O Operário soma 36 e segue na 7ª posição, ainda fora do G6. O Tigre recebe o Ceará no próximo domingo, enquanto o Fantasma visita o Fortaleza na segunda-feira, dia 31. E essas foram as notícias do futebol pentacampeão mundial Brasil. Ziu, ziu. E voltamos aqui com os recadinhos dos nossos ouvintes. Vamos ouvir aqui o Puraqué, que estava sumido, passou uma semana sumido aí, né? Então agora ele vai explicar porque que ele andou sumido.
1: Zene, bom dia, seu amigo Puraqué das padarias. Estou de volta essa semana aí. Essa semana eu não trabalhei, tá só em funcionário trabalhando, agora temos aí de volta. Tá eu, Puraqué. O Padeiro, Lucas, Frazão, Dani, Nicolau, Tonhão, tudo aqui na padaria Nova Amanhecer, aqui em São Sebastião da Boa Vista, aqui na Ilha do Marajó, ligado aqui pela Veneza do Marajó, do nosso amigo Pingo de Ouro, dizendo para o nosso amigo aí, meu amigo aí, o João Magnata, Ferrinha, Tchatchoca, Dinho, estão ligadinho aí, viu? E nosso amigo aí também, o Chocolate, o Elbio, o Toco. E escolhi uma música aí, nosso colega de profissão aí, o João Magnata aí, tá ligadinho aí. É ele, Ferrinha, Tchatchoca, aí com nosso Bruno Marrone aí, dormindo na praça que ele gosta, mas eu não vou querer ser assim, se a senhora quiser colocar essa uma, senão aquela mulher do Roberto Cara, esse cara sou eu, pá. Por exemplo, nosso colega de trabalho aí, Ferrinha, não Gabriel, né? Anjo Gabriel, que passou por uma cirurgia, mas tá recuperando tudo bem, graças a Deus. João Magnata, Tchatchoca e nosso amigo Edgar, que sempre me manda áudio aí. Cadê a galera da padaria? Temos aqui, ligadinho aqui, ó. Edgar Cafifa, o Del Caminhoneiro, Rubens, os dois Francisco, Francisco do Céu Azul, Francisco 5 Estrelas aí, né? Que Deus abençoe. E toda nossa amiga Milena de Brasília, Carminha, todos nossos colegas aí de profissão. De 0 a 100 para não esquecer ninguém, né? Ficar nenhuma de fora. Que Deus abençoe. Temos ligado aqui, né? Na madrugada nacional. Que Deus abençoe, Lisânia, senhora e todos seus colegas de profissão aí.
0: Muito obrigada, meu querido. Que bom que você voltou por aqui. Tava te esperando. Que bom que você voltou a trabalhar na madrugada e tá aqui com a gente. A gente já te atendeu, né? A gente já colocou essa música, né? Esse Cara Sou Eu, do Roberto Carlos, no primeiro bloco, que tinha sido um pedido do Francisco Mendes. Então a gente, né, não pode repetir a música, então a gente já te atendeu, tá bom, Puraqué? Agora vamos para o João Magnata.
2: Bom dia, minha grande comunicadora, nota mil da madrugada, como diz o Magnata. A Luluzinha, rainha dos padeiros. Aqui quem fala é o Padeiro Ferrinho. Gostaria de dar um abração em vocês, todos aí no estúdio. E o Magnata aqui na maceira fazendo uma massa aqui, hein? Ele tá mandando um abração pra vocês também, viu? E os nossos outros amigos de profissão também, um abração como Lucas Frazão, Puraqué, Tonhão, o Márcio Clay, chocolate,

0: Toco, Elbio, Wesley, toda essa galera abençoada, viu? E os nossos outros amigos também, como o Rubens, o Nathanael do Crato Ceará, o Edgar, que também morreu, esse Edgar. É, os nossos três Antônios, as duas Teodora, Marco do Alho, toda essa galera abençoada aí, Milena de Brasília. Um abração a todos. E a música de hoje que nós queremos ouvir aqui na padaria, se for possível tocar, a música é Portão. Assim como diz o meu amigo Magnata aqui, tá falando Portão, amigo. Viu? Um abração a todos. Quem fala aqui é o seu grande amigão, Padeiro Ferrinha. É isso aí, Luluzinho. Um abração.
1: Um abração, meu querido João Magnata. Olha, João, a gente não vai mais tocar o Roberto Carlos, porque a gente já tocou duas hoje, tá? Porque se a gente tocar, vai ser o programa inteiro de Roberto Carlos. E esse programa não é um programa do rei. Ele é um programa que é dedicado a várias músicas, né? Vários estilos, né? Então a gente quer uma diversificação, que vocês peçam outros cantores, outras bandas, né? Pra gente ter muita variedade aqui de música pra agradar todo mundo. Se a gente pede, todo mundo pede. Hoje a gente teve uns 5 pedidos de Roberto Carlos. Então se a gente for colocar, vai ser assim, Roberto Carlos o programa inteiro. Então fica difícil, né? Então, tem disso, parece que vocês acertam. Todo mundo pede Roberto Carlos, né? Então a gente não vai poder tocar a música que você pediu, porque a gente já teve Roberto Carlos suficiente para um programa, tá bom? Se você quiser pedir, tiver ouvindo, quiser pedir alguma outra, estamos aqui abertos, tá bom? Agora vamos para... Opa, Conceição apagou a mensagem? Conceição, cadê a sua mensagem que você tinha mandado aqui? Foi que você apagou, vamos colocar... Vou passar a sua mensagem, pode mandar de novo, tá bom? Ah, o Raimundo Pinto, que mandou também a mensagem dele. Bom dia, tô na escuta, Luziânia, bom dia, Otávio, bom dia... Ageu, é isso aí. Agora vamos para a minha amiga Milena, que mandou a mensagem dela aqui. Lu, amiga, hoje é tudo normal. Que ela disse que vai estrear aqui uma série que ela gosta muito, por isso ela vai dar uma colher de chá para os meninos na questão da dieta, né? Do Antônio do Pessu e do Zé Carlos de Bertioga. E de música hoje eu vou pedir Flores Amarelas de Floribela. É nóis! Ah, no sábado ela disse que me ouviu lá no plantão da Nacional da Amazônia, até terminar a nossa terra. Obrigada, Milena, você é sempre muito carinhosa. Pois é, sábado eu estive aqui apresentando o ponto de encontro, que é de 10 ao meio-dia na Nacional da Amazônia, e também o Nossa Terra, que é de 13 horas às 14 horas, 1 da tarde às 2 da tarde, né? E agora vamos colocar aqui um recadinho do... Deixa eu ver aqui... Joana. Joana, minha amiga Joana, mandou o recadinho dela aqui.
2: Bom dia, Luciana. Tudo bem? Luciana, estiver na programação... Dá você passar aí pra mim se o almoço vai com o Roberto Carlos. Fica com Deus, bom trabalho e uma segunda-feira abençoada. Tenha um bom dia. Beijo pra todos que estiverem na escuta. Ótima segunda-feira. Joana de Fala da Almenara. Oi, Luciana, bom dia. Eu tinha pedido o Roberto Carlos, mas você falou que não ia tocar mais. Então tá passando aí pra mim, Porto Solidão com o Jessé.
1: Isso.
2: Fica com Deus, bom trabalho.
1: Isso, a gente já teve também um pedido pro Jessé, mas foi lá no começo. Vou dar uma colher de chá pra você, Joana, também. Vou passar Porto Solidão com o Jessé pra você, tá bom? Então agora vamos o quê? Vamos passar aqui o recadinho do Tripinha.
3: Bom dia, madrugada nacional. Tripinha por aqui. Passando a Serra Talhada, Pernambuco. Vamos ali em busca do João Pessoa. Alô, todos os ouvintes da Nacional. Especial pessoal de Remanso da Bahia, né? Tripinha de Remanso aqui na escuta. Ótima semana a todos.
1: É, agora vamos aqui para minha amiga Lene Miranda.
4: Oi, Luiziane. Bom dia. Tudo bem com você? Como foi seu fim de semana? Tudo bem? Olha, passa pra gente Resto de Amor com Gerry Adriano. A gente ouvir pra você, pra sua equipe, pra todos que curtem. Passa aí pra gente. Obrigada. Helene de Miguel Comum. E uma boa semana pra nós. Abraços.
1: Tá certo, minha amiga. Ela pediu essa música do Gerry Adriano e a gente não tem essa música.
4: Ai, que pena, você não tem, né?
1: Isso.
4: Ah, tudo bem. Passa dia de formatura com Jaine. Se você conseguir.
1: A dia de formatura com Jaine, aí eu fui olhar, ela também tá com... Tá quebrada, que a gente chama de quebrada aqui, né? Ela tá com defeito e aí não dá pra passar. Se você quiser pedir alguma outra música, tá, Helene? Infelizmente não deu certo ainda. Deixa eu ver aqui o seu Enéas aqui. Só um momento, falta a terceira música, Gil, pra gente fazer os pedidos, né? Deixa eu ver se o seu Enéas aqui pede alguma música.
5: Bom dia, Luciano. É o Enéas Nunes de Alvorada do Norte Goiás. Como é que você tá, Luzena? Aqui tá tudo bem. Mandar um alôzinho pra comer, morreu, Edgar. Manezinho Livramento, Divina Mais Raquelzinho. E Eda lá em Roraima. Carminha em Roraima também. Manel Messias, Antônio Nunes. Francisco Estrela. Meu irmão Albino lá em Brasília, no Paranoá. O Elis em Brasília. Só isso mesmo. Fica com Deus, Luziana.
1: Fica com Deus, seu Enéas. Coisa boa, seu Enéas mandou mensagem lá no programa Ponto de Encontro sábado. E aí eu disse, seu Enéas, cadê você no madrugada? Você nunca mais participou. Coisa boa que o senhor está participando aqui. Ah, o João Magneto mandou aqui mais uma mensagem, que eu falei que não ia mais tocar Roberto Carlos, pode ser que ele esteja pedindo aqui outra música. Vamos ouvir.
0: É isso aí, Luluzinho. Então, já que não vai tocar o Roberto Carlos, põe então Voando pro Pará, com banda Calypso, Joel, viu?
1: Tá bom.
0: É isso aí, minha amigona. Um abração.
1: Tá certo, meu querido. Vê aí, Agel, se tem Voando pro Pará. Acho que tem com a, com a Joelma, né? Isso, então pronto, já fizemos aqui a nosso trio de músicas. Então vamos, Flores Amarelas com Floribela, pedido da Milena. Porto Solidão, Jessé, pedido da Joana. E Voando pro Pará, Joelma, pedido do João Magnata. E Meninos das Padarias, 1h51, daqui a pouco a gente volta.

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1: Pode abrir. 2:02 desta segunda-feira, 24 de agosto. O mês tá terminando, pessoal. Tá terminando. Então vamos aqui para o meu amigo Edgar, como eu morreu, que mandou aqui mais um pedido musical. Ei, tem que abrir aqui, Ageu. Voltei. Voltei.
2: Voltei! John Magnata voltou e o Suferrinha se ferrou. É, que de abelha? Não sei. Tem? Que de abelha? Não sei. Se não tiver, pode como eu quero. É, aí vai pro Carlos Moreno, Luiz Carlos, Luiz Fernando, Luiz Cláudio, Luiz Fernando, né? Já falei, né? O Fabrício, quem? O Antônio do Pessoa, Antônio Ribeiro. É, a Baixinha Sereia Joia, o Nedir Dona Nilda, o Odir, o Cosmo. E aquele rapaz lá, Edivan, lá da Bahia, lá, Edivan, o Saulo.
1: Ixi,
2: o
1: Natan, faz tempo que não participa.
2: O rapaz lá de Crato lá, o. Como é que é? Natanael lá de Crato.
1: Isso.
2: É. Quem é esse aqui? O Walter, o Marildo. Essa cambada de boa ficou pra trás aí, o Cosmo, já falei o Cosmo, o Gabriel também já falei, né? A todos os ouvintes, e eu vou dormir, que hoje amanhã é folga. Vou desligar tudo, vou dormir até meio-dia. Fica todos com Deus, paixão da minha vida. Liga pra eu. Bora.

0: Fica todos com Deus. Fui.
1: Pronto, ele pediu a música Nada Sei, do Kid Abelha. Porque ela disse não sei, mas é Nada Sei o nome da música. Tá certo, Edgar? E o Ocivaldo aqui. Bom dia, Luziane. Aqui é o Ocivaldo da Zona Rural, Macieira, Goiás. Queria mandar um abraço pra vocês, pro seu Galeno, Edgar, como eu morreu. Toim Mineiro, padeiro de Samambaia. Ele quer a música Segredos com Frejá. Ah, ele também tá mandando um abraço pro João Macbrown. Um abraço para nosso querido amigo João Macbrown. E agora, a Lene, que tinha pedido algumas músicas e acabou não tendo nenhuma que ela pediu hoje, ela finalmente aqui pediu...
2: Então, qualquer uma de Valdir.
1: Qualquer uma do Valdir. Certo. Pronto. É isso aí. Então, a gente já fez aqui três músicas desse bloco e a gente vai tocar Nada Sei com Kid Abelha, pedido do Edgar, Segredos com Frejá, pedido do Ocivaldo, e Tortura de Amor com Valdir Soriano, pedido da Lene Miranda de Miguel Calmon, Bahia. Vamos ouvir 2:05.

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1: Horas 15 minutos e você agora fica bem informado. As micro e pequenas empresas devem ficar atentas com as novas regras estabelecidas pelo Comitê Gestor do Simples Nacional. O calendário de adesão ao Simples Nacional foi antecipado em 4 meses. As empresas que desejarem ingressar no regime em 2027 deverão fazer o pedido de 1º a 30 de setembro de 2026. Até então, a opção pelo Simples era realizada em janeiro de cada ano. A alteração foi regulamentada por resolução do Comitê Gestor do Simples Nacional, editada em abril. As normas incorporaram ao regime simplificado o Imposto sobre Bens e Serviços, o IBS, e a Contribuição sobre Bens e Serviços, o CBS, que foram tributos criados pela Reforma Tributária sobre o Consumo. A nova regra vale para empresas que ainda não são optantes pelo Simples Nacional e querem utilizar o regime a partir de janeiro de 2027. Então, você que tem uma empresa, uma pequena empresa, quer optar pelo Simples Nacional a partir de 2027, isso não é para quem já é. Isso é para quem ainda quer optar, né, que vai montar a empresa ainda. Então, se quiser utilizar o regime do Simples, agora em setembro já tem que se inscrever para 2027, tá bom, pessoal? E vamos saber também nas nossas reportagens sobre o horário eleitoral gratuito no rádio e na TV, que vai começar na sexta-feira, dia 28. A repórter Priscila Mazenotti tem os detalhes.
2: O horário eleitoral gratuito no rádio e na TV começa na próxima sexta-feira, dia 28. Serão 2 blocos. No rádio, de segunda a sábado, das 7 às 7h25 da manhã e do meio-dia ao meio-dia e 25. E na TV, de 1 da tarde à 1h25 e das 8h30 da noite às 8h55. O tempo de cada candidato já foi definido. Ele é calculado com base na representatividade do partido na Câmara dos Deputados. A coligação Brasil Pronto para Mais, do candidato Lula do PT, vai ter 5 minutos e 31 segundos. É quem vai ter mais tempo. Depois vem o PL com Flávio Bolsonaro, que terá 4 minutos e 20 segundos, Ronaldo Caiado do PSD, com 2 minutos e 2 segundos, e Augusto Cury do Avante, com 35 segundos. Os outros candidatos não terão direito ao horário eleitoral gratuito porque não atingiram a cláusula de desempenho. E a ordem de exibição, como é que vai ser? Essa ordem é definida por sorteio. O Avante, de Augusto Cury, foi sorteado para estreia na sexta-feira, dia 28. Depois virão Caiado, Flávio Bolsonaro e Lula. A partir daí vai ocorrendo um rodízio. Lembrando que o horário eleitoral vai até o dia 1º de outubro, 3 dias antes das eleições. Da Rádio Nacional em Brasília, Priscila Mazenotti.
1: 2h18 e continuamos aqui com os nossos queridos ouvintes. Vamos ouvir aqui a mensagem do Felito.
3: Bom dia, Luziana. Como é que tá

0: bem. Espero que sim. Comigo meu irmão vindo aqui. Quero, nós estamos bem, graças a Deus. Ô Luciano, eu quero que você faça pra mim a música com o Chico Rei Paraná. Só você. Só mesmo pra curtir, tá bom, amiga?
1: Na hora.
0: Se algo, ficamos por aqui. Um abraço, amigo Felito, São Caetano de Alagoinha, Rio do Piz, Bahia. Fica com Deus. Bom dia pra você e pra vocês ouvindo.
1: Bom dia, meu querido.
0: Ô, minha amiga, fala pra mim quantos quilômetros dá de Brasília em Goiás. Fala pra mim, viu? Tá bom?
1: Tá bom.
0: Bom dia pra você. Fica com Deus.
1: Tá certo, Felito. Mas é Goiás o quê? Goiânia ou Goiás Velho? Porque existe uma cidade chamada Goiás também. E existe Goiânia capital. Eu preciso saber qual que você quer, tá bom? O próximo, ele pediu só você com Chico Rei Paraná. Já tá aqui na agulha. Porque música, a gente sabe qual é. Tá bom, Felito? Que bom que você voltou aqui a participar também. Felito foi outro que falei com ele lá no programa Ponto de Encontro. Falei, Felito, você nunca mais participou do Madrugada. E ele voltou a participar. Agora vamos aqui para o Valentim.
2: Bom dia, minha amiga Luciana. Aqui é Valentim de Forte, em uma Piauí. Passou no seu programa para você passar a música de Milionários é Rico, o Sonho de Caminhoneiro. E para oferecer para você, e para Roma Quibral, Fatinho, e Luciano Barroso, e Maurício Rabeiro, e para toda a equipe da rádio, que Deus abençoe.
1: Tá certo.
2: Um dia abençoado e a vida para todos vocês aí, que estão na rádio, toda a equipe. E ofereço para a minha esposa Eva, meu filho Raimundo, minha filha Rosa, meu genro Jaime, para filho, aqui é o Major, para o Donato Cassiano, para meu amigo Osmar, São José do Piauí, e para toda a equipe da rádio. Deus abençoe o dia de vocês aí, então. Fique com Deus aí. E tchau. Se você mandar o áudio de volta, eu achava bom. Deve mandar o áudio que eu mandei de volta, tá bom?
1: Eu não entendi muito bem esse segundo áudio, Valentim. Mas sua música já tá aqui. Sonho de Caminhoneiro, Milionários é Rico, tá bom? O Éder João mandou a mensagem dele aqui. Bom dia, sempre ligados. Ari Moisés, Éder João, Celeste Ramos, Toninho Ramos, o Anderson Ramos e Dele Ramos em Ceilândia Norte. Ontem pela Série D tivemos Asa de Arapiraca de Alagoas e Gama 2-0 para o Asa. Agora o Gama decide sua classificação em casa. Ele pediu a música Hey Jude com Kiko Zambianchi. Ele está desejando uma boa semana para todos, com fé, luz, paz e amor e Deus em nossos caminhos. Ele é a nossa força, Luziane Xavier. A locutora que o povo quer. Ele criou esse slogan aí pra mim. Então, temos aqui mais duas mensagens. Mas a gente vai ler daqui a pouco, tá, pessoal? Vamos logo atender esses três pedidos? Então vamos lá. Bora lá, Gil. Chico Rei Paraná, só você. Pedido do Felito. Sonho de um Caminhoneiro, Milionário e José Rico. Pedido do Valentim. E Hey Jude com Kiko Zambianchi. Pedido do Éder João. Voltamos daqui a pouco, 2h23.

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1: 2h34 e aposentados e pensionistas do INSS sem biometria facial nas bases do governo federal voltaram a poder contratar empréstimos consignados. A autorização poderá ser feita pelo aplicativo Meu INSS com acesso por dados bancários. A mudança já está em vigor após a publicação da Instrução Normativa 213 do INSS no último dia 19. A nova regra altera procedimentos para contratação e portabilidade do consignado. A biometria facial havia sido adotada em agosto do ano passado como requisito para reforçar a segurança e combater fraudes após a série de escândalos no INSS no ano passado. A tecnologia continua disponível para quem tem fotos nas bases oficiais, como carteira de habilitação e justiça eleitoral. Com as novas regras, quem não tem registro biométrico não ficará impedido de contratar o crédito. Apesar da dispensa da obrigação, o INSS alega que a instrução normativa tem uma série de requisitos para prevenir fraudes. Depois da autorização do titular, a instituição que receberá o contrato terá 20 dias para confirmar a operação. Se não houver confirmação dentro desse prazo, a transferência será cancelada. E agora vamos para uma matéria que é o Festival de Inverno de Campina Grande. Vai até o dia 30 de agosto. Então, se você quiser viajar para Campina Grande, que fica lá no Estadão da Paraíba, você vai participar do Festival de Inverno. O repórter Madison Euler tem a programação.
2: A edição de número 51 do Festival de Inverno 2026 de Campina Grande vai até o dia 30 de agosto com o tema Território das Artes. Tem música, dança, teatro e cinema. O festival movimentará vários espaços da Rainha da Borborema, como o Teatro Municipal Severino Cabral, a Feira Central da Cidade e o Parque Evaldo Cruz. Na mostra de cinema, o festival vai destacar o protagonismo feminino no audiovisual brasileiro e vai homenagear a diretora Tizuka Yamazaki. A programação teatral reúne nomes e produções de diferentes regiões do país. Entre os destaques estão Somos, do Núcleo Teatral da Paraíba, e Não Me Entrego Não, protagonizado pelo ator baiano Otton Bastos. Na mostra de dança, o público poderá conferir espetáculos como The Jackson's Funk, com o The Jackson's Funk, de São Paulo e do Rio de Janeiro, e Surto, da G, da Companhia de Dança, do Rio Grande do Sul, além das coreografias Chachado, do grupo Cabroar, e Reisado, do grupo de cultura nativa Tropeiros da Borborema, valorizando manifestações tradicionais da cultura nordestina. Os shows musicais terão apresentações diárias, entre elas dos cantores Diogo Nogueira, Capilé e Augusto Arruda, e um coletivo reunindo quase 10 bandas que irão celebrar as várias vertentes do gênero do rock, como thrash metal, gótico e pop nacional. Os links de inscrição para as oficinas de cinema, música, teatro e dança estão disponíveis na bio do Instagram oficial do evento, @festivalinvernoCG. Na mesma rede social, também é possível consultar a programação dia a dia. Da Rádio Nacional em São Luís, Madison Euler.
1: 2h37, vamos aqui colocar um recadinho do nosso amigo José Alves.
3: Bom dia, Luciano Xavier, bom dia para você, um bom dia para toda a galera que continua. Programa Madrugada Nacional, passando para desejar um bom dia aí para Edgar, que morreu. E a todos que estiver aí no, curtindo seu programa, viu, Luciano? Bom dia.
1: Tá certo, Zé Alves, obrigada. Agora vamos para o meu querido Hildon Borges, que mandou também o seu recadinho.
4: Bom dia, minha amiga Luziânia. Tudo bom, minha amiga?
1: Beleza? Tudo bem.
4: Sou Hildon Borges, aqui de Niquelândia, Goiás. Tudo bem com você, minha linda? Tudo bem, graças a Deus. Estou aqui ligadinho no Madrugada Nacional. Quero mandar um abraço aí para todos que estão aí na escuta. Um abraço aí para a Eli Couto, a Zezé, a Mercedes, o Antônio Nunes do Pessu. Quero mandar um abraço também para o Leogim de Págula. Tá certo?

0: Que quero saber aí, minha amiga, notícia do João Maquibrão. E você aí tem notícia do João Maquibrão? Sabe aí notícia dele, como é que ele tá? Ninguém não fala, nunca mais falou nada mais sobre o João Maquibrão. Gostaria de saber aí notícia do nosso amigão aí, o João Maquibrão, minha amiga. Fala aí pra gente aí. E se você puder, toca pra gente aí, Trio Parada Dura, Alto Astral. Valeu, um abraço, minha amiga. Tudo de bom, uma ótima segunda-feira pra todo mundo aí. Valeu, tchau, tchau.
1: Tá certo, Wildon Borges, que bom ter você aqui. Tava um pouquinho sumidinho aqui do madrugada, né? Que bom você mandar o seu recadinho aqui pra gente. Pois é, o Mac Brown continua em tratamento de saúde, tá, pessoal? Qualquer novidade a gente traz aqui, tá bom? E próximo aqui é o Nil Natan Freitas. Ele mandou bom dia, Luziane Xavier, tudo bom com você? É o Natan Freitas, da cidade de Malacacheta, Minas Gerais. Gostaria de ouvir Rafael Duran, Anjo da Noite. É isso aí, Rafael Duran, Anjo da Noite. Então, como a gente só tem duas músicas, vamos agora atender. E vamos colocar mais uma música aqui nessa rodada, tá bom? É primeiro Trio Parada Dura, Alto Astral, pedido do Wildon Borges. Depois, Rafael Duran, Anjo da Noite, pedido do Natan Freitas, de Malacacheta, Minas Gerais. E a terceira música, Toada, com Boca Livre. E daqui a pouco a gente volta, 2h40.

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1: 2h51 já na reta final. Vou colocar aqui o recadinho do meu amigo Natanael Crato, Ceará.
2: Bom dia, minha amiga Luziane. Como é que tá? Natanael Crato, Ceará, Merima. Eita, começando a fazer um calorzinho aqui na região, viu? Assim mesmo, né? Logo, logo vem chuva pra nós, em nome de Jesus. Pois é, Merima, estamos aqui. Nós não falha não, viu? Começando a semana, né?
1: Isso.
2: Um abraço, bom dia. Se for preciso, tá com a musiquinha de Julio Iglesias aí, das antigas, lá de baixo.
1: Eita, ele pediu o Julio Iglesias.
2: Pois um abraço, minha amiga Ré. Bom dia e boa semana.
1: Eita, rapaz, a gente nunca... Você nunca pede música, te deixei pro finalzinho. Vai dar pra colocar, Gil? Ou a gente bota o bloco da Jovem Guarda? Só se a gente... Hã? Pode ser, viu, Natanael? Se você não achar, não ficar triste, eu vou botar o Julio Iglesias amanhã, tá bom? Assim que começar o programa, eu coloco o Julio Iglesias pra você, tá bom? E a gente já tá encerrando aqui. Vamos aqui com o nosso bloquinho da Jovem Guarda, que já tá prontinho aqui. Eu Já Nem Sei, com Vanderleia. Benzinho, com Paulo Sérgio. E Preste Atenção, com Vanderlei Cardoso. E a gente vai se despedindo. E bom dia, Brasil. Bom dia, planeta Terra.

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1: Gilberto Gil, de Gil, Capinã e Torquato Neto, Soy Louco por Ti, América.

0: Tim Maia, de Michael e Gilson, descobridor dos sete mares. Chico Science e Nação Zumbi, de Chico, a cidade.
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0: Elba Ramalho, de Vital Farias, Veja.

0: Adriana Calcanhoto, dela e Antônio Cícero pelos ares. Beto Guedes, de Meredith Wilson e Ronaldo Bastos, Quando Te Vi.
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0: Raul Seixas, dele Paulo Coelho, Cowboy Fora da Lei.

Jorge Benjor e Tim Maia, de Benjor, Moça Bonita. João Bosco, de Bosco, Tenho Dito. Luiz Melodia e Skank, de Melodia, Farrapo Humano.

0: Marisa Monte, de Rita Lee, Doce Vampiro. Também Lulu Santos, dele, Toda Forma de Amor.
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0: Lenine, de Lenine, Já Que Sou Brasileiro.

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1: Ivan Lins e Vitor Martins, de Norá.

Amanda Magalhães, música dela, O Amor Te Dá. Casuarina e Tereza Cristina, de Candeia, Dia de Graça. 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Tim Maia, de Carlos Imperial e Tim Cristina.

Chico Buarque de Chico, feijoada completa. Elis Regina, de Milton Nascimento e Ronaldo Bastos, Nada Será Como Antes. 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Simone, de Cleiton Ramil e Cledir Ramil, Toquitô.

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2: Oi, meu Brasil amado, lindo, lindo. 5 da manhã, bom dia.
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0: Ação da Delgrácia Pinto, os amigos que estão no CIA, os colaboradores, os nossos colegas de trabalho no CIA, no Rodeador, obrigado. 61 996741536. Comigo vai, 61 996741536. 5 e 1. Uma ótima manhã para você, meu amigo no campo, muito obrigado. Você na cidade, meu amigo motorista, obrigado. Aí, caminhoneiro, tá demais. Rádio Nacional Brasília, Nacional da Amazônia Ondas Curtas, Nacional do Alto Solimões em Tabatinga e FRN de Natal. Bom dia, Geraldo. A Rádio Porto FM em Porto Franco, no Maranhão. Alô, professor André. Alô, Portugal. Ô, Quejeiro, tá tudo bem? Bom dia, Portugal. Colômbia, Espanha, Buenos Dias. Guiana Francesa e Bélgica, bonjour. Estados Unidos, Canadá, Inglaterra e Guiana Inglesa, good morning. Na Alemanha, moin. No Japão, por enquanto, konnichiwa. São 5 e 2, meu Brasil.
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1: 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Baixou? Lá vamos nós. Hoje, gente, dia 24 de agosto, nós temos aqui uma data que chama atenção até por um fato político no Brasil. O Edson Charles até lembrou também. Dia 24 de agosto, dia da infância, dia do artista, dia de São Bartolomeu. Mas hoje, 24 de agosto, tem a data que lembra a morte, o suicídio de Getúlio Dornelles Vargas. Isso aí no coração da madrugada, 24 de agosto de 1954, ele estava no Palácio do Catete, Rio de Janeiro, quando ele tirou a própria vida. E aqui a história nos relata o atentado de Toneleiros, a guarda pessoal dele, a questão da pressão que, segundo ele, estava sofrendo. Deixou uma carta a testamento, em que ele tem uma frase que foi cunhada na época: saio da vida para entrar na história. Na carta a testamento de Getúlio Vargas. Portanto, hoje também a data alusiva ao suicídio de Getúlio Dornelles Vargas. São 5:05, Brasil. Bom dia, eu vou fazer o seguinte. Aí, para você que tá na estrada, positivo, Ciro. Mirandão, hoje você começou, o primeiro em sua vida. Alain Aladim, para você no nosso Brasil Rural. Segura, positivo, aí, Ciro. Brasil lindo, maravilhoso.

0: musicaço primeiro em sua vida com Alan e Aladim. Bom dia, uma ótima manhã para todos os amigos. Gente, a estrada é interessante, o caminhoneiro, rapaz, tá escuro ainda e olha só, aqui. Já mandou um vídeo aqui, pode deixar tudo aqui. Não, não pagou nada não. Isso aí, bandido. Ô, Ciro! Aí sim, rapaz, o bicho tá ouvindo no mais alto tom. São 5 horas e 8 minutos, numa ótima manhã pra você aqui no nosso Brasil Rural. Participe comigo no 61-99674-1536. 61-99674-1536. Fala, meu grande Ribamar. Ô, não, tem a bigodeada, Zé. Ué, cadê a bigodeada, Zé? Tô esperando seus 5 e 9, Zé.
1: Bigodeou!
0: E hoje a bigodeada vem assim, ó. Caramba, rapaz, eu empolguei agora. 5 e 9, quem bigodeou? Selma Passos. Chegou primeiro, chegou na frente. Oh, moda boa, Chitãozinho Chororó, Evidências. Ela diz, ó, todo mundo com dia de paz. Ei, Selma, você bigodeou.

0: A bigodeada de hoje, 5h14, Evidências Chitãozinho e Chororó. Bom dia, gente bonita.
1: Bom dia, Luciano Barroso. Bom dia a todos do Grupo do Amanhecer e a todos os ouvintes do programa Brasil Real. Amanhã eu gostaria de ouvir uma música com Chico Rei para no colo da noite, tá bom?
0: Isso, boa demais.
1: Feliz para todos do Grupo do Amanhecer, para todos os ouvintes do programa Brasil Rural, tá bom?
0: Tá bom.
1: Que é um Porto Iriba, Madeira, trabalho nesse momento, município Porto Grande, Amapá ligado.
0: Alô, Bahia! Hoje nós vamos conversar com o senhor Antônio Márcio Rodrigues, presidente do Conselho Administrativo do Distrito de Irrigação Formoso. Alô, pessoal! Alô, Formoso! Distrito de Irrigação Formoso! Alô, plantadores de banana! Hoje tem...
2: Bom dia, Rodrigo Rocha. Bom dia, Chivica. Tudo bem? É o Tony de Valparaíso. Gostaria de ouvir a música Chitãozinho e Chororó, Fio de Cabelo.
0: Opa!
2: E deixando meu abraço pra vocês, tá? Que eu escuto todo dia, tá bom? É o Tony. E gostaria de deixar meu número pra Nova Amizades. É 61984957781. 61984957781. Agradeço, muito obrigado.
0: E eu também te agradeço, Tony. Avisa lá o Rodrigo, tá? Ô Rodrigo, ó, o Tony mandou aqui, tá? Pra você. Eu não faço ideia, mas eu tô nessa também. 5h15. Ninguém é mais odiado do que aquele que diz a verdade. É, tem seu ponto também. Falta de consideração só resolve com distância. Boa, Germino. Boa, Germino. A formiga, com ódio da cigarra, escolheu o inseticida. Morreram todos. Inclusive o grilo, que não quis votar.

A palavra é linda, mas a sabedoria do silêncio é perfeita. Esse é o grande Germino. Aí, Germino, maravilha, obrigado. O Emilson. Emilson virou e falou assim: Luciano, eu quero ouvir uma música, qualquer uma de Mato Grosso e Matias. Emilson, aqui, ó, já que você queria ouvir, que tal essa aqui, Emilson? Alô, Recife. Alô, gente bonita do Brasil, obrigado aí pelo carinho. Alô, Bahia, hoje nós vamos falar de plantação de banana, Bahia.

0: Idas e voltas, Mato Grosso e Matias. Emilson, essa música, eu estava em Santa Catarina quando eu vi pela primeira vez. Nossa, boas lembranças.
1: Bom dia, Luciano.
0: Ô, Dom Jesuíta. Jesuíta,
1: de Santa Cruz da Venerada.
0: Ô, tudo bem?
1: Luciano, hoje eu quero ouvir Maria Mendonça, Estrelinha.
0: Boa.
1: Quero oferecer para você, que é um outro locutor, para Cremil, para Naelo Alves, para Zé do Padre, a Janival Lapau, para o Gaguinho Mar Marilene, para Cremilto, para Diego Maradona, para Facebook, Dona Bice mais seu João, Gerson e Carla, Zé Flamengo, para Simone, para Carminha, para o Sargento Pé, o Sargento Carlos, para Marcelinho Carioca, e para todos que estiver ouvindo esse maravilhoso programa, o Grupo do Amanhecer.
0: Obrigado, meu querido.

0: Luciano, pra você, um cheiro na carequinha.
1: Ui, obrigado. Preços da soja se elevam e queda produtiva dos Estados Unidos pode gerar novas altas, tá? Segundo os analistas, houve uma melhora na comercialização com os produtos aproveitando a elevação das cotações garantida pelo crescimento dos contratos futuros negociados na Bolsa de Mercadorias de Chicago, tá? Então nós vamos dar uma olhadinha. Essa informação completa está no site do Canal Rural. Os agentes acompanharam de perto o tradicional movimento da soja realizado ao longo da semana. As impressões iniciais confirmaram potencial produtivo abaixo das expectativas iniciais. Bom, isso significa que nós temos um produto, temos a soja, e nossa exportação está indo, está bem. Soja, eu falei aqui da soja. Ah, turismo no Brasil. Muita gente visita todos os lugares, mas o Santuário do Cristo Redentor faz uma gestão de um dos movimentos mais famosos, né, do mundo. Aquele monumento é espetacular. E ele vai começar a compensar o impacto ambiental das visitas recebidas por meio de um acordo internacional, tá? Em 2025, o local recebeu um número recorde de turistas, cerca de 1,5 milhão de pessoas, de acordo com o santuário. No dia 1º de janeiro do ano passado, foram 20 mil visitantes em um único dia. Tá? Fazem parte da estratégia de identificação das emissões no dia a dia, o cálculo da captura de carbono pelas áreas da Mata Atlântica. Interessante isso. Essa informação está na Rádio Agência. Cristo Redentor. Falar nisso, você conhece, Zé? Já foi lá? Foi lá, Zé? Você já foi? E aí, é legal? É bacana? Eu já fui ao Rio de Janeiro, mas eu não fui ao Cristo Redentor. Eu preciso, uma hora ainda vou lá ainda.
2: Luciano Barroso. Segunda-feira, bora. Bota a Oceane aí. Bota a outra Oceane. A Oceane Nazaré, Raimundo Pinto, Brejo, Maranhão, Brasil. Estou ligado.
1: Ligado e antenado, Raimundão. Obrigado aí pela participação no 61-99674-1536. Ô, Miguel, tá tudo bem contigo, Miguel? Fala aí, meu querido.
3: Aqui quem fala é Miguel, de Boa Vista, Horário, São Gorro.
1: Ô, Miguel!
3: Rapaz, estamos aqui junto com o nosso trovão azul, ligado ao nosso nacional, nosso Brasil Rural pela Rádio Universitária, São Barroso.
1: Ô, meu Deus!
3: Luciano Barroso, um grande abraço para todos vocês do estúdio da Rádio Nacional. E Luciano Barroso, aqui quem fala é Miguel, de Boa Vista, Horário, São Barroso. Tamo junto, até a próxima, Tazão, São Barroso, Miguel.
1: Ô, Miguelão, obrigado aí pelo carinho da sintonia. Gente, eu quero agradecer muito. Eu estive nesse final de semana fazendo lá o SESI. O SESI retornou com as quadrilhas, né? Nós tivemos lá o Conquar e eu tive o prazer de apresentar. Então, eu vou te falar um negócio. Foi um momento, assim, muito especial. Sábado, estive lá no SESI, ali na QNF 24, voltando com o concurso de quadrilha, uma amostra do concurso de quadrilha. Quem ganhou como melhor marcador foi o Tatu da Palmelado. E a Rocha Nó foi a grande vencedora. E eu quero aí, Zé, o concurso de quadrilha, como as quadrilhas evoluíram. Porque o SESI passou um tempo sem esse concurso. Vamos esperar que agora continue. E no SESI, além das aulas, além de você ter a parte de esporte, de cultura, de lazer, lá também tem esse momento, porque a quadrilha é um patrimônio imaterial e cultural do nosso povo. Espetacular. E eu estive lá, agradeço ao senhor Felipe Moura, né, pelo carinho do convite, foi muito bom. Toda a diretoria do SESI, fico muito feliz em ter, e fiquei muito feliz em ter participado deste momento. E a todas as quadrilhas que participaram, realmente quadrilhas fantásticas. Valeu, pessoal. 5h25 da manhã. Bom dia, meu grande Brasil Rural. Ah, e tem mais um detalhe que eu ia esquecendo aqui. Eu não posso esquecer que eu encontrei lá o Grilo, Grilim, grande Grilim, mexe com o som, o Clair, que há muito tempo também eu não via. Gente, que beleza, uma equipe maravilhosa, gente linda, cada vez mais.

0: Bonita no SES. São 5h26. Ô, Valdeci!
1: Bom dia, Luciano Barroso. Bom dia pra nós todos.
0: Bom dia.
1: Nós vamos estar fazendo um café pra ele cortar uma caninha ali, dar ração pra vaca, Luciano. Eu quero a música com o Renê Raí. Qualquer um dia que você passar é muito boa pra mim, meu filho. Te agradeço. Tudo de bom pra você, meu filho.
0: Beleza, obrigado, meu querido. Ô, Zé! 5h26, quem é que tá na área? Aí sim, Mirandão, Rio Negro e Solimões. Coração chora de saudade. Ô, meu Brasil Rural, bom dia, gente. Ei, pessoal, ô, meu querido professor, já chegou? Já tá aí? Hein?

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2: Você participa comigo no 61 996741536. Bom dia, gente bonita! Bom dia, Nossa FM de São Rafael, Rio Grande do Norte. Ei, pessoal, bom dia, São Rafael. Bom dia, Universitária de Boa Vista, Roraima. Serra Dourada, Novo Brasil, Goiás. Rádio Placar de Ortigueira, no Paraná. Rádio Cidade FM de Bom Jardim, alô, Duca Pedra. Rádio Alta FM de Lago da Pedra, no Maranhão. A BR FM em São Francisco, Minas Gerais. Rádio Comunitária Alternativa FM de Terra Alta, no Pará. Oi, Nossa FM, Barra do Chapéu, São Paulo. Mais FM em Maceió, Alagoas. Bom dia, bom dia. Oh, gente maravilhosa. Vamos lá no nosso forrozinho de hoje. Segura o seu Valença.

0: Carmen, Vila Rica do Mato Grosso, uma ótima manhã para você também, Carmen. 5h36. Você comigo no 61 99674-1536. 61 99674-1536. El Niño, é o fenômeno que tá aí, tá? É o Super El Niño batendo as portas, uma oscilação climática que pode ser a mais forte que já enfrentamos. Isso tudo tem a ver com a temperatura da Terra e quem controla essa temperatura é o oceano. O diretor de pesquisas e inovações do Instituto Nacional de Pesquisas Oceânicas, Andrei Polejak, ele já deu assim um panorama. Ele estava falando, ó, monitoramento dos El Niños é feito olhando a temperatura da água do Pacífico Sul na frente de Costa Rica. E aparentemente este ano ele tem aumentado muito a temperatura num nível que ele pode chegar super forte, que é o maior nível que a gente tem. Isso ele falando. Então, o El Niño. Falar nisso, essa informação também está na Rádio Agência. Falar nisso, gente. Ah, as consequências, né, recentes, muita seca na região norte, enxurrada com potencial de inundação na região sul. E no sábado, caiu uns carocinhos, hein? Caiu uns dois carocinhos lá. Todo mundo aquele, ai, vai chover, não. Só pingou. Mas aquele pingão mais pouco, tuf, tuf, tuf, e aí acabou. Eu tava lá no SESI, então lá deu uns pingão. Choveu em algum lugar? Lá no Itaguatinga choveu? Não, só uns pinguinhos também. Zé, Valparaíso. Nada, nada.
1: Bom dia, Brasil Rural, Luciano Barroso.
0: Tripinha!
1: Tripinha por aqui, Tripinha do Renan. Passando aqui o Sertânia, Pernambuco. Vamos ali no João Pessoa, na Paraíba. Mandar um alô pro meu amigo Deraldo, Filarcado, na Bahia, ouvindo a Nacional aí.
2: Alô!
1: Manequim da Capital da Fé. Vagalume, Vagaluminho de Barreira. Todos os ouvintes aí, todos os amigos do Grupo do Amanhecer. Aquele bom dia, ótima semana abençoada a todos.
0: Um abraço, Tripinha, obrigado.
3: Bom dia, Luciano.
0: Bom dia, Luciano.
3: Tempo que eu não participo aí do programa.
0: Ô, querido.
3: Mas é um prazer estar aqui, ouvindo o Brasil Rural, tá? Parabéns aí pelo seu trabalho, mais uma vez. Aqui é o Candê. Eu tô aqui a bordo, aqui com meus amigos. Quero mandar um abraço aqui pros amigos do turno aqui da madrugada. Renato. Vanderlei. Estamos aqui juntos aqui no turno da madrugada aqui, finalizando aqui nosso turno às 7 horas da manhã. É isso aí. Um abraço, Luciano. Boa semana. Deus te abençoe. Tá? Tudo de bom aí pra você nessa programação dessa semana. Valeu.
0: Obrigado, meu querido. Ô, vem cá, o Alexandre, não é ele que trabalha na plataforma da Petrobras, em alto mar? Ô, Alexandre, você não falou, você falou, estamos aqui, aqui, aqui. Mas eu acho que é você que trabalha aí na plataforma de petróleo, não é? Fala comigo, Alexandre, se você ainda estiver me ouvindo, manda aí para mim. Fala comigo, vai.
4: Bom dia, meu amigo Luciano Barroso.
0: Bom dia
4: a todos aí da Rádio Nacional. Bom dia para todos os ouvintes do Brasil Rural. Aqui, mais uma vez, é o amigo Nero Cortez, compositor.
0: Fala, Nero.
4: Logo, logo tá chegando moda boa aí, tá?
0: Ó.
4: Quero mandar um abraço para todos os companheiros do Brasil que me ouvem. E todos os amigos de produtor e todos os compositores anônimos desse país. Valeu, Luciano.
0: Valeu.
4: Se tiver oportunidade, toca aí na Garupa do Destino. Aquele abraço.
0: Um abraço para você, Nero. Obrigado pelo carinho da participação. O Alexandre, o Candê, manda aí para mim, tá? Oi, Gilvani Dias, Fazenda Alegre. Bom dia, Luciano. Pediu. Ué, mas eu já rodei. Tudo bem, não, eu rodo de novo. Dedico a você, ao Gaguinha, Clemilton, Naélio, Maciel, todos que estão ouvindo. Tá bom, Gilvani, deixa comigo. Terci Diniz. Bom dia, Terci. Obrigado aí pelo carinho da sintonia. Estamos juntos neste Brasil Rural para todo mundo. Alexandre, tá me ouvindo ainda, Alexandre? Eu acho que é ele mesmo lá da plataforma de petróleo, lá no meio do mar, lá na área do Rio de Janeiro. Bom dia, Luciano Barroso. Uma ótima semana. Juraci, muito obrigado pelo carinho, tá bom? O Antenor, são 5h40. Tá tudo bem, Antenor?
5: Bom dia, Luciano Barroso. Um bom dia mesmo, você tá bom?
0: Manso, Antenor. Manso.
5: Rapaz, aqui quem tá antenado é o Antenor. O Antenor tá antenado nas antenas da Rádio Nacional de Brasília. Eu dou um abraço para todo mundo do grupo aí, Dona Marilu, seu Nego, João Leme, Carminha, Valéria, vamos, Valéria, acorda, Valéria, vamos levantar. Juan, mais a Amanda. Rapaz, sábado eu chego

0: Uma pegou aqui, eu fui pra lá, sou lá pro Pespag.
1: Ah.
0: Aí comeu a carninha, jantou, como se que não, ele mamando, entrou lá pra dentro e vem com um bolinho lá. Rapaz, criança num caboclinho ficou todo arrepiado, só.
1: Isso.
0: Mas foi gostoso demais, postei aí.
1: Bom, rapaz.
0: Agradecer demais. Foi muito bonito.
1: Valeu, mas
0: E um
1: você
0: abração
1: merece.
0: para todo mundo. Vamos que vamos.
1: Vamos que vamos, você merece, meu querido Atenor. Oi, dona Cleuda, maravilhosa. Fala, dona
2: E
1: Cleuda.
2: Luciano Barroso. Luciano aqui é Cleusa em Santa Cruz. Luciano, eu gostaria de ouvir uma música com Leandro e Leonardo. Se você não puder passar hoje, passa amanhã. Para ser qualquer uma, para oferecer para minha duas filhas, para meu esposo. Oferecer para o Gaguinho, para o Clemildo, para Lucília. Essa turminha de amanhecer. Pra você, tchau, um bom dia, lindão.
1: Ô, lindona, hoje tem aqui, o Miranda mandou rumo a Goiânia. Serve, tá boa essa? Aí, vai pra todos os caminhoneiros, todos os amigos. Estamos juntos, meu Brasil Rural. Segura, grande Zé. Vamos pra Goiânia juntos? Vamos pegar aqui a 060. Lá vamos nós, Brasil. Oh, delícia. Gente, hoje é dia daquele sorriso especial. Hoje é segunda-feira, meu Brasil. Bom dia.

Rapaz, eu vou te falar um negócio, que beleza, hein? Estamos juntos. Ó, o Alexandre, Alexandre falou o seguinte, Luciano, é isso mesmo, ele tá na plataforma lá, Zé. É, ele, dentro do navio que dá apoio

as plataformas. Então vamos lá. Valeu, Alexandre. Muito obrigado. Tá na plataforma do Petróleo. Ô, Zé, bom dia. Bom dia. Ei, pessoal. Bom dia. Bom dia. Bom dia, Serra Verde FM de Viçosa, no Ceará. Rádio Liberal de Morada Nova, Raimundo Estrela, bom dia. Universitária FM de Teresina, no Piauí. Três Rios FM, Uruçuí, no Piauí. Rádio Antares, Teresina, Piauí. Web Aventura Regional, Belém, Piauí. Rádio Lourenço de Calcione. Web Brega Music em Belém do Pará. Rádio Mix de Castanhal, no Pará. Novo Tempo, Uruçuí, no Piauí. Eu tava fazendo aqui, trazendo aqui, Zé. Põe pra mim o sertão, vai. Oi, meu sertão bonito, maravilhoso.

0: Oh, grande Alexandre mandou até uma foto aqui. Agora, Alexandre, você falou que é candê. O que é candê? Eu tava procurando aqui, não encontrei o significado. Ah, a semana passada eu tava lendo aqui mais uma descoberta de petróleo, né, na plataforma. Que beleza, hein? Todo mundo trabalhando. O que é isso? Me ajuda aí, porque eu não tô familiarizado com esse termo. Vai aí, Alexandre, vai me ajudando aí. Me ensina um pouco mais, professor. Capricha.
1: Bom dia, Luciano Baúlio. Bom dia, Vitor Rádio Nacional. Já estamos aqui ligadinho no pé do Vitor Rádio, ligadinho no Luciano Baúlio, programa Brasil Rural.
0: Fala, Luiz.
1: Então, bom dia, uma ótima segunda-feira, Luciano Baúlio. Um alusão aí pro nosso amigo Edgar, quando eu morreu, mas não me ensino, pessoal. Mandar um alô, bom dia pro nosso amigo alemão. E a mulher do Cuscuda, Luciano da Rosa. Uma ótima segunda-feira.
0: Quem falou que ele tá acordado? Tá nada. Ele vai cochilar e só vai acordar lá pras 8 horas. Você tá doido, rapaz? 5h48 no horário de Brasília. Hoje eu vou falar sobre lá o projeto Distrito de Irrigação de Formoso. Alô, Bahia. Vamos falar sobre esse assunto aqui hoje. O ministro da Agricultura e Pecuária, André de Paula, participa hoje. Alô, Recife, às 8h30. O ministro vai sair, hein? No Mar Hotel Convections, da cerimônia de lançamento da 4ª edição da revista Folha Energia, Matriz e Oportunidades. Focada em assuntos relacionados a energias renováveis, a publicação é produzida pelo jornal Folha de Pernambuco, que pertence ao grupo Eduardo de Queiroz Monteiro. O conglomerado atua no setor de sucro energético, que é produção de açúcar, etanol, bioenergia, além da comunicação. Tá? Ao longo da manhã, serão realizados 3 painéis ligados a temas de energias limpas e transporte. Essa informação está no mapa, na página do Ministério da Pecuária, Agricultura e Pecuária, aqui. Hoje, portanto, alô Recife, 8h30, no Hotel Convections, Mar Hotel Convections, tá? Vai ter o ministro, vai estar aí fazendo, participando desse evento.
2: Alô, no Belfort, bom dia, bom dia.
0: Bom dia. Ô Zé, o Diego tá em Portugal ou na Espanha? Acho que ele tá, vamos ver.
2: Mais uma segunda-feira, graças a Deus, né? Tudo na paz, Deus, tudo na tranquilidade. É isso aí, Lulu, meu povo. Um abraço, ótimo dia pro Zé Lins e a todos aí que fazem o programa Brasil Rural com o meu fofo, meu crédito. Fala, Lulu, meu fofo. Fala, Zé, lá pro meu pai, em Águazinho do Norte. Seu Osmar, meu pai Osmar, meu tio Adoro, meu irmão Romário. E a todos aí que estão tá ouvindo esse programa maravilhoso, né? Carminha,
0: obrigado.
2: Nosso amigo Gaguinho, nosso amigo Facebook, Del, amigo Lapiseira, Rabisca não Rabisca, Vagalume 1, Vagalume 2. Nosso amigo Romualdo também, nosso amigo lá do Pão de Ju, Castelzinho. Bom dia, bom dia.
0: Bom dia.
2: Dona Gerarda, bom dia, pá. Vambora.
0: Vambora.
2: Bom dia, bom dia. Ai, Luluzinho. Segundo, amiga. Ai, que tudo. Ai, amiga, esse final de semana eu tomei um vinho. Ai, você não entende. Que loucura, colega. Fala, meu povo. Quando puder, aí, toca aí. Caneta azul. Azul caneta. Ofereça a todos aí. Tá ouvindo esse programa maravilhoso. Segura.
0: Ah, não, gente. Alguém me ajuda aí. Caneta azul. Ah, tá. Ó, é a primeira vez aqui que essa pessoa participa e ele usa Deus meu tudo. Então vamos lá.
3: Bom dia, meu amigo Luciano. Aqui é Orlando Caminhoneiro, aqui na cidade de Suíno, que aí. Um abraço forte no seu coração, meu amigo. E um bom programa. Queria pedir aí. Podia ser aquela franguinha na panela.
0: Boa!
3: Aqui, aqui na cidade de Uruçuí. Um abraçozão aí, meu amigo.
0: Orlando, muito obrigado, tá? Pela participação. Você pode ter certeza que você vai ouvir sua música. Orlandão, amanhã tem franguinho na panela, viu, Tonho? Amanhã tem franguinho na panela, tá? Ô, Zé Flamengo, como é que você tá, Zé? Você tá bem? Luciano, bom dia. Eu quero ouvir uma música, ofereço para você, para o Adeilton, Dona Jesuíta, Edgar, Gideon Torres, Wesley, Pedro Ribeiro, Maria Irandi, Ana de Jacareacanga, Zezé Borges, Nildinha, para a Kátia, para Vanderlândia, no Tocantins, Zé Flamengo. Ô Zé, Te agradeço muito pelo carinho da sintonia, tá bom, meu querido? Uma ótima manhã pra você. Ô, 5h52. Ô, Lorival! Tudo bem, Lorival?
4: Bom dia, Luciano Barroso. Aqui é Lorival Braga, do estado de Roraima. Bom dia para todos os ouvintes aí do programa, que estão na sintonia do programa Brasil Rural. Eu mando um bom dia para todos os agricultores daqui do estado de Roraima e as agricultoras, para todos os colhedores de soja desse estado de Roraima. E bom dia também para todos os municípios aqui, para Caroeb, Entre Rio, e também São Luís do Anoar, Rorianópolis, Boa Vista, município Cantal, onde eu estou aqui nesse momento. Aqui no estado de Roraima tem dado uma chuvinha boa. Bom dia, Alemão, bom dia para os caminhoneiros e as caminhoneiras, bom dia para os taxistas e as taxistas, e bom dia também para todos os vigilantes aqui do estado de Roraima. Valeu, bom dia.
0: Obrigado, meu querido Lorival. O mercado físico do boi gordo voltou a se deparar com pressão de queda nos preços na última sexta-feira, tá? Em um ambiente de negócio pautado por uma posição mais confortável das escalas de abate, em especial para os frigoríficos de maior porte. Segundo o analista, diante desse cenário, as tentativas de comprar em níveis mais baixos se tornaram recorrentes nas mais diferentes regiões do país. No início do dia, na sexta-feira, o presidente norte-americano anunciou isenção total de tarifas para 300 mil toneladas de carne bovina por 90 dias, para reduzir o quadro de escassez presente no país. Essa informação está no canal Rural. É, amigo, nós temos, o nosso agro é forte. Nós temos comida.
4: Bom dia, Luciano Barroso.
0: Bom dia, Lorival. Obrigado. Apolinário, tudo bem, Apolinário?
5: Bom dia, Luciano Barroso. Bom dia, Programa Brasil Rural. Bom dia a todos os ouvintes do Programa Brasil Rural. Mais uma vez, Luciano, passando por aqui, vou deixar uma alusão para esse pessoal tudo, o ouvinte deste maravilhoso programa. Um alô para o pessoal do Valão de Arma, Ema, Ribeirão, pessoal do município Cavalcante, Teresina, Monte Alegre. Um alô para Nicalãozão na Fazenda Barra, no Valão de Arma. Um alô para Crara na Fazenda Barra, no município Monte Alegre. Um alô para Salviano, mas Dona Luzia, na Fazenda Vai Grande. Um alô para Zélio, mas Dona Maria, na Fazenda Vaz Grande, aqui no Vão de Alma. E para todos os ouvintes que estiver ouvindo o programa Brasil Rural, um bom dia, um alô do Apolinário, um alô para o pessoal da comunidade Gel 2, comunidade.
0: Ô, Apolinário, onde é que está o Joaquim? Fala comigo, cadê o Joaquim, Apolinário? Tô com saudade do meu irmãozão Calunga. Ô, Joaquim, cadê
6: tô
0: você?
6: Aqui, Luciano, na Espanha.
0: Ah, Diego. Ó, mandou até um filme aqui, tá na Espanha. Ah, menino. Ô Zé, você já esteve na Espanha?
7: Já.
0: Em Barcelona. Você já, Toy?
7: Não.
0: Eu também já estive na Espanha, né? Na Espanha da Laranja, na Espanha. Essa piadinha é velha. Nossa senhora, horrorosa. Ai, ai. Trevo. Ó, o Ciro tá chegando no Trevo de Três Corações. Valeu, Ciro. Ele diz aqui, ó. Estou aqui nas redondezas do Alemão. Faço não. Você não arruma confusão, não, gente. Ô, tenha santa paciência. Quebra meu galho aí, né? Ô, Divino, o que que você quer, Divino?
8: Bom dia, galera do bem!
9: Bom dia! Eu!
0: Ei, poeta Adalto, bom dia! Ô, Zé, tem Roberta Miranda? Tem, não tem? São tantas coisas. Alguém tem que dar um remedinho do Divino. Não é possível, Divino. Bom dia! 5h53.

0: Ô, poeta Adalto Max, Luciano e amigos do grupo, feliz dia na audiência Esperança Paraíba, poeta Adalto Max. Ele tem o Forrozão do Velho no YouTube, tá? No canal do YouTube. Valeu, poeta, obrigado aí pelo carinho da sintonia. O Zé, o Dagmar tá aqui, ó.
1: Bom dia, Luciano Barroso. Segundo, bom dia, que Deus ilumine todos nós, nossos amigos ouvintes da Rádio Nacional e também da Rádio Boa Vista FM. Bom dia, aquele abraço.
0: Valeu, daqui a pouquinho ele tá no ar.
2: Bom dia, Luciano.
0: Ô, Apolinar.
2: Não, Luciano, Joaquim tá na cidade, em Cavalcante, lá em Gumas Maria, a gente tá separado.
0: Ixi.
2: Aí ele tá na cidade. Eu vou vir embora do engenho, porque ele é do Rondial, mas ele foi pro engenho, porque tá com esse casamento com a Maria. Aí está largado e tá na cidade, em Cavalcante.
0: Ai, ai, ai.
2: E o senhor é meu alto tudo, eu sou um pouco dele, Luciano.
0: Ah, vou te falar um negócio, viu, Apolinário? Que pena, viu? Ah, que coisa. Ô Zé, vamos dar bom dia? Vamos agradecer as emissoras? Que pena, você parou da Maria. Aí vem ele, Dagmar Faleiros, na FM de Alta Boa Vista, no Mato Grosso. Alô, pessoal da Rádio Cultura, Santa Cruz da Venerada, vem aí, Maciel Souza. Alô, turma de Iraquara. Alô, Manel, e o ranchinho, Manel? Vai começar o ranchinho agora? São 6 horas em Brasília.
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0: Teus olhos são meus livros. Que livro há aí melhor, em que melhor se leia a página do amor? Flores me são teus lábios. Onde há mais bela flor, em que melhor se beba o bálsamo do amor? É de Machado de Assis. Fazendo essa analogia entre as flores, o beijo, o desejo,

0: E aí, Horizonte Azul. Linda essa música, né? Ô, Mirandão, são 6:05.
1: Ai, Luciano, tô passando num Pueblo. Ah. Pueblo é uma vila, né?
0: Ah.
1: Ó, pra você ver, isso aqui é umas casotinhas que eles colocam vinho dentro, ó. Faz uma casa dentro do chão aí, ó.
0: É interessante.
1: Pra curtir vinho, ó.
0: Olha.
1: E essa vila aqui é antiga, do tempo dos romanos.
0: Isso é na Espanha.
1: Olha.
0: O Maradona filmou.
1: Olha aí pra você ver, ó.
0: Eu tô vendo.
1: Só um pouquinho aqui da Espanha, certo?
0: Mas eu vou mostrar, vou dizer a vocês. As casas, eles fazem, não é bem uma casa, né? É uma área, como ele tá falando, pra botar vinho, mas, tudo em pedra, assim, mas na terra demais. Tem um barranco, é como se vocês cavassem um barranco aqui. Eu fiz uma matéria sobre isso aqui no programa, se lembra? Falando desse vinho, um vinho aqui no Brasil, o cara fez isso. Então lá na Espanha, ao que tudo indica, é normal,
1: antigo,
0: né? Vamos ver aqui mais. Vamos ver mais. Ele tá entrando na vila agora.
1: O pessoal vende vinho aqui e tudo.
0: É interessante. Muito interessante. E é uma
1: vila. Olha essa casa.
0: Nossa!
1: Olha isso aqui, Luciano. Olha. Top.
0: Que lindo, gente. Pois é, muito bonito mesmo. Obrigado aí, Maradona, pela filmagem, tá? Mostrando as delícias da Espanha. Ô, meu querido Sargento Theo, tá tudo bem, numa boa? Obrigado, hein? O Ciro tá dizendo que o Divino esqueceu de tomar o gadernal dele, é verdade. Ô, Lorival, tudo bem contigo? Luciano Barroso, Brasil Rural, bom dia a todos os ouvintes. Obrigado aí pelo carinho, tá bom? Adriano, bom dia, grande
2: Olá,
0: Adriano.
2: Luciano, bom dia.

0: Isso, eu tô fazendo aqui um cafezinho da manhã. Bom dia para
1: Bom
0: vocês
1: dia.
0: aí em Brasília. Bom
1: Ah.
0: dia, Brasília. Manda uma música boa aí para nós, tá bom?
1: Deixa
0: Pode
1: comigo.
0: botar de Xotini e Xororó, franguinho na panela.
1: Aê, menino. Bom dia, Luciano. Tem já dois pedidos para franguinho na panela, hein? Manda um alô aqui para todos do grupo Amigo do Amanhecer. Duquinha. Ô, Duquinha, bom dia para você, grande Duquinha Vaqueiro. 6h07. Luciano, tô acordado aqui. Ele vai, já estou acordado. Por aqui no pé do Eito, para fazer direito no Sertão Baiano. Uma ótima manhã, bom início de semana para todos o grupo Amigo do Amanhecer. Boa segunda-feira ao Jacinho, ao Alemão, ao Pedro Ribeiro, ao Hélio no Cristazinho, Zé Flamengo, a cantora Edna Maria, Rosângela Vieira em Brasília. Ele pediu Espelho Quebrado. Nós vamos segurar para você, meu querido. Vamos tentar achar para você o Espelho Quebrado, tá bom? Sebastião
2: Luciano
1: Dantas.
2: Barroso, bom dia, bom dia.
1: Bom dia.
2: Estou Ronaldo Taíde, aí.
1: Ô, Sebastião, tudo bem?
2: Todos os amigos do amanhecer. Dona Francisca,
1: Tá bom, Sebastião.
2: Cristina, acho que não demais. Bom dia, bom dia.
1: Tá bom, obrigado, viu? Ó, Isaías. Deixa eu ver. Ele mandou aqui. Como é que é? Sapeca para todos os ouvintes da Rádio Nacional e Internacional. Muito obrigado. Obrigado a você, Isaías. Valeu, ótima manhã. Josenildo, você está bem, meu querido? Que você tenha uma manhã maravilhosa, tá? Bom dia, meu irmão. Bom dia, família nacional. Bom dia, Wellington. Ó, Alexandre. Luciano, desde o ano passado me descobri compositor. Quero que você confira algumas canções. Aí botou aqui um abraço. Eu me defino como um gênero MPB, gênero, né? Mas tem de tudo, samba, nossa, até sertanejo, raiz. Ué, mas cadê? Você não mandou o som pra gente ver se realmente é de primeira já, ô compositor? E aí, manda pra nós. 61996741536. Aí você fica imaginando, rapaz, você no sertão, aquele momento especial. Ô, Vitor e Léo. Essa aqui eu sei que você gosta. Deus e eu no sertão. Bom dia, Taguatinga, Sobradinho, Alô Gama. Alô, meu Distrito Federal lindo. 6h09.

0: Vitor e Léo, Deus deu no sertão. São 6:12. Bom dia, grande Antônio.
1: Bom dia, meu gorducho Lulu. Bom dia, Luciano Barroso. Tô em Bacharai, mas já tô por cá ali escutar. Tô ligado desde a hora que começa.
0: Isso.
1: E quero pedir a você que, se possível, toque aquela moda linda, maravilhosa, o prato do dia, oferecido para a carninha do cuscuz, para o Luiz Martim, para toda a equipe aí da nossa maravilhosa Rádio Nacional da Amazônia, para você, para Paulo Boró, para todos os seus ouvintes a Z. Toinho, bom dia, Toraimo. Bom dia, uma ótima semana, um abraço, meu velho.
0: Bom dia, Toinho. Bom dia, Luciano, aqui é o Juan. Ô, Juan! Juan Caminhoneiro, filho do Antenor. Eu conheci o Juan quando eu fui lá no Pesca que Paga, lá, comi um peixe. Nossa, uma beleza. Gente, e você, tá tudo bem aí? Bom, eu fui lá no Pesca que Paga, rapaz, tava uma beleza, o peixinho lá, e num preço bom, moço. É uma beleza. Ô, Juan, caminhoneiro, filho do Antenor, mandando um abraço pro pai dele, pra todos os ouvintes da Rádio Nacional. Toca aí a moda de Tião Carreiro, Estrela de Ouro. Ô, Juan, tá anotado pra você, Juan, numa boa. Bom dia, Luciano. Cardoso de Uberaba, mande um alô aqui pro grupo Amigo do Amanhecer. Alô! Ô, Cardoso, um bom dia pra você, pra todos que estão ouvindo o nosso Brasil Rural e participando no 61996741536. Ontem eu falei sobre esse assunto na Amazônia. E eu vou perguntar agora, porque aqui na Agência Brasil tem essa informação que eu acho interessante e é boa discussão. Ontem o Claudinho também estava na Amazônia, até falou sobre isso. 7 em cada 10 brasileiros temem comprar remédios pela internet. Aí quando eu falei isso, o Claudinho, não, eu compro. Não, ele compra pelo aplicativo da farmácia, aí vale, ué. Eu tenho uma farmácia lá, a drogaria, que tem lá perto de casa. Eu tenho um aplicativo dela. Quando eu entro, ó, tem remédio tal, tal. Aí é o aplicativo da farmácia. Agora, e aquele remédio que você entra na internet, não sabe a procedência, não sabe nada. A pergunta é, você tem coragem de comprar? Você, Zé, compra pela internet?
2: Não.
0: Não? Você, Tonho? Não? Também tem medo? É. Ô, Claudinho, você mudou de ideia?
3: Não.
0: Não, continua comprando? Você continua. Ah, não. Aplicativo é uma coisa, internet, comprar, né? Mas aqui, ó, uma pesquisa realizada pelo Instituto de Pesquisa de Mercado mostrou que 69% dos consumidores brasileiros têm receio de adquirir medicamentos falsificados pela internet. Medicamento pela internet. No aplicativo, você sabe que a farmácia está ali e tudo. Eu tomo pouca coisa, inclusive aumentaram agora, né? O médico aumentou o número do... são 14 por dia. Então eu tenho que... Está aqui para o contato, está aqui dentro da frasqueirinha. Então eu tenho medo de tomar esses negócios. Não, tem que ser com receita. Você imagina, ele vai lá e estuda 5, 6 anos, 7 anos. Tem gente que estuda praticamente a vida toda. Para você chegar na internet, não, vou comprar esse aqui, que esse é bom. Você não sabe quais são os efeitos colaterais, velho. Aproveitando até para falar também das canetas emagrecedoras. Tem gente que não vai ao médico. Gente, a caneta emagrecedora, que eles chamam de... Ah, tem um nome aí? Tá. Você sabe qual é. Aquilo ali era pro diabético. Então, eu tô já quase diabético, eu tenho que tomar cuidado. Mas aí descobriu que ela faz emagrecer. E aí tá todo mundo comprando. Aí compra pra tudo quanto é lugar, não vou nem falar o nome do país, mas vai aqui na América do Sul, compra sem... Não sabe a procedência, não sabe... Isso é que tem que ter cuidado. Você quer tomar? Você diz, eu vou tomar porque eu sou gatinho. Vá ao médico primeiro. Ah, não, mas eu conheço um cara que vai lá e traz, pelo amor de Deus, hein?
4: Bom dia, Luciano. Natanael, craque Ceará, meu amigo rei. Estamos começando a semana, né, meu amigo rei? Rapaziada, um abraço, meu amigo rei. Bom dia, boa semana.
0: Bom dia, boa semana pra você também. Ô, Filito!
5: Bom dia, Luciano. Como é que tá? Tudo bem?
0: Bom, Felipe.
5: Você? Quero que sim. Luciano, eu quero que você volte pra minha música com o Joelma, volte pro Bará.
0: Como é que é?
5: Só mesmo pra curtir, tá bom? Tchau, meu amigo.
0: Opa.
5: Foi. Tchau, meu amigo. Fique com Deus. Um abraço, amigo Felito.
0: Eu te agradeço, Felipe. Muito obrigado, viu?
6: Muito bom dia, Luciano. Bom dia a todas e a todos que estão na sintonia do Brasil Rural. Cleiton Rocha, de Ponte Velha. Município Santa Maria da Vitória, na Bahia. passando hoje para pedir a música Mala Amarela com Zé Henrique e Gabriel.
0: Boa.
6: Um grande abraço.
0: Um grande abraço para você também, Cleiton. Obrigado. 61996741536. Você que já está aqui em Brasília, pessoal aqui do Gama, alô, Planaltina, Taguatinga. Falar nisso, o pessoal de Planaltina, tá tudo bem por aí? Nabi. Oi, Nabi. Bom dia, Luciano Barroso. Por aqui o Sargento Nabi. Não é Nabi, não. É Sargento Nabi. Vai arrumar confusão, tá? Ofereço a próxima música a todos que estão ligados aqui no Brasil Rural. Agora eu vou trabalhar aqui no Treirão. Um bom dia a todos. Bom dia, Sargento. Ótimo trabalho. Que Deus proteja.
2: Pois é, bacana. Tudo bom, hein, bacana?
0: Tudo.
2: Pois é, rapaz. Um abraço aí pro Major Cotinho. Rapaz, me ligou ontem, bacana.
0: É, bacana.
2: Há uma música pra ele aí, lá do fundo do baú pra ele, rapaz.
0: Deixa
2: eu ver uma música aí, caipirão.
0: E por que que o Major parou de participar com a gente? Ô, Joaquizão, Joaquim, manda um oi aqui pra nós, Joaquim. O Marujito DiCaprio é que realmente sumiu, né? Oh, que pena. Felito, o que que foi, Felito?
5: Comprei um remédio uma vez, né? Na internet, uma mulher do Rio de Janeiro. Outra vez comprei. Uma pessoa lá de Chapotônico. Não ficou, acho que foi governador Valadão, de Minas Gerais. Moço, tomei o remédio, rapaz, comecei a tomar o remédio, passei por mal. Tinha um do Lupito, peguei, joguei fora. Foi caro, rapaz.
0: Pois é.
5: Eu paguei 300 e tanto do remédio.
0: Mas, ô Felito, essa sua história do que você comprou e você vê, você passou mal. Remédio, gente, tá? Medicamento tem que ser com receita, tem que ter orientação médica. Porque todo medicamento, quer queira, quer não queira, influencia outra coisa, são os chamados efeitos colaterais. Aí você vai lá, toma um medicamento sem saber qual é o efeito dele, qual é o problema que ele pode trazer, o médico estudou, o médico tem lá a literatura, tem tudo a favor dele para poder aplicar no que ele deseja. Aí você vai lá, simplesmente, pafo, compra lá, sem ter noção do que está fazendo. É diferente, lembrando aqui, né, Claudinha? É diferente comprar no aplicativo da farmácia. Porque depois vão dizer, Luciano, mas é as pessoas... Não, aplicativo. Eu tenho um aplicativo de uma farmácia. Você também tem, né, Claudinha? Você tem, Zé? Também tem. Tom, você tem? Todos nós aqui temos um aplicativo de uma farmácia. A minha é aquela, tá, famosa. Tá. Então, eu, quando eu quero alguma coisa, eu entro no aplicativo da farmácia, eu tomo um determinado medicamento que, há um tempo atrás, estava faltando. Né? Eu entrei no aplicativo, acessei, não entrei não, porque eu sou grande demais para caber no telefone, mas eu acessei o aplicativo da farmácia para ver se tinha, e lá tinha. Falou, não, aqui ainda tem. Mas, seu Luciano, você tem aquela... Eu falei, opa, aí fui... eu corri e comprei logo. Muitas vezes eu prefiro ir à farmácia do que comprar pelo aplicativo. Eu vou lá mesmo e compro. Agora, você comprar remédio, a automedicação é um perigo já faz tempo no Brasil. A pessoa, eu tô com uma dorzinha de cabeça aí, pofo, se lasca. Essa sua dor de cabeça é o quê? Por estômago? Alguma coisa que você comeu? É uma questão neurológica? O que que é isso? Você não sabe e aí fica tomando o remédio. Também tem aqui, ó. Márcio Antônio está falando assim, mas Luciano, é muito difícil também, você é o médico sempre, porque não tem vaga, não atende. É, também tem esse detalhe, mas você não pode se automedicar e cuidado com esse negócio de tudo procurar no grupo. Nós temos, aqui em Brasília, nós temos a UPA, o SBS, eu não sei como é que é lá, e o hospital. O problema é que todo mundo acostumou a ir no hospital logo. Não, tem as UPAs e tal. Eu sei que está difícil a pessoa ser atendida, né? O atendimento tá aqui em Brasília, então, meu Deus, tá difícil demais a conta. Mas vamos ver o que vai rolar. São 6:21. Deixa eu abraçar quem tá fora do Brasil. Quem está, por exemplo, o Diego tá na Espanha.

Alô, Portugal, bom dia. Colômbia, Espanha, buenos dias. Guiana Francesa e Bélgica, bonjour. Estados Unidos, Canadá, Inglaterra, Guiana Inglesa, good morning. Na Alemanha, moin. No Japão, já kumbawa. Uma ótima noite para você que está no Japão. São 6 horas e 22 minutos no horário de Brasília. Aqui tem o melhor do sucesso. Aqui tem Guilherme Santiago, Zezé de Camargo e Luciano.

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1: Guilherme, Santiago, Zezé de Camargo e Luciano, pra não lembrar de mim. Ó, eu falei aqui da chuva, os pinguinhos no sábado, e tá todo mundo aqui, até o Claudinho. Nossa, é o fim do mundo, tá acabando, tá chovendo no sábado. Ô, gente, de acordo com o Instituto Nacional de Meteorologia, que é o INMET, todo ano chove em agosto em Brasília. Todo ano, mês de agosto, caem uns pinguinhos. Aí o que que acontece? São em áreas isoladas. Por exemplo, você caiu chuva aqui na Asa Norte. Quem mora no Gama vai dizer, não, choveu não. Mas lógico. Quem mora em Taguatinga vai dizer, nem um carocinho. Aí chove lá na área de Taguatinga. Pessoal de Sobradinho, Planaltino vai dizer, né, chove não. Mês de agosto não chove não. Chove, só que em áreas isoladas. Então, não é de assustar não. Eu fico às vezes assim, pensativo, que eu falo, nossa, ele tá chovendo, é o fim do mundo. Não é não, gente. Todo mês chove. Dá uma pesquisada pra você ver. E quem tá falando é o Instituto Nacional de Meteorologia. Ô, Jana, bom dia. Abençoada semana pra todos nós, né? Todos nós. Luciano, as gravações ainda não estão com gravação de estúdio. Em breve.

0: farei te envio. Ah, beleza, Alexandre. O meu querido Luiz Brito, presidente da Associação Mista Cooperar, todo mundo aí em Planaltina. E o Porquinho, Luiz, bom dia.
1: Bom dia, meu amigo Luciano Barroso. Como é que tá, tudo bem?
0: Bom, é.
1: Manda um alô aqui pra casa, dona Júlia, os meninos. Na Taquara, mãe, Tom, Judinha, Giliato, seu Deltinho, Tia Nazaré. O Pelé Pescador, o Gaúcho, lá Dedezão em Flores, de Goiás. Sansão na Fazenda Larga, os produtores do Bela Vista, em Planaltina de Goiás. Os produtores lá do Polo de Cinemas, é o Will. Calô, seu Geraldo. Como é que tá, seu Geraldo? Tudo bom? Os produtores da Associação Mista, Cooperativa Cooperar. Roda a moda boa pra esse povo aí, Luciano. Uma boa semana aí pra nós, meu amigo. Tudo de bom.
0: Beleza, obrigado, meu presente. Uma ótima manhã. Oh, choveu por aí, Luiz, em Planaltina?
2: Bom dia, Luciano. Bom dia pra todos os amigos do Grupo do Amanhecer. Tô por cá, segundo. Boa semana pra todos. Deus abençoe a nossa semana. Tô ligado aqui na sintonia, Luciano.
0: Tá bom, meu querido, obrigado. 6h28. Ô Zé, e o pessoal do Sul, hein? Aqui nós temos muita gente ali, os gaúchos aqui em Brasília também tem. Oswaldir e Carlos Magrão. Querência amada pra você no Brasil Rural. Vai lá, meu Brasil! Ô Sul do país! Ave Maria! Eu me lembro quando eu fui chamado de Bagualo. Bagualo é um cavalo novo, poçante. Hoje eu sou velhão. Bagaçal. Não é Bagual, não. Hoje eu sou Bagaçal. Alô, pessoal!

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5: No Brasil Rural, nós vamos falar agora da Bahia. Nós vamos falar do segundo maior produtor de banana do Brasil. Quando eu vou à Bahia, eu passo, eu vejo, principalmente ali em Bom Jesus da Lapa, você anda quilômetros e quilômetros, só aquela... Meu Deus, é lindo você ver aquelas plantações. Nós vamos falar a respeito também, é claro, dessa questão pública de irrigação Formoso, perímetro público de irrigação Formoso, localizado no município de Bom Jesus da Lapa, Bahia. É um projeto implementado pelo governo federal por intermédio da Codevasf. Foi criado no final da década de 80, com o objetivo de promover o desenvolvimento agrícola por meio da irrigação, gerar emprego e renda, fixar a população no campo e incentivar a produção de alimentos. Nós estamos na linha com o presidente do Conselho Administrativo do Distrito de Irrigação Formoso, o senhor Antônio Márcio Rodrigues. Seja bem-vindo ao Brasil Rural. Bom dia, senhor Antônio.
6: Bom dia, Luciano. É uma satisfação muito grande estar neste momento falando através da Rádio Nacional com você e também falando sobre o Projeto Formoso. O Projeto Formoso é a nossa casa, é aonde nós vivemos.
5: Perfeito.
6: O meu nome é Antônio Márcio Rodrigues, você já disse, eu sou mineiro da cidade de São Gotardo, lá no estado de Minas, e vim parar na Bahia dia 5 de agosto de 2005, portanto, dia 5 de agosto agora completa 21 anos.
5: Perfeito.
6: E aqui eu firmei os meus pés e sou produtor. E além de produtor, presidente do Conselho Administrativo do Distrito de Irrigação.
5: Senhor Antônio. Perfeito. Senhor Antônio, o senhor diz que é produtor e tudo. Quanto se produz de banana aí nessa área com a irrigação Formoso?
6: Ó, no projeto Formoso, hoje, nós temos produzindo banana em torno de 9 mil hectares.
5: Nossa.
6: E a produção dessa área que produz banana, nós produzimos em torno de mais de 200 mil toneladas de banana ano. Isso gera um valor em torno de 400 bilhões de reais brutos de produção.
5: Nossa. Agora, senhor Antônio, a mão de obra empregada aí no campo, o senhor tem ideia, uma noção de quantas pessoas estão aí no campo trabalhando na banana?
6: Hoje eu diria para você, Luciano, sem sombra de dúvida, que nós geramos mais de 20 mil postos de trabalho. 10 mil, de 10 a 12 mil postos de trabalho direto e em torno de 10 a 15 mil indiretos.
5: Certo. O senhor, a plantação de banana é só irrigada ou tem plantação que não é irrigada?
6: Aqui é totalmente irrigada, porque nós estamos numa região seca, é uma região que sem irrigação nós não conseguimos produzir.
5: Certo.
6: Nós temos que produzir através da irrigação. Por isso nós tivemos que implantar sistemas de irrigação com alta tecnologia para que a gente pudesse produzir da melhor forma possível.
5: Perfeito. Quais são as variedades, senhor Antônio, que é plantada aí? Porque muita gente fala banana daquilo, banana da terra, banana isso, banana maçã. Eu gosto da banana nanica. Tem aquela banana para fritar também. Qual é a banana mais comum aí?
6: A mais comum, nós produzimos banana prata, banana nanica.
5: Essa é boa.
6: E aí já tem algumas outras produções de banana, mas em pequena escala. A maçã hoje você sabe que é uma banana difícil de produzir, porém a gente já tem algumas áreas onde está se fazendo teste com uma banana chamada princesa, que é uma banana que a Embrapa vem fazendo um teste para ver se a gente consegue produzir em escala e tenha condições da gente produzir para satisfazer o mercado.
5: Senhor Antônio, a plantação de banana, ela exige muito espaço, muita área?
6: Não, a plantação de banana é o seguinte, para você ter uma noção, nós temos 12 mil hectares irrigável aqui e nós já temos hoje implantado 9 mil hectares.
5: Nossa.
6: Mas dentro do projeto Formoso, eu diria para você que isso é uma satisfação muito grande para nós, porque nós produzimos banana em lotes de pequenas áreas, por exemplo, que eu diria para você, de 4 hectares a 6 hectares, que é onde nós chamamos de pequeno produtor ou pequeno empresário. Eu não gosto de falar pequeno produtor, não. Eu vou ser sincero para você. Eu gosto de falar pequeno empresário.
5: Isso.
6: Porque se ele não usar tecnologia que o empresário usa, ele também vai ter problema.
5: É,
6: então, nós temos em torno de 900 lotes, que varia de 4 a 6 hectares cada lote, que é implantado pelo pequeno empresário.
5: Quantos pés de banana cabem em um hectare? O senhor tem esse número?
6: Um hectare vai depender da variedade. Por exemplo, a nanica você pode colocar até 1.800 plantas por hectare.
5: Oh.
6: A prata não. Você já tem que colocar uma quantidade menor, que é em torno de 1.400 a 1.600 plantas por hectare.
5: Olha só, rapaz. Então, quem deseja produzir também, tem só um pedacinho, um hectare, 2, 3 hectares, dá para produzir também, né?
6: Tranquilamente, sem sombra de dúvida.
5: Uhum. E dá um bom...
6: produzir tranquilamente.
5: Dá um bom retorno, senhor Antônio?
6: Eu diria para você o seguinte, o retorno, ele é bom, porém... Eu diria que nos últimos 2 anos nós tivemos alguns problemas. E hoje nós temos uma grande preocupação também, porque você vê aí, fala muito do El Niño, fala muito das altas temperaturas. A banana é um produto que gosta de lugares quentes, e que a gente irrigando, nós produzimos bem.
5: Certo.
6: Porém, nós temos uma preocupação muito grande, porque precisamos de ter água. É o combustível principal para que a gente possa produzir. Sem água, a gente não consegue produzir.
5: Senhor Antônio Márcio Rodrigues, presidente do Conselho Administrativo do Distrito de Irrigação Formoso e também produtor de bananas, qual é o recado que o senhor deixa para todo o Brasil e principalmente para os senhores aí nessa região maravilhosa de Bom Jesus da Lapa? Tem um caminhoneiro que sempre me ouve, o Enio, Enio Falso, ele sempre está aí na área de Bom Jesus da Lapa. Qual é o recado que o senhor deixa, senhor Antônio?
6: O recado que eu deixaria, Luciano, para cada um, é que nós precisamos sempre de acreditar naquilo que a gente faz. Nós precisamos de sempre pensar que milhões de pessoas vão da fora e estão esperando que o produtor rural produza para que ele alimente. Nós temos a responsabilidade de alimentar milhões e milhões de pessoas.
5: Isso é verdade.
6: E então a satisfação da gente que encara esse momento esse pensamento da gente de é sempre produzir, é o que a gente aprendeu a fazer na vida, é produzir. Então, o recado que eu deixo é que cada um de nós precisamos de acreditar naquilo que a gente faz. Com muita sinceridade, com muita honestidade, com muita fé,

0: muito amor, para que a gente possa fazer o melhor, tá?
1: Perfeito. Ah, que maravilha. Banana in natura, do jeito que ela vier, descascou, mandou. Banana frita, banana assada, banana cozida, banana cuca de banana, bolo de banana. Gente, eu sou suspeito, porque eu vou te falar um negócio, eu disputo a tapa uma banana. Não tem conversa. E principalmente a nanica, ah, beleza, você frita, aquela de fritar, né, hein, Carlinhos? Aquela banana fritinha. Nossa senhora, é bom demais. Senhor Antônio
0: Banana
1: Márcio. Oi, pois.
0: chip,
1: Banana.
0: banana chip e outras variedades que é muito interessante para nós.
1: Mas o senhor
0: Eu não
1: falou
0: sei
1: aí.
0: se dá.
1: O senhor falou de
0: Eu não
1: uma banana aí
0: sei.
1: que eu acho que é banana de rico, porque essa eu não conheço, não. Eu conheço banana.
0: Se é banana de rico, não. Banana de qualquer jeito, ela serve para qualquer pessoa.
1: Então tá bom.
0: Tá?
1: Ah, senhor Antônio, obrigado ao senhor, parabéns a todos aí lá de irrigação do perímetro público de irrigação Formoso. Uma ótima manhã, bom dia para o senhor Antônio.
0: Luciano, bom dia. Eu mais uma vez gostaria de agradecer imensamente, porque nós estamos numa região sabidamente que, sem o projeto Formoso, talvez muitas pessoas nesse momento estariam em dificuldade. Então, o projeto Formoso ele enriquece essa região porque produz, dá trabalho, faz aquilo que nós passamos pelo mundo para fazer sempre o melhor para as pessoas. O
1: Perfeito.
0: projeto, rapidamente, o projeto Formoso, nós temos aqui dentro 88 quilômetros de canais de distribuição de água, duas captações no Rio Corrente, 28 captações que distribui para o produtor, 300 quilômetros de estrada. Somos responsáveis por 30% do PIB do município e 30 mil empregos diretos e indiretos. Luciano, eu te agradeço imensamente e pode contar conosco a hora que precisar, o que precisar com a gente, que nós estamos aqui para servir e da melhor forma possível. Pode ter certeza.
1: Bom dia, senhor Antônio.
0: Bom dia.
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1: 6h44. Gente, banana é uma delícia, né? Eu adoro banana frita. Feijão, arroz, ó, pra mim, feijãozinho, bem feitinho. Arroz, que é uma delícia. Uma bananinha frita. Mas eu gosto da nanica, porque tem muita gente, não, só pode fritar isso. Sabe o que que é? Pode fritar. Eu gosto da banana nanica frita, é uma delícia, né?
3: Bom dia,
1: Bom
3: Lulu.
1: dia, amor.
3: Cheiro na carequinha, uma ótima semana para todos nós.
1: Isso.
3: Mandei mensagem assim fora que não estava sem internet, acabou de chegar.
1: Que bom, Marionete.
3: Mas uma ótima semana, cheia de bênção, que Deus abençoa hoje e sempre a sua caminhada.
1: Obrigado, viu? Muito obrigado. Oh, delícia. O Hipólito, rapaz, o Hipólito mandou aqui uma foto. Ô Zé, banana pra tudo quanto é. Banana é essa, pelo jeito aqui é maçã. Banana maçã. Fala,
4: Bom
1: Hipólito.
4: dia, Brasil Rural. Bom
1: Bom
4: dia,
1: dia.
4: Luciano Barroso. Olha aí, Luciano. Caixinha de banana que eu tirei antes de ontem no quintal de casa
1: Oh,
4: aqui.
1: menino.
4: Banana, a pratinha.
1: A prata essa. Ó.
4: 326 bananas num cacho só, Luciano.
1: Nossa,
4: Coisa
1: Hipólito.
4: linda. Banana é coisa boa,
1: É boa
4: rapaz.
1: demais da conta. Hipólito, maravilha. Parabéns, hein? Alô, gente. Ó, eu perguntei ao presidente, presidente, choveu por aí, o Luiz Brito, né? Lá da Associação Mista em Planaltina. Falou, não, choveu não. Não choveu não. Tá bom. Zé Alves, tá tudo bem contigo, Zé? Obrigado aí pelo carinho. Bom dia pra você também, Zé. Antônio Nunes. Fala, meu querido Antônio. Bom dia, Luciano. Bom dia, Antônio Nunes, Etevaldo, Osemar, Edgar, Carminha, Rubens, Jana, Ellen Coutts, Zezé. Ó, o Gabriel, ó. Aí, meu amigo Luciano. Ô, falar nisso. Cadê o plantador de goiaba, gente, aqui de Braslândia? Tá lá, mas não falou mais nada. São 6h47 em Brasília. O Gabriel tá lá digitando, Gabriel Neto. Bom dia, Luciano. Bom dia, Brasil Rural. Rádio Paixão Nacional. Um dia abençoado para você e para todos. Eu tava falando aqui. Ô, Zé, você gosta de banana? Como? Não gosta? Gosta de banana? Gosta. Mas de que jeito? frita, assada, como é que é? Ó, o Mário Bala, bom dia, Luciano. Bom dia. Bom mesmo é o doce de casca de banana. É meu? Da casca da banana? Não conhecia. Ô, Tony, o que foi?
5: Bom dia, Luciano Barroso. Bom dia, Brasil Rural. Família Nacional, Tony Lopes de Santos da Bahia. Passando para desejar um bom dia a todos e uma boa semana. Luciano Bananinha tá aqui.
1: Fala, Bananinha.
6: Alô, Tio Lopes, bom dia. Tio, eu tava pensando uma supositade. Por que que a água do mar tem sal e a água doce do rio não tem açúcar, né, Tio? É interessante, Tio. Bom dia, vou pra escola, né, Bananinha?
1: Alguém sabe responder isso aí, gente? Por que que a água do mar tem sal e a água doce não tem açúcar? Bananinha, só questão de nomenclatura, só isso, tá? Ai, meu Deus.
7: Luciano, vocês falando de banana, rapaz. Aqui nasceu um pé de banana sozinho, num cacho. Num cacho eu contei 826 bananas daquela banana nanica. Pra você ter ideia, a folha da bananeira, 5 folhas deu pra cobrir a garagem do que eu tava fazendo pra botar o trator. Eita, seu Luciano, pensa numa terra fé.
1: Esse... Ô, velho, mentiroso esse tio Vence. 6h48. Bom dia. Daquele jeito, a boca com gosto de corrimão de hospital, crê. É o Vitor Castro, rapaz. Dá um bom dia pra ele aí, Zé. Ô, Vitor, pelo amor de Deus, velho. Que é isso? Corrimão de hospital, o negócio tá brabo aí, hein? Que é isso? Ô, Carminha!
8: Bom dia, Lulu. Maravilhoso essas entrevistas, viu?
1: Obrigado.
8: Um abraço pro povo lá de São Jesus da Lapa, né? Um abraço pro povo da Bahia. Tem a Bernadette, tem a Dionete. Um abraço pra Manelzinho também.
1: Todo
8: povo
1: mundo.
8: Todinho.
1: Beleza.
8: E quem trabalha também, os produtores, as comunidades. Que Deus guarde e proteja. E banana aqui, até na rua pega, viu? É. O povo bota nas calçadas e pega. Um abraço, felicidade pra todos, gente. Ótima semana. Tô recuperando a minha garganta e eu tô ótima agora. Ihuuu, é nóis, embora.
1: Aê, simbora.
8: Vou tomar um cafezinho, um cuscuz original. Um abraço aí, Diego e todo mundo.
1: Valeu, obrigado. Ô, Gabriel, tá tudo bem? Ótimo trabalho pros amigos da Rádio Nacional. Eu estou bem, minha família também. Gratidão, Gabriel Neto. Valeu, Gabriel. A Dênia diz, bom dia, Luciano, bom dia a todos os ouvintes. Oi, Bruninha! A Bruninha, filha do Vitor Castro e do amor do Vitor Castro. Bruninha, obrigado, bom dia. O tio tá mandando, ó, ex-tio gordo, que eu vou emagrecer. Gente, o Tony Lopes mandou aqui. Ah, não, o velho não é mentiroso, não. O velho Juventus, ele mandou um cacho de banana aqui pra carregar só na traseira de uma caminhonete. Esse é grande. Esse é grande. Fala, Luiz. Oi.
9: Ei.
1: Ah. Oi. Ué, não falou nada? Falou, não. Só falou ei. Ó, hora da brincadeira. Vamos lá. 6h50 da manhã. Vamos lá, gente. Tá valendo a brincadeira. Qual vai ser a primeira de hoje? Capricha aí, pessoal. Eu quero saber qual vai ser a primeira música de hoje pra concorrer. 3, 2, 1. Tá valendo 61996741536. 996741536. Vamos para a nossa disputa de hoje. Vamos ver quem vai ser. Até agora nada. Ó, o Tony tá digitando. Será que ele vai ser o primeiro? Será que ele vai sugerir primeiro? O Tony já tá digitando. Tem mais também, ó. Tem I. Ó, oh, rapaz. Ô, oh, Maria Angélica também tá digitando. Vamos ver quem vai chegar primeiro. Vamos ver quem vai chegar primeiro. Cadê você, Adeilton? Cadê a galera do 61996741536? Primeira música de hoje. O Tony não vai conseguir. Não vai, tá digitando, tá levando muito tempo. Você também, minha querida Ângela. Vamos lá. Vamos lá. Vamos ver quem consegue participar da brincadeira pra gente trazer agora as duas concorrentes do programa de hoje. Já são 6h51 e o tempo tá passando. E eu quero saber quem. Ah, mandou aqui? Não, mas não veio nada. Não, não veio nada. Ué, você. Você mandou aqui, mas não veio nada, não. Deixa eu ver quem. Couro de Boi, Wellington Brasil. Primeiro, número 1. Quem é que canta Couro de Boi, Zé? Hein? Sérgio Reis. Couro de Boi. Sérgio Reis? Sérgio Couro Reis de Boi. Daniel. Wellington, hein?
10: Sérgio Reis e Daniel.
1: Então vai lá. Wellington Brasil. Essa é a número 1, Couro de Boi. Alô, Chitãozinho Chororó é a número 2. Eu falei que o Tony ia demorar. Alô, Chitãozinho Chororó, número 2. Coro de boi é essa, né? Então tá.
9: Conheço um velho ditado que é do tempo dos agai. Diz que um pai trata 10 filhos e 10 filhos não tratam um pai.
1: Essa aí é com quem? Com o Sérgio Reis?
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1: E aí? A outra é alô.
9: 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O rapaz era casado e a mulher deu complicado. Você manda o velho embora se não quiser que eu vá. E o rapaz...
1: Alô! É o número 2, Chitãozinho Chororó. Então nós temos o Wellington Brasil com Coro de Boi, Sérgio Reis. Sérgio Reis. E alô!
10: Tô ligando pra saber como você está.
1: Ele Falso sugeriu Música da Saudade, já foi. O Tony demorou tanto pra falar Bruno e Barrone, Vida Vazia. Ah, Tony, eu sabia que não ia dar. E aí, gente, número 1. Número 1 é Coro de Boi, tá? Com Sérgio Reis. Número 2 é Alô, com Chitãozinho e Chororó. Tá valendo, Zé? Então vamos lá, vamos começar a bagaça. Ed Newton, ele votou na número 2, Alô, Chitãozinho Chororó. Lindoval Figueiredo votou na número 1, Coro de Boi com Sérgio Reis. Mário Bala é Coro de Boi com Sérgio Reis. Sebastião Malta é Coro de Boi com Sérgio Reis, tá ganhando Serjão. Hélio, da Fazenda Crixazinho, votou em Alô, Chitãozinho e Chororó. Lá vamos nós, Pedro Ribeiro é Coro de Boi com Sérgio Reis. Fala, Manelzinho.
11: Bom dia, Luciano Barroso. É a primeira aí, Coro de Boi.
1: Coro de Boi. Obrigado.
11: Obrigado, Carminha, pelo alô.
1: Obrigado, tchau. Obrigado. Daniel, deixa eu ver aqui. Carmen, é Daniel? Daniel? Ué, mas não tem Daniel. Tem Sérgio Reis e tem Chitãozinho e Chororó, viu? A Carmen de Boa Vista. Antônio Nunes é Coro de Boi com Sérgio Reis. Valeu. Coro de Boi pra quem? Pra Dona Edith de Caraguatá. Obrigado, Dona Edith. Apolinário é Coro de Boi. Tá ganhando o Sérgio Reis. Dona Geralda é Coro de Boi. Obrigado, Dona Geralda. Joaquim, Coro de Boi. Ganhando o Sérgio Reis até agora. Tá ganhando o Sérgio Reis. O André, alô, Chitãozinho e Chororó. É o Jacinto do Sertão. Valeu, André. Jacinto do Sertão. Beleza, obrigado. Ô Zé Alves, e você?
12: Bom dia, Luciano. É a número 1, Coro de Boi.
1: Coro de Boi. Vamos lá, pra quem mais? Vamos lá, Emilson. Emilson, alô, Chitãozinho e Chororó. Tá valendo. Tony Lopes, quem é?
13: Este Coro de Boi.
1: É Coro de Boi pro Tony Lopes. Tá valendo, Coro de Boi. Gente, aqui na votação é rapidinho, senão não dá tempo.
14: Só ficou a número 1.
1: Número 1, Coro de Boi. Ó, eu falo 1 ou 2, que é a Klinger e Rosária, número 1, Coro de Boi. Pra dar tempo, Cardoso, é Coro de Boi, tá ganhando Coro de Boi. Aqui, o Vitor Carlos, o Mocorongo. O trem tá tão feio que tive que salgar o zói. Coro de Boi. Ave Maria. Paula de Melo, é Alô, obrigado, Paula. Éder João, quem era? Não falou nada. Denilson, é Coro de Boi, valeu, Denilson. João e Eva, Alô, Chitãozinho e Chororó. Jana, é Coro de Boi, valeu, Jana, obrigado. Alex Rodrigues, é Coro de Boi. Rapaz, o Sérgio Reis tá dando uma lapada. Neri, é Alô, de Chitãozinho e Chororó. Tássio Antônio é Coro de Boi. Obrigado, Tássio. Simplício é o quê?
15: Coro de Boi.
1: Coro de Boi. Valeu, finalizou. Grande Simplício.
16: Acabou.
1: É mesmo?
16: Acabou.
1: Cleiton é Chitãozinho Chororó. Então vamos lá. Ô Zé, quem foi que ganhou, Zé?
17: Ô, Zé, eu vou de Chitãozinho Chororó. Alô.
1: Alô. A dona Dirce também vai de Alô. Muito obrigado, dona Dirce. Edileuze é Alô. Vamos lá, espera aí, enquanto ele fala aí eu vou trazendo aqui. Adriano é Coro de Boi. Gabriel Neto é Coro de Boi. Vamos lá. Gessinho é Coro de Boi. Fala, meu sócio. Deixa aí, porque ele tá falando ainda. Quando começar a cantar, eu paro. Eu parei agora. Coro de Boi, a grande vencedora de hoje. Aí, Wellington, você ganhou, Wellington. Você ganhou. Ixi, rapaz. A Carminha. Nossa, tem um monte de gente aqui ainda. Gente, depois eu falo.

0: Ô, Donizete, tá em Barretos. Obrigado aí, Donizete.
1: No peito do pé.
0: Aí, a Carminha também votou. Sebastião Dantas votou. O Wellington foi o vencedor de hoje. O Jandir, couro de boi. O Adalto também. O Xavier foi alô. Carmin de Vila Rica foi alô. Rudival também votou. Nós tivemos aqui, sem computar tudo, nós tivemos 5, 10, 15, 20, 25 votos. Ganhou 5, 10, 11 votos para alô. Ô, Wellington, você sapecou o André Jacinto do Sertão. Tá? Vamos formar a rede agora, Zé? E a gente volta já já, atendendo aos amigos e amigas em todo o Brasil. Vai lá, Zé. Rede, são 7 horas da manhã, Brasil. Bom dia.
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0: 72, meu Brasil, a partir de agora. Seu nome, de onde você está falando e a música que você quer ouvir. Ô Zé, o que o Miranda preparou para nós aí?
8: Fred e Fabrício, Te Amar é Meu Talento.
0: É mesmo, Zé? Então olha nos meus olhos. Te Amar é Meu Talento.

0: 7-4 Brasil, bom dia.
1: Luciano Barroso, Barroso, aqui quem fala é Miguel de Boa Vista, Roraima. E Zenita Barroso, moda da pinga, Luciano Barroso.
0: Ô, marvada pinga.

0: sordado. Ai, muito obrigado.
1: Nada. 77.
2: Grande Luciano Barroso, Antônio Nunes. Isso você acha pra nós aí, Daniel, meu reino encantado.
1: E essa também vai pra Rosalba Farias. Oi, Rosalba. Tô na escuta, meu amigo. Uma boa semana, Rosalba. Boa semana pra nós. Seja feliz. 78, Brasil.

0: musicaço, hein? 7:11, Brasil.
1: Bom dia, Luciano Barroso, bom dia, ouvinte. Sou André Martins, o Jacinto do Sertão de Goiânia, Goiás. Gostaria de ouvir a música Escota de Vagalume, com Rick Renner, já que eu pedi na disputa da música. Tenha um bom dia.
0: Bom dia. Oi, Jana. Bom dia. Disse, nossa, o que tem de gente com ressaca? É, tem gente que bebe e fica com gosto de cabo de guarda-chuva. Bom dia, Brasil.

0: São 7:15. Cleiton Rocha tá em Uruçuí. Ele disse que já trabalhou com o Abidoral. Que beleza. Ô, Cleiton, ótima manhã pra você, tá? Ô, Zé, vamos encerrando, Zé, por hoje? Então vamos lá, eu quero agradecer. O que foi, Claudinho? Você tá invocado hoje? Eu, hein? Ó, Zé Lins também, obrigado. Tonho voltou, Tonho tá feliz. Ô, gente, ó, Valéria, eu tô com medo do Zé, eu tô com medo.
1: E o Luciano toca pra mim uma música, qualquer uma com cascatinha, olha, a Denha.
0: Flor do Cafezal, e eu tô indo embora correndo que o Claudinho tá com olhos maus. Até amanhã.

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2: Olá, bom dia. Agora são 7:30 da manhã, um ótimo dia para você, sintonizado na Rádio Nacional em Brasília, São Paulo, Rio de Janeiro, Amazônia, Alto Solimões, São Luís e Recife. Para você que nos acompanha em todo o Brasil, junto às emissoras parceiras da nossa rede nacional de comunicação pública e também pelo Instagram. Segue a gente por lá, não esquece, é o @ Rádio Nacional Notícias. Eu sou Dilson Santa Fé e aqui comigo ela, Priscila Mazenotti. Vamos lá, Pri.
3: Junto com ele, Dilson Santa Fé, bom dia. E também com os nossos ouvintes. Uma ótima segunda-feira para todo mundo, 24 de agosto de 2026. Vamos aos destaques. Supremo começa hoje debate sobre lei antifacção. A audiência convocada por Alexandre de Moraes vai ouvir especialistas sobre constitucionalidade de alguns pontos da lei. E mais.
4: Receita Federal libera consulta ao quarto lote de restituição do imposto de renda nesta segunda-feira.
5: Justiça Eleitoral realizou neste domingo eleição simulada no Maranhão para mapear as condições reais de votação antes do pleito em outubro.
6: Em tempos de Super El Niño, Rio de Janeiro ganha ferramenta que classifica os riscos à saúde provocados pelo calor extremo.
7: Ucrânia acolhe reunião da coalizão dos voluntários no mesmo dia em que celebra 35 anos de sua independência.
3: Tudo isso e muito mais aqui no Repórter Nacional, que é produzido pela equipe de radiojornalismo da EBC.
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2: Antes de darmos início ao nosso noticiário, lembramos que, diante do período de defesa eleitoral, não serão veiculados conteúdos que possam caracterizar publicidade institucional. A medida se faz necessária para garantir o cumprimento das normas que regulamentam a comunicação de instituições públicas. O Defesa Eleitoral será encerrado em 25 de outubro.
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0: Então vamos lá, gente. Vamos logo para a agenda dos candidatos para hoje. Em São Paulo, Flávio Bolsonaro, do PL, vai estar na Fiesp. Ronaldo Caiado, do PSD, participa do evento Pacto Brasil de Futuro. Augusto Cury, do Avante, participa de Sabatina. E Wilson Grassi, do Democrata, concede entrevista a um jornal. Romeu Zema, do Novo, vai para o Rio de Janeiro, estará em Belfor Roxo. Samara Martins, do Unidade Popular, faz caminhada em Teresina, no Piauí. Hertz Dias, do PSTU, e Edmilson Costa, do PCD, concedem entrevistas. Clariana Barão, do DC, vem aqui para Brasília fazer treinamento de mídia. E os demais, Lula, do PT, Renan Santos, do Missão, e Rui Costa Pimenta, do PCO, estão sem agenda de campanha para hoje. Lembrando que Pablo Marçal, do PRTB, está proibido de fazer campanha por uma decisão do TSE. E nessa segunda semana de campanha, efetivamente, a gente vai falar dos planos de governo para a presidência. É bom conhecer o que cada um está propondo para o país, né? A gente sempre acompanha o que cada um fala, o que repercute, mas o importante mesmo é saber o que vem de proposta por aí. E a gente começa com Augusto Cury, do Avante. Sara Kines detalha pra gente.
1: O plano de governo do candidato do Avante à presidência da República, Augusto Cury, médico-psiquiatra de 67 anos, conhecido por ter publicado dezenas de livros de autoajuda, tem 200 páginas e apresenta 18 tópicos de projetos. O primeiro deles trata da educação, com proposta de ensino em tempo integral e mudança curricular, com acréscimo de disciplinas de gestão da emoção, educação financeira e empreendedorismo. O candidato também propõe o projeto Brasil Neuroinclusivo, voltado ao acolhimento de pessoas neurodivergentes com autismo, dislexia, transtornos de aprendizagem, altas habilidades e transtorno do déficit de atenção. Outra proposta de Cury é voltada para a prevenção do feminicídio e para o uso de tecnologias para proteger a vida das mulheres, além de programas de prevenção da violência. O empreendedorismo é abordado em mais de um projeto, na criação de um ministério específico em escolas de formação de empreendedores, a destinação de 30 a 50 bilhões de reais para um Fundo Nacional do Empreendedor e no projeto Embaixadas Empreendedoras, que mira em uma diplomacia empreendedora, segundo o candidato. Augusto Cury propõe um plano de combate à fome no mundo com a criação de um fundo internacional e apoio à agricultura familiar como base da segurança alimentar. Na área da saúde, o candidato do Avante aposta na telemedicina, inteligência artificial e plataformas digitais para universalizar o acesso ao atendimento médico. Estratégias de prevenção e detecção precoce do câncer também são destaque no plano de governo. Na questão energética, Augusto Cury pretende transformar o Brasil em referência mundial em hidrogênio verde. No campo das terras raras, o candidato propõe investir em tecnologia, pesquisa e indústria para diminuir a exportação dos minerais brutos. Com relação ao meio ambiente, o projeto Floresta Viva foca no combate a incêndios e em um plano de proteção ambiental. Para a segurança pública, o projeto prevê a integração nacional das forças de segurança com um sistema integrado de informações e núcleos municipais de combate ao crime organizado. Da Rádio Nacional em São Paulo, Sara Kines.
2: E agora veremos quais são as propostas de governo da candidata ao Palácio do Planalto, Clariana Barão, do Democracia Cristã. Daniela Longuinho conta pra gente.
3: Proteger hoje, transformar o amanhã. Este é o lema do plano de governo de Clariana Barão, candidata à presidência da República pelo Democracia Cristã. A proposta é dividida em seis eixos: mulheres e crianças em primeiro lugar, economia, educação, segurança, saúde e Estado que funciona. O primeiro eixo prevê a integração entre saúde, assistência, segurança e justiça em resposta à violência. Propõe a prevenção de abuso de crianças e de adolescentes e um ambiente digital seguro. Também coloca a primeira infância como prioridade nacional, do pré-natal à creche. Na economia, propõe simplificação regulatória no ambiente de negócios, a instituição de crédito produtivo e garantias para pequenos negócios. Para a área de infraestrutura e logística, propõe parcerias público-privadas. Para as contas públicas, prega a revisão de gastos e subsídios, transparência de benefícios e avaliação de impacto. No eixo da educação, compromete-se em assegurar qualidade pedagógica na educação infantil e alfabetização na

0: idade adequada. Prevê ainda a expansão da formação técnica conectada às vocações regionais e uso de tecnologia nas escolas de forma responsável. Na área da segurança, propõe a integração das fronteiras, com monitoramento remoto e centros de comando e compartilhamento de dados. Destaca também o combate ao tráfico de drogas e de armas e o sufocamento financeiro das facções criminosas. Quanto à segurança urbana, sugere o policiamento baseado em dados científicos e a proteção específica para mulheres, escolas e áreas vulneráveis. A proposta para a saúde inclui acesso territorial na atenção primária, estímulo à pesquisa clínica e produção nacional de insumos, controle informatizado de filas no SUS e telemedicina integrada à rede pública. O último eixo trata da gestão do Estado, baseada em serviços digitais integrados, reformulação de programas ineficazes, transparência pública e prevenção de fraudes. Da Rádio Nacional em Brasília, Daniela Longuinho.
1: E seguimos com os programas de governo dos candidatos à presidência. Agora, quem conta pra gente é Gabriel Brum, que traz as propostas de Edmilson Costa, do Partido Comunista Brasileiro.
2: Reestatizações e maior participação popular compõem o programa de governo do candidato à presidência da República, Edmilson Costa, do PCB, o Partido Comunista Brasileiro. Ele concorre junto com Cleusa Santos como vice. O programa tem 21 pontos. Edmilson Costa propõe um orçamento popular em que os trabalhadores vão decidir onde o governo aplicará os recursos, o fim do Senado e a possibilidade dos mandatos serem revogados por referendo pelos cidadãos. Ainda seriam criados os conselhos populares, eleitos nos locais de trabalho, moradia e estudo, como instrumentos permanentes de participação popular. O partido pretende implantar a jornada de 30 horas semanais, o fim da escala 6x1 e o aumento do salário mínimo até alcançar o piso do DIEESE, cerca de R$8 mil. Outra medida é a revogação das reformas trabalhista e previdenciária, da regra de limites fiscais e da autonomia do Banco Central. Na educação, ensino público e gratuito para todos, das creches à pós-graduação, com a estatização do sistema privado. Além disso, o fim dos vestibulares em universidades federais e ampliação das cotas. Na saúde, o candidato pretende reverter privatizações e revogar contratos com organizações sociais. O programa propõe a expansão da Fiocruz e do Instituto Butantan para outros estados e dos investimentos no Complexo Econômico Industrial da Saúde para a produção de insumos para o SUS, tarifa zero no transporte público em todo o país e o fim das emendas parlamentares para contribuir no custeio dessa política. O PCB defende ainda a reestatização da Eletrobras e a federalização das empresas de saneamento. Na segurança, Costa propõe a desmilitarização das polícias com controle social e um Ministério da Segurança Pública. As Forças Armadas teriam a proteção das fronteiras como foco e as bets seriam proibidas. Da Rádio Nacional em Brasília, Gabriel Brum.
1: E amanhã a gente conhece os planos de governo de mais 3 candidatos.
3: Mais de 1.300 pessoas compareceram às urnas neste domingo na cidade de Paulino Neves, no Maranhão, para participar de uma eleição fictícia. A simulação foi realizada pela Justiça Eleitoral e é considerada uma etapa importante para testar os sistemas, né, em condições reais de uso antes da votação oficial. A gente está tentando aqui o contato com o Gabriel Correia, que está lá no Maranhão e tem informações sobre essa experiência para a gente. Tá? Assim que a gente confirmar, a gente volta aqui com o Gabriel Correia.
1: Enquanto o Gabriel não chega para a gente fala de emendas parlamentares. Viu? O ministro Flávio Dino, do Supremo Tribunal Federal, anulou as emendas indicadas por dirigentes partidários, por presidentes de partidos, né? Essas e também as indicadas por ex-parlamentares. E aí vale para os presidentes de partidos que não sejam parlamentares e também para quem exerce mandato, mas atualmente não está em cargo eletivo. O entendimento do ministro é o de que essas indicações não podem ser usadas como fundamento para execução de despesa pública. É assim, em julho, ele já tinha notificado os 21 partidos para explicar a gestão dessas emendas, classificou até essa prática como terceirização de emendas, E aí, na época, todo mundo falou que ou não indicava ou que apenas recomendava a destinação desse dinheiro, né? Agora, o Flávio Dino entendeu que essas pessoas sem mandato não têm competência para isso. E mais, que as indicações feitas não devem ser consideradas no processo orçamentário, inclusive com a validação de todos os documentos apresentados. E que, em caso de descumprimento, vai haver responsabilização disciplinar. As áreas técnicas da Câmara e do Senado ainda serão notificadas dessa decisão.
3: Pois é, Priscila, já que estamos aí falando de Supremo, o assunto por lá hoje vai ser segurança pública?
1: Pois é, ontem o assunto foi emendas parlamentares. Hoje e amanhã o assunto vai ser segurança pública, vai ter audiência pública. Vão ouvir 48 autoridades especialistas sobre a lei antifacção, que foi sancionada em março com alguns vetos, né? Aquela lei que endurece penas, trata de bloqueio de bens, define facções como organizações que atuam ali no controle territorial, no controle social, né, de uma comunidade. Agora estão no Supremo quatro ações apresentadas por associações de prefeitos e também de advogados. Eles estão argumentando que alguns dispositivos dessa lei violam as garantias fundamentais, né? Por exemplo, prisão preventiva sem condenação definitiva, né? Prisão preventiva automática só da pessoa já integrar uma facção, por exemplo. Também questionam a possibilidade de perda antecipada de bens sem condenação e o monitoramento das comunicações entre preso e advogado. O relator dessas quatro ações é o ministro Alexandre de Moraes, que é quem convocou as audiências de hoje e amanhã, que começam logo mais às 14h.
3: Bem, voltamos a falar agora de eleição. Bom dia para você, Gabriel Correia, né? Está na linha com a gente. E para falar dessa eleição simulada de ontem, Gabriel, primeiro um bom dia para você. Apesar do sistema ser real, os candidatos eram fictícios, era isso?
4: Exatamente, Dilson. Um bom dia para você, bom dia a todos. Dilson, foram mais de 1.300 pessoas que compareceram às urnas ontem na cidade de Paulino Neves, aqui no Maranhão, para participar dessa eleição fictícia. Foram exatamente 1.398 pessoas, eleitores, na cidade maranhense, que fica a 300 quilômetros daqui de São Luís. Isso é quase 10% do eleitorado local. As 24 sessões foram distribuídas pelas zonas urbanas e rural e a totalização dos votos concluída em apenas 14 minutos. Essa votação simulada coletou dados em tempo real sobre a transmissão de resultados via satélite e também da dinâmica do atendimento nas urnas. Foram avaliados o tempo de digitação, identificação biométrica e um recurso que é inédito, que vai ser implementado no pleito de outubro, que é a exibição da foto do eleitor no terminal do mesário. Outro teste foi o BioEx, que é um sistema que integra os dados biométricos de outras instituições com a base de dados da Justiça Eleitoral. O TSE também testou o processo de capacitação dos 96 mesários que participaram dessa eleição simulada ontem. As eleições simuladas foram criadas em 2004, aqui mesmo no Maranhão. E desde 2022, esse projeto ocorre a cada 2 anos em parceria com o TSE para avaliar os desafios logísticos em áreas com estradas de difícil acesso, fornecimento instável de energia e rotas de transporte complexas. Wilson, Priscila, eu volto com vocês.
3: Ok, valeu, obrigado, Gabriel.
1: 7h45. Você já ouviu aqui no Repórter Nacional as propostas e as metas dos planos de governo de alguns candidatos à presidência da República. E você ainda vai ouvir.
5: Aposentados e pensionistas do INSS sem biometria facial nas bases do governo voltam a poder contratar empréstimos consignados.
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1: Mas antes falamos de imposto de renda, que a Receita Federal libera hoje a consulta ao quarto lote de restituição, aquele referente a agosto de 2026. Renato Ribeiro aqui com a gente ao vivo. Renato, bom dia. Que hora sai essa consulta aí, hein?
7: A partir das 9h, opa. Priscila, para a felicidade de muita gente aí na segunda-feira. É o quarto e último lote de restituição do imposto de renda à pessoa física 2026. Cerca de 520 mil contribuintes vão receber um total de mais de R$1,2 bilhão. E o pagamento cai na conta já na próxima segunda, dia 31 de agosto. E o lote contempla também restituições residuais de anos anteriores. Do total, Pri, R$700 milhões são destinados a 140 mil contribuintes com prioridade legal, como idosos, pessoas com deficiência e professores. Outras 340 mil restituições vão para quem usou a declaração pré-preenchida ou optou por receber via Pix. Já 43 mil devoluções são para contribuintes sem prioridade. E a consulta pode ser feita no site gov.br/receita-federal. Na página, basta clicar em Meu Imposto de Renda e, em seguida, em Consultar a Restituição. Se houver pendências na declaração, o contribuinte pode enviar uma retificadora para corrigir as informações. E o serviço também está disponível no aplicativo da Receita para celulares e tablets, Priscila.
1: Lembrando que essa é só a consulta, né, Renato? O dinheiro mesmo entra só daqui a alguns dias na conta automaticamente. Só entrar no site.
7: Se consultou,
1: da
7: apareceu o nome lá, tá tudo
1: tá
7: certo,
1: tudo
7: né,
1: certo.
7: Priscila?
1: Tá tudo certo. Até mais, Renato. Valeu, obrigado.
3: Agora, 7h48, vamos ao destaque internacional. Daniela Franco, da Rádio França Internacional, traz informações sobre uma reunião na Ucrânia da coalizão de voluntários. Um encontro que acontece no mesmo dia que o país celebra 35 anos de sua independência. Dani, bom dia, seja bem-vinda com você.
8: Olá, Edilson, bom dia para você, para a Pri e aos ouvintes. Pois é, Edilson, a Ucrânia acolhe hoje uma reunião da chamada Coalizão dos Voluntários, que é esse grupo formado pelos principais aliados de Kiev aqui na Europa. E isso ocorre no mesmo dia em que o país celebra os 35 anos da sua independência e também em um momento em que a Rússia intensifica bombardeios com mísseis balísticos contra a Ucrânia, multiplicando a quantidade de vítimas civis. Esse reforço da ofensiva russa, aliás, levou o presidente ucraniano Volodymyr Zelensky a multiplicar os pedidos por sistemas de defesa antiaérea aos países aliados nas últimas semanas, já que os equipamentos de fabricação ucraniana não estão conseguindo derrubar os mísseis balísticos russos. No sábado, já, o presidente francês Emmanuel Macron se comprometeu a enviar interceptores à Ucrânia e o premier britânico Andy Burnham pretende autorizar o Reino Unido também a divulgar informações classificadas para ajudar Kiev e Paris a implementarem a fabricação do míssil de cruzeiro franco-britânico Scalp, de longo alcance. Por sinal, Gilson, essa iniciativa britânica aí foi duramente criticada pela Rússia hoje de manhã. Segundo o porta-voz da presidência russa, Dmitry Peskov, o Reino Unido impede, dessa forma, qualquer avanço no processo de paz. Da Rádio França Internacional em Paris, Daniela Franco, para o Repórter Nacional.
3: Valeu, Dani, obrigado.
1: Agora, 7h49, falamos sobre o El Niño. Muitas ações de prevenção têm sido realizadas por conta dos possíveis impactos do El Niño esse ano. Uma delas foi a criação de uma nova ferramenta que classifica riscos de calor extremo à saúde lá no estado do Rio de Janeiro. Quem conta pra gente é Priscila Tereza. Oi, Pri, bom dia.
9: Oi, Priscila, bom dia para você, bom dia a todos. O governo do estado do Rio lançou essa ferramenta que classifica os riscos de calor extremo à saúde. O índice multidimensional de excesso de calor combina informações de saúde, clima, ambiente e infraestrutura para classificar o nível de risco à população. A ideia é que o marcador ajude a orientar medidas de prevenção nos 92 municípios fluminenses. Entre elas está a emissão de alertas com antecedência de 5 dias do efeito climático extremo, permitindo o melhor preparo das unidades de saúde. O índice avalia as seguintes características das cidades: a exposição prévia a eventos de calor, fatores relacionados à faixa etária da população, ocorrência de morbidades respiratórias, cardiovasculares e renais, disponibilidade de leitos e serviços do SUS, condições socioeconômicas, infraestrutura e área verde. O plano de contingência para enfrentamento do excesso de calor estabelece 5 níveis, de 0 a 5, que sinalizam as temperaturas, indo da classificação baixa à severa ou extrema por mais de 5 dias. Priscila, volto com você.
1: Obrigada, Priscila Tereza do Rio. Ótimo dia para você.
3: Falando agora sobre previdência, o INSS liberou que aposentados e pensionistas sem biometria facial possam contratar empréstimos consignados. Ana Lúcia Caldas explica agora como a autorização vai ocorrer. Oi, Ana, bom dia.
10: Oi, Dilson, bom dia para você e para os ouvintes. Pois é, o INSS exige o cadastro biométrico para novos pedidos de benefícios e validações de segurança, mas liberou a contratação de empréstimos consignados, naquele feito direto na folha de pagamento sem biometria facial. E para isso é preciso acessar o aplicativo Meu INSS, onde a confirmação é feita com login gov.br e com dados da conta bancária do beneficiário. A biometria no INSS, Gilson, usa registros da Justiça Eleitoral e o título de eleitor ou a carteira de motorista e também a carteira de identidade nacional, né? As imagens. A instrução normativa foi publicada na semana passada, já está em vigor e também cria aí um

0: prazo para os bancos confirmarem a portabilidade e condiciona o desconto no benefício ao envio do contrato do crédito pela instituição financeira. Mas olha, Dilson, quem tem biometria não quer dizer que pode optar. Não quero biometria, quero biometria. Tá? Quem tem a biometria vai continuar sendo exigida a biometria e isso é só para quem não tem registro nos bancos de dados do governo federal. Dilson.
1: Ok, Ana, valeu, obrigado.
2: O assunto agora é o cuidado com a saúde durante a gravidez. Uma médica da Fiocruz faz um alerta para a importância de se manter o colesterol sob controle para evitar complicações na gestação. Carolina Pessoa conta para a gente.
3: O colesterol, gordura importante para a estrutura celular, desde que esteja em níveis adequados, é uma preocupação que merece atenção das mulheres grávidas. A substância muitas vezes aumenta no corpo durante a gestação, como parte das adaptações fisiológicas necessárias para garantir o desenvolvimento do bebê. Mas em excesso, esse aumento pode trazer riscos, como explica a endocrinologista da Fiocruz, Lisanca Marinheiro.
4: O que nós temos que ter atenção é quando esses valores estão muito altos, principalmente os triglicerídeos, ou quando a gestante já tinha colesterol alto antes da gravidez, por exemplo, nas diabéticas, hipertensas e obesas, ou que tiveram histórico familiar de colesterol muito elevado. Nessas situações, é importante o acompanhamento médico, porque essas alterações, principalmente dos lipídios, das gorduras, podem estar associadas a complicações como diabetes gestacional e pré-eclâmpsia.
3: A especialista explica ainda que na maioria das gestantes não é necessário tratar esse aumento do colesterol com medicamentos. Ela dá dicas para manter os níveis adequados da substância no organismo, como alimentação balanceada e prática esportiva.
4: Atividade física e alimentação equilibrada são fundamentais durante a gravidez, inclusive para a saúde cardiovascular e metabólica dessa mulher. A orientação é sempre privilegiar alimentos naturais e, quando não existe contraindicação obstétrica, a atividade física é muito bem-vinda. Gravidez saudável não significa ficar parada. Movimento também faz parte do pré-natal.
3: Entre os alimentos que contribuem para o aumento do colesterol e devem ser evitados estão as gorduras saturadas, os ultraprocessados, as bebidas açucaradas e os carboidratos refinados. A alimentação deve ser equilibrada, porém, sem dietas muito restritivas. Da Rádio Nacional no Rio de Janeiro, Carolina Pessoa.
1: A cidade mineira de Mariana e mais outros 18 municípios acabam de aderir ao novo acordo de reparação por rompimento da barragem da Samarco. Leandro Siqueira, da Rádio Inconfidência, emissora da Rede Nacional de Comunicação Pública, tem detalhes desse acordo.
5: Mariana e outras 14 cidades mineiras aderiram ao novo acordo de reparação pelo rompimento da barragem da Samarco em 2015. Com a decisão, a cidade histórica onde ocorreu o desastre deve receber cerca de R$2,4 bilhões, parcelados até 2043. Em contrapartida, os municípios irão desistir das ações de reparação e indenização que tramitam na Inglaterra. Quatro cidades do Espírito Santo também aderiram ao novo acordo. O novo acordo de reparação foi homologado pela Justiça Federal em 2024 e anulou o acordo anterior que havia criado a Fundação Renova para gerenciar as ações de reparação. A fundação foi extinta e os repasses serão entregues diretamente aos municípios. Das 49 cidades reconhecidas pela Justiça como atingidas pelo rompimento da barragem, 26 aderiram até março de 2025. Mariana e outros municípios não concordaram com os valores previstos e ingressaram com ações no exterior. O prefeito de Mariana, Juliano Duarte, afirmou que mesmo sem aderir ao acordo, as negociações com a Samarco continuaram e com uma nova proposta feita pela empresa, o município conseguirá receber os valores que buscava e praticamente dobrar a reparação que estava prevista. Ainda conforme o prefeito, os recursos serão usados em obras de infraestrutura, construção de moradias, educação, saúde e recuperação ambiental. O acordo proíbe o uso dos recursos para o pagamento de dívidas do município e do funcionalismo. Quatro municípios ainda não aderiram ao acordo: Ouro Preto, Governador Valadares e Resplendor, em Minas Gerais, e Colatina, no Espírito Santo. No total, está previsto o repasse de R$ 170 bilhões pela Samarco, a Vale e a BHP Billiton ao longo dos próximos 30 anos. O processo ainda segue em andamento e não há previsão de uma decisão final nem os possíveis valores de indenização. Reportagem Leandro Siqueira.
2: Pela segunda vez no ano, o ONS, que é o Operador Nacional do Sistema Elétrico, acionou neste domingo o sistema emergencial chamado Plano de Gestão de Excedentes de Energia na Rede de Distribuição, mecanismo que é utilizado em situações em que a produção de eletricidade supera o nível necessário para atender a carga do sistema provocado pelo crescimento de energias renováveis, no caso, a energia solar. A medida incluiu apenas pequenas hidrelétricas e ocorreu 11 horas da manhã até 1h30 da tarde de ontem, sem impacto para o consumidor. Lembrando que o primeiro acionamento desse ano já tinha ocorrido em 7 de junho, no feriado prolongado de Corpus Christi. Esse plano emergencial, gente, foi aprovado pela ANEEL no ano passado, diante do avanço da geração distribuída, principalmente da energia solar. Em agosto de 2025, no Dia dos Pais, o excesso de energia quase provocou uma sobrecarga no sistema.
1: Esportes. A 24ª rodada do Campeonato Brasileiro teve como destaque a goleada do Palmeiras 4-1 sobre o Vasco, vitória do Bahia por 2-0 contra o Vitória no Barradão. E com o resultado, Palmeiras abriu vantagem na ponta do Brasileirão, agora tem 6 pontos à frente na liderança, chegando a 51 com um jogo a menos. O Flamengo perdeu para o Cruzeiro no sábado, ficou com 45 pontos. Já o Bahia alcançou um feito inédito, superou o rival como visitante pela primeira vez em partidas válidas pela Série A. Outros resultados do domingo: Bragantino fez 1-0 no Grêmio, Santos empatou com o Mirassol em 1-1, Chapecoense venceu o São Paulo por 1-0 e o Coritiba derrotou o Corinthians por 2-1.
2: 7h59, esta edição do Repórter Nacional fica por aqui. Você confere agora o programa Alô, Alô Brasil com Agostinho Teixeira. Um ótimo dia para você, bom comecinho de semana e até amanhã.
1: Aproveite bem o seu dia, muitíssimo obrigado pela audiência. A gente se encontra amanhã.
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10: Alô, alô, Brasil! Começando mais uma segunda-feira. Hoje é dia 24 de agosto de 2026. Sejam bem-vindos, sejam bem-vindas. Segunda-feira brava, hein? Essa tá de doer mesmo, tá um friozinho aqui em São Paulo, vento frio, 15 graus, segundo os dados oficiais, mas parece que tá mais frio porque tá o vento, tá cortando aqui no terraço do prédio da EBC, no quarto andar, aqui na Zona Oeste, tá bem frio, hein, tá bem frio, meu time perdeu ontem também, então a segunda-feira começou torta, seu time também perdeu, né, Vicente, perdeu também, mas é da vida. Tem ainda campeonato pela frente, é assim que acontece mesmo. Vamos em frente então, ó, tem muita notícia importante, tem polícia na rua aqui em São Paulo, já já teremos informações ao vivo, operação para tentar coibir ação de assaltantes aqui em São Paulo, porque tá feia a coisa aqui em São Paulo, hein? Estão roubando de tudo, nesse caso aqui, a gente vai ter detalhes, é uma quadrilha que agia roubando alianças. E objetos de valor, de ouro em particular, né? Para derreter e depois voltar para o comércio Isso tem acontecido aos montes, pessoas saindo sem aliança, tirando aliança para andar na rua aqui de São Paulo. Durma-se com um barulho desse. Mas, ó, começa com uma informação importante. O que tem acontecido de acidente de ônibus nas rodovias também não é brincadeira, não. E aconteceu agora há pouco um gravíssimo acidente, grave acidente, em Minas Gerais. Um acidente envolvendo um ônibus e um caminhão. Deixou várias pessoas feridas e a polícia já começou.

confirmou mortos também, não há confirmação do número, mas o acidente é feio. Corpos na rodovia, na BR-040, está totalmente...

0: E está interditada por completo a BR-040 no sentido Belo Horizonte. Houve um acidente, mas está interditada nos dois sentidos, na altura do quilômetro 491, entre Esmeralda e Sete Lagoas. Então a gente vai ter mais informação ao longo dessa programação, mas um acidente feio, hein, que aconteceu envolvendo um ônibus e um caminhão. Vamos ter detalhes ao longo do Alô, Alô Brasil. 8:04, manda mensagem pra gente aí, manda mensagem no zap no 11 974 69 0138, 11 974 69 0138. Nós começamos falando de acidente na rodovia, a gente vai falar de acidente hoje aqui também, temos uma entrevista importante para tratar do trânsito nas cidades e nas rodovias também. A gente tem novidades acontecendo aí. A Prefeitura de São Paulo, por exemplo, vai colocar para rodar patinete. Aliás, já está rodando, né? A gente já tem patinete rodando por aí. São patinetes alugados. Cresceu demais o número desse tipo de veículo. Só para você ter uma ideia, hoje em dia, quando começou a circulação desses patinetes, foi em 2024 mais ou menos, eram 2 mil, eram alugados. Você tem pontos da cidade em que você vai lá e aluga, são instituições financeiras, são bancos, né, que patrocinam esses patinetes. Aí você aluga e usa. Hoje já são 7.100 patinetes rodando aí pela cidade de São Paulo. E a prefeitura vai regulamentar. E eu tenho lá minhas dúvidas, viu? Se a gente vai conviver bem com essa nova modalidade de transporte, porque vão permitir que eles andem nas rodovias, enfim, vai ter orientação, mas vão permitir que andem em vias onde não há ciclofaixa e ciclovia, eles vão poder andar nas vias. E aí, salve-se quem puder. Vamos falar com o especialista já para entender direitinho o que vai acontecer. Mas antes disso, tem a polícia na rua aqui em São Paulo. O nosso Leandro Martins tem informações, né, Leandro? Bom dia.
1: Exatamente, Agostinho. Bom dia e boa semana a você e a todos. Olha, a justiça aqui em São Paulo bloqueou 34 milhões e meio de reais na Operação Ouro Reverso 2, que investiga um esquema de receptação de alianças de ouro no estado de São Paulo. O bloqueio desses recursos faz parte da ação do DEIC, o Departamento Estadual de Investigações Criminais da Polícia Civil, que realiza hoje operação de buscas aqui na capital paulista e em Guarulhos, na região metropolitana. Policiais estão na rua contra uma rede suspeita de atuar desde o roubo de alianças e outras joias de ouro nas ruas até o derretimento das peças e a reinserção desse metal no mercado. Estão sendo cumpridos, portanto, 35 mandados judiciais, sendo 28 de busca e apreensão, 4 de prisão temporária e 3 de prisão preventiva. Entre os locais fiscalizados está uma região aqui no centro de São Paulo, apontada pelos investigadores como Círculo de Fogo, segundo eles, né? Onde teriam sido identificadas empresas responsáveis por comprar joias roubadas e derreter o material. Os executores seriam responsáveis pelos furtos e roubos de joias nas ruas e atuariam sob coordenação de intermediários. Os processadores seriam lojistas e receptadores que recebem o material roubado e fazem o processamento inicial, incluindo o derretimento e a remanufatura das peças. Já os financiadores seriam responsáveis pela lavagem do dinheiro obtido com o esquema. Segundo a investigação, eles utilizam empresa de fachada e depósitos fracionados para ocultar a origem dos recursos e inseri-los no sistema financeiro. Agora, Agostinho, a gente vem percebendo muitas denúncias desse tipo de roubo nas ruas, com assaltos à mão armada em busca das alianças das pessoas. E muita gente já nem sai de casa com esse tipo de joia ou de adorno, né? Porque corre o risco. Agora a gente descobriu que existe todo esse esquema para roubar muitas alianças, derreter e colocar, faturar com esse ouro alheio, Agostinho.
0: É isso aí, Leandro. Leandro Martins falando ao vivo aqui de São Paulo, acompanhando essa operação da polícia. Olha, a investigação da polícia é sempre importante, a inteligência da polícia, né? Quando funciona, é sempre bem-vinda. Agora, esse negócio de ouro não é muito difícil. Tem aquele pessoal que fica lá, compra o ouro, né? E tem lugares na cidade de São Paulo, como de resto em toda a cidade do país, em que você sabe que ali compra-se e vende ouro. Não é ilegal comprar e vender ouro, não é ilegal. Mas cá entre nós, uma passadinha.

0: de vez em quando nesses lugares aí, nesse pessoal que está comprando e tal. Vale a pena só para conferir se tem origem o ouro que está sendo vendido ou comprado. O Leandro Martins vai seguir nessa operação e volta ao longo da nossa programação. Fala nisso, ó, nesse final de semana, quatro homens foram presos em flagrante durante uma tentativa de roubo a uma joalheria na região central aqui de São Paulo, na região da Praça da Sé. Segundo a Polícia Militar, o grupo havia alugado uma sala no mesmo prédio do estabelecimento e passou quase dois meses observando a movimentação dos funcionários antes de executar o crime. É um crime planejado, portanto, porque eles sabem que valeria muito a pena, né, o investimento. Os suspeitos entraram no prédio pela garagem e usaram um maçarico para arrombar a joalheria. A intenção era retirar diversas joias, lógico, e fugir em carros que estavam preparados do lado de fora. Um dos homens tentou distrair o porteiro para impedir que ele acompanhasse a movimentação pelas câmeras de segurança. Enquanto isso, os outros integrantes do grupo colocavam os produtos em veículos. O porteiro, porém, desconfiou. Sempre alerta o porteiro, desconfiou da atitude. E quando ele se distraiu, o funcionário conseguiu, quando o criminoso que tentava distraí-lo, ele foi distraído, entenderam? O funcionário conseguiu observar os outros homens roubando a loja e chamou a polícia. Portanto, tentativa de roubo quase deu certo, apesar do planejamento. A polícia foi chamada e conseguiu prender esses criminosos que durante dois meses, hein, se alojaram no mesmo prédio da joalheria para tentar roubar essa joalheria, mas acabaram presos quatro suspeitos, não suspeitos, né, criminosos, presos em flagrante durante tentativa de roubo na região central aqui de São Paulo. 8h10, você está no Alô, Alô Brasil, aqui da Rádio Nacional. Manda mensagem pra gente aí de onde você está ouvindo a gente, manda áudio, manda vídeo, manda texto, enfim, fala com a gente pra gente saber onde você está e quem é você. Manda mensagem para o 11 974 69 0138. Informação de Brasília, o ministro Flávio Dino, do Supremo Tribunal Federal, determinou que a Câmara e o Senado devem considerar nulas eventuais emendas indicadas por presidentes de partidos sem mandato no Congresso, e ex-parlamentares também não podem indicar o destino para emendas parlamentares. É o óbvio, né? Isso é o óbvio nulante, mas tem que vir o ministro do Supremo para baixar uma decisão por escrito para que se cumpra uma coisa que é óbvia. Não pode. Você não tem mandato, você não tem direito à emenda parlamentar. É simples assim. O ministro Flávio Dino determinou que os presidentes da Câmara, Hugo Mota, e do Senado, Davi Alcolumbre, devem comunicar imediatamente às áreas técnicas das casas legislativas que os dirigentes partidários que não são deputados e não são senadores não têm direito à indicação. E também não tem direito à distribuição e nem à alocação de emendas parlamentares. Segundo Flávio Dino, eventuais indicações de dirigentes não podem ser consideradas para execução de despesas públicas. O mesmo vale, lógico, para ex-congressistas. 8h12, vamos para o Rio? A Priscila Terezo está com a gente, né, Priscila? Bom dia.
1: Oi, Agostinho, bom dia para você, bom dia a todos. Olha, o governo do estado do Rio lançou uma ferramenta que classifica os riscos de calor extremo à saúde. O Índice Multidimensional de Excesso de Calor combina informações de saúde, clima, ambiente e infraestrutura para classificar o nível de risco à população. A ideia é que o marcador ajude a orientar medidas de prevenção nos 92 municípios fluminenses. Entre elas está a emissão de alertas com antecedência de 5 dias do efeito climático extremo, permitindo o melhor preparo das unidades de saúde. O índice avalia as seguintes características das cidades: exposição prévia a eventos de calor, fatores relacionados à faixa etária da população, ocorrência de morbidades respiratórias, cardiovasculares e renais, disponibilidade de leitos e serviços do SUS, condições socioeconômicas, infraestrutura e área verde. O plano de contingência para enfrentamento do excesso de calor estabelece 5 níveis, de 0 a 5, que sinalizam as temperaturas, indo de classificação baixa a severa ou extrema por mais de 5 dias.

0: Eu volto com você.
1: Valeu, Priscila. Priscila Terezo falando direto do Rio de Janeiro. Olha só, a Petrobras informou que o plano de negócios 2026-2030 prevê investimentos de 2 bilhões e 500 milhões de dólares na perfuração de 15 poços na margem equatorial, região que é tida como promissora, hein, para a expansão da produção de petróleo e gás aqui no Brasil. Portanto, 2 bilhões e 500 milhões de dólares na perfuração de 15 poços na margem equatorial, isso até 2030. Segundo a Petrobras, o valor corresponde a 37,5% do total destinado à exploração no período. Três poços aguardam licenciamento ambiental para início das atividades. Lembrando, né, que nos últimos dias houve o anúncio oficial de que tem petróleo mesmo. Havia suspeita, havia indícios, tudo indicava mesmo que a margem equatorial seria promissora, tinha tudo para ser promissora mesmo. Veio a confirmação, não se sabe ainda exatamente qual o potencial, quanto de petróleo vai jorrar da margem equatorial ali do Amazonas, mas pelo investimento que está sendo anunciado, 2 bilhões e meio de dólares, a perspectiva é bastante positiva. 8h15, a Polícia Civil de São Paulo investiga a suspeita de que autorizações judiciais para o cultivo de cannabis medicinal, essas autorizações tenham sido usadas, essa é a suspeita, como fachada para a venda de drogas. Os policiais apuram possível desvio no uso de habeas corpus preventivos que permitem plantar cannabis para fins medicinais. A investigação cita o caso de João Gabriel Mazzucato Costa, que conseguiu na justiça permissão para cultivar cannabis em casa. Ele alegou, para conseguir essa autorização, que sofria de ansiedade generalizada, fobia social, insônia, transtorno de humor e dor lombar, com o objetivo de produzir óleo de cannabis para o tratamento dele. Essa foi a alegação que fez com que ele ganhasse da justiça essa autorização para produzir cannabis para fins medicinais, lógico, né? Foram feitas buscas na casa dele e encontradas duas estufas e um saco com flores secas de maconha guardado em uma adega no quarto dele. A polícia disse que não achou elementos que comprovassem a produção de óleo medicinal, portanto, não comprovando aí esse uso que foi autorizado pela justiça. Nas redes sociais, o João Gabriel se apresentava como Ben Grower e publicava conteúdos sobre cultivo de cannabis. Agora vai ter que explicar direitinho para que ele estava plantando aquilo tudo que ele tinha na casa dele. Agora são 8h16. Falei para vocês que a gente ia conversar hoje sobre o trânsito em São Paulo, e não só em São Paulo, no Brasil como todo, nas grandes capitais, porque é isso, né? A gente tem visto cada vez mais no nosso dia a dia patinetes e outros tipos de veículos, bicicletas elétricas, por exemplo, também têm surgido em grande número aqui em São Paulo e no Brasil como um todo. E a Prefeitura de São Paulo está definindo regras para regulamentar a circulação de bicicletas elétricas e equipamentos de mobilidade pessoal, tipo patinetes elétricos, enfim. E essas regras da prefeitura, que já foram definidas, vão começar a valer na próxima sexta-feira. Sexta-feira agora, dia 28. E essas regras detalham os locais permitidos para circulação e os limites máximos de velocidade para cada tipo de veículo. A regulamentação foi elaborada em meio à expansão dessas formas de transporte, patinete, bicicleta elétrica. Eu já dei esse número, mas vale repetir. São equipamentos que são alugados, né, por duas empresas, são bancos, né, que alugam, e vem crescendo demais. Em 2024, os números eram os seguintes: ó, eram 2 mil patinetes que eram alugados aqui em São Paulo. Esse número subiu para 7.100. Então, é um crescimento impressionante. Isso indica que tem público querendo, isso é importante. Agora, há que se conciliar essas formas de transporte.

0: com as que já existem, que já não cabe para todo mundo, já não tem espaço para carro, para ônibus, tudo mais. Ainda vai colocar mais patinete, bicicleta elétrica. Vamos ver no que vai dar. Mas quem vai explicar para a gente com mais detalhes e com conhecimento é o Luiz Fernando De Vico, que é engenheiro, especialista em segurança viária, ex-diretor técnico da CET, diretor de projetos de planejamento também da Companhia de Trânsito aqui em São Paulo. Luiz Fernando, obrigado por atender mais uma vez o nosso ouvinte aqui da Rádio Nacional. Bom dia para você, Luiz Fernando.
1: Oi, Agostinho, bom dia a todos aí, boa semana. É um problema, hein? Né? Você está tocando num problema que, quando a gente começou a estudar essa questão de moto e duas rodas, a gente fez sempre um paralelo com quem já tinha um problema mais avançado, né? Então, só para te dar um exemplo, esse crescimento que você já está preocupado, eu vou te dizer que na China, há 20 anos atrás, tinham 170 mil e-bikes, que eles chamam de e-bikes, bicicletas elétricas, esse tipo de dispositivo, e eles hoje ultrapassam 200 milhões. Então, o problema é muito sério, tiveram muita dificuldade e têm dificuldade até hoje lá, porque é um tipo de veículo que não respeita, anda na calçada, anda na contramão, e é um problema sério lá em termos de mobilidade e em termos de segurança também, né? Aqui em São Paulo, a gente está vendo isso acontecer agora, com um delay natural, que a gente sempre chega depois aqui as coisas, mas a gente já observou que no Rio de Janeiro começou um pouco antes, e só com esses ditos autopropelidos, aí que você vê patinete, e aí tem vários modelos, né? Você teve um aumento já de 700% no número de sinistros envolvendo esse tipo de veículo nos últimos tempos, né? O que preocupa é que, dependendo do tipo, você não precisa ter habilitação, você não precisa ter nenhum tipo de EPI, mas você muitas vezes ultrapassa velocidades aí de que seriam seguras em termos para o usuário, né? Então, tem autopropelido que o pessoal mexe que passa dos 50 por hora. Quer dizer, você obriga a moto a andar com o capacete, mas o cara com autopropelido, ele não precisa, né? Então, assim, você tem uma dificuldade, porque esse veículo começa a interagir dentro do trânsito, ele anda no meio de nós, mas essa pessoa não precisa ter curso, ele não precisa ter CNH, ele não precisa ter nenhum tipo de formação para ser motorista e está interagindo no trânsito. Então, me parece algo irreal e que, apesar de um lado, você fala assim, a pessoa não tem condição de comprar uma coisa melhor, vai comprar isso para andar. A gente pode pensar pelo esse lado simplista da coisa, mas quando a gente olha o conjunto da obra, ela nos preocupa bastante com relação ao futuro, Agostinho.
0: Só para deixar claro, esse tal de autopropelidos que você falou aí, são patinetes, skates, é isso aí, né? Agora, olha só, a nova regulamentação que vai entrar em vigor sexta-feira, ela define os locais e as velocidades que, por exemplo, as bicicletas elétricas vão poder circular. Então, assim, nas ciclovias e ciclofaixas, vai poder andar de bicicleta elétrica na velocidade de até 20 km por hora, nas ciclovias e nas ciclofaixas. Aí vai, em locais compartilhados com pedestres também, ciclofaixas nas calçadas ou nos canteiros. Aí já começa a complicar o negócio aqui. E ainda mais, a bicicleta elétrica vai poder andar nas ruas, nas ruas que tem a velocidade de 50 km por hora, ela vai poder andar, mas tem que ser na margem da pista, no mesmo sentido do veículo, quando não houver ciclofaixa ou ciclovia. Como é que faz isso, hein, Luiz Fernando? Porque, assim, nesses locais compartilhados com pedestres, vai ser perigoso. Mas nas ruas, quando não tiver ciclofaixa ou ciclovia, aí o perigo é muito maior, né, Luiz Fernando?
1: Eles, na verdade, seguiram a mesma regra da bicicleta, né? A bicicleta também está autorizada a trafegar nas vias que não tem ciclovia, ciclofaixa, desde que esteja à direita da via e no mesmo sentido. Então, eles usaram a mesma regulamentação que está no Código de Trânsito Brasileiro para o autopropelido. O problema é que o que a gente está assistindo não é que acontece isso. Você vê autopropelido, que são essas motos, mini motos aí, tem bicicletas, tem umas que tem pedal, outras que não tem pedal, estão andando no meio da via, né? Outro dia eu estava na Marginal Pinheiros e eu vi uma dessas andando na faixa 3 de rolamento, né? Estava andando lá como se ela tivesse correta, né? Então, ou seja, você tem isso que deixa preocupado, que essa interação no trânsito são de pessoas que, pela própria legislação, não precisam ter nenhuma formação para estar conduzindo um veículo desses. E eles vão para o meio do trânsito. Só essa condição já ela é assustadora para quem lida com segurança viária, e você tem uma legião de pessoas que vão começar a utilizar-se de um veículo e interagir no tráfego sem ter qualquer tipo de formação. Então, isso é preocupante. E outra questão, Agostinho, que a gente precisa, eu sempre gosto de perguntar, e deixo no ar essa pergunta, né? Foi feita a regulamentação. Eu quero entender como que vai ser feita a fiscalização para que essas regras que foram colocadas, elas vão ocorrer. Então, seria interessante saber, por exemplo, a partir da próxima semana, quantos desses veículos foram fiscalizados, quantos foram verificados os excessos de velocidade e qual vai ser a forma de fazer a autuação nesses veículos, já que eles não possuem nenhum tipo de sinalização, de identificação, não tem placa, não tem absolutamente nada. Então, precisa entender como é que vai ser feita essa fiscalização e como é que vai ser cumprida esse regramento. Quem vai fazer isso, como vai fazer, e o importante é saber o quanto foi feito a partir do momento que se estabelece a regra, né? Porque não adianta você ter regra e não ter ninguém fiscalizando. Vira algo jogado no ar que vai embora igual palavra, né?
0: Estamos conversando aqui na Rádio Nacional com o engenheiro Luiz Fernando De Vico, que é especialista em segurança viária e diretor técnico da Companhia de Engenharia de Tráfego aqui de São Paulo. Luiz Fernando, aliás, a propósito disso, né? Estava lendo aqui que foi feita uma consulta pública, né? Para definir essas regras aí. Foi feito entre maio, e junho. Se eu não estou enganado, exatamente isso. Entre maio e junho foi feita uma consulta pública e tal. A gente nunca fica sabendo dessas consultas públicas, né? Não sei quando é que. Você soube disso? Sabe como é que foi? Quem que foi ouvido? Quem não foi ouvido, Luiz Fernando?
1: É que normalmente eles lançam essas consultas, porque a prefeitura, dentro da Secretaria de Trânsito, tem várias comissões lá, tem comissão de pedestre, comissão várias. Então, eles lançam para os grupos que já fazem parte, eles lançam as informações. A divulgação para o público em geral normalmente é muito ruim, porque às vezes eles deixam em algum site ou no próprio site da CT ou da secretaria, e não é todo mundo que vai lá todo dia consultar, vai ver se vai ou ter ou não vai ter. Então, realmente acaba participando mais quem efetivamente tem interesse naquilo. Por exemplo, ah, eu quero usar, eu uso, eu gosto de usar, para mim é bom, facilita meu dia a dia. Eu entendo isso, que tem muita gente que utiliza e utiliza de forma correta, né? E acaba, dentro do que a gente vê hoje, né, dos absurdos aí de o cara andando a quase 50 por hora na ciclofaixa, acaba pagando o pato. É mais ou menos o que acontece na rua, né? A maioria segue lá a regra, anda dentro dos limites, e às vezes a gente precisa passar por uma fiscalização mais intensa, porque tem meia dúzia de caras que não respeitam as regras. Então você acaba, às vezes, punindo a todos, né? Então esse é um dilema. Do processo. Mas, em particular, esse caso, a gente não ficou uma. Eu sabia porque eu tenho contato pessoal, dei minha opinião, que me preocupa muito a forma que está sendo implantado esses sistemas aqui na cidade, de uma forma pouco controlada, com um regramento muito flexível, vamos dizer assim, e que, na minha opinião, precisaria ser revisto com urgência, porque. O tempo vai dizer o quanto que isso vai começar a causar em termos de problema, em termos de sinistro, em termos de gente ferida, porque à medida que se vai utilizando, e o que a gente tem observado é que esse regramento que está sendo estabelecido, ele não é cumprido, ele não é cumprido. E se perguntar para as pessoas que estão

0: com esses tipos de veículos, 90% desconhece a regra como um todo. Pode saber um detalhe, um item ali ou outro, mas de maneira geral não sabe. Como também a maioria dos motoristas hoje no Brasil também não sabe o código de trânsito. Tem muita infração que a pessoa fala e que acha que não pode. Então, por exemplo, outro dia eu vi numa reportagem a pessoa falando: não, mas eu não posso mais nem segurar o celular que eu sou autuado. Sim, tem três autuações para celular: falar, teclar e segurar. Ou seja, mas a pessoa nem sabe disso e ela está questionando, achando que está errado, entendeu? Então, o que eu digo é isso: você precisa ter hoje, por isso que fala, a falta da campanha educativa, a falta de orientação, a falta de uma continuidade de informação faz com que a gente vá ter muito problema para frente.
1: É isso, e eu não sei, mas assim, aliás, assim, foi bom você falar, nada contra, hein? Bicicleta elétrica, patinete, nada contra, nada contra. Mas me parece uma medida delicada essa de colocar essa gente toda tão frágil, né? Porque é muito vulnerável tudo isso, né? Muito vulnerável nesse trânsito nosso maluco. E me parece algo um tanto incoerente. Não sei se você concorda, Luiz Fernando, porque a Prefeitura de São Paulo brigou e está brigando até hoje contra a mototáxi, né? Porque disse que é perigoso, enfim, os acidentes podem acontecer. Está brigando na justiça aí contra essa prática, né? Com esse tipo de serviço, alegando exatamente isso, questão de segurança. E aí, quase ao mesmo tempo, autoriza essa circulação desse tipo de veículo, que também é muito frágil, muito inseguro, no trânsito de São Paulo. Não parece uma certa incoerência, Luiz Fernando?
0: Eu vou dizer aqui, Agostinho, eu particularmente, assim, a gente tem contato com outras cidades, então eu estava na reunião lá em Brasília, na Senatran, onde estava o pessoal lá do trânsito lá de Recife, de Belo Horizonte, do Rio de Janeiro. Então, o que que está acontecendo hoje lá? Acidente com moto, hoje o pessoal tem que chamar dois resgates ao mesmo tempo, um para o garupa e outro para o piloto da moto. Então, aumentou demais o problema. Então, eu particularmente, né, nesse ponto, a questão do mototáxi na cidade de São Paulo, eu sou contra também, não só por uma questão da questão de se houver um sinistro e as pessoas se ferirem, mas existe uma série de questões técnicas. O pessoal acaba não falando muito, mas, por exemplo, sabe que as pessoas têm tamanho de cabeça diferente, né? Então você chama um mototáxi e o cara vem com um capacete para você, a não ser que você não tenha o seu, mas dificilmente isso acontece. Tem capacete de tamanho 56, 58, 60, 62. Você acha que se eu sou um mototaxista, eu vou comprar qual capacete para usar?
1: É o maior, né?
0: O maior.
1: É.
0: Só que o problema é que, por exemplo, se você tem a cabeça tamanho 56, o capacete samba dentro da tua cabeça. E você tem duas colisões: a cabeça contra o capacete e o capacete contra o solo. Então, agrava a situação, agrava o problema. Então, tem problemas estruturais no mototáxi, que se você for adentrar, que por isso que eu sou contra, justamente porque tem uma série de problemas, até questão de saúde pública, capacete, você está gripado, você termina a corrida, entro eu, vou usar o mesmo capacete que você usou, não tem nenhum processo de limpeza, etc. Então, tem uma série de situações que eu sou contrário. Por outro lado, como você falou muito bem, tanto a moto como esses autopropelidos, as motos elétricas, bicicletas, todas elas são extremamente vulneráveis. O corpo da pessoa é o para-choque do veículo, né? Se ele cair, ele cai direto no chão. É diferente de um veículo quatro rodas, que você tem a carcaça, tem airbag, tem célula de sobrevivência. Você tem uma série de dispositivos que te protegem. Por isso que você vê o número, né? Às vezes o número de acidentes com automóveis, ele permanece elevado, mas o número de vítimas, ele foi reduzido, porque os veículos hoje estão mais preparados para suportar uma colisão e preservar a vida. O carro acaba, o carro ele se empena inteiro para proteger o usuário, o ocupante do carro. A moto e esse tipo de veículo não tem esse tipo de proteção. Então, você estimular o uso de um veículo vulnerável, quer seja moto, bicicleta elétrica, essas motos elétricas, você estimular isso, você está estimulando a utilização, primeiro, de um veículo de transporte individual, que não é solução para uma cidade como São Paulo ou qualquer metrópole brasileira, Rio de Janeiro, Belo Horizonte, Salvador, Recife, Fortaleza, essas grandes capitais, estimular esse uso, você está estimulando algo que é mais vulnerável e que acaba sendo um transporte individual, que não é o ideal em termos de planejamento urbano e planejamento de transporte para cidades de grande população.
1: Nós estamos conversando aqui no Alô Alô Brasil com o engenheiro Luiz Fernando De Vico, que é especialista em segurança viária. Luiz Fernando, estava falando aí, eu estava procurando números aqui, ó, números dos acidentes que estão crescendo demais, demais com motociclistas. Números aqui de São Paulo, mas você já falou que se reproduzem também esses números, mais ou menos nessa proporção em todas as capitais do país. Ó, em São Paulo, números de janeiro a julho desse ano, foram 286 motociclistas mortos, de janeiro a julho desse ano. É um recorde, o maior número desde 2015. 286 motociclistas mortos de janeiro a julho desse ano. Isso indica que o número de mortos hoje no trânsito em São Paulo, praticamente metade desses mortos são motociclistas. Então, as motos já são responsáveis por pelo menos metade dos mortos em acidentes de trânsito aqui em São Paulo, que é um negócio assustador. E tem até um perfil, viu, Luiz Fernando, das pessoas que são mais vitimizadas nesse tipo de acidente. 89% dos mortos são homens. 48% jovens, hein? Entre 18 e 29 anos. 18 e 29 anos, as pessoas que morrem vítima de acidente com moto aqui em São Paulo. E 34,3% morrem na hora, na via. Não tem nem chance de você socorrer para tentar salvar a vida. A pessoa morre, na hora mesmo com o impacto do acidente. 90% dos mortos conduziam a moto e 70% dos mortos são da garupa. Como você falava aí, Luiz Fernando, 70% dos mortos estavam na garupa, das motos. Então, os números falam por si, né, Luiz Fernando?
0: O número fala por si, e tem uma questão, Agostinho, que a gente precisa ainda em São Paulo. Se pegar, por exemplo, norte e nordeste do Brasil, a moto já representa 50% da frota, tá? Então, os números, se você pegar números do norte e nordeste, eles são mais graves ainda, porque a frota ela já ultrapassa 50%. Aqui na cidade de São Paulo, parece que tem mais, mas a frota de motos é 17% da frota, 17, 18. Ou seja, apesar de ser, vamos dizer, um quinto da frota que roda na cidade, ela representa 50% praticamente das mortes. Então isso mostra, quando a gente fala da vulnerabilidade da moto, é nesse aspecto, né? E essa questão que você comentou do perfil do motociclista, ele está correto. A maioria são jovens, são as pessoas, primeiro, que têm menos experiência na condução da moto e que, pela própria juventude, são mais arrojados, são mais destemidos, né? E ainda falta muito preparo e falta ainda a noção do risco, né? E eu, outro dia, estava vendo uma reportagem da guerra da Ucrânia, um hospital de recuperação dos ex-combatentes. Você vê lá a pessoa lá sem perna, sem braço, né? Mas devido à guerra, devido à explosão, devido à mina, devido à granada, né? E quando você vai, por exemplo, aqui num centro de reabilitação aqui no Brasil, você vê os jovens no mesmo jeito que estava na guerra da Ucrânia, sem pernas, sem braços, sem movimento, paraplégico, tetraplégico, mas não é por causa da guerra entre nações, é a guerra no trânsito, é a guerra do dia a dia que a pessoa enfrenta, mas que o resultado final, em termos de vítimas, é a mesma situação: jovens e sequelados para sempre, né? Então, esse é um grande problema. Eu bato todo dia nessa situação, porque acidente de trânsito são pela

0: pela técnica, todos poderiam ser evitados. Todos poderiam ser evitados porque todos têm erro, ou erro de infraestrutura, ou erro de projeto, ou erro de condução. Então, se a gente trabalhar preventivamente, com orientação, com uma melhor sinalização, com o respeito à legislação, a gente vai reduzir essa condição. Agora, em todo o país que fez isso, teve sucesso com relação a isso. Todo país que flexibilizou e que deixa correr solto as coisas, você tem um aumento exponencial, do número de vítimas e do número de sequelados. E é o que está acontecendo no Brasil, infelizmente. A gente está vendo a frota de motos e todos esses tipos de dispositivos que a gente já falou aqui crescerem e crescerem de forma gigantesca. Por quê? Transporte público no Brasil é muito ruim. Tem muita cidade no Brasil que não tem transporte público, né? Então a pessoa compra a motinho lá para poder se deslocar. Então esses são fatores. O outro fator é que muita gente desistiu do transporte público pela péssima qualidade que é. Então ele sai de um transporte ruim, que não tem previsibilidade de chegar, que tem dificuldade de se locomover e compra uma moto. E mais ultimamente a gente viu a moto se transformar no ganha-pão de muitas e muitas pessoas, né? Então você tem todo um quadro que a sociedade foi se mudando e a gente ainda não mudou o regramento. A gente continua olhando para esse tipo de veículo e ainda não tendo uma infraestrutura adaptada para esse tipo de veículo. Ainda tem muita gente com preconceito com relação a isso, só que é o que eu sempre falo. A moto chegou, a moto virou um protagonista do trânsito. Então não adianta a gente querer esconder o problema ou ignorar o problema, porque a gente vai continuar tendo, e esse quadro que você leu de vítimas e o perfil dessas vítimas, ele vai se manter de forma pensando positivamente. Na minha opinião, vai se agravar a cada dia mais. Essa é a minha preocupação.
1: Luiz Fernando, só para corrigir um dado aqui, do perfil, eu falei que 90% das vítimas são os condutores da moto, correto. E 70% do garupa, quando morre, 70% desse garupa são mulheres. Então é um outro dado, mulheres morrendo, ocupando a garupa dessas motos e tão vulnerável quanto o piloto, obviamente até mais vulnerável a garupa também é um dado importante aqui nesse levantamento que foi feito em relação aos acidentes desse ano aqui, 286 motociclistas mortos de janeiro a julho desse ano. Luiz Fernando, isso tudo acontece porque há pouca fiscalização de velocidade em relação às motos. A gente tem ainda esse problema de radares que não pegam as motos que ultrapassam o limite de velocidade. Isso ainda é uma realidade, Luiz Fernando?
0: É uma realidade, porque o que que acontece? Você tem hoje, né? Você tem hoje um sistema assim, o pessoal trabalha com moto, trabalha com produtividade. Então, ele acelera onde ele tem condições de acelerar para poder ganhar tempo e atingir as metas, né? Então, é um sistema cruel que vai obrigando essas pessoas a se exporem de forma muito direta, né, a riscos, porque assim, a velocidade é uma energia que ela tem uma capacidade de ser exponencial. O que significa isso? Eu levar um tombo a 30 por hora tem uma energia. E a 40 não é só mais 20%, ela se transforma, ela dobra a questão da energia muitas vezes. Então, assim, cada quilômetro que você corre a mais, você tem um índice de energia muito maior que você sofre. Então, se você tiver 80 por hora e tiver uma colisão com uma moto, provavelmente 95% das vezes a pessoa vai morrer. Ou já no local, ou na sequência, mesmo indo para o hospital, e depois de alguns dias ele falece. Então, esse é um problema que a gente precisa apontar, porque muita gente ainda, Agostinho, acha que controle de velocidade é para arrecadação. Ah, porque isso foi desvirtuado por muitas pessoas, muitas administrações. Tiveram uma visão deturpada do sistema. Um radar de fiscalização, eu sempre digo que tem o mesmo papel

0: que a gente tem aqui em São Paulo e tem em outras capitais do Brasil, hoje esses reconhecimentos faciais, que você combate muitas vezes o crime, ou combate observando alguém que já está procurado ou que está cometendo alguma infração, né? Sistema de câmeras, a detectou alguém assaltando, chama a polícia e prende essa pessoa. O sistema de câmera no trânsito tem a mesma função, evitar o quê? Que uma pessoa, um irresponsável, como a gente está cansado de ver, né? Os tiozinhos dos Porsches aí andando a 200 por hora, e aí pega, bate num carro que não tem nada a ver, mata um trabalhador, mata um pai de família, mata uma família inteira, porque estava tirando um racha, que estava tirando uma corrida. Então, o sistema de câmera de monitoramento de radar tem também essa questão de proteger as pessoas. E isso, na cabeça de muita gente, é deturpada essa informação e acaba o pessoal sendo contra isso, né? Então, só vai entender essa situação quando enfrenta alguma coisa semelhante ao que eu falei, né? Então, esse é um primeiro ponto. O outro ponto, que assim, como eu já comentei, por muito tempo se esqueceu a moto dentro do planejamento de trânsito. Então, era muito comum você ver equipamentos de radar que você vê a câmera apontada para frente do seu veículo. E isso acontece porque muitas vezes essa fiscalização queria estar mais atenta com relação a caminhões, que você pega a placa da frente, que é a placa do que a gente chama do cavalo, porque muitas vezes a carreta é terceirizada, então ele não se importava muito em tu levar a multa. E o automóvel, por si só, também tem identificação dianteira. Ocorre que a moto, no Brasil, não tem placa dianteira. Tem países que é obrigado a ter a sinalização da placa na dianteira, ou por placa ou por adesivo no paralama, né? Aqui no Brasil há resistências gigantescas de se fazer isso, não sei por quê, né? Você poder identificar a moto no, nos dois sentidos, isso seria importante, porque você acaba vendo muita gente passando no radar e encobrindo a placa com a mão, ou o garupa mesmo fechando a placa, né? Então você desvirtua primeiro a fiscalização. E você tem, dependendo, tem vários tipos de radar, que não é o caso de a gente ficar explicando, mas tem radar que você tem dificuldade, porque ele pega por massa, volume de massa, né? Os que pegam por massa, a massa de uma moto é 4 a 8 vezes menor que de um veículo. Então, às vezes, ele não consegue fazer a leitura correta deste veículo. Então, você também, mesmo pegando pela placa traseira, você tem dificuldade de você verificar esse veículo. Então, você tem os sistemas mais modernos, que são a laser, esse sim você consegue pegar tanto a moto no corredor, na lateral, porque às vezes eles fogem também da linha do radar, né? Eles querem passar pelo lado, querem passar entre os laços, etc., para tentar burlar a fiscalização. No laser, você pega todos esses movimentos, só que são poucos aqui na cidade de São Paulo, nem todos são ainda dessa forma. Então, apesar, além de ter tido um aumento muito significativo na frota de motos na cidade, você tem ainda a boa parte dos radares ainda não preparados ou não ajustados para moto. Então, você cria um problema de infração muito grande, né? E não é só esse, né? Você pega o semáforo, a mesma situação, também não falta fiscalização. Você tem uma série de situações que foram se incrementando ao longo do tempo e que hoje qualquer pessoa que circula para a cidade vê que a moto corre meio que fora da regra do Código de Trânsito, né? Anda pela contramão, anda na calçada, anda em cima da marca horizontal, do zebrado, cruza pela contramão, passa no semáforo vermelho, ou seja, você tem uma série de situações que ficam evidentes que falta realmente um controle maior.
1: É isso. Falta controle maior e falta responsabilidade, né? Então é essa é a mistura que acaba provocando esse número enorme de acidentes e de mortes. Luiz Fernando De Vico, engenheiro, especialista em segurança viária e diretor técnico da CET. Foi um prazer falar com você mais uma vez, Luiz Fernando. Obrigado pela aula aqui e até uma próxima.
0: Obrigado, Agostinho. Obrigado a todos aí. Estamos à disposição sempre para falar. A ideia é sempre salvar vidas, orientar e que a gente tenha um trânsito mais seguro, mais humano, porque senão realmente é muito difícil.

0: difícil a gente sobreviver nessa loucura que a gente vive hoje aí nas grandes cidades.
1: É isso aí. Valeu, Luiz. Abração para você.
0: Abraço, bom
1: Outro
0: dia a
1: grande.
0: todos.
1: Até mais. Luiz Fernando De Vico, especialista em segurança viária, falando aqui no Alô, Alô Brasil. Agora são 8h48. Ó, vamos seguir aqui com a nossa reportagem e com as nossas informações. Vai mandando mensagem para a gente aqui no nosso zap, no 11 974690138. Olha só, o piloto e influenciador Joselito Geraldo de Souza, conhecido como Lito Souza, 59 anos, fez ontem um apelo para ter acesso a um tratamento experimental contra a doença Creutzfeldt-Jakob, uma doença raríssima, raríssima, raríssima, que é progressiva, vai paralisando o corpo todo. Ele já tem sinais, o Lito Souza já está com parte do corpo paralisado. Nesse vídeo ele mostrou essa condição, uma condição neurológica rara e de rápida progressão, e que não tem cura. Não tem cura, e por isso o Lito Souza fez esse apelo dramático nas redes sociais ontem, aparecendo pela primeira vez. A mulher dele já tinha feito uma aparição pública na semana passada, falando do diagnóstico. Foi na sexta-feira passada, em um vídeo publicado nas redes sociais. E agora vem o Lito Souza, ele próprio, falando e pedindo ajuda para tentar esse tratamento experimental contra essa doença que é terrível, e que tem uma progressão muito rápida. E por isso ele até fala na gravação que todo minuto é precioso, não se pode perder nenhum minuto. Inclusive, seguidores do Lito Souza, ele é muito conhecido nas redes sociais, né? Tem uma legião de seguidores mesmo, estão fazendo uma vaquinha, enfim, estão se juntando para tentar ajudar o Lito Souza nessa batalha dura, difícil demais. Vamos torcer para que tudo dê certo, tomara que ele consiga se recuperar da melhor forma possível. Faltando 10 para as 9, um homem de 26 anos foi baleado na perna por um policial militar durante uma abordagem na madrugada de ontem, na Zona Sul, aqui de São Paulo. Segundo a Secretaria de Segurança Pública, policiais foram acionados, foram chamados para atender uma ocorrência de violência doméstica. E ao chegarem ao endereço, os agentes teriam visto um homem danificando o portão de uma das residências. Ainda de acordo com a Secretaria de Segurança Pública aqui de São Paulo, durante a abordagem houve uma confusão generalizada. O homem teria tentado pegar a arma de um dos policiais e aí o PM, na reação, baleou a perna desse homem de 26 anos, que foi preso na sequência na Zona Sul aqui de São Paulo. 8h51, vamos para Brasília. Ana Caldas está com a gente, né, Ana? Bom dia para você.
2: Oi, bom dia, Agostinho, para você, para os nossos ouvintes. Olha só, aposentados e pensionistas do INSS já podem contratar empréstimos consignados sem biometria facial. A gente lembra que o INSS exige o cadastro biométrico para novos pedidos de benefícios e validação de segurança. Mas liberou então essa contratação de empréstimos consignados, aquele feito direto na folha de pagamento, sem a biometria facial, para não travar aquelas pessoas, né, que não têm título de eleitor, ou carteira de motorista, ou ainda carteira de identidade nacional, porque esses dados que alimentam, na realidade, a base de dados do governo, permitindo que possa ser feita, então, a biometria. Agora, para pedir um acesso, o empréstimo consignado sem a biometria, preciso acessar o aplicativo Meu INSS e a confirmação vai ser feita com login, né, o gov.br, e com dados da conta bancária do beneficiário. Agora, é importante dizer, Agostinho, que a biometria facial não deixou de ser utilizada e nem pode ser uma alternativa para quem já tem a imagem ali nas bases do governo. E vale lembrar também que essa contratação não vai ser permitida por telefone ou gravação de voz. O banco vai ter 20 dias para confirmar a transferência e até 7 dias úteis para informar os dados do depósito. Sem a confirmação no prazo, essa operação vai ser cancelada. Essa instrução normativa foi publicada na semana passada, né, e já está em vigor. Agostinho.
1: Valeu, Ana. Ana Caldas falando com a gente ao vivo, direto de Brasília. Ó, informação de uma explosão, aparentemente de um botijão de gás, na região do Jaraguá, na zona norte aqui de São Paulo, deixou um homem de 42 anos ferido e atingiu imóveis que estavam próximos dessa casa. Isso aconteceu na madrugada de ontem. Ao menos 15 casas foram interditadas, atingidas por essa explosão. Segundo a polícia, aparentemente um botijão de gás, hein? 15 casas danificadas. Segundo a Secretaria de Segurança Pública, policiais militares foram acionados e constataram que a explosão aconteceu no primeiro pavimento de um imóvel de 3 andares. A vítima foi socorrida pelo SAMU e levado para o pronto-socorro Penteado, ali na zona norte de São Paulo também. O homem ficou ferido, ainda está internado, mas a informação importante é essa, e grave, né? Foi um milagre isso aqui, em 15 casas danificadas a partir dessa explosão. Imagina-se que um botijão de gás tenha explodido e o homem ferido, mas a imagem é impressionante das casas danificadas por esse deslocamento de ar que foi violentíssimo. Agora são 8h55, vamos para o Espírito Santo. A Estela Colares está com a gente, né, Estela? Bom dia para você.
3: Bom dia, Agostinho. Bom dia a todos que nos acompanham aqui na Rádio Nacional. A partir de hoje até sexta-feira, familiares poderão fornecer material genético para ampliar os dados de DNA na segurança pública. A iniciativa tem 334 pontos de coleta em todo o país. O mutirão é necessário diante da dimensão do problema. Mais de 84 mil pessoas desapareceram no Brasil somente em 2025. São mais de 230 casos por dia. São Paulo teve o maior número de registros, com mais de 20 mil desaparecimentos. Minas Gerais teve mais de 9 mil, Rio Grande do Sul cerca de 7.600, Paraná 6.400, Rio de Janeiro aproximadamente 6.300. Aqui no Espírito Santo foram 2.421 pessoas desaparecidas no ano passado, uma média de 7 desaparecimentos por dia. Aqui em Vitória, o mutirão acontece no prédio da Polícia Civil, no bairro Santa Luísa. O material genético coletado dos familiares poderá ser comparado com o DNA de pessoas encontradas sem identificação. O cruzamento pode ajudar a identificar pessoas encontradas vivas, mas sem condições de informar quem são, além de corpos e ossadas. A prioridade é para familiares próximos, como pai, mãe, filhos e irmãos biológicos. A coleta é simples e indolor. Um cotonete é passado na parte interna da bochecha. Não é preciso estar em jejum. Para participar, é necessário ter um boletim de ocorrência registrado sobre o desaparecimento. Quem já forneceu DNA em campanhas anteriores não precisa repetir o procedimento. A lista de cidades você pode encontrar no site do Ministério da Justiça. É com você, Agostinho.
1: Obrigado, Estela. Estela Colares falando com a gente ao vivo do Espírito Santo. Faltando 3 minutos para as 9 da manhã, o plenário do STF decidiu que pessoas com transtorno do espectro autista e outras pessoas com deficiência têm a mesma isenção de imposto na compra de carros previsto na regra da reforma tributária. Então, essa novidade aqui, hein? Para pessoas com transtorno do espectro autista e pessoas com deficiência têm agora, a partir dessa decisão do STF, isenção de imposto na compra prevista na regra da reforma tributária. Vamos para Brasília, Priscila Mazenotti. Bom dia, Priscila, como é que você está?
4: Oi, Agostinho, tô bem, e você? Como é que tá aí? Como é que foi de fim de semana? Semana começando,
1: muito rápido, preparado, né, final de semana, né? 2 dias só de final de semana é pouco, né? Precisa de uma PEC aí para ter 3 dias o final de semana. Vamos propor isso no
4: nosso congresso. Onde que eu assino? Onde que eu assino? Eu topo.
1: Vambora, vambora. E como é que foi o seu final de semana? Foi tudo bem?
4: Foi tudo bem, tranquilo, né? A gente nunca desliga, na verdade, né, Agostinho? E aí a gente fica de folga, mas fica de olho na campanha, fica de olho nas agendas dos candidatos, fica de olho no que está acontecendo. Ontem já teve decisão mesmo do Supremo Tribunal Federal, do ministro Flávio Dino, que a gente teve que acompanhar, tratando de emenda. Hoje eles vão estar por lá discutindo facção, ou aquele projeto de lei antifacção. Então, assim, já a semana já começa ligada no 220.
1: É isso. E o presidente Lula está otimista que essa semana sai.

0: A tal da PEC das blusinhas parece que vai ser aprovada mesmo para tirar essa taxação, né, Priscila?
1: É, vamos aguardar, né? Até porque está aí em cima do vencimento do prazo, né? Já no meados aqui de setembro perde a validade, eles precisam votar logo para manter aí a derrubada dessa tributação de 20% sobre essas comprinhas abaixo de 50 dólares, né? O presidente Lula tem falado justamente sobre isso, tem falado também sobre outros assuntos, todo mundo de olho lá no Congresso Nacional aí nesse período de recesso branco, mas com muita negociação para votar não só a blusinha, a PEC 6x1 teve andamento também, né? Foi parar lá na CCJ, o Davi Alcolumbre do Senado encaminhou para a Comissão de Constituição e Justiça, o relator vai ser o Omar Aziz, que deve aí apresentar nos próximos dias aí o parecer. Vamos ver se dá tempo de votar logo antes das eleições, né?
0: É isso aí, tomara que dê. Valeu, Priscila, a gente se fala mais amanhã, tá bom?
1: Tá, é combinadíssimo, já deu nossa hora. Até mais, gente, valeu.
0: Beijo, Priscila Mazenotti falando com a gente ao vivo de Brasília. Mas agora os dias são curtos no Congresso Nacional, porque está nesse esforço concentrado exatamente porque eles já estão pensando naquilo, né? Estão pensando na eleição e já já é só base e pedido de voto e decisões ficam para depois das eleições. Acabou! Acabou o Alô, Alô Brasil aqui da Rádio Nacional. Muito obrigado pela presença de todos. Segunda-feira meio arrastada, né? Segunda-feira tem essa cara mesmo, né? Mas a gente vai sobreviver. A gente volta amanhã a partir das 8 horas e a gente conta com vocês. Valeu, pessoal. Boa semana para todos. Tchau, tchau.
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3: 9h02 em Brasília, está começando mais um Ritmo da Notícia, música e informação aqui na nossa Rádio Nacional. Eu sou Fátima de Mello, na mesa de som Thiago Coelho. Vamos começar o nosso ritmo, porque daqui a pouquinho tem informação com o Titãs, enquanto houver sol.

0: Caetano Veloso, outras palavras de Caetano, Arlindo Cruz e Maria Rita, que é o amor, Titãs de Sérgio Brito, Enquanto Houver Sol.
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0: É, e já pode ser feita a consulta ao quarto lote de restituição do imposto de renda da pessoa física referente a agosto de 2026. Renato Ribeiro traz os detalhes agora. Bom dia, Renato. Bom, essa consulta foi liberada agora há pouco, né?
2: Pois é, agora às 9 horas da manhã, então quem tem direito já pode acessar o site da Receita Federal para poder ver se vai ter aí a sua restituição a ser paga agora ou no próximo dia 31 de agosto. E esse quarto lote vai beneficiar 520 mil contribuintes, que vão receber um total de mais de 1 bilhão e 200 milhões de reais. O lote contempla também restituições residuais de anos anteriores. Do total, 700 milhões de reais são destinados a 140 mil contribuintes com prioridade legal, como idosos, pessoas com deficiência e professores. Outras 340 mil restituições vão para quem usou a declaração pré-preenchida ou optou por receber via Pix. Já 43 mil devoluções são para contribuintes sem prioridade. Importante, a consulta pode ser feita no site gov.br/receita-federal. Lá, basta clicar em Meu Imposto de Renda e, em seguida, em Consultar a Restituição. Se houver pendências na declaração, o contribuinte pode enviar uma retificadora para corrigir as informações. E o serviço também está disponível no aplicativo da Receita para celulares e tablets. Lembrando, quem vai receber a restituição, o dinheiro já cai na conta no próximo dia 31, dia segunda-feira. Fátima.
0: Obrigada, Renato Ribeiro, pela boa informação, né? Informação positiva, a gente começando a segunda-feira bem aqui. O poeta está vivo no ritmo da notícia, Barão Vermelho.

0: Geraldo Azevedo, de Fausto Nilo Geraldo, A Brincadeira. Alice Caymmi, de Márcio Nepomuceno, Princesa, Barão Vermelho, de Frejá e Dulce Quental, O Poeta Está Vivo.
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0: O Supremo Tribunal Federal realiza uma audiência pública para debater a constitucionalidade da chamada Lei Antifacção, o marco legal do combate ao crime organizado. As informações a gente confere agora com Priscila Mazenotti. Bom dia, Priscila.
2: Oi, Fátima. Bom dia para você e também para os ouvintes. Então, serão 48 autoridades, especialistas e organizações que serão ouvidas nesses 2 dias de audiências, né? O que, que eles estão discutindo? Na prática, eles estão discutindo alguns pontos da lei antifacção, que é aquela lei que foi sancionada em março, que aumenta a punição para líderes de facções. Aliás, define o que são essas organizações, né, que são grupos de mais de 3 pessoas que usam de violência para controlar um território ou para intimidar as pessoas. Depois da sanção, chegaram no STF 4 ações questionando a lei, argumentando que alguns dispositivos dessa lei violam garantias fundamentais, por exemplo, quando ela prevê a prisão preventiva automática, só de ficar ali comprovado que a pessoa integra uma facção, ou quando prevê o monitoramento das comunicações entre preso e o advogado. E é justamente a constitucionalidade desses pontos da lei que os ministros vão começar a discutir na sessão, na audiência pública marcada para começar logo mais às 14h, hoje e amanhã, portanto, Supremo dedicado a esse assunto. Fátima.
0: Obrigada, Priscila Mazenotti, pelas informações. Seguimos agora com o Ritmo da Notícia. Música, tudo que você podia ser, Loborges.

0: Baiana System, de Russo Passapusso e Mintio Garramone, Lucro. Nas quatro do Chico Buarque, Deixa a Menina, Lô Borges dele, Márcio Borges, Tudo que Você Podia Ser.
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0: Mais de 1.300 pessoas compareceram às urnas nesse domingo na cidade de Paulino Neves, no Maranhão, para participar de uma eleição fictícia. A simulação foi realizada pela Justiça Eleitoral e é considerada uma etapa importante para testar os sistemas em condições reais de uso antes da votação oficial. Gabriel Corrêa está lá no Maranhão, tem as informações sobre essa experiência. Bom dia, Gabriel. Bom, apesar de o sistema ser real, os candidatos eram fictícios, não é isso?
2: Exatamente, Fátima. Bom dia para você, bom dia a todos. Na urna, as candidaturas eram fictícias, mas a contribuição para o processo eleitoral foi real. Ao todo, 1.398 eleitores voluntários foram às urnas na cidade maranhense, que fica a cerca de 300 quilômetros de São Luís. Isso é quase 10% do eleitorado local. As 24 sessões foram distribuídas pelas zonas urbana e rural e a totalização dos votos foi concluída em apenas 14 minutos. A votação simulada coletou dados em tempo real sobre a transmissão dos resultados via satélite e da dinâmica do atendimento nas urnas. Foram avaliados o tempo de digitação, a identificação biométrica e um recurso inédito que será implementado no pleito de outubro, que é a exibição da foto do eleitor no terminal do mesário. Outro teste foi o BioEx, um sistema que integra os dados biométricos de outras instituições com a base de dados da Justiça Eleitoral. O TSE também testou o processo de capacitação dos 96 mesários que participaram dessa simulação. As eleições simuladas foram criadas em 2004, aqui mesmo no Maranhão, e desde 2022 o projeto ocorre a cada 2 anos em parceria com o TSE para avaliar os desafios logísticos de uma votação em áreas com estradas e difícil acesso, com fornecimento instável de energia e rotas de transporte complexas. Fátima, eu volto contigo.
0: Gabriel Corrêa, obrigada pelas informações. Excelente segunda-feira, excelente semana para você. Vamos ouvir Ivan Lins, Desde que o Samba é Samba.

0: Desde que o samba é samba.
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0: Bom, quem não tem biometria facial vai poder fazer empréstimo consignado no INSS. As informações com Ana Lúcia Caldas, que está aqui no estúdio com a gente. Oi, Ana, bom dia. Como é que isso vai ser feito, Ana?
2: Oi, Fátima, bom dia para você. Pois é, como você disse, então, aposentados e pensionistas do INSS podem contratar empréstimo consignado e o INSS exige o cadastro biométrico para novos pedidos de benefícios e validações de segurança, mas liberou a contratação, então, desses empréstimos, aquele que é feito direto na folha de pagamento sem a biometria facial. E é preciso, então, para isso, acessar o aplicativo Meu INSS, onde a confirmação é feita com login gov.br, com dados da conta bancária do beneficiário. A biometria no INSS usa registros da Justiça Eleitoral, né, o título de eleitor, a carteira de motorista ou da Carteira de Identidade Nacional. Essa instrução normativa foi publicada na semana passada, já está em vigor e também cria prazo para bancos confirmarem portabilidade e condiciona o desconto no benefício ao envio de contrato do crédito pela instituição financeira. Mas olha, Fátima, quem já tem biometria não pode escolher entre sem biometria com biometria, não. Quem já tem a imagem ali nos dados do Banco do Governo vai ter que continuar usando a biometria.
0: Ok, Ana Lúcia Caldas, muito obrigada pelas informações. Excelente semana para você. Pois é, gente, o Ritmo da Notícia fica por aqui. TV edição de Ana Lúcia Caldas, reportagens Renato Ribeiro, Gabriel Correia, Ana Lúcia e Priscila Mazenotti. Programação musical de Janeira Goulart, apresentação Fátima de Mello e na operação Tiago Coelho. Ritmo da Notícia volta amanhã às 9 da manhã. A gente encerra com Chico Chico, Eu Nem Ligo.
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1: No ano de 1988, a Radiobras contava com 37 estações ativas em todo o país. Além do Rio de Janeiro e de Brasília, capitais como Boa Vista e Macapá e cidades do interior amazônico contavam com sinal local para integração regional, prestação de serviços e informação pública.
2: Mas, com a economia em forte crise deixada pela ditadura civil-militar e com o desejo por mais um ano no poder do então presidente José Sarney, a realidade da Rádio Nacional passaria por uma verdadeira destruição.
1: Com o Ministério das Comunicações, chefiado por Antônio Carlos Magalhães, a ordem era vender ou doar a maior parte das emissoras da Nacional espalhadas por todo o país. Otávio Pierante, conselheiro da Anatel e pesquisador do tema, fala a respeito.
3: Acontece uma expansão das operações da Radiobras na primeira metade da década de 80, e esse projeto é abortado no fim da década de 80. Então, grande parte dessas estações são ou repassadas para governos estaduais e municipais ou são privatizadas num processo que se estende ao longo das décadas seguintes. Inclusive, vários desses processos, do ponto de vista regulatório, de registro no Ministério das Comunicações e na Anatel, até hoje vários desses processos não terminaram.
2: Em 12 de abril de 1988, em uma coletiva de imprensa em Brasília, o ministro do Gabinete Civil, Ronaldo Couto, anuncia a privatização da rede da Rádio Nacional.
4: Refere-se à privatização por decreto, o decreto que autoriza a Radiobras a privatizar imediatamente 12 rádios FM, 2 onda média, 1 estação de TV e 5 retransmissores. Nós vamos entregar também cópia do decreto e da exposição de motivos, que é assinada por mim e pelo ministro Antônio Carlos Magalhães.
1: O discurso oficial defendia publicamente a intenção de entregar ao mercado privado um patrimônio público que tinha justamente chegado em lugares onde não interessavam as empresas.
2: Na época, o próprio presidente da Radiobras, Antônio Martins, não defendeu a permanência das emissoras da empresa.
5: O que originou a Radiobras foi a necessidade de fazer a integração nacional. Ela entrou também em regiões onde havia baixa densidade demográfica e nenhum interesse comercial. Mas nessas praças onde nós estamos vendendo rádio, a iniciativa privada já tomou conta. Hoje está interessada em tomar. Então, onde a iniciativa privada entra, nós achamos que o governo tem que sair. É na hora do governo sair.
1: Porém, enquanto a rede pública de rádio era desmantelada sob o pretexto de escassez de recursos e altos custos de manutenção, o governo Sarney distribuía 1.028 outorgas de rádio e TV para deputados e prefeitos, muitas utilizadas como moeda de troca política durante a Assembleia Nacional Constituinte.
2: A filosofia de entregar tudo ao mercado era declaradamente defendida pelo ministro do Gabinete Civil, Ronaldo Couto.
4: Mas a filosofia é muito clara: deixar ao setor privado tudo o que ele possa e queira realizar, tudo o que ele possa e queira operar. Deixar ao setor privado tudo o que ele possa e

0: queira realizar ou operar. Essa é a filosofia.
1: A Rádio Nacional FM de Brasília seria uma das emissoras privatizadas. A emissora chegou a levar ao ar

0: Oi, Gisele, tá,
1: tá
0: bom?
1: Tá boa? Com quem que eu tô falando?
0: É a Vilma.
1: Tá boa, Vilma?
0: Tudo jóia. É uma pena que o governo não preserve essa Rádio Nacional FM. Uhum. Eu acho que deveria ser um patrimônio nacional, né?
2: Mas a privatização da Nacional FM de Brasília encontrou resistência. Em 1961, a lei que criou a Universidade de Brasília estabeleceu que metade dos lucros da Rádio Nacional seria usado pela universidade para a instalação de sua rádio universitária.
3: A sobrevida da Nacional FM de Brasília só foi possível, então, graças ao questionamento judicial levantado pela UNB na defesa dos princípios da lei de criação da universidade. O projeto de venda da emissora foi, então, arquivado. O gestor da Rádio Nacional, Carlos Sena, lembra dessa história.
4: A Nacional FM de Brasília também seria doada ou vendida. Só que a UNB fez uma interpelação judicial querendo o 96,1 para ela, em vez da Rádio Brás, doar ou vender. A questão ficou parada na justiça e a Nacional FM sobreviveu por isso.
2: O impacto dos decretos assinados entre 1988 e 1989 foi devastador para o interesse público. Das 23 emissoras que a Radiobras mantinha na Amazônia, sobraram apenas 6. Todas as rádios FM públicas da região foram repassadas a grupos privados.
3: Ao todo, das 37 estações que a Radiobras possuía, 23 foram transferidas ou simplesmente desligadas. Carlos Sena conta da tristeza gerada na época e que, no fundo, a ação nem se reverteu em grande economia para a União.
5: Esse desmonte foi muito triste, eu me lembro, na época, foi muito triste. Ah, o objetivo era apenas aliviar gastos, mas que gastos em que nível? Em que níveis? Não eram gastos tão exorbitantes assim. A maioria dessas emissoras foi doada para prefeituras.
2: Entre as 14 emissoras que restaram, ficaram a Rádio Nacional do Rio de Janeiro, a Rádio Nacional de Brasília, a Rádio Nacional do Brasil, que era voltada ao público no exterior, a Nacional FM de Brasília e a Rádio Nacional da Amazônia.
3: Este episódio usou áudios do acervo da Empresa Brasil de Comunicação.
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2: Dez horas, 9 minutos em Brasília.
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2: Olá, bom dia! Segunda-feira, 24 de agosto de 2026. Semana começando com a expectativa de dias maravilhosos e mais uma edição do Revista Brasil, a sua revista radiofônica diária com os principais destaques de Brasília, do Brasil e do mundo. Eu sou o Miguelzinho Martins e a partir de agora estamos juntos para levar a você, ouvinte, ao longo das próximas duas horas, os fatos e acontecimentos que certamente influenciam nas suas decisões diárias. 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

0: com essa missão de manter você bem informado. Brasília amanheceu com um tempo ensolarado, temperatura neste momento de 28 graus, umidade relativa do ar variando em torno de 33%. Olha, após 58 dias consecutivos sem precipitações, os moradores aqui da capital federal foram surpreendidos com a chegada da chuva no início da noite de sábado. Isso mesmo, as chuvas foram registradas em Águas Claras, Taguatinga, Guará, Parkway, Asa Sul e Lago Sul. Claro, uma chuva breve, mas enfim, choveu na capital de todos os brasileiros. E para hoje a orientação é que os moradores do DF mantenham o guarda-chuva por perto, viu? Segundo o IMET, o Instituto Nacional de Meteorologia, há possibilidade de pancadas de chuva isoladas ao longo da noite. E a gente começa essa edição do Revista destacando que o STF marcou para setembro a retomada do julgamento virtual que vai decidir sobre a validade das alterações feitas pelo Congresso para flexibilizar a lei da ficha limpa. Ele havia sido suspenso em junho deste ano por um pedido de vista do ministro Gilmar Mendes, que devolveu o processo na sexta-feira. Vamos relembrar que alterações são essas e se o resultado desse julgamento influenciou no pleito deste ano, em entrevista com o advogado Fernando Alencastro, especialista em Direito Público, coordenador e professor do curso de pós-graduação em Direito Eleitoral do Centro Universitário de Brasília, UDF. A Agência Nacional de Vigilância Sanitária, Anvisa, aprovou o registro de um novo medicamento genérico à base de semaglutida, a famosa caneta emagrecedora. A autorização concedida à farmacêutica Germed foi publicada no Diário Oficial da União desta segunda-feira. Com a decisão, o Brasil passa a contar com duas versões genéricas do princípio ativo. A primeira havia sido autorizada poucos dias antes para o outro laboratório nacional, a farmacêutica MS. A expectativa é de medicamento 35% mais barato. Eleições 2026, quase metade das candidaturas neste ano no Brasil são de pessoas negras. É o que revela o levantamento do TSE, que divulgou ainda os percentuais de candidaturas de mulheres e indígenas por partido. Cálculo considera 20.560 candidaturas em todo o país e orienta a destinação de recursos dos fundos partidário e eleitoral. No esporte futebol, o Cruzeiro derrotou o Flamengo pela 24ª rodada do Campeonato Brasileiro, favorecendo assim o Palmeiras, que venceu o Vasco de goleada e abriu vantagem na liderança do campeonato. O Corinthians, hein? O Corinthians foi derrotado pelo Coritiba no Couto Pereira e o São Paulo perdeu para a lanterna Chapecoense, aumentando a crise no Brasileirão. Aliás, outro que segue no Z4... é o Grêmio, viu? O Grêmio que não conseguiu superar o Bragantino no estádio Cícero de Souza Marques. No tênis, dupla brasileira Orlando Luz e Rafael Matos conquistam o Master de Cincinnati. Enfim, tem também as notícias internacionais, direto da Rádio França em Paris, a participação de repórteres, colaboradores e muito mais nessa edição do nosso Revista Brasil, que está apenas começando.
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0: E vamos já saber de outros destaques com os demais comunicadores que fazem o nosso programa. Começamos pela região norte do Brasil, Rádio Universitária de Roraima, 95,9 FM em Boa Vista. Na apresentação hoje, Leandro de Souza. Leandro, bom dia. Olá, Leandro. Alô, Leandro. Enquanto a nossa produção retoma o contato com Leandro de Souza, vamos direto a São Paulo. Quem está com a gente é Leandro Martins, o outro Leandro. Não muito feliz, não é? Eu imagino, em razão do seu time Grêmio estar no Z4. Bom dia, Leandro.
2: Miguelzinho, bom dia. Miguelzinho, dá uma olhada ali na tabela, porque o meu time ainda não está no Z4.
0: Ainda não?
2: Não, ainda não. Balança, mas não cai.
0: Eu assustei, viu, com essa informação que me passaram aqui.
2: Balança, mas não cai. Mas a gente vai conversar sobre isso na resenha, porque pela primeira vez, só bem rapidinho aqui, existe a chance de no ano que vem nós termos o Juventude na Série A, porque está liderando a Série B, e a dupla Grenal na Série B. Mas aí a gente conversa depois, porque esse assunto vai longe, Miguelzinho.
0: Com certeza.
2: Eu começo falando sobre a meteorologia aqui em São Paulo. O céu está totalmente encoberto, a frente fria chegou desde ontem à noite, esfriou, a turma voltou a tirar os casacos do armário. Hoje pela manhã, por exemplo, foi 13 graus, que é um friozinho considerável, e a máxima vai parar nos 22. O céu está totalmente encoberto, o sol não conseguiu furar as nuvens, só que não tem previsão de chuva, pelo menos é o que até agora não tem chuva e não deve ter durante essa segunda-feira.

0: Miguelzinho, a gente começa destacando que a Justiça em São Paulo bloqueou quase 35 milhões de reais numa operação que está acontecendo com policiais na rua nesta manhã contra o esquema de receptação de alianças de ouro. Um roubo muito grande e extenso de alianças aqui em São Paulo. E também vamos trazer notícias sobre o balanço da vacinação do sarampo e de outras doenças que aconteceu no dia D no último sábado e outras notícias com detalhes que já já a gente amplia, Miguelzinho.
1: Tá certo. Então deixa eu fazer uma correção aqui. Eu sei que nós vamos falar sobre isso lá na nossa resenha esportiva, mas eu acho que a manchete correta é a seguinte. Com gol no fim, Grêmio é derrotado pelo Bragantino, fora de casa e segue próximo ao Z4 do Brasileirão. Assim ficou melhor, Leandro?
0: Assim sim, Miguelzinho. Como diz aquele samba, agoniza, mas não morre.
1: Tá certo. 10 horas mais 16 minutos, 10h16, estabelecido contato com Leandro de Souza. Voltamos então à região norte do Brasil, Rádio Universitária de Roraima, em Boa Vista. Leandro, bom dia, os seus destaques.
2: Miguelzinho, olha, o governo de Roraima, a decisão
1: já... É, de fato, a ligação está horrível. Nós vamos tentar melhorar essa comunicação, meu caro, para que nós possamos ter, na verdade, uma comunicação mais limpa e transparente, sobretudo mais audível, né, para o nosso público entender melhor os destaques que vêm daí da região norte do Brasil. São 10 horas mais 16 minutos, 10h16, seguimos com o Revista Brasil. É claro, a produção já fazendo contato aqui com os demais colaboradores para que possam trazer também os seus destaques. Daqui a pouquinho nós vamos ter a presença também da turma do Rio de Janeiro, Cristiane Ribeiro, enfim, Priscila Terezo, além do pessoal aqui do Rádio Jornalismo Nacional, também Priscila Mazenotti, Gabriel Brum, Renato Ribeiro, Gabriel Correia, enfim, essa turma toda. Vamos lá, meu caro Antônio Carlos, seguindo com o nosso Revista Brasil. Enquanto isso, eu trago uma informação para você. Olha só, a Anvisa, já que eu destaquei aqui inicialmente, em relação a justamente essa nova autorização que a Anvisa concedeu, ou seja, aprovou o registro de um novo medicamento genérico à base de semaglutida. A autorização concedida à farmacêutica Germed foi publicada no Diário Oficial da União nesta segunda-feira. Como eu havia dito também com essa decisão, o Brasil passa a contar com duas versões genéricas do princípio ativo. A gente lembra que a semaglutida é usada no tratamento do diabetes tipo 2 e no controle de peso. A substância faz parte de uma classe de medicamentos que atua no controle da glicose e na redução do apetite. Ela está presente em produtos já conhecidos no mercado e aplicada em geral por injeção subcutânea. O uso deve seguir indicação médica com base no quadro clínico de cada paciente. 10h18, Rádio Jornalismo Nacional, Gabriel Brum, bom dia.
3: Bom dia, Miguelzinho, bom dia a todos. É o seguinte, Miguelzinho, vai ficar mais fácil comprar produtos do Mercosul pela internet, porque as regras do acordo sobre comércio eletrônico do bloco foram incorporadas pelo Brasil hoje. A promulgação foi feita e o texto publicado no Diário Oficial da União. Então, o objetivo aí é facilitar as transações entre Brasil, Uruguai, Paraguai e Argentina e comércio eletrônico, né, que são as plataformas online. Então, nesse sentido, o acordo prevê o uso de assinaturas eletrônicas, desde que não sejam expressamente proibidas na lei interna de cada um desses países. Além disso, estão proibidas taxas alfandegárias, que são os impostos cobrados quando um produto cruza a fronteira, né, um produto importado entra no Brasil, não vai ter essa taxa e nem assim válida a regra também para os outros três países. E um ponto importante nesse acordo, que foi muito tratado, é a questão da segurança das informações, né, que é destacada aí no texto. Os países devem, por exemplo, adotar e manter leis, regulamentos e medidas para proteger os dados dos usuários com base em padrões internacionais, então de consumidores e também vendedores. Ainda é possível que esses quatro países troquem informações e experiências nessa área para ampliar essa segurança. Além disso, os consumidores devem ser protegidos contra fraudes comerciais e contra comunicações como spams e propagandas indevidas aí que são enviadas sem autorização e acabam muitas vezes lotando a caixa de e-mail do pessoal, até o WhatsApp, né? E, inclusive, esse acordo, Miguelzinho, ele foi assinado em 2021, em Montevidéu, no Uruguai, e aprovado pelo Congresso Brasileiro em dezembro aí do ano passado. E agora, com essa promulgação, as regras começam a valer no Brasil. Então, logo mais, a gente vai poder comprar produtos, blusinhas também, nos países aqui do Mercosul, Miguelzinho.
1: Isso, ou seja, reduzindo aí, não é, essas taxas, para que o público possa também, de alguma forma, além de ter um produto mais em conta, automaticamente também motivar, né, a incentivar a economia brasileira, sobretudo.
3: Sim, exatamente, porque os nossos empresários também vão poder vender para eles, né?
1: Sim, claro.
3: A ideia do Mercosul é essa, é você facilitar o comércio e a transição ali de pessoas também, a integração entre os quatro países, né?
1: Perfeito. Obrigado pela participação, Gabriel Brum, bom dia.
3: Obrigado, Miguelzinho, bom dia.
1: 10 horas mais 20 minutos, ainda no Rádio Jornalismo Nacional, Ana Lúcia Caldas. Olá, Aninha, bom dia.
4: Oi, bom dia, Miguelzinho, para você, para os nossos ouvintes. Olha só, aposentados e pensionistas do INSS já podem contratar empréstimos consignados sem biometria facial. O INSS, a gente sabe, exige esse cadastro biométrico para novos pedidos de benefícios e validações de segurança. Mas liberou, Miguelzinho, a contratação de empréstimos consignados, aquele que é feito direto na folha de pagamento, sem essa biometria facial. E para isso, quem não tem a biometria precisa acessar o aplicativo Meu INSS, onde a confirmação é feita com login do gov.br e com dados da conta bancária do beneficiário. A biometria facial, é bom deixar claro, Miguelzinho, não deixou de ser utilizada e nem pode ser uma alternativa aí para quem já tem a imagem nas bases de dados aí do governo. A biometria é exigida na concessão de novos benefícios usando registros da Justiça Eleitoral, como título de eleitor, a carteira de motorista também ou da carteira de identidade nacional. A instrução normativa foi publicada na semana passada pelo INSS, já está em vigor e também cria aí um prazo para os bancos confirmarem portabilidade e condiciona o desconto no benefício, né, o empréstimo ao envio de contrato de crédito pela instituição financeira. Miguelzinho.
1: Ok, obrigado, Ana Lúcia Caldas. Bom dia, bom trabalho, Aninha.
4: Obrigada, Miguelzinho. Boa semana.
1: Da mesma forma, 10 horas mais 22 minutos. Agora sim, vamos tentar mais uma vez o contato com o Leandro de Souza, que conversa com a gente direto da Rádio Universitária de Roraima, em Boa Vista. Olá, Leandro. Vamos lá? Bom dia.
5: Bom dia, Miguelzinho. Ó, já entro aqui com as notícias, né, que são de destaque de hoje, na manhã de hoje, que o governo de Roraima recorreu aí ao Supremo Tribunal Federal para tentar derrubar a decisão do ministro Nunes Marques, que suspendeu os efeitos eleitorais da cassação do ex-deputado Jalce Renier, do PSDB, e permitiu que ele dispute as eleições de 2026. O recurso foi protocolado pela Procuradoria-Geral do Estado aí na última quinta-feira. E o governo contesta uma decisão de 5 de agosto e afirma que a candidatura de Jalce pode causar insegurança jurídica nas eleições. Jalce era deputado estadual e presidente da Assembleia Legislativa de Roraima, mas foi cassado por quebra de decoro em fevereiro de 2022, o que deixou ele inelegível até 2030. O processo foi aberto na casa após ele ser acusado de mandar sequestrar o jornalista em 2020. E desde a cassação, Jalce tentava reverter a decisão da justiça. A imprensa, Jalce afirmou que o governo estaria perdido e sem bússola atrás de levar todos para um buraco com ele, segundo o parlamentar. E no recurso, o governo de Roraima pede que Nunes Marques reconsidere a decisão e retire o efeito que permite a candidatura de Jalce Renier. O Estado afirma que uma eventual anulação dos votos do ex-deputado depois da eleição poderá afetar o cálculo das vagas na Assembleia Legislativa. A Procuradoria-Geral do Estado também argumenta que o recurso apresentado por Jalce ao Supremo Tribunal Federal contraria entendimentos da própria Corte. E um dos pontos citados é o tema de 1120, que trata dos limites da justiça para revisar regras internas do legislativo. O governo pediu que, caso Nunes Marques não reconsidere a decisão, o recurso seja levado para julgamento pelos demais ministros do colegiado responsável pelo caso. O Estado também pediu prioridade na análise por causa do calendário eleitoral. Volto com você, Miguelzinho.
1: Ok, Leandro, obrigado pela participação, pelas informações. 10 horas mais 24 minutos. A gente volta ao Jornalismo Nacional, Priscila Mazenotti, que também traz os seus destaques para os ouvintes do Revista Brasil. Olá, Pri, bom dia.
6: Oi, Miguelzinho, bom dia para você e para os nossos ouvintes. Olha que o cardápio tá grande nessa segunda-feira, viu? Vamos começar falando então de Congresso Nacional, a gente tem novidades. Atenção, ouvintes, trago novidades sobre a PEC 6x1, já está na Comissão de Constituição e Justiça do Senado, já tem relator Omar Aziz, que pretende apresentar aí em breve o parecer dele, né, aquela proposta de emenda à Constituição que acaba com a escala de trabalho, 6 dias trabalhados para 1 de folga, né, e adota a 5 dias trabalhados para dois de folga aí, para todo mundo ter direito a dois dias por semana. Não necessariamente o fim de semana, mas já dois dias aí para viver a vida fora do trabalho, como todo trabalhador merece, né, Miguelzinho?
1: É isso.
6: E aí, já tem pedidos para realização de audiências públicas lá na Comissão de Constituição e Justiça para ouvir sindicatos, para ouvir as categorias, para ouvir os empresários. A ideia é dar celeridade aí nessa proposta, porque ela é, como é uma PEC, é uma tramitação um pouco mais trabalhada, né? Ela precisa de passar na Comissão de Justiça, depois ela vai para plenário, dois turnos de votação. A gente está aí no recesso branco, semana que vem volta o trabalho, dia 30 de agosto, na verdade, até o dia 3 de setembro, mais uma semana de esforço concentrado, e aí vamos ver se vai ter andamento, né? Que é, aliás, na semana que vem já, né?
1: Sim.
6: É isso, hoje é dia 24, o tempo está passando, a gente isso. Não está nem vendo, agora que eu parei para olhar aqui no relógio. Temos novidades sobre isso, temos novidades sobre a taxa das blusinhas. A medida provisória está para ser votada, perde a validade agora em meados de setembro. Foi criada a comissão especial, mas o presidente Lula já vai se encontrar com o Davi Alcolumbre, que é o presidente do Senado, na quarta-feira. Promete anunciar aí definitivamente o fim dessa taxação, né? Que é aquela taxação de 20% das compras internacionais, as compras abaixo de $50. Vamos acompanhar. Isso no Congresso Nacional. Aí, por que eu falei que o cardápio estava grande? Porque
1: tem judiciário também?
6: Também Supremo Tribunal Federal.
1: Certo.
6: Ontem a gente teve uma decisão importante do ministro Flávio Dino, que tem impacto no Congresso Nacional sobre emendas parlamentares. Porque o que acontece? O Valdemar Costa Neto, presidente do PL, tinha dito que os presidentes dos partidos indicavam as emendas parlamentares, estavam destinando as emendas parlamentares. Aí o Flávio Dino falou, não, peraí, isso não pode, porque emenda parlamentar, só quem pode é o parlamentar. Notificou aí os 21 partidos e todos eles disseram, não, a gente não indica, no máximo que a gente faz é uma recomendação. Isso posto, o que houve no dia de ontem? Ele proibiu, então, essa indicação feita por dirigentes partidários ou por políticos que tenham mandato, mas que não estejam ocupando cargo, né? São políticos aí que concorrem, mas que não estão ocupando cargo nem na Câmara e nem no Senado. Ele falou, olha, emenda parlamentar, quem tem que indicar é o deputado, é o senador. Mandou notificar aí os presidentes da Câmara e os presidentes do Senado para que eles avisem a área técnica, para que a área técnica, inclusive, invalide qualquer emenda fora de deputado e fora de senador que tenha sido apresentada e desconsidere até qualquer documento apresentado, planilha, relatório, qualquer ofício nesse sentido. Essa foi uma decisão. Outra decisão que do judiciário que começa a ser tomada no dia de hoje, às 14h, é uma audiência pública que vai ter lá hoje e amanhã para discutir a lei antifacção. É uma lei que foi sancionada em março pelo presidente Lula, que ela aumenta a pena, por exemplo, se você for líder de facção, aumenta aí, vai para de 20 a 40 anos de prisão. Se você for líder, aumenta ainda mais um terço essa pena. O monitoramento financeiro, né, asfixia financeira, como se fala aí, dessas facções criminosas. Define o que é uma facção criminosa como a questão da territorialidade, né? Quando você controla a partir da violência um território ou usa da violência, da coação para intimidar pessoas ou autoridades, quando você coloca a barricada ali para impedir a entrada da polícia, quando você interfere ali nos serviços de tecnologia, enfim, entende isso como facção e aumentou ali recursos e também a punição para essas pessoas. Aí, imediatamente depois da sanção, diversas entidades ligadas a prefeitos, a Ministério Público e advogados questionaram no Supremo Tribunal Federal. Falaram, olha, isso está ferindo o direito fundamental de cada um, porque, por exemplo, a comunicação ao advogado preso não pode ser monitorada, a pessoa não pode ser presa sem ter o trânsito em julgado, né? Enfim, são esses pequenos pontos ali da lei, porque a lei também fala o seguinte, Miguelzinho, olha, se ficar comprovado que você é de facção, o juiz mesmo pode determinar a sua prisão preventiva ali sem precisar de um trâmite maior para acelerar ali a prisão e a retirada de circulação desses criminosos, né? Então, isso tudo é que vai ser discutido. Serão 48 especialistas, entidades, associações, técnicos aí que vão falar sobre esse assunto.
1: Audiência hoje, então, do
6: Audiência
1: Supremo.
6: Hoje, a partir das 14h e também no dia de amanhã, que pode acabar resultando em mudanças na lei antifacção, né? Vai definir aí, de fato, o escopo da lei e o futuro da lei antifacção. A gente vai acompanhar. Então,
1: ou seja,
6: segurança
1: a semana
6: pública...
1: começa bem, hein?
6: Semana começa bem e PEC da Segurança Pública também foi para a CCJ. Relator é o Rogério Correia, do PT de Sergipe, está lá. E o relator da 6x1 é o Omar Aziz, que também está lá na CCJ. Isso tudo, na semana que vem, a gente vai ter a novidade. O PL das blusinhas, a taxa das blusinhas essa semana. E o antifacção essa semana também no Supremo Tribunal Federal.
1: Pauta cheia, Priscila. Pauta cheia. Bom trabalho pra você, viu?
6: Se eu não me esqueci de nada, eu acho que eu falei tudo.
1: Bom trabalho pra você.
6: Até
1: valeu,
6: mais, gente. Pra todos nós.
1: 10h31, fechando também a participação do Rádio Jornalismo Nacional nessa primeira hora do nosso Revista Brasil, Renato Ribeiro. Olá, Renato, bom dia.
7: Muito bom dia, Miguelzinho. Bom dia a todos. Uma notícia aí boa pro brasileiro aí, o INSS. A Receita Federal liberou, Miguelzinho, o quarto lote de consulta ao Imposto de Renda 2026, e o pagamento vai estar na conta na próxima segunda-feira, dia 31 de agosto. São 520 mil contribuintes aí que vão receber um total de mais de R$1,2 bilhão. Esse lote contempla também restituições residuais de anos anteriores. Do total, R$700 milhões são destinados a 140 mil contribuintes com prioridade legal, como idosos, pessoas com deficiência e professores. Outras 340 mil restituições vão para quem usou a declaração pré-preenchida ou optou por receber via Pix, já 43 mil devoluções para contribuintes sem prioridade. E a consulta pode ser feita no site gov.br/receita-federal. Lá, basta clicar em Meu Imposto de Renda e, em seguida, consultar a restituição. Se houver pendências na declaração, o contribuinte pode enviar uma retificadora para corrigir as informações. E o serviço também está disponível no aplicativo da Receita para celulares e tablets. Tem também uma outra informação, mas agora de São Paulo, Miguelzinho. A Polícia Civil cumpre hoje 28 mandados de busca e apreensão e 4 de prisão contra suspeitos de roubo e receptação de alianças de ouro. E a Justiça determinou o bloqueio de mais de R$34 milhões em contas e bens dos investigados. As ações acontecem nas ruas e bairros da capital paulista e de Guarulhos. Um dos alvos é a região conhecida como Círculo de Fogo, no centro da capital, onde empresas compravam e derretiam as joias roubadas. Segundo o diretor do Departamento Estadual de Investigações Criminais, Ronaldo Saeg, o objetivo é desmantelar todo o circuito criminoso do ouro.
8: Da subtração por meio de furto ou roubo, passando pelos intermediários até chegar nas empresas que acabam comprando esse ouro sabendo ser de origem criminosa, em razão de como ele chega, através de intermediários que também são criminosos. Essas empresas criminosamente acabam fundindo esse ouro, transformando em novas peças, são revendidas uma vez na mão de compradores, passam a ser vítimas novamente, retroalimentando esse circuito criminoso.
7: E o diretor destaca a importância da apreensão milionária.
8: A gente está fazendo a apreensão também de 34 milhões em bens dos investigados através de uma investigação financeira e tem por finalidade tirar também esse fluxo financeiro dessas empresas que também são objetos da investigação de hoje.
7: Miguelzinho, a primeira fase da Operação Ouro Reversa aconteceu em maio do ano passado, quando a polícia prendeu Rony Gonçalves, apontado como o principal negociador de objetos de ouro roubados. Segundo as investigações, ele integrava o esquema comandado por Suedna Barbosa Carneiro, a maninha do crime, que dava apoio a quadrilhas na região. Miguelzinho.
1: Valeu, Renato. Obrigado pela participação, pelas informações. 10h34, um breve intervalo. Na sequência, estamos de volta com o Revista Brasil.
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1: De volta com Revista Brasil, 10 horas mais 35 minutos. O Supremo Tribunal Federal marcou para setembro a retomada do julgamento sobre mudanças feitas pelo Congresso na lei da ficha limpa. A análise havia sido interrompida após um pedido de vista do ministro Gilmar Mendes, que devolveu o processo na última sexta-feira. Até agora, o placar é de 2-0 contra as alterações com votos da ministra Carmen Lúcia e do ministro Luiz Fux. Para entendermos melhor o que está realmente em jogo, quais podem ser os efeitos para candidatos e eleitores e por que essa decisão ganhou tanta importância justamente no ano eleitoral, nós conversamos agora com o Dr. Fernando Alencastro, advogado, especialista em direito público, coordenador e professor do curso de pós-graduação em direito eleitoral do Centro Universitário de Brasília, UDF. Dr. Fernando, bom dia, obrigado por conversar com a Revista Brasil.
11: Bom dia, Miguelzinho Martins e todos os seus ouvintes. É uma satisfação estar por aqui.
1: Bem, para começar, doutor Fernando, claro que não vamos aqui nominar partidos e nem candidatos, porquanto estamos em pleno defesa eleitoral, mas o que exatamente o STF vai decidir nesse julgamento? Estamos falando de uma discussão sobre a própria lei da ficha limpa ou especificamente sobre as mudanças feitas nela pelaquela lei complementar 219 de 2025?
11: É exatamente sobre essa lei complementar 319 do ano passado, né? E ela alternou a chamada lei da ficha limpa, que foi aprovada lá em 2010. E a lei da ficha limpa, a gente, para trazer a essência dela, o que, que ela significa para as candidaturas e para o próprio eleitorado? Para as candidaturas, significa que quem pode ser candidato ou candidata é aquela pessoa que seja ficha limpa, ou seja, que tenha um passado administrativo, um passado criminal limpo, sem condenações, ou que tiver tido alguma condenação, que tenha transcorrido, que tenha passado já esse prazo da condenação, para que a pessoa volte a ter ficha limpa. Então, é dentro dessa situação do prazo pelo qual uma pessoa era ficha limpa e vai deixar, era, perdão, ficha suja, digamos assim, por conta de uma condenação, e qual o prazo que ela volta a ter ficha limpa e que possibilite que ela se candidate. É sobre isso que a lei que foi aprovada no ano passado está tratando e que agora o Supremo Tribunal Federal, como você bem colocou, a partir agora do dia 11 de setembro, vai voltar o julgamento. É que no ano passado, Miguelzinho, houve a aprovação dessa lei complementar 219 e ela flexibilizou e diminuiu o prazo da chamada inelegibilidade. Essa palavra ela é um pouco comprida e parece complicada, mas ela significa que uma pessoa que tenha recebido alguma condenação, entre outros efeitos na esfera civil e penal, essa pessoa, para o campo do direito eleitoral, ela fica sem poder ser candidata. Significa a inelegibilidade. Então, muito bem. Aconteceu lá em 2014, em 2016, de alguns políticos terem sido condenados. Aí, o início da contagem desse prazo, de acordo com a redação original da lei da ficha limpa, ele transcorria primeiro 8 anos com a suspensão dos direitos políticos e depois desses primeiros oito anos, vinham mais 8 anos, aí sim, de inelegibilidade, totalizando 16 anos. Veio essa nova lei no ano passado e disse não, não é mais assim. 8 e mais 8. Agora vamos unificar esses prazos e eles vão começar a contar os 8 anos a partir da condenação, da primeira condenação que tiver havido lá num tribunal, num órgão.

0: colegiado. Então, quem antes havia sido condenado em 2014, pela redação original, teria 8 anos da inelegibilidade, portanto, até 2020, os 8 anos da condenação da suspensão dos direitos políticos, portanto, até 2022, e depois mais 8 anos da inelegibilidade totalizava 16 anos. Ficaria inelegível até 2030. A lei do ano passado disse agora vão ser só 8 anos a partir de 2014. Ou, no máximo, se houver um somatório de penas, será no máximo de 12 anos. Então, o que antes era um prazo total da inelegibilidade de 16 anos, a lei do ano passado reduziu para 8 ou no máximo 12. Aí houve uma ação direta de funcionalidade perante o Supremo Tribunal Federal, onde um partido, a Rede Sustentabilidade, disse, olha, essa nova lei que foi aprovada reduzindo o prazo da inelegibilidade, ela flexibiliza que candidatos que eram considerados ficha suja passem a ser ficha limpa muito rápido. E nesse sentido, os 2 primeiros votos que já há nesse processo, que são os votos do relator, o ministro Luiz Fux, e também da ministra Carmen Lúcia, estão indo nessa direção, dizendo que deve ser mantido o prazo original de até 16 anos. Então, nós consideramos inconstitucional a flexibilização que houve o ano passado, a flexibilização que reduz para 8 anos ou, no máximo, 12. Depois desses 2 primeiros votos, o ministro Gilmar Mendes pediu vista e vai devolver agora na sessão virtual que começa no dia 11 de setembro. Então, o que estará sendo decidido é se vai ser mantido o prazo original, que pode chegar a 16 anos de inelegibilidade, ou vai se aceitar a lei do ano passado, que reduziu esse prazo para 8 anos a partir da condenação, ou no máximo 12 anos. Se for mantida a legislação alterada, isso faz com que alguns atuais candidatos que tiveram condenação em 2014 fiquem elegíveis agora nas eleições de 2026. Porém, se o Supremo Tribunal firmar maioria no sentido já dos votos da ministra Carmen Lúcia e do ministro Luiz Fux, retornando os prazos de 2010, os prazos originais, aí esses políticos que foram condenados em 2014, eles teriam uma inelegibilidade até 2030. Então, o que está posto agora para o Supremo é isso. O que, que vai valer? É a lei que foi aprovada o ano passado ou é a lei texto original de 2010? Dependendo dessa decisão, ela terá 2 tipos de consequência.
1: Perfeito, doutor. Perfeito. Bem, está conosco também o âncora Leandro Martins, em São Paulo, que participa com a gente dessa entrevista. Leandro?
2: Ok, Miguelzinho. Bom dia, doutor Fernando Alencastro. Doutor Fernando, a minha dúvida, não sei se eu estou fugindo um pouco do tema exato do julgamento, mas é que houve, há um tempo atrás, né, condenações por ficha da lei da ficha limpa de um ex-governador do Distrito Federal, um ex-governador do Rio de Janeiro e um ex-presidente da Câmara dos Deputados, que eu não vou citar os nomes aqui. Mas de lá para cá, a questão dos delitos eleitorais mudaram e entraram os crimes eletrônicos. Não sei se eu estou fugindo um pouco do assunto em questão no julgamento do STF, mas esses crimes eletrônicos, eles já estão, as questões da internet já estão sendo abrangidos, no caso, no arcabouço aí do julgamento do Supremo, doutor Alencastro?
0: Leandro, satisfação em ouvi-lo. Esses crimes eletrônicos, ou também que esteja no âmbito aí das questões digitais que você esteja abordando, né? Essa legislação, ela já está inserida, né, dentro das eleições, inclusive o TSE, ele tem uma resolução

0: na qual ele regulamentou que é possível ser utilizado pela inteligência artificial, o que não é possível. Inclusive, está previsto, para breve, um julgamento agora de um caso concreto que aconteceu da candidatura do Flávio Bolsonaro, que usou um instrumento de inteligência artificial com o seu pai, ex-presidente, e houve um questionamento jurídico sobre isso perante o TSE. Então, o TSE já vai abordar essa questão desse uso digital da inteligência artificial com base em um normativo que o próprio TSE tem já aplicado nas eleições de 2024. Esse normativo ele foi aperfeiçoado para as eleições de 2026 e nesse caso, está sendo considerado o primeiro grande caso que vai regulamentar, né, o uso da inteligência artificial nas campanhas como um todo de presidentes, governadores, senadores e deputados. Então, a partir desse entendimento que o TSE vai colocar, vai ficar posta uma luz indicativa para todas as candidaturas do que será os limites e as possibilidades do uso da IA, que ela não é proibida, ela é permitida, porém, com determinadas condições. Mas nesse caso específico do Supremo Tribunal Federal, ele não envolve essa questão de crimes eletrônicos, crimes digitais. Desses três personagens aí, desses cargos que você citou, e a imprensa tem citado aí o nome de todos e tal, é bastante público, mas eles foram casos de improbidade administrativa cometidas lá atrás, principalmente aqui no Distrito Federal, em 2014, por isso eu trouxe essa data como exemplo, em que a partir das penas aplicadas com base na redação original da lei da ficha limpa, essa candidatura estaria inelegível. Porém, com a flexibilização que houve na legislação o ano passado, a candidatura para esse ano está elegível. E o que o Supremo vai dizer agora é se essa lei que foi aprovada o ano passado, ela está válida, ela é constitucional ou não. Se o Supremo disser não, a lei que alterou a original não é válida, então aqueles que cometeram a improbidade administrativa em 2014 estarão inelegíveis em 2026. Porém, se o Supremo disser sim, a lei do ano passado é constitucional, lembrando que já há dois votos pela inconstitucionalidade. Mas se a maioria disser sim, a lei do ano passado é constitucional e ela que estará valendo para as eleições, então essas candidaturas estarão elegíveis. Portanto, o que o Supremo vai julgar é mais especificamente essa questão de quando se inicia um prazo de elegibilidade, qual a sua duração e os efeitos que terão a partir disso.
1: Entendi, doutor Alencastro. Da mesma forma, a satisfação falar com o senhor. Uma segunda dúvida muito simples, né? Eu não sei se eu perdi alguma parte, mas já há os votos dos ministros Luiz Fux, do ministro Luiz Fux e da ministra Carmen Lúcia. Eu lhe pergunto apenas o seguinte: esse julgamento está sendo feito por turma ou no plenário do STF, doutor Fernando?
0: Esse vai ser no plenário que se denomina de plenário virtual, né? Uma modalidade que existe nos julgamentos dos tribunais hoje. Ele não é aquele presencial que a gente vê a figura ali dos ministros sentados e proferindo seus votos, mas ele é feito dentro de uma plataforma, né, virtual, onde que os ministros têm acesso ao voto do relator, aos demais votos, e os ministros vão votando de forma digital. Então será mais considerado plenário com a composição dos 11 ministros e não diante de uma das duas turmas que o Supremo tem.
2: Perfeito. Doutor, diante de todos esses esclarecimentos, essa aula que o senhor nos deu hoje sobre essa questão que está em julgamento no Supremo Tribunal Federal, apenas uma última questão que eu imagino que seja também uma dúvida do eleitor. E aí eu gostaria de ouvir a sua opinião. Afinal, quem deve definir o limite para a candidatura de um político condenado? O Congresso, ao fazer a lei? O Supremo, ao analisar a sua constitucionalidade? Ou o próprio eleitor, por meio do voto, doutor?
0: Olha, pergunta excelente. Eu diria que, de acordo com a nossa estrutura institucional, tanto o Congresso Nacional tem legitimidade de aprovar a lei, como aprovou ano passado, porém, o Supremo Tribunal Federal, dentro de um sistema que a gente chama de freios e contrapesos, o Supremo Tribunal Federal ele tem também a competência para verificar se aquela lei que o Congresso Nacional aprovou ela está de acordo com os princípios da Constituição. Então, é muito comum que o Congresso aprove alguma lei e que depois o Supremo considere ela inconstitucional. Isso está dentro da estrutura institucional, desses pesos e contrapesos, de uma democracia. Portanto, o Congresso tem toda a legitimidade para aprovar a lei, como aprovou. O presidente da República sancionou essa outra etapa, né? No caso da lei complementar, as emendas constitucionais é que não precisam ir à sanção presidencial, mas a lei foi aprovada pelo Congresso, o presidente da República sancionou parcialmente aquilo que o Congresso aprovou, houve uma contestação, essa que está perante o Supremo Tribunal Federal, e o Supremo vai se posicionar dentro das suas competências legítimas. Essa lei é constitucional ou não é constitucional? Em relação ao eleitor, a nossa Constituição ela confere a soberania popular. E, inclusive, lá em 2010, a lei da ficha limpa, ela foi fruto de uma iniciativa popular. Houve a coleta de assinaturas pelo Brasil inteiro, fez esse projeto da chamada lei ficha limpa, que foi chamada de uma lei de iniciativa popular. Agora, o que realmente não pode, não deve acontecer, Leandro, é o judiciário ou o legislativo permitir que candidaturas que estejam em desacordo com a lei possam participar do pleito. Então, o eleitor ele tem sempre a palavra final, mas ele precisa ter a palavra final votando em candidaturas que sejam legítimas, no dizer da própria lei, que sejam ficha limpa. Para quê? Para que isso garanta a própria lisura ali das candidaturas e o eleitor não se sinta enganado. Poxa, eu votei em alguém que estava impedido de ser candidato, eu votei em alguém que não podia ser candidato pela legislação. Então é dever das instituições, do legislativo e do judiciário, fazer com que chegue na urna, chegue nas urnas, candidaturas que estejam dentro dos parâmetros legais, candidaturas ficha limpas. Aí sim, o eleitor é soberano à escolha de quem ele fizer a sua opção.
2: Muito bem. Doutor Fernando Alencastro, foi com quem nós conversamos, ele que é advogado, especialista em direito público, coordenador e professor do curso de pós-graduação em direito eleitoral do Centro Universitário de Brasília, UDF, sobre esse julgamento do Supremo Tribunal Federal que está previsto para ser retomado em 11 de setembro em plenário virtual com análise prevista para o dia 18. Doutor Fernando, muito obrigado pela entrevista, por ajudar o ouvinte do Revista Brasil a entender uma discussão que, apesar de jurídica, pode ter consequências bastante concretas para as eleições de 2026, como o senhor deixou bem claro isso aqui ao nosso público. Até a próxima e muito obrigado mais uma vez pela participação.
0: Nada, Miguelzinho. Até a próxima. Um grande abraço a você e aos ouvintes da Rádio Nacional.
2: 10 horas 53 minutos. Vamos até a Rádio Universitária de Roraima. Quem está com a gente é Leandro de Souza. Leandro, é com você.
3: Obrigado, Miguelzinho. Olha, Manaus registrou 180 entradas hospitalares por acidentes de trânsito aí no quarto fim de semana de agosto. É um levantamento feito pela Secretaria de Estado da Saúde do Amazonas. A maioria dos casos envolveu motociclistas. Foram 124 ocorrências, que representa aí 68,8% do total de casos. No sábado, dia 22, os hospitais registraram 105 atendimentos por acidente de trânsito. E desse total, 69 envolveram motociclistas. Houve ainda 3 casos com carros e 33 por outras causas. Os horários de maior movimentação foram às 10 horas da manhã, com 3 entradas, e às 7 horas da noite, com 11 pacientes. Já no domingo, o número de atendimentos caiu para 75. Os acidentes com motos seguiram na liderança, com 55 casos. E houve ainda 5 atropelamentos, 5 colisões de carros e 10 ocorrências diversas. Os picos de atendimento foram das 6 da manhã e às 2 da tarde, com 9 entradas em cada horário. E a maioria das vítimas foi atendida nos hospitais pronto-socorro, que somaram 94 casos, 48 no sábado e 46 no domingo. E as unidades de pronto-atendimento e os serviços de pronto-atendimento registraram 39 ocorrências. E ainda, olha, mandado de busca e apreensão são cumpridos contra investigados sobre o caso da morte de Brainer de César Bittencourt, na manhã dessa segunda-feira. O caso desenrola desde outubro de 2022. O jovem ficou detido injustamente, chegou a ser inocentado pela justiça, mas foi a óbito dentro do presídio, antes de receber uma vara de soltura. A primeira divisão especializada de homicídios e proteção à pessoa cumpriu 8 mandados de busca e apreensão em Palmas, no Tocantins, e conforme apurado, aí são investigados 3 médicos e 3 enfermeiros por omissão de socorro e alteração de documentos. Segundo a Polícia Civil, a ação busca obter documentos, equipamentos eletrônicos e outros dados que possam contribuir para o esclarecimento da morte de Brainer. A investigação está em fase final e deverá ser concluída após a análise dos materiais. Volto com você, Miguelzinho.
2: Ok, obrigado, Leandro. 10 horas mais 56 minutos. Vamos a São Paulo com o nosso outro Leandro. Leandro Martins, comando é seu.
1: Ok, Miguelzinho. Agora há pouco nós tivemos aqui o relato do Renato Ribeiro, daquele roubo da ação da polícia aqui de São Paulo para, enfim, localizar e prender e desmantelar a quadrilha de roubo de ouro. E é um tipo de roubo muito frequente aqui em São Paulo, com assaltos, né? A ponta da cadeia dessa organização é assaltar e levar alianças das pessoas e depois é encaminhado conforme a operação que ele já nos trouxe. Mas falando em criminalidade, olha, não está fácil para ninguém aqui em São Paulo. É porque a violinista e professora Elisa Fukuda teve 2 violinos e 3 arcos roubados depois de ter a casa invadida por assaltantes na madrugada aqui nesse fim de semana, no bairro da Aclimação, região central aqui da capital. A musicista e o irmão estavam em casa dormindo e foram rendidos. Segundo o relato da Elisa, os criminosos queriam ouro, joias e dinheiro, mas como não encontraram, decidiram levar os instrumentos, e além de celular e outros pertences pessoais. Acontece que alguns violinos, ainda mais desses músicos de alto nível sinfônico, eles têm um valor muito alto. E a própria violinista chegou a pedir cuidado aos criminosos no momento em que eles recolhiam os instrumentos, porque um deles ia colocar dentro de uma mala e ela disse: cuidado, é um instrumento muito sensível, tem que deixar dentro da caixa. O que eles fizeram? Muito bem, são 2 instrumentos, um é um Giuseppe Galiano e o outro Guadagnini. São instrumentos italianos, né? Muitos deles são fabricados lá, alguns têm até centenas de anos, né? Nas redes sociais, a produtora da Elisa Fukuda, Amália Vicêndio, divulgou um comunicado para informar sobre o assalto e pedir ajuda na localização dos instrumentos. Miguelzinho, volto com você.
2: E você, nessa área musical, né, entende bem, tanto quanto os especialistas, justamente em relação ao valor que se tem, né, um instrumento, o valor sentimental, sobretudo, não é? É importante destacar isso.
1: Exato, e inclusive, Miguelzinho, por exemplo, o violino mais famoso que existe é aquele Stradivarius, ou Stradivari, né? Que era feito por um artesão, por um luthier, com esse mesmo sobrenome, na Itália, ainda no final da Idade Média. Quer dizer, são instrumentos, tem poucos no mundo, claro, não são iguais a esses que foram furtados, não são tão raros, mas muitos desses instrumentos têm muitas e muitas décadas, até às vezes mais de um século de vida, porque a madeira vai ficando cada vez melhor, segundo especialistas, né? E então, realmente são instrumentos muito valiosos, e aí justamente a musicista está querendo ajuda para localizá-los, porque é difícil vender um negócio tão personalizado como esse. Vai vender para quem, né? Por quanto? É complicado. Então, tomara que ela recupere os instrumentos, Miguelzinho.
2: E em razão justamente dessa dificuldade, não é? Ou seja, mas para o criminoso, isso daí não tem valor nenhum, né? Ele troca por qualquer bagatela, infelizmente, até porque há um segundo interesse por parte do criminoso em relação ao valor, que é para muitos casos adquirir drogas, enfim, algo nesse sentido. Agora, em relação ao instrumento, também é bom destacar que, inclusive, são feitos de madeiras, que às vezes madeira está em extinção, não é? Ou seja, é difícil até ter essa madeira hoje que ressoa aquele som que realmente tem esse instrumento.
1: Exatamente, Miguelzinho. E quanto mais tempo passa, dizem que a madeira ela sofre um processo natural que melhora, né? Por causa de instrumentos assim, sinfônicos, melhora a qualidade, né?
2: É
1: então,
2: verdade.
1: É algo raro mesmo.
2: Perfeito. São 10 horas mais 59 minutos. Agradecendo os nossos ouvintes da Rádio Universitária de Roraima pela atenção nessa primeira hora com a gente, pela audiência e pelo carinho de sempre. A gente sai para um breve intervalo. Na sequência, estamos de volta destacando as notícias internacionais.
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2: Agora em Brasília, 11 horas mais um minuto, de volta com o nosso Revista Brasil, sempre agradecendo a sua sintonia, você que nos ouve pela Rádio Nacional de Brasília, Rádio Universitária de Roraima, 95,9 FM, nessa primeira hora que tivemos aqui, além da nossa página na internet em radios.ebc.com.br, que também nos acompanha pelo aplicativo Rádios EBC. É muito bom ter você em nossa companhia. E a nossa conexão agora é com a capital francesa, Paris. Estúdios da Rádio França Internacional. Vamos saber em detalhes dos últimos fatos e acontecimentos do mundo. Conversamos hoje com a jornalista Daniela Franco, a quem já agradecemos pela participação. Olá, Dani, bom dia!
6: Olá, bom dia, Miguelzinho, bom dia aos ouvintes. A gente está no turno da tarde já aqui em Paris, mas para vocês é meio da manhã, então eu desejo um bom dia para você e os ouvintes, Miguelzinho. A gente tem uma tarde parcialmente nublada aqui em Paris, os termômetros chegam a 28 graus hoje.
2: Ô Daniela, vamos lá então. A Ucrânia acolhe hoje uma reunião dos países aliados. Conta para a gente.
6: Então, Miguelzinho, a Ucrânia acolhe hoje uma reunião da chamada Coalizão dos Voluntários, um grupo formado pelos principais aliados de Kiev aqui na Europa, isso no mesmo dia em que o país celebra 35 anos de sua independência. Esse encontro será co-presidido pela França, Alemanha e Reino Unido e marca também a primeira viagem internacional do novo primeiro-ministro britânico, Andy Burnham, que assumiu o cargo em 20 de julho. Importante falar também que essa reunião da Coalizão dos Voluntários ocorre em um momento em que a Rússia intensifica bombardeios com mísseis balísticos contra a Ucrânia, aumentando vertiginosamente a quantidade de vítimas civis. Esse reforço da ofensiva russa, aliás, levou o presidente ucraniano Volodymyr Zelensky a multiplicar os pedidos nas últimas semanas por sistemas de defesa antiaérea aos países aliados, já que os equipamentos de fabricação ucraniana não estão conseguindo derrubar os mísseis balísticos russos. No sábado, o presidente francês Emmanuel Macron já havia se comprometido a enviar interceptores à Ucrânia. Já o premier britânico Andy Burnham pretende autorizar o Reino Unido a divulgar informações classificadas para ajudar Kiev e Paris a fabricarem o míssil de cruzeiro franco-britânico Scalp, de longo alcance. Por sinal, essa iniciativa britânica foi duramente criticada pela Rússia hoje de manhã. Segundo o porta-voz da presidência russa, Dmitry Peskov, o Reino Unido impede, dessa forma, qualquer avanço no processo de paz. E nessa manhã também, a União Europeia anunciou o desbloqueio de uma nova parcela de mais de 6 bilhões de euros de ajuda à Ucrânia.
2: Dani, grande expectativa hoje para os Estados Unidos anunciarem o que chamam de dia D econômico contra o Irã, é isso mesmo?
6: É, Miguelzinho, é o secretário do Tesouro dos Estados Unidos, Scott Bessent, quem deve detalhar hoje de que maneira o país pretende aumentar ainda mais a pressão econômica sobre Teherã, isso quase 6 meses após o início da guerra, em 28 de fevereiro desse ano. Em um artigo publicado ontem no Financial Times, ele anunciou uma ofensiva destinada a cortar o que ele chama de últimas linhas de sobrevivência econômica do Irã. Bessent ainda advertiu que os países que continuarem apoiando Teherã também se expõem ao isolamento por parte dos Estados Unidos. Já o Ministério das Relações Exteriores do Irã advertiu nessa manhã que haverá consequências aos países que aderirem a essa campanha de pressão econômica dos Estados Unidos contra a República Islâmica. O vice-ministro iraniano das Relações Exteriores, Kazem Gharibabad, afirmou no X que essas novas pressões americanas contradizem as declarações dos Estados Unidos

0: sobre a questão do Estreito de Hormuz com o ministro iraniano das Relações Exteriores, Ismail Baghaei, e também sobre o fortalecimento da cooperação bilateral entre os dois países.
1: Bem, aí na França, o príncipe herdeiro da Arábia Saudita continua nesta segunda-feira a sua visita oficial. Qual é o objetivo desta viagem, Daniela?
0: Pois é, Miguelzinho, o príncipe herdeiro da Arábia Saudita, Mohammed bin Salman, realiza seu segundo dia de visita à França hoje e volta a se encontrar com o presidente francês, Emmanuel Macron. Os dois assistiram juntos ontem em Paris à final da Esports World Cup, que é a competição internacional de videogames, que foi organizada pela primeira vez fora da Arábia Saudita. Essa reunião de hoje vai ser amplamente dedicada às crises geopolíticas e ao fortalecimento dos laços econômicos, ilustrando aí uma assumida aproximação entre Paris e Riad. Segundo um comunicado da presidência, a viagem é uma oportunidade para assinatura de numerosos acordos. O comunicado diz ainda que a vinda de Mohammed bin Salman reflete o dinamismo da relação franco-saudita em um contexto regional tenso. Lembrando que essa visita ocorre em meio ao cenário complexo da Guerra do Oriente Médio. O presidente Emmanuel Macron tem interesse em promover e fortalecer os investimentos estrangeiros na França e pretende incentivar um aumento dos investimentos sauditas no país. Só que diversos sindicatos de jornalistas franceses estão aí criticando a visita do príncipe saudita, que é vista como uma provocação aos defensores da liberdade de imprensa e da liberdade de expressão. As entidades sindicais francesas lembraram que segue em andamento uma investigação baseada em uma denúncia apresentada em 2021 pelas organizações Trial International e Repórteres Sem Fronteiras contra Mohammed bin Salman por supostos crimes de tortura e desaparecimento forçado, isso aí relacionado ao caso do jornalista saudita Jamal Khashoggi, assassinado em 2018.
1: Daniela, para concluir, vamos aqui para a América do Sul. O terremoto na Venezuela completa 2 meses hoje, mas os trabalhos de buscas por corpos continuam por lá, não é isso?
0: Exato, Miguelzinho, um trágico aniversário. Esse duplo terremoto que devastou o estado de La Guaira, na Venezuela, completa 2 meses hoje e, de fato, algumas localidades ainda mantêm operações de busca por corpos soterrados sob os escombros, enquanto o balanço provisório de vítimas está em 6.500 mortos. O nosso correspondente na Venezuela, Pedro Panunzio, acompanhou os trabalhos de equipes de socorristas ontem em Carabadélia, um dos municípios mais atingidos pelos tremores. Pedro nos diz que não se sabe quantos corpos permanecem sob os escombros e ele descreve aí trabalhadores das equipes de busca quebrando manualmente o concreto na procura aí de possíveis vítimas. Segundo o Ministério das Obras Públicas da Venezuela, esses trabalhos podem se estender ainda por vários meses. Isso porque os escombros precisam ser retirados laje por laje, de forma muito cuidadosa, para evitar danos aos corpos e permitir a identificação das vítimas. Mas nem todos os corpos localizados podem ser identificados pelas famílias por causa do estado dos restos mortais. Na semana passada, os corpos de 40 crianças e adolescentes que estavam em um necrotério improvisado de La Guaira foram encaminhados a um cemitério, onde eles foram sepultados junto a outras vítimas não identificadas. O volume de escombros deixado aí pelos terremotos de 24 de junho em La Guaira chega a mais de 2 milhões de toneladas. Para vocês terem uma ideia da complexidade desse trabalho, em 57 dias de operação, mais de 500 mil toneladas foram retiradas dos locais dos desabamentos.
1: Ok, Daniela, mais uma vez muito obrigado pela participação. Daniela Franco falando com a gente, direto dos estúdios da Rádio França Internacional. Um bom dia para você, uma ótima semana, bom trabalho.
0: Muito obrigada, Miguelzinho. Um ótimo começo de semana para você e os ouvintes. E até breve.
1: 11 horas mais 10 minutos e chegou a hora.
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1: Muitos resultados deste fim de semana, mas vamos deixar para o Leandro Martins, direto de São Paulo, nos trazer aí, porque nós já começamos falando que o Grêmio estava no Z4, mas não, ele estava próximo ao Z4. Corrigi em tempo, viu, Leandro?
3: É, mas é importante. Não pensa que eu fico muito triste, não, porque a situação tá, o time tá jogando tão mal que de repente, se ele vier a cair, faltam 14.

0: 14 rodadas, né, Miguelzinho? Mas se ele vier a cair, é um puxão de orelha que às vezes tem que levar para fazer a lição de casa, né? Porque, sinceramente, o jogo foi tão ruim, mas tão ruim de assistir, sabe? E contra o Bragantino. E o Grêmio foi castigado no final por um gol de cabeça, perdeu por 1-0. E foi merecido. O Grêmio não criou. Agora, interessante, Miguelzinho, é que eu tenho visto o seguinte: não é só a questão do Grêmio. Depois eu assisti o jogo do Coritiba e Corinthians, e também um pedaço do Santos e Mirassol. Miguelzinho, os atacantes, eles têm que começar a aprender a chutar. Eles dão um chute que sai do a bola sai do estádio, cai lá no quintal da
1: É
0: senhora que mora
1: fato.
0: ali do lado.
1: É
0: O pessoal
1: fato.
0: tá ruim de pontaria. Os treinadores não estão vendo isso, gente?
1: A questão
0: Ou a
1: não são
0: bola
1: os
0: tá muito leve?
1: treinadores, né? Eu acho que a questão é o próprio atleta em si que tem que perceber, calma aí, eu tenho que melhorar aqui os meus treinos para que eu possa ter uma boa mira, né? Eu tenho que melhorar os meus chutes. Eu acho que isso parte de cada atleta. Tá faltando isso, viu? Que o diga
0: Tá
1: o nosso
0: faltando
1: querido Yuri
0: isso.
1: Alberto, viu? Que, pelo amor de Deus, o que ele erra de gol não é brincadeira.
0: É verdade. Então, você vê que às vezes o time cria chances. O Grêmio não criou muitas chances
1: Eu não
0: ontem e
1: estou aqui
0: mereceu.
1: agourando o Grêmio, não, viu?
0: Não, faz parte. Tudo faz parte. E o Internacional, por exemplo, no sábado, ele empatou 0-0 no Beira-Rio com o Atlético Mineiro. Não é um resultado tão ruim. O Atlético é um time forte. Mas também o que eles perdem de gol não é só aquela bola que chuta para fora do estádio, é chegar frente ao goleiro e não saber o que fazer. Então chuta para fora ou chuta em cima do goleiro, não tem mais aquela. O pessoal tem que assistir o DVD lá do Romário,
1: Isso.
0: Ronaldo
1: Futebol
0: Fenômeno, né?
1: raiz, né?
0: É saber o que fazer ali, porque não adianta você ter perna e não ter cérebro. Aí corre, corre, está em frente ao goleiro, tem chance de matar o lance e não conclui. Isso aí é muito frustrante. Mas é isso, faz parte, é o momento que estamos vendo, assistindo agora do nosso futebol, né, Miguelzinho?
1: Ô, Leandro,
0: Quer
1: vamos
0: que eu dê uma
1: repassar
0: geral
1: aí?
0: da rodada?
1: Sim, vamos repassar aí os resultados deste final de semana, pode ser?
0: Vamos sim. Eu vou passar primeiro os do sábado, aí mostro mais ou menos como é que está na tabela. O Fluminense venceu de virada o Remo.
1: Ó.
0: No Rio, 2-1, e está na quarta posição, está muito bem empatado com o Atlético do Paraná, no G4. O Inter, como eu disse, empatou em 0-0 com o Atlético. O Inter, juntinho com o Grêmio, quase lá no rebaixamento, mas ainda não desceu. Está ali com a cabeça para fora da água, né? O Cruzeiro venceu por 2-1 o Flamengo em casa, se não me
1: Deu
0: engano,
1: troco,
0: acertou
1: foi
0: esse
1: isso, Leandro?
0: palpite. Deu troco.
1: Deu troco.
0: Deu troco. E tá ali,
1: Agora,
0: ó, tá
1: isso
0: na
1: quem
0: quinta
1: ficou
0: posição.
1: feliz com esse resultado foi o Palmeiras, né?
0: Foi bom pro Palmeiras porque tava incômodo o Flamengo
1: Sim.
0: chegando. Lembrando que o Flamengo ainda tem uma partida a menos em relação ao Palmeiras. Ou seja, ele virtualmente ele pode ficar a 3 pontos do Palmeiras. Eu acho que ainda vai ter o um confronto direto entre os dois pelo segundo turno. Mas com essa o Palmeiras deu uma respirada boa, né? E o Flamengo, enfim, perdeu pro Cruzeiro, não avançou. No clássico baiano, o Bavi deu a lógica, né? O Bahia tá com o time mais forte que o Vitória e ganhou por 2-0. O Bragantino 1-0 contra o Grêmio. O Vasco hoje não tem Mariana, né? Se tivesse o Aéster, teria, porque o Palmeiras
1: Pois é.
0: passou
1: Mas
0: por
1: em homenagem a ele,
0: cima.
1: a gente coloca aqui um pouquinho. Por favor, vai, meu caro.
0: Vamos lá.
1: 4-1, hein? Vai até 4,
0: 4-1 tá
1: sim.
0: difícil. O Vascão que é o
1: Olha aí.
0: vice-lanterna.
1: Deixa de BG aí, enquanto o nosso Leandro continua aqui com alguns
0: Exato, até
1: resultados
0: a
1: deste final
0: Mariana
1: de semana.
0: chegar no quarto gol. Outra surpresa, e com esse resultado, veja,
1: Ah.
0: Miguelzinho, Vasco com 22 pontos é o vice-lanterna. E
1: Pois é,
0: quem
1: como é que
0: estava lá
1: está o Vasco,
0: atrás?
1: aliás? Gerou uma crise aí com mais esse resultado? Ou a crise já está estabelecida há muito tempo?
0: A crise, o Vasco vem nessa zona entre e sai do rebaixamento já há um bom tempo. O Vasco não está fazendo um bom
1: Desde
0: Brasileirão,
1: que
0: né?
1: a época que o Aécio estava aqui, né?
0: Desde que o Aécio estava aqui, né? Então não está fácil, não. Olha que o Renato Gaúcho passou por lá, desistiu. Tem um outro treinador agora. Enfim. Aliás, falando em treinador, acho que o Marcão ainda está comandando, né?
1: Foi
0: Com o
1: efetivado até
0: preparador
1: o
0: do.
1: final deste ano, inclusive.
0: E eu bato palmas, porque o Botafogo passou por isso quando o Luiz Castro saiu, aí o Cláudio Caçapa não foi efetivado, e aí o time caiu de produção. Deixa o Marcão lá, às vezes está surgindo um ótimo técnico brasileiro aí que a gente está precisando, né? De mais treinadores brasileiros importantes subindo aí pro, né? E a grande surpresa da rodada, Miguelzinho, é o
1: Ah,
0: Chapecoense, que
1: pois
0: não
1: é.
0: vencia de ninguém, tinha só 11.

0: pontos, estacionou, venceu o São Paulo Futebol Clube.
1: Agora, falando em crise, aí sim, despertou ou fortaleceu a crise dentro do São Paulo.
0: É verdade. Embora o São Paulo está em 13º, que não é uma, tão perigoso, mas está com 27 pontos, mas está todo mundo pertinho dele ali, ó. Veja bem, o São Paulo com 27, com 26 vem o Santos, com 25 o Grêmio e Inter, com 24 o Mirassol já na zona de rebaixamento, com 23 o Remo, com 22 no Vasco. Qualquer duas partidas entre esses times todos, com uma variação, para você ter ideia, quando o Remo abriu o placar contra o Fluminense, ele tinha jogado Internacional na zona de rebaixamento. Como o Fluminense virou, o Remo caiu. Quer dizer, ali tá muito delicado.
1: É.
0: Qualquer um ali, né, pode ter problemas.
1: É, o Vasco que você citou, né, tá com 22 pontos. Se ele ganha, né, uma partida, ele vai a 25. 25 está o Internacional em 16º. Então está muito isso, próximo ali, né? Ou o Grêmio também com 25 em 15º lugar. Então fica muito exato, próximo. Está embolado, hein? Está embolado. Eu acredito, tá, eu até arriscaria que até ali 13º lugar ou a 12ª posição. E, claro, entre a 12ª e a 19ª posição, está tudo embolado ali, porque o campeonato ainda tem muitos jogos ainda, mas tudo é possível.
0: É, tudo é possível. São 14 jogos e do Vitória, que 12º, como você falou, para baixo, com 29 pontos, do 12º ao 19º, que é o Vasco,
1: isso,
0: a diferença de poucas rodadas pode mudar tudo, né?
1: Exatamente.
0: A Chapecoense, se continuar assim, só se ela começar a vencer, né? Porque
1: muito difícil,
0: senão,
1: né?
0: É muito difícil, tá muito no fundo, e enfim, mas, né, futebol. Ainda completando, uma partida que eu assisti o segundo tempo, Santos e Mirassol, 1-1. Outro craque que está perdendo muito gol é o Neymar. Ele está jogando bem até e está jogando mais na frente ali para concluir, não fica mais correndo o tempo todo. E o pessoal passa a bola para ele, o Neymar consegue, ele tem muito, é um jogador muito técnico, mas chutou muitas bolas mal chutadas para fora, sem dar trabalho para o goleiro, aí fica difícil. Terminou 1-1 e eu acho que foi justo, Miguelzinho. E aí vamos para a última partida, e acho que você mesmo pode começar comentando, Coritiba 2,
1: olha,
0: Corinthians 1.
1: Olha, para ser sincero, eu nem assisti esse jogo, eu comecei assistindo, eu vi que realmente, eu não sei se foi reflexo da última vitória do Corinthians, eles chegaram meio dispersos nesse jogo de agora, de Coritiba, é difícil, né? Ou seja, ganha um jogo decisivo como foi o último, mas chega no Campeonato Brasileiro contra o Coritiba, o que se esperava era realmente uma vitória, e aí deixa o Coritiba realmente superar o jogo numa fase até, digamos, para o Corinthians, é decisiva. Você não pode cochilar também no Campeonato Brasileiro, né? Como a gente falou aí, a diferença é muito pequena. Então, se não começar a ganhar também, fica complicado. Para chegar na zona de rebaixamento, é questão de 2-3 jogos.
0: É, pode acontecer, mas eu não acredito. O Corinthians
1: não, também
0: tá
1: não, e a gente está sempre na expectativa de que ao contrário, você chega ali no G4, não é?
0: É, o G4, talvez um G6, porque tem times que automaticamente já estão classificados, tipo Palmeiras e Flamengo, já abre mais vagas. Agora, eu assisti esse jogo, o Corinthians não é um time desarrumado não, tem bons talentos, aquele menino que é, acho que é cria da base, o Caio Jorge, é um pequenininho, muito
1: Caio
0: bom
1: César.
0: Jogador. Caio César, muito bom jogador, exatamente. Caio Jorge é do Flamengo, do Coritiba, perdão, do Cruzeiro. O Caio César é muito bom jogador, daqui a pouco os times da Europa já vão estar assediando o clube, porque realmente é muito talentoso, muito novo. Agora, o Coritiba é muito interessante, ele está em 8ª colocação, eu estava notando que nunca os times do Paraná eram melhores que os times do Rio Grande do Sul, tinha essa rivalidade, os times a dupla Grenal sempre estava à frente, e dessa vez os times do Paraná estão muito bem, o Furacão em 3º e o Coritiba em 8º. E o Coritiba só joga no contra-ataque, e ele matou o Corinthians em contra-ataques, quer dizer, claro, o Corinthians estava sem o goleiro titular, né, o Hugo.
1: É, teve uns desfalques, até... isso é verdade, isso é fato
0: teve
1: também,
0: desfalques.
1: Né?
0: Eu acho que o
1: aí
0: Hugo
1: faltou eficiência,
0: faltou bolas.
1: Eficiência para justamente impedir essa reação aí no Brasileirão.
0: Exatamente, mas o Coritiba, outra coisa que eu acho interessante, Miguelzinho, que ele com uma folha de pagamento muito mais em conta, muito menos cara do que Grêmio, Inter, Santos, São Paulo, Botafogo, está na frente de todos esses. Ele está com jogadores ali, o Thiago Santos, que passou pelo Grêmio e era mal falado lá, não gostavam dele, aquele ponta esquerda que marcou o gol do Palmeiras da Libertadores, que sempre que eu chego aqui eu esqueço o nome dele.

0: já vou lembrar. É um ótimo jogador, está rendendo muito bem. O Coritiba conseguiu montar um time com jogadores, digamos assim, dispensados por times grandes e tá, montou uma bela equipe. Olha, parabéns. E também tem um excelente treinador, viu? E hoje tem, Miguelzinho. Hoje tem Brasileirão. Hoje tem, olha
1: só. Mas apenas um jogo, não é isso?
0: É só um jogo, mas olha que jogo interessante. O Botafogo é o único time que... Não, único não, tem que ter mais um. O Botafogo tem dois jogos a menos. Se não me engano, ele tem um jogo atrasado com o Grêmio, que tem que remarcar por causa da época da Copa, enfim. O Botafogo, com dois jogos a menos e 30 pontos, ele vai enfrentar o Atlético Paranaense, que está em terceira colocação. Esse jogo vai mexer com a tabela. O Botafogo pode passar, empatar com o Galo, lá em nona posição, ultrapassar o Corinthians, se ganhar. E o Furacão, se ganhar, fica mais próximo do Flamengo, se mantendo na terceira posição e descolando do Fluminense. Então, o que, que vai dar isso aí, hein, Miguelzinho? Vamos palpitar?
1: Ah, vamos lá. Mas, analisando a tabela, depois desta observação que você fez aí, que o Atlético Paranaense vem numa boa fase dentro do Campeonato Brasileiro, na minha concepção, vai dar Atlético Paranaense, viu? 2-0.
0: É, mas é no Rio, hein? É no Rio, será?
1: Ah, acredito que sim.
0: O Botafogo não tá muito convincente. O Botafogo levou aquela goleada no Peru, saiu, mas agora vai se focar no Brasileirão. Já não tem mais que se preocupar com a Sul-Americana, vai focar. Então, de repente, é um jogo bom pro empate, Miguelzinho. Eu vou colocar 1-1.
1: Você, como sempre, né? Marca de Leandro Martins. Empate sempre.
0: Para não brigar com ninguém, né? O Claudinho vai palpitar.
1: Vamos lá, Claudinho. O Claudinho e o João Cláudio também estão aqui, então. Opa. Eles já palpitam também. Vamos lá, Claudinho. Sem muita conversa, viu, Claudinho?
2: Eu tava pensando aqui, Miguelzinho, as condições que o Leandro falou.
1: Olha lá, começou. Nossa.
2: O mais ajuizado, né? Como você... E realmente é jogo para empate mesmo. 2-2.
1: Ah, você também é desse.
2: Vai ser mais animado.
1: É por isso.
2: Vai animar
1: você
2: mais
1: também
2: pouquinho,
1: é desses,
2: pra ser 2-2.
1: Empate? Pra
2: ser mais...
1: João Cláudio.
3: 3-2.
1: 3-2.
3: Pra quem ganhar.
1: Ah, muito bem. É verdade. Vai dar certinho.
3: 3-2 pra quem ganhar.
1: Atlético Paranaense ou Botafogo?
3: Ah, Botafogo, cara, Botafogo.
1: Botafogo, olha só. Leandro, e o seu palpite?
0: Não, o meu palpite é 1-1, né?
1: É 1-1. Não, mas eu quero que você justifique esse 1-1. Eu achei pouca justificativa para você considerar um empate nessa partida. Que
0: vamos lá.
1: Você ponderou inicialmente que não, mas o jogo é lá no Rio de Janeiro, Miguelzinho. Aí você propõe um empate? Como assim?
0: É por aí. Olha só, se eu colocar pelo rendimento, o Atlético Paranaense, sob o comando do Odair Hellmann, outro bom treinador brasileiro aí que está despontando, na terceira colocação está muito bem. Só que ele vai jogar no Rio de Janeiro. Ah. E o Botafogo tentando se reabilitar e só focando agora no Brasileirão. Já saiu da Sul-Americana, levou aquela goleada e tal. Então, por isso que eu digo que está um jogo equilibrado. No Rio,
1: você tem o voto do Claudinho, ele está aqui repetindo tudo que você está falando aí. É isso mesmo. Ai, ai, ai, viu?
0: Mas tudo pode, né? E agora lembrei do nome do jogador, Breno Lopes. Breno Lopes, do Coritiba. Olha, é um jogador que eu queria que o Grêmio contratasse, viu?
1: Mas enfim, eu imagino que você queria contratar vários atletas aí pro seu Grêmio, viu? Pra ver se pelo menos sai dessa fase horrível, né?
0: Exatamente. Olha, amanhã não teremos time brasileiro em Libertadores, mas teremos amanhã a primeira partida, e aí a gente comenta também, da Copa do Brasil, que vai ter o clássico Cruzeiro e Atlético. Eles vão estar em campo, viu?
1: Olha só.
0: Então amanhã a gente analisa. Então hoje ficamos com esse Botafogo e Atlético do Paraná. Todo mundo já palpitou, né?
1: Isso. Agora, ainda é sobre futebol?
0: Sobre futebol,
1: vamos lá.
0: Eu queria passar uma notícia, que inclusive não é de hoje, mas nós não tivemos tempo na sexta-feira. O Júlio Batista, jogador brasileiro, se não me engano, pentacampeão com a seleção brasileira, em 2002, e depois fez carreira na Europa, ele está vindo treinar os meninos do Palmeiras. E ele já veio com uma mudança, um aceno de mudança, né? Que eu achei muito interessante, que ele vai treinar os meninos, né? Do sub... E ele disse assim, ó, ah, acabou de palavrão, não quero saber de palavrão.
1: Oh, né? Que maravilha.
0: O Júlio Batista, e querendo colocar, proíbe celular e palavrões no São Paulo. Eu falei Palmeiras, mas é no São Paulo. Ele diz que se quisermos chegar no nível do Real Madrid, onde ele jogou, né? A gente vai ter que começar também por um pouco de educação. Ele quer botar uma norma de educação na meninada. Eu achei muito interessante isso aí, o sub-20 que ele vai treinar.
1: Louvável aí a atitude dele.
0: Tem uns meninos ali que se não falar palavrão, acho que não sai nada, mas eles vão ter que se educar, eles vão ter que se... Né, porque senão fica muito vulgarizado, né, Miguelzinho?
1: Sem sombra de dúvidas. Deixa eu trazer uma informação aqui, Leandro, e você pode ampliar Vamos essa lá. Informação. É que a dupla brasileira Orlando Luz e Rafael Matos conquistaram o Masters de Cincinnati no tênis. Olha que bacana, né? Faz tempo que nós não tínhamos aí uma vitória de uma dupla no tênis.
0: Bacana, bacana. Eu não sei se o nosso João Fonseca, acho que ele já saiu desse torneio, né?
1: Sim, já. Mas eu digo em relação à dupla, né? Orlando Luz e Rafael Matos aí fizeram história mais uma vez. Aconteceu na tarde deste domingo, eles venceram por 2-7-1, o holandês Robin Haas e o alemão Konstantin Frantzen na decisão. Olha só, ficaram aí com o título do Master 1000 de Cincinnati em Ohio, nos Estados Unidos. Parabéns aí à dupla.
0: Maravilha, parabéns pra eles, né?
1: Você joga tênis, Leandro?
0: Não, eu não jogo, eu só jogava aquele tênis de praia, né, de areia, assim, o tênis, assim, tênis de quadra, infelizmente,
1: frescobol,
0: não,
1: né, aquele
0: bacana.
1: De areia, que joga lá frescobol. Na beira da praia, entendo.
0: Exatamente, mas aquilo ali é um intermediário entre o ping-pong e o tênis.
1: Que ali é recreio, é recreio.
0: Não é nenhuma coisa nem outra, é um recreio lá, né?
1: Tá certo, Leandro, então enfim. Por hoje é só...
0: Por hoje é só. Amanhã, então, a gente vê como é que fica essa tabela do Brasileirão e o primeiro jogo da Copa do Brasil, hein?
1: Tá fechado, então, Leandro. Apenas uma última informação. Uma aposta de Blumenau, em Santa Catarina, acertou as 6 dezenas sorteadas no concurso 3.048 da Mega Sena e levou um prêmio de 57 milhões e pouco, vamos colocar assim, viu? Os números sorteados foram 02, 06, 27, 39, 44 e 50. 76 apostas acertaram 5 dezenas e ganharam R$ 34.212 cada. O próximo concurso é realizado nesta terça, com prêmio estimado em R$ 3,5 milhões. As apostas podem ser feitas até às 20 horas, horário de Brasília, em qualquer lotérica do país ou pela internet, no site ou aplicativo da Caixa. 11:28, a gente sai para mais um breve intervalo. Na sequência, estamos de volta com o nosso Revista Brasil.

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4: 11 horas 30 minutos, Revista Brasil, com essa missão de manter você bem informado sobre os fatos e acontecimentos de Brasília, do Brasil e do mundo. Vamos a São Paulo? Leandro Martins nos amplia com mais informações. Leandro.
5: Ok, Miguelzinho. Olha, falando sobre o dia D de multivacinação que aconteceu nos postos de saúde de todos os 645 municípios do estado de São Paulo. No último sábado teve alta procura. Segundo a secretaria, aí falando primeiro aqui sobre a capital, a Secretaria Municipal de Saúde, foram aplicadas mais de 317 mil doses de vacinas na cidade. Mais de 260 mil delas, ou seja, um pouquinho mais que 80%, foram contra o sarampo. Lembrando que o estado de São Paulo, principalmente aqui na cidade, também Guarulhos aqui ao lado e São Bernardo do Campo, no ABC Paulista, tiveram 23 casos de sarampo este ano. Por isso, atenção muito focada nesta doença. Bom, o balanço estadual preliminar reúne os registros confirmados pelos municípios e deve aumentar nas próximas semanas. A campanha nacional de multivacinação voltada a crianças e adolescentes até 14 anos vai se estender até 1º de setembro, claro, aqui mesmo a data para São Paulo. E são ofertados nessa campanha, tanto aqui como em todo o país, 20 imunizantes, como a BCG, a hepatite B, a pentavalente, a de poliomielite, as pneumocócicas, a meningocócica para meningite, as da gripe, covid, febre amarela, tríplice viral, hepatite e ainda a dengue tetravalente. Portanto, aqui em São Paulo, os postos de vacina estiveram bastante cheios durante o sábado e se conseguiu, pelo menos segundo a Secretaria Estadual e Municipal de Saúde, as duas secretarias, as duas pastas disseram que teve uma procura bastante satisfatória. Miguelzinho, volto com você.
4: Ok, obrigado, Leandro Martins. 11:32. Imagine a seguinte situação hipotética. Alguém recebe uma ligação de um suposto funcionário do banco, ou enfim, acredita que está falando com uma central oficial e é enganado, ou seja, fornece informações pessoais ou bancárias ao criminoso. Depois disso, aparecem transferências, empréstimos ou outras operações que fogem completamente do seu comportamento habitual. A pergunta é: se foi o próprio cliente quem forneceu os dados, o banco ainda pode ser responsabilizado pelo prejuízo? A resposta não é tão simples quanto parece. A justiça tem analisado caso a caso. O Superior Tribunal de Justiça já decidiu nos dois sentidos, dependendo das circunstâncias concretas. E é sobre os limites da responsabilidade do banco, do próprio consumidor e o que fazer depois de cair em um golpe que vamos conversar agora com o Dr. Adelino Borges Ferreira, advogado especialista em Direito do Consumidor, mestre e doutorando em Direito Econômico. Doutor Adelino, bom dia. Desde já, obrigado por ter aceito o nosso convite e falar aos ouvintes da Rádio Nacional. Bom dia.
6: Bom dia, Miguelzinho, meu caro amigo, grande abraço a você. E hoje vamos trabalhar sobre essa questão muito fundamental e muito questionada, o que a gente percebe aí na prática jurídica, né? Isso. O banco acaba, né, validando informações, conhecimento, autorizações de um usuário de boa fé que está premido pela necessidade, pelo atendimento, pela função bancária, e aí o usuário se vê premido nessas circunstâncias que não necessariamente são favoráveis. Mas a dúvida que fica juridicamente é: o banco é responsável? Sim, claro que é, porque ainda trabalhamos sobre uma ideia de uma responsabilização decorrida de uma relação de consumo, e dentro da relação de consumo temos uma necessidade de informação, de pertencimento, de esclarecimento ao usuário, tanto seja do sistema bancário como do sistema comercial, que precisa de informações, de dados claros e decorrentes do seu uso, da sua comunicação, do seu trabalho junto a um ente consumidor, que é o banco.
4: Perfeito. Então podemos dizer que fornecer a senha, dados bancários ou informações pessoais ao criminoso não significa automaticamente que o consumidor perdeu o direito de reclamar do banco.
6: De forma alguma, como antigamente nós tínhamos ali a tomada de cartões, de senhas, de acessos, muitas pessoas anotavam em seus cartões de débito ou de crédito a sua senha pessoal de acesso, e isso já foi reconhecido pela jurisprudência, às vezes uma tomada de decisão específica em um tribunal ou em outro, mas necessariamente pacificada na jurisprudência, né? Conhecida na jurisprudência, que é o justo direito, o justo modo, como uma forma de exploração de prejuízo ao usuário, ao consumidor do sistema bancário, do sistema de crédito, do sistema financeiro, como pessoa hipossuficiente. O que é uma pessoa hipossuficiente? Aquela que decai da conhecimento das necessidades do consumo. Por quê? Nós,

0: meros usuários do sistema financeiro, nós somos pessoas que sabemos pouco, né? Sabemos pouco sobre senhas, sobre sistemas, sobre autenticação facial, né? Que agora estamos utilizando bastante aí as autenticações faciais, reconhecimento facial, e nós conhecemos muito pouco sobre isso.
1: E é justamente isso que a justiça procura identificar nesses casos, doutor? Ou seja, em outras palavras, onde termina ali a responsabilidade do cliente e começa a responsabilidade da instituição financeira?
0: Perfeito. A responsabilidade do usuário, ela vai acabar, ela vai terminar no... E a gente não consegue identificar, né, ou não consegue dizer que o usuário utilizou de má forma, utilizou de má fé, utilizou de um intermediário, de um terceiro, de um familiar, para fraudar o sistema bancário. Tá? Mas o banco, ao não aplicar ferramentas de proteção, de prevenção, de barrar o acesso indevido à conta, o acesso ao uso desse indivíduo, o banco é responsável.
1: Certo. Doutor Adelino, está conosco também o âncora Leandro Martins, que fala conosco direto de São Paulo. Leandro.
2: Perdão, ok, Miguelzinho. Muito bom dia, doutor Adelino Ferreira. Eu estou acompanhando o que o senhor está falando sobre essa questão que o banco precisa, enfim, tem responsabilidade nesses casos em que o cliente acaba sendo subtraído de valores através de golpes. Agora, a gente sabe, eu mesmo sou correntista, claro, como a maioria que está nos ouvindo, e a gente tem alguns limites financeiros no banco, que eu coloquei, por exemplo, o limite máximo que eu posso sacar por dia no Pix, ou posso fazer um pagamento, ou transações noturnas. Então, digamos que esse limite seja R$1.000, né? Então, esse já é uma ferramenta que o banco oferece para o cliente, para não acontecer de repente o cliente sofre um golpe, ou até venha a ser assaltado, e subtraiam todo, digamos, todo o dinheiro do salário do mês da pessoa, né? O banco, eu lhe pergunto a partir disso, doutor Adelino, o banco, a partir dessa disponibilização de limites, ele poderia dizer, olha, já fizemos a nossa parte, nós damos opção de limite para que o prejuízo seja o menor possível ao cliente. Ele poderia alegar isso em sua defesa, doutor Adelino?
0: Leandro, cara, perfeito, excelente colocação. Justamente hoje a gente trabalha com essas questões de alocação de limites, de saque, de movimentação, justamente para prevenir, né, o cliente barra consumidor de uma movimentação excessiva, majorada, de 30 mil, 50 mil, 70 mil, 100 mil reais, num horário noturno que é mais conhecido como um horário propício, né, a golpes, a princípios de sequestro e etc. A grande questão é banco a colocar um limite para o cliente, está indicando ao cliente um limite de responsabilização. Ah, estou dizendo, olha, eu como banco me responsabilizo por R$1.000, por R$5.000, por R$10.000. Porque acima disso, a responsabilidade é do cliente, porque aí nós temos que pensar na ideia do cliente como mau usuário, né, ou como um mau consumidor, ou como uma pessoa que está agindo de má fé contra o sistema bancário, contra o sistema financeiro e até mesmo contra o sistema de consumo, contra si mesmo. Agora, coloco aqui uma questão a ser pensada, a ser postulada, né, por todos nós. E se nós estamos premindo de uma necessidade, de um sequestro, de alguma questão que vai nos colocar mediante uma necessidade de pagar 10, 50 mil, 60 mil, 100 mil reais. O banco não pode ser responsabilizado por isso. Tá? Então, nós temos uma ideia de proteção ao consumidor, à hipossuficiência, à vulnerabilidade, à falta de conhecimento técnico,

0: técnico, mas nós não podemos pesar em cima da instituição financeira de uma forma que ela seja responsável a custear, responsabilizar toda e qualquer situação.
1: Agora, doutor Adelino, tem umas novas... Os golpes, eles vão se atualizando a cada momento e também as instituições, não só bancárias, mas outras em geral, também vão se especializando. Por exemplo, nós temos agora a biometria facial, né, para vários sistemas e também a identificação por voz. E a gente já vem noticiando que tem um novo golpe na praça, que é utilizar a voz, o timbre da voz da pessoa com qualquer alô, como vai, quem está falando, para usar aquele timbre de voz e, através da IA, né, inteligência artificial, conseguir utilizar aquela voz para um comunicado, enfim, que vá se voltar contra o cliente, né? Não sei se isso está sendo muito aplicado nessas questões bancárias, mas que seja, né, que haja isso em relação às questões bancárias. Os bancos já estão se prevenindo, enfim, contra jurisprudências de golpes sofridos por clientes em relação a essas novas fraudes sobre tecnologias do IA, doutora Adelino? Não sei se me fiz entender.
0: Olha, perfeitamente. Entendo de forma amplamente extensiva. Retornei há pouco de São Paulo de um curso, né? Na verdade, um grande congresso voltado à inteligência artificial. E hoje nós temos os clones, né, de IA. Nós temos clones tanto de persona, né, que são motores, né, que a gente chama de engines, né, são motores de inteligência artificial, que são voltados à produção de um modelo de inteligência artificial. Esse modelo vai conter sua face, vai conter sua voz, vai conter contextos da sua convivência, do seu dia a dia. E claro que para um simples modelo de voz, né? Olha, bom dia, boa tarde, boa noite, fala o seu nome, é Adelino, é Borges. Esses modelos conseguem compilar e adequar tudo isso a um modelo, a um motor de inteligência artificial que vai conseguir compilar, vai conseguir produzir todo esse conteúdo. E aí, novamente, com toda a proteção ao usuário, a questão, né, da hipossuficiência, da falta de conhecimento técnico específico do usuário, nós não podemos penalizar o sistema bancário, e aí eu estou dizendo sistema bancário como qualquer sistema de consumo, né? Nós não podemos penalizar todos esses sistemas de consumo por questões advindas do usuário que forneceu a sua voz, o seu nome, a sua imagem, todas essas questões. Claro, a gente vai ter questões muito sensíveis, a pessoa idosa, a pessoa hipossuficiente, a pessoa que não tem o conhecimento técnico aprimorado, adequado a determinadas circunstâncias, e isso sim precisa de proteção. Mas penalizar um sistema financeiro, econômico, de trabalho, por conta de falta de conhecimento do usuário, não é positivo.
1: Obrigado.
2: Daí porque, não é, doutor? A justiça tem analisado caso a caso. O Superior Tribunal de Justiça, como falamos logo na abertura desse nosso bate-papo, já decidiu nos dois sentidos, dependendo das circunstâncias concretas.
0: Perfeitamente. Então, precisamos avaliar, né, por mais que estejamos falando em STJ, que fosse STF, etc., nós vamos precisar analisar caso a caso qual foi o grau de participação do indivíduo, de leniência do indivíduo, de naísmo, de inocência da pessoa, para poder avaliar o caso em prática. Porque se a gente aplicar para todos os casos em série, olha, é uma questão de fraude bancária, a culpa é do banco, a gente vai penalizar um sistema

0: isso vai automaticamente causar um aumento de preço, um aumento de custo, um aumento de custos de responsabilidade, né, dessa. Agora, uma pessoa que sistematicamente se utiliza dessas ferramentas, ou se diz inocente, ou se diz lesada por essas instituições, a gente precisa avaliar efetivamente se essa pessoa está tendo um efetivo prejuízo em razão do uso da ferramenta, né? Se não é um caso sistêmico, ok, vamos auxiliar a pessoa, vamos prevenir a pessoa, vamos ajudar essa pessoa que tem dois salários mínimos, um salário mínimo de um BPLOAS, né, alguma coisa, um BPEC, né, um benefício de prestação continuada. Aí a gente pode auxiliar, prevenir, proteger essa pessoa que ela não seja lesada. Agora, um usuário que teve uma transação de 500 mil reais, né, meio milhão, e fala, olha, eu fui lesado porque A, B ou C ou D, eu vou precisar avaliar. Por isso que nós temos jurisprudências, né, que a jurisprudência, na verdade, é a prudência do direito, a precaução do direito em aplicar uma determinada norma, um determinado julgado, uma determinada lei em favor de A, de B ou C ou D. Então, em meio milhão, um, dois, três, cinco, sete vezes, não me parece nem um pouco adequado. E com certeza a jurisprudência também não vai entender nesse sentido.
1: É verdade. Já caminhando para o encerramento, doutor, vamos agora no campo das orientações. Quando ocorre o golpe, qual é a primeira providência que a vítima deve tomar? Comunicar imediatamente o banco, bloquear cartões e contas, enfim, registrar boletim de ocorrência, contestar essas operações. Uma outra questão também, o tempo de reação pode fazer diferença na responsabilização?
0: Michelzinho, vou te falar aqui regras básicas, assim, e de orientação para os nossos ouvintes, tá? Primeira coisa, família, tá? Um membro da família, um filho, uma filha, um sobrinho, um neto, te fez uma solicitação, te fez um pedido que parece um pouco fora do comum, já é um momento de atenção, já é um momento de proteção, já é um momento de cuidado, tá? Porque talvez, muito provavelmente, talvez, isso vai ser um elemento de golpe, um elemento de distração do indivíduo, tá? Tempo. Olha, eu demorei uma hora, eu demorei 5 horas, eu demorei 7 horas, eu demorei 2 dias para perceber a situação, isso não vai contribuir ou não vai pesar contra ou a seu favor, porque você demorou um pouco mais, um pouco menos. Claro, você entrar com uma ação hoje, falando, olha, 20 dias atrás, 3 meses atrás, 45 dias atrás, 6 meses atrás, claro que os tribunais vão olhar para isso, vão interpretar isso, vão entender isso como uma forma de protelação, né, de demora, no sentido de pedir o auxílio, de pedir provimento jurisprudicional. E, claro, a gente hoje tem tribunais, né, a gente tem, o pessoal chamava antigamente de pequenas causas, né, os nossos juizados especiais estão focados justamente nesse tipo de atenção primária. E você pode, né, as nossas ouvintes, os nossos ouvintes podem solicitar ao PROCON um atendimento imediato, um atendimento rápido, e sim, isso vai influenciar na avaliação, na ponderação. Ah, nossa, eu demorei um mês para perceber. Não vai ser necessariamente o que vai impedir você de ganhar uma causa ou de perder uma causa contra um golpe financeiro. Agora,
1: perfeito.
0: Passou um ano, né? Passou um ano e meio, não vai parecer muito comum isso, né? Pro juizado especial falar assim, nossa, você demorou um ano e meio, um ano para pedir, pedir socorro, tá? Então isso não influencia muito. Tá?
1: Chega a subentender uma concordância tácita, não é verdade, doutor Adelino? Mas...
0: Exato.
1: Não é? Acaba chegando a esse ponto também. Mas, doutor Adelino, a gente agradece mais uma vez o senhor, nosso tempo já se esgotou, mas deixando um convite para estarmos juntos em outra ocasião, até porque o direito do consumidor está sempre presente no nosso programa, e é importante esclarecer essas questões que envolvem aí o direito do consumidor, enfim, essas novidades jurídicas, sobretudo a própria jurisprudência, né, com entendimentos diversos, para que o nosso público possa, enfim, saber como se... agir em situações como essa. Portanto, agradeço mais uma vez doutor Adelino Borges Ferreira, advogado especialista em Direito do Consumidor, mestre doutorando em Direito Econômico, pela participação no Revista e pelos esclarecimentos prestados ao nosso público. Tá certo, doutor Adelino?
0: Então, meu cara, mais uma vez, muito obrigado. É um prazer estar aqui com vocês, em Brasília, mesmo que de longe, uma satisfação, uma alegria.
1: Até a próxima! 11 horas 52 minutos pelo horário de Brasília. Nós vamos agora até a Rádio Nacional de São Luís, no estado do Maranhão, saber de mais informações com Gabriel Correa. Gabriel, bom dia.
2: Olá, amigozinho. Bom dia para você. Bom dia para os ouvintes do Revista também. Olha só, a notícia que eu trago é sobre as eleições, porque mais de 1.300 pessoas compareceram às urnas ontem na cidade de Paulino Neves, aqui no Maranhão, para participar de uma eleição fictícia. A simulação foi realizada pela Justiça Eleitoral e é considerada uma etapa importante para testar os sistemas em condições reais de uso antes da votação final em outubro. Na urna, ontem, as candidaturas eram fictícias, mas a contribuição com o processo eleitoral foi real, viu? Ao todo, 1.398 pessoas compareceram na cidade maranhense, que fica a 300 quilômetros daqui de São Luís. Isso é quase 10% do eleitorado local. As 24 sessões foram distribuídas pelas zonas urbana e rural e a totalização dos votos foi concluída em apenas 14 minutos. A votação simulada coletou dados em tempo real sobre a transmissão de resultados via satélite e da dinâmica do atendimento nas urnas. Foram avaliados o tempo de digitação, a identificação biométrica e um recurso inédito que será implementado no pleito de outubro, que é a exibição da foto do eleitor no terminal do mesário. Outro teste foi o BioEx, um sistema que integra os dados biométricos de outras instituições com a base de dados da Justiça Eleitoral. O TSE também testou o processo de capacitação dos 96 mesários que participaram ontem. As eleições simuladas foram criadas em 2004, aqui mesmo no Maranhão. E desde 2022, esse projeto ocorre a cada 2 anos em parceria com o TSE para avaliar os desafios logísticos da votação em áreas com estradas de difícil acesso, fornecimento instável de energia e rotas de transporte complexas. Miguelzinho, eu volto com você.
1: Ok, obrigado, Gabriel Correa. E eu continuo com vocês aí na Rádio Nacional de São Luís, em 93,7 FM, com mais informações do estado do Maranhão. Agora com Madison Euler. Madison, bom dia!
3: Olá, Miguelzinho, bom dia para você, para os ouvintes do Revista Brasil, trazendo destaques aqui de outros estados do Nordeste. A gente começa pela Bahia. Nesse domingo aí teve mais um clássico do futebol baiano entre Bahia e Vitória, que aconteceu no Barradão pela 24ª rodada do Campeonato Brasileiro, mas essa festa dentro do estádio se traduziu em morte e violência fora dele, viu, Miguelzinho? Deixando um saldo de uma morte e 4 tentativas de homicídio. O Alexandre Borges, de 28 anos, que é apontado como membro da torcida Bamor do Bahia, ele foi morto a facadas na Avenida 29 de Março, horas antes do jogo. Ele foi surpreendido por membros da torcida adversária enquanto pilotava a sua moto. Em nota, a Polícia Civil Baiana informou que 6 homens foram presos em flagrante, suspeitos de envolvimento na morte desse torcedor e pela tentativa de homicídio de outras 4 pessoas. Com esses homens, foi apreendido armas brancas, como facas e soqueiras, além de foguetes e artefatos explosivos. Também foram identificados vestígios de sangue na roupa desses homens, que seriam membros da torcida uniformizada Os Imbatíveis, que é considerada aí a principal torcida organizada do Esporte Clube Vitória. Esse material, incluindo aí o vestiário, foi encaminhado para a perícia. Os 6 suspeitos foram autuados por homicídio qualificado, tentativa de homicídio, promoção de tumulto, entre outros crimes aí que estão

0: elencados no Estatuto do Torcedor, e mesmo com esse policiamento reforçado nas principais vias de acesso ao estádio, e no entorno do Barradão, vídeos que circulam pelas redes sociais registraram momentos de agressão e confrontos entre torcidas organizadas dos dois times, vandalismo no transporte público e depredação de empreendimentos comerciais de vários bairros, entre eles o Cajazeiras e o Plataforma, além da estação de metrô Pirajá. Nota, o Ministério Público diz que está acompanhando os fatos e que vai adotar medidas cabíveis para identificação e responsabilização dos autores dos atos violentos nos termos da lei. Trazendo uma segunda informação, indo agora para a região norte do país, a Capitania dos Portos da Amazônia Oriental, ela disponibilizou já as regras especiais de segurança para as embarcações que querem participar do Círio Fluvial desse ano, que ocorre em 10 de outubro no Pará. O Círio Fluvial, ela é uma das 14 romarias oficiais do Círio de Nazaré, que é um tradicional evento, né, do calendário religioso cultural do Brasil. A Romaria Marítima conta com cerca de 400 militares aí da Marinha na segurança e são mais de 50 embarcações, entre aquelas que fazem o passeio religioso e outras de passeio turístico no percurso que sai do terminal hidroviário turístico do distrito de Icoaraci e a escadinha do Caju Porto, que fica no centro de Belém. Formulário de inscrição e as regras, a portaria com todas as regras, quais os documentos a apresentar, estão disponíveis no site da Marinha. Volto com você, Miguelzinho.
1: Ok, obrigado, Madison. Bom dia, bom trabalho, uma ótima semana. 11h58, vamos até o estado de São Paulo, sobretudo na capital paulista. Leandro Martins passando a régua pra gente. Leandro?
2: Vamos lá. Miguelzinho, Superior Tribunal de Justiça manteve a decisão colegiada do Tribunal de Justiça de São Paulo, que condenou o apresentador e humorista Danilo Gentili a pagar R$20 mil à deputada federal Sâmia Bonfim, do PSOL paulista, por danos morais após declarações gordofóbicas feitas em redes sociais. Gentili também deve excluir as publicações feitas na rede social, o X, na época o Twitter, sob pena de multa diária de R$1.000 até o limite de R$30 mil. Segundo a decisão do Tribunal de Justiça de São Paulo, o humorista fez a primeira publicação ofensiva em agosto de 2018 e seguiu publicando posteriormente. A parlamentar acionou a justiça contra o apresentador e a plataforma Twitter, alegando que a conduta do humorista vai além da perspectiva de oposição política, mas sim constrangê-la com as características físicas. Lembrando que na semana passada, Danilo Gentili foi condenado também a pagar R$10 mil de indenização por danos morais ao padre Júlio Lancelotti por publicações consideradas ofensivas contra o religioso. A decisão, que também prevê a remoção do conteúdo, é da Justiça de São Paulo. Nesse caso do padre, ainda cabe recurso. Miguelzinho.
1: Ok, obrigado, Leandro Martins. 11 horas mais 59 minutos. Chegamos ao fim dessa edição do nosso Revista Brasil. Agradecendo a produção de Adriana Shimoda, nos estúdios nosso querido Antônio Carlos, os trabalhos operacionais de Cláudio Lima, na central técnica Chico Mendes e Reinaldo Santos, além dos demais profissionais nos nossos transmissores. Eu, Miguelzinho Martins, me despeço, agradecendo a sua audiência, a sua sintonia, desejando uma ótima segunda-feira e que você fique bem. Continue em sintonia com a nossa programação na sequência Repórter Nacional. Bom dia, Brasil!
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1: Em Brasília, meio-dia em ponto.
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5: Olá, muito boa tarde a você que nos escuta de todo o Brasil. Está no ar o Repórter Nacional, que tem hoje os seguintes destaques. Começa hoje em todo o país campanha para ajudar a localizar pessoas desaparecidas. Familiares poderão fazer a coleta de DNA gratuitamente em 334 pontos espalhados por todos os estados e Distrito Federal. E mais.
6: Regras para facilitar comércio eletrônico no Mercosul são incorporadas pelo Brasil.
7: Justiça Eleitoral de São Paulo nega recurso e mantém Pablo Marçal inelegível.

0: Justiça bloqueia 34 milhões em operação contra roubo de alianças de ouro em São Paulo. A ação cumpre mais de 30 mandados.
1: Violência no futebol. Clássico entre Bahia e Vitória termina com registros de vandalismo e até homicídio fora do estádio em Salvador.
2: Tudo isso e muito mais aqui no Repórter Nacional, produzido pela nossa equipe de radiojornalismo da EBC, Empresa Brasil de Comunicação. Nós estamos ao vivo nas emissoras da Rádio Nacional em Brasília, São Paulo, Rio de Janeiro, Amazônia, Alto Solimões, São Luís, Recife e, claro, também nas emissoras parceiras de todo o Brasil, com a nossa Rede Nacional de Comunicação Pública. Eu sou Daniel Ito e você acompanha agora as principais notícias desta segunda-feira, 24 de agosto de 2026.
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2: E antes de começar o noticiário, lembramos que, diante do período de defeso eleitoral, não serão veiculados conteúdos que possam caracterizar publicidade institucional, medida para garantir o cumprimento das normas que regulamentam a comunicação das instituições públicas neste defeso eleitoral que se encerra no dia 25 de outubro. Vamos à primeira notícia de hoje. Começamos com a informação de que nada menos do que 85 mil pessoas eram consideradas oficialmente desaparecidas até o final do ano passado, viu? Número que infelizmente cresce a cada dia. E aí, enquanto familiares enfrentam a dor diária de não conhecer o paradeiro dos seus entes queridos, falta aí ao poder público, faltam dados genéticos, que ajudem nessas buscas. E aí, justamente por conta dessa falta, para aumentar as chances de localização das pessoas desaparecidas e dar uma resposta àqueles que vivem o cotidiano de espera, começou hoje, em todo o país, uma campanha nacional. João Barbosa tem as informações para a gente.
4: Começou nesta segunda-feira a semana de mobilização nacional de coleta de DNA de familiares de pessoas desaparecidas. A iniciativa do Ministério da Justiça, em parceria com as Secretarias de Segurança Pública, busca cruzar os perfis genéticos dos familiares com os de pessoas encontradas vivas e falecidas, cuja identidade é desconhecida nos bancos estaduais, distrital e nacional. O objetivo é aumentar as chances de localização. Segundo o Sistema Nacional de Informações de Segurança Pública, só em 2025, mais de 85 mil pessoas constavam como desaparecidas, enquanto 57 mil foram encontradas. Ao longo desta semana, 334 pontos de coleta de DNA estarão disponíveis nos 26 estados e no Distrito Federal. Os familiares interessados em participar devem apresentar documento de identificação e as informações do boletim de ocorrência do desaparecimento, contendo número, estado de registro e delegacia. A coleta é gratuita e indolor. O material coletado vai ser colocado no banco de dados para comparação com outros perfis genéticos que possam surgir no sistema. Vale ressaltar que o DNA coletado será utilizado apenas para fins de localização, ou seja, após a confirmação da identidade da pessoa desaparecida, haverá a retirada das informações genéticas do banco de dados. O Ministério da Justiça ressalta que, preferencialmente, devem comparecer aos pontos de coleta os familiares de primeiro grau da pessoa desaparecida, tais como pai, mãe, irmãos ou filhos. Com informações da Agência Brasil, sob supervisão de Vitória Elizabeth, da Rádio Nacional, no Rio de Janeiro, João Barbosa.
2: Mudando de assunto agora, porque o Brasil promulgou hoje um acordo sobre comércio eletrônico do Mercosul. E além de tratar sobre esse comércio, o acordo também aborda segurança e proteção de dados. O repórter Gabriel Brum está aqui no estúdio, ele que acompanhou esse assunto hoje e tem então os detalhes para a gente. Gabriel, explica aí. Muito boa tarde para você.
5: Boa tarde, Daniel. Boa tarde a todos. É o seguinte, esse acordo foi firmado em 2021 em Montevidéu, no Uruguai, e aprovado pelo Congresso Brasileiro em dezembro de 2025. E agora, com a promulgação, as regras começam a valer no Brasil. O objetivo é facilitar as transações online entre os quatro países do bloco: Brasil, Uruguai, Paraguai e Argentina. Nesse sentido, o acordo prevê o uso de assinaturas eletrônicas, desde que não sejam expressamente proibidas pela lei interna dos países. Além disso, estão proibidas taxas alfandegárias, que são cobradas quando um produto cruza a fronteira. E a segurança das informações é destacada no texto do acordo. Os países devem adotar ou manter leis, regulamentos e medidas para proteger os dados dos usuários com base nos padrões internacionais.

0: É semana que começa com os candidatos à presidência da República cumprindo vários compromissos. Tem também aqueles que aproveitam a segunda-feira para um descanso no meio do período de campanhas. Priscila Mazenotti está de olho aí nos nossos presidenciáveis. Pri, o que tá acontecendo hoje na campanha? Boa tarde para você.
1: Oi, Dani. Boa tarde para você e para os ouvintes. Vamos lá, então, para o nosso panorama diário, né? Em São Paulo, Flávio Bolsonaro do PL na Fiesp, Ronaldo Caiado do PSD participando do evento Pacto Brasil de Futuro, Augusto Cury do Avante numa sabatina e o Wilson Grassi do Democrata dando uma entrevista a um jornal, viu? Aí o Romeu Zema do Novo vai para o Rio de Janeiro, Belfor Roxo, A Samara Martins do Unidade Popular está em Teresina, no Piauí, faz por lá uma caminhada, conversa com o pessoal, com os eleitores, Hess Dias do PSTU e Edmilson Costa do PCD concedem entrevistas, Clariana Barão, do DC, vem aqui para Brasília participar aí de um treinamento de mídia. E os outros, o Lula do PT, o Renan Santos do Missão, o Rui Costa Pimenta do PCO, sem agenda de campanha para hoje, e Pablo Marçal do PRTB, que está proibido de fazer campanha por decisão do TSE, o Tribunal Superior Eleitoral. Daniel?
0: Por falar nisso, Priscila, tem uma novidade aí sobre a situação eleitoral do Pablo Marçal?
1: Pois é, uma decisão de agora há pouco, viu, que veio lá do Tribunal Regional Eleitoral de São Paulo, negando os recursos de Marçal sobre a inelegibilidade dele, né? Um recurso especial eleitoral que foi apresentado por Marçal contra aquela decisão que o tornou inelegível até 2032 por uso indevido dos meios de comunicação. Ele ofereceu gravações de vídeo em troca de doações em dinheiro nas eleições municipais lá de 2024 em São Paulo. E aí, ao negar esse recurso especial, a Justiça Eleitoral entendeu o seguinte: que havia uma verdadeira estrutura empresarial ali por trás. E eu lembrando que Pablo Marçal reconheceu que dobrou o tamanho de suas redes sociais, fazendo uso desse sistema de cortes para a internet, associado ali à hashtag dele, mediante remuneração. Aí naquela eleição ele concorreu à prefeitura, terminou em terceiro lugar. E a decisão também de hoje mantém a multa no valor de R$420 mil. Lembrando que na semana passada ele foi proibido pelo Tribunal Superior Eleitoral de fazer campanha, de participar de debate, de usar o fundo eleitoral, justamente por conta dessa inelegibilidade até 2032. Claro que a gente entrou em contato com a defesa dele, estamos aguardando aí porque ele ainda não se pronunciou sobre esse assunto. Dani?
0: Tá certo, Priscila, muito obrigado por essas informações e também a agenda aí dos candidatos. Sem o Pablo Marçal, se ele não puder concorrer, são 12 candidatos à presidência. Você que está nos ouvindo já escolheu o seu? Fique ligado aqui que a gente sempre traz as agendas de campanha dos candidatos presidenciáveis. 12:10 agora. Vamos agora falar de São Paulo, porque a região conhecida como Círculo de Ouro é alvo de uma operação para coibir esquema de venda e receptação de alianças roubadas. Pois é, o Renato Ribeiro está aqui no estúdio, conta essa história para a gente. Renato, muito boa tarde para você.
2: Muito boa tarde, Daniel. A Polícia Civil de São Paulo cumpre 28 mandados de busca e apreensão e 4 de prisão. E a Justiça determinou o bloqueio de mais de R$34 milhões em contas e bens dos investigados. Essa é a segunda fase da Operação Ouro Reverso, que acontece nas ruas da capital paulista e de Guarulhos. Um dos alvos, como você bem disse, aí, a região conhecida como Círculo de Fogo, no centro da capital, onde empresas compravam e derretiam as joias roubadas para depois fazer essa venda, né? Certo. Segundo o diretor do Departamento Estadual de Investigações Criminais, Ronaldo Saieg, o objetivo da operação é desarticular todo o circuito criminoso do ouro.
3: Da subtração por meio de furto ou roubo, passando pelos intermediários, até chegar nas empresas que acabam comprando esse ouro sabendo ser de origem criminosa, em razão de como ele chega, através de intermediários que também são criminosos. Essas empresas, criminosamente, acabam fundindo esse ouro, transformando em novas peças, são revendidas uma vez na mão de compradores, passam a ser vítimas novamente, retroalimentando esse circuito criminoso.
2: E o diretor destaca a importância da apreensão milionária determinada pela Justiça.
3: A gente está fazendo a apreensão também de R$34 milhões em bens dos investigados através de uma investigação financeira e tem por finalidade tirar também esse fluxo financeiro dessas empresas que também são objetos da investigação de hoje.
2: E Daniel, a primeira fase da Operação Ouro Reverso aconteceu em maio do ano passado, quando a polícia prendeu Rony Gonçalves, apontado como o principal negociador de objetos de ouro

0: roubados. Segundo as investigações, ele integrava o esquema comandado por Suedna Barbosa Carneiro, a mãe do crime, que dava apoio a quadrilhas na região. Daniel.
1: Que coisa, né, Renato? Furto de aliança se tornando aí um verdadeiro nicho da criminalidade, com todo um esquema montado em cima desse tipo de prática criminosa. Obrigado pelas informações, Renato Ribeiro, aqui no estúdio com a gente. E agora a gente fala da Braskem, uma das maiores petroquímicas do país, que pediu recuperação extrajudicial, viu, por uma dívida de 56 bilhões de reais. Gabriel Brum está de volta com mais informações para a gente agora sobre esse assunto, Gabriel.
2: É isso mesmo, Daniel. A empresa petroquímica, né, aprovou um pedido de recuperação judicial para renegociar aí dívidas de aproximadamente quase 11 bilhões de dólares, que dá aí aproximadamente 56 bilhões de reais que você mencionou. Essa informação foi divulgada hoje aí por meio de um comunicado chamado Fato Relevante, publicado no site da companhia. Agora, após a decisão do Conselho de Administração, os documentos necessários vão ser formalizados para que o pedido seja protocolado. A Braskem afirmou que a recuperação extrajudicial não tem relação com obrigações com fornecedores, clientes e outros interessados. Essas continuam valendo normalmente. A medida tem como foco apenas os credores financeiros da empresa, ou seja, para quem ela deve. Em setembro do ano passado, a Petroquímica informou os acionistas que havia contratado assessores para avaliar saídas para a situação econômico-financeira da empresa, segundo ela, impactada pelo ciclo de baixa da indústria. E aí, em junho deste ano, a segunda vara de falências e recuperações judiciais da capital de São Paulo aceitou os pedidos para evitar cobranças por 60 dias para que credores convidados e a empresa pudessem negociar. Lembrando que a Braskem é a empresa responsável pelo desastre ambiental causado pela exploração de minas de sal em Alagoas. Em Maceió, o afundamento do solo causou prejuízo a várias famílias, inutilizando as moradias. E a recuperação extrajudicial é feita diretamente com os credores, né? A ideia é negociar um plano de pagamento que depois ainda tem que ser homologado pela justiça, Daniel.
1: Tá certo, Gabriel. A gente noticiou, claro, na época, né, esse caso lá em Maceió, né? Que
2: Exatamente,
1: foi
2: alguns
1: o.
2: bairros lá que afundaram, né?
1: É
2: Com as minas
1: verdade.
2: que foram sendo criadas embaixo desses bairros.
1: Várias casas, prédios, enfim, foram afetados, bairros inteiros. Gabriel, obrigado pelas informações. Também está aqui no estúdio ainda Priscila Mazenotti com mais informações agora para a gente sobre outro assunto, que é o seguinte: o Supremo Tribunal Federal vai discutir o projeto antifacção em uma audiência pública. Quando é que vão ser essas audiências, Priscila?
3: A lei antifacção, viu, Daniel? Na
1: Ah, sim,
3: verdade,
1: é
3: é porque a
1: verdade.
3: gente tem a PEC da Segurança Pública, que está em tramitação lá no Congresso, inclusive teve andamento esses dias, foi encaminhada para a Comissão de Constituição e Justiça. O relator é o senador Rogério Correia, do PT de Sergipe. E aí a gente tem agora a lei
1: A lei.
3: antifacção, na verdade, tá vendo? Até
1: Isso.
3: a gente vai falar se perde, né? A lei antifacção. São 2 dias de audiência pública lá no Supremo Tribunal Federal. O primeiro dia começa hoje, daqui um pouquinho, às 2 da tarde. 48 autoridades especialistas e organizações vão ser ouvidas, né, nessas audiências convocadas pelo ministro Alexandre de Moraes. Por que
1: Certo.
3: que ele convocou essas audiências
1: Por
3: públicas,
1: quê?
3: Dani? Porque ele é o relator de 4 ações que estão tramitando lá no Supremo Tribunal Federal sobre esse assunto. Essa lei, quando ela foi sancionada lá em março, ela aumentou a punição, né? Ela define o que é uma facção criminosa, entende que facção criminosa tem aquela questão da territorialidade, né? Assim, é um grupo de 3 ou mais pessoas reunidas para usar de violência, de ameaça ou de coação para controlar territórios ou para intimidar pessoas, né? Aquilo que se fala de chama de domínio social estruturado. Também aumenta a pena para os líderes de facções criminosas. As penas podem chegar aí a 40 anos de prisão, amplia as formas de bloqueio e apreensão de bens usados pelo crime organizado. E aí, depois dessa sanção, 4 associações de prefeitos, de advogados e de membros do Ministério Público entraram lá no Supremo questionando, falando o seguinte: olha, alguns dispositivos dessa lei violam as garantias fundamentais, né? Por exemplo, quando a lei prevê a prisão preventiva automática, só de ficar, claro, comprovado que a pessoa faz parte de uma organização criminosa, de uma facção, né? Tem também a possibilidade de perda antecipada de bens sem condenação e o monitoramento das comunicações entre preso e advogado. Então, os ministros estão discutindo no âmbito dessas 4 ações, vão ouvir esses especialistas e, com isso, pode haver alguma alteração aí

0: futura na lei antifacção, né? Estão resolvendo se é constitucional esses pontos específicos ou não.
1: Discussão hoje e amanhã, portanto, lá no
0: Hoje,
1: Supremo.
0: A partir das 14h e amanhã também.
1: Tá certo, Priscila. Obrigado pelas
0: Até
1: informações.
0: Mais, gente.
1: Meio-dia e 17, agora o assunto é economia. Continuamos com Gabriel Brum aqui no estúdio. Agora, para trazer as informações, né, Gabriel, do Boletim Focus, que você acompanha toda segunda-feira, e conta os detalhes para a gente, porque nessa semana tivemos redução na projeção de crescimento da economia do país, é isso?
2: É isso mesmo, Daniel. A perspectiva é de alta do PIB, Produto Interno Bruto, a soma de tudo que é produzido no país, passou de 1,98% para 1,95%. Isso em meio a impactos da guerra no Irã, com o petróleo ainda muito caro, né, acima de $90 o barril hoje, juros altos e também possíveis efeitos do El Niño sobre a agropecuária. Já os outros índices do boletim permaneceram os mesmos da semana passada. Então, inflação oficial de 5,02% no fim deste ano, dólar em R$ 5,20 e a taxa básica de juros em 13,75% ao ano. Essas são as apostas do mercado financeiro aí, essa semana no Boletim Focus, Daniel.
1: Publicado toda segunda-feira pelo Banco Central. Gabriel Brum com a gente mais uma vez. Obrigado pelas informações. Meio-dia e 18 é a hora certa em Brasília. Fique ligado, você vai ouvir ainda hoje.
3: Previsão do tempo. Frio e geada no sul, calor com baixa umidade no centro do país.
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1: Você ouviu aí a voz do Renato Ribeiro, que daqui a pouco traz as informações da previsão do tempo para a gente. Mas antes, Renato, que segue aqui no estúdio com a gente, fala sobre o quarto lote de restituição do Imposto de Renda à Pessoa Física 2026, porque já está disponível, né, Renato, a consulta a esse lote.
5: Pois é, já está disponível, Daniel, desde as 9 horas da manhã, que vai beneficiar aí 520 mil contribuintes, que vão receber um total de mais de R$1,2 bilhão. E o pagamento, Daniel, já cai na conta na próxima segunda-feira, dia 31 de agosto. E o lote contempla também restituições residuais de anos anteriores. R$700 milhões são destinados a 140 mil contribuintes com prioridade legal, caso de idosos, pessoas com deficiência e professores. Outras 340 mil restituições vão para quem usou a declaração pré-preenchida ou optou por receber via Pix. E essa consulta pode ser feita no site gov.br/receita-federal. Lá a pessoa clica em Meu Imposto de Renda e em seguida em Consultar a Restituição. E se houver pendências, Daniel, na declaração, o contribuinte pode enviar uma retificadora para corrigir as informações, e o serviço também está disponível no aplicativo da Receita para celulares e tablets. Daniel.
1: É o quarto lote da restituição do Imposto de Renda, portanto. Renato, muito obrigado pelas informações. Atenção agora, professores na escuta interessados em fazer mestrado. Olha só, a notícia é que vocês já podem se inscrever num programa de pós-graduação oferecido pelo MEC, Ministério da Educação, viu? São mais de 4 mil vagas de pós-graduação, todas para docentes da rede pública básica. Vamos aos detalhes, tem muita gente escutando a gente que está interessado em se qualificar. Priscila Terezo tem os detalhes ao vivo para a gente. Muito boa tarde para você, Pri.
6: Oi, Daniel. Boa tarde para você, boa tarde aos ouvintes. Os professores de educação básica da rede pública que desejam se aperfeiçoar podem concorrer ao mestrado profissional. São 4.143 vagas oferecidas pelo Ministério da Educação em parceria com a CAPES, que é a Coordenação de Aperfeiçoamento de Pessoal de Nível Superior. Todas as oportunidades são presenciais e destinadas a professores que estão em exercício. A maioria é de mestrado em matemática e em letras, mas também há vagas para filosofia, biologia, computação e educação tecnológica. No caso dos professores de artes e educação digital, ainda não foi definido o número de vagas. E para participar, os docentes devem acessar o portal de formação Mais Professores e selecionar oportunidades para acessar o edital e consultar os requisitos, as etapas de seleção e os procedimentos de inscrição em cada instituição. Segundo o Ministério da Educação, Daniel, em breve haverá oportunidades em Sociologia, Educação Física, História, Educação Inclusiva, Física, Geografia e Ciências Ambientais. Eu volto com você no estúdio.
1: Tá certo, Priscila. Muitíssimo obrigado. Excelente oportunidade para os professores de todo o país. E olha só, tivemos aí neste domingo o Bavi, clássico entre Bahia e Vitória, só que a festa do esporte no estádio se transformou em morte e violência fora dele, viu? Tivemos aí uma morte e 4 tentativas de homicídio. Que coisa, hein? Violência no futebol. É o assunto de Madison Euler, que está na linha com a gente. Boa tarde, Madison.
7: Boa tarde para você, Daniel, e boa tarde para os ouvintes. O Alexandre Borges, de 28 anos, apontado aí como integrante da torcida Bamor, do Bahia, ele foi morto a facadas na Avenida 29 de Março, horas antes do jogo. Segundo a polícia, ele foi surpreendido por membros de uma torcida adversária enquanto pilotava a moto. Em nota, a Polícia Civil da Bahia informou que 6 homens foram presos em flagrante, suspeitos de envolvimento na morte desse torcedor e nas tentativas de homicídio de outras 4 pessoas. Com os detidos foram encontradas armas brancas, como facas e soqueiras, além de foguetes e artefatos explosivos artesanais. Também foram identificados vestígios de sangue nas roupas de alguns dos suspeitos, que seriam integrantes da torcida uniformizada Os Imbatíveis, que é considerada aí a principal torcida organizada do Vitória. Todo o material apreendido, incluindo as roupas, foi encaminhado para a perícia no Departamento de Polícia Técnica. Os 6 suspeitos foram autuados por homicídio qualificado, tentativa de homicídio, posse de artefato explosivo, promoção de tumulto e outros crimes previstos no Estatuto do Torcedor. Mesmo com esse policiamento reforçado nas principais vias de acesso e no entorno do Barradão, vídeos que circulam pelas redes sociais registraram agressões e confrontos entre torcidas organizadas, além de atos de vandalismo no transporte público e depredação de lojas e outros estabelecimentos comerciais em bairros como Cajazeiras, Pernambués, Plataforma e também na estação de metrô Pirajá. Em nota, o Ministério Público informou que acompanha o caso e que está adotando as medidas cabíveis para identificar e responsabilizar os autores desses atos violentos nos termos da lei. Volto com você, Daniel.
1: Que coisa, infelizmente, mais uma morte no futebol, porque algumas pessoas confundem, né? O esporte, querem usar como desculpa para praticar violência. Isso é inaceitável. Madison, obrigado, viu, pelas suas informações. Meio-dia e 24 agora. A notícia internacional agora, porque os Estados Unidos cancelaram o exercício militar anual realizado em conjunto com a Coreia do Sul, que estava programado para setembro. Vamos com informações de Gabriel Correa. Muito boa tarde para você, Gabriel.
8: Olá, Daniel. Boa tarde para você, boa tarde para os ouvintes. Daniel, essa informação é do Corpo de Fuzileiros Navais de Seul e a justificativa dada por Washington para esse cancelamento, segundo a agência Reuters, foram as restrições atuais ligadas à guerra no Irã. Os Estados Unidos já haviam avisado no mês de junho que a quantidade de tropas para o exercício militar seria limitada por causa do atual conflito no Oriente Médio. Agora, o cancelamento da participação norte-americana veio após uma ordem do presidente dos Estados Unidos para reduzir a escala do exercício. Na semana passada, Donald Trump citou altos custos, receio de se indispor com a Coreia do Norte e a recusa de Seul em participar da guerra contra o Irã. O presidente Lee Jae-myung reagiu em seguida, afirmando que a Coreia do Sul tem capacidade de se proteger por conta própria de ameaças externas. E ainda, segundo a Reuters, na semana passada, a Marinha Sul-Coreana confirmou que detectou o lançamento de um míssil norte-coreano que percorreu 700 quilômetros. Daniel, essa distância é suficiente para alcançar, a partir de Pyongyang, capital da Coreia do Norte, toda a Coreia do Sul. Eu volto contigo.
1: Tá certo, Gabriel. Muito obrigado, viu, pelas informações ao vivo com a gente. Bom trabalho para você. Vamos acionar a Rede Nacional de Comunicação Pública, porque hoje, 24 de agosto, é o Dia do Artista. Data que reconhece quem transforma talento, criatividade em trabalho e expressão, né? Reportagem do nosso colega João Paulo Seabra, da Rádio Cultura FM de Belém.
9: O Dia do Artista, comemorado em 24 de agosto, chama atenção para a importância daqueles que transformam criatividade e talento em trabalho. Marcele Catarini, desde os 3 anos, é bailarina e hoje é professora de dança. Ela comenta como se profissionalizar na área.
10: Trabalhar com a arte tem suas dificuldades, porém ser artista é mais uma necessidade íntima, inevitável de expressão do que algo como trabalho. Mas, claro, somos artistas profissionais que persistem no meio de muita desvalorização e descaso. ainda, mas sabemos que um dia melhorará.
9: A dedicação e a formação são importantes para quem deseja seguir carreira artística, mostrando que o desenvolvimento de habilidades e busca por conhecimento são fundamentais para conquistar espaço no mercado. Alcivan Moraes, do município de Igarapé-Miri, é pintor e desenhista há 19 anos.

0: e fala sobre as oportunidades de trabalhar com a arte.
1: A partir dos 13 eu comecei a me interessar muito pela pintura. Por conta própria mesmo, eu pintava em tecidos, comprava algumas tintas de tecido que não era tinta adequada, mas era só mesmo para seguir a paixão, o amor à arte. Daí então, fui fazendo alguns trabalhos, tudo começou na escola, ensino fundamental, trabalhos que eu fazia muito para os colegas de ciências, inclusive alguns concursos também que a escola participava, intermunicipal a respeito de desenho artístico e outros tipos de concursos, e eles me colocavam.
0: O mercado de trabalho artístico oferece diversas possibilidades, mas viver da própria produção exige planejamento, persistência e criatividade. Além dos artistas que criam e apresentam suas obras, a produção cultural também envolve professores, críticos, diretores e outros profissionais que contribuem para fortalecer a arte na sociedade. Para quem sonha em viver de criatividade, o caminho envolve experiência, dedicação e busca constante por novas oportunidades. João Paulo Seabra, da Rádio Cultura FM de Belém, para a Rádio Nacional em Brasília.
2: Meio-dia 28, dá tempo de trazer a previsão do tempo, porque tem frio e geada no sul do país e calor e tempo seco na região central, né, Renato Ribeiro?
3: Pois é, Daniel, uma segunda-feira que começou fria em Santa Catarina, teve registro de 9 graus negativos em Bom Jardim da Serra e de 6 graus abaixo de zero em São Joaquim. Municípios como General Carneiro, no Paraná, e Soledade, no Rio Grande do Sul, também tiveram temperaturas negativas. E até amanhã, a atuação de uma massa de ar polar sobre o sul mantém o frio intenso e a geada generalizada em diversas áreas. Uhum. A meteorologista do IMET, Maísa Carvalho, dá mais detalhes da previsão.
4: Que a gente tem essa ocorrência, né, de mínimas que podem variar ali entre 2 e 6 até pelo menos o dia 26. Então, com a chegada de um novo sistema, a gente vê as pancadas de chuva retornando à região e as mínimas ficando ali entre os 13 e as máximas de 25.
3: E, Daniel, para o centro do Brasil, previsão para os próximos dias é de calor intenso e baixa umidade. E até amanhã, a umidade relativa do ar pode variar entre 20% e 12% em 11 estados e aqui no Distrito Federal.
2: Previsão do tempo já nessa reta final aí do nosso inverno. Renato, muito obrigado pelas informações. Meio-dia 29 agora é a hora certa aqui em Brasília, capital do país. O Repórter Nacional fica por aqui com trabalhos técnicos hoje de Egbert Martins, aqui ao meu lado na mesa de som. E você que está na escuta, confira lá as nossas reportagens todas no site da Rádio Agência e também nos siga no Instagram, @ Rádio Nacional Notícias. Comente, compartilhe nossos conteúdos, a gente sempre lê todos os comentários por lá. Uma ótima tarde, uma excelente semana para você. Tchau!
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10: Olá, você está conosco na Rede Nacional de Comunicação Pública. Está chegando o Rádio Sociedade, a sua revista diária de educação e cultura. Muito prazer, eu sou Felipe Rangel e trago os destaques do programa que começa a semana. Hoje é segunda-feira, 24 de agosto de 2026. O novo episódio da série Rádio Nacional, 90 anos em 90 histórias, fala sobre os heróis e vilões que fizeram história nas novelas da emissora. O quadro Rádio Ciência na Rua, da Rádio UFOP, explica o que é hemocromatose. O Faixa Musical tem o projeto 20 Poemas de Amor e uma Canção Desesperada. Uma parceria entre Luísa Carmo e Nina Charnison. Tudo isso em menos de 30 minutos, aqui no Rádio Sociedade.
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10: 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Vamos começar? Vem aí a série Rádio Nacional, 90 anos em 90 histórias. Conheça heróis e vilões que fizeram história nas novelas da Nacional.
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0: um fazendeiro rico, autoritário, cruel, disposto a sacrificar o próprio neto e prejudicar a própria filha para manter as aparências da tradicional família brasileira.
1: Uma pobre empregada doméstica, corajosa, amorosa, disposta a arriscar a própria vida para salvar um bebê e criá-lo com dedicação.
0: Personagens dignos de novela, não é? E são mesmo.
2: O Direito de Nascer era uma história de amor de Maria Helena Alfredo Martins. Ficou grávida e ele mandou ela abortar. Dolores resgata a criança e foge. E assim a história continuava. Ela era a mamãe Dolores.
1: Essa é a nossa ouvinte, Neuza Manhães Silveira, de Niterói, no Rio de Janeiro. Várias décadas depois, a memória da dona Neuza não falha ao lembrar dos principais personagens de O Direito de Nascer, como a heroína Mamãe Dolores, vivida pela radioatriz Yara Salles.
0: Dom Rafael de Juncal, interpretado na primeira fase da radionovela por Sancler Lopes, também é inesquecível, mas como vilão.
3: Dom Rafael franziu o semblante, apertou os punhos e ordenou com indiscutível energia.
4: Bruno, venha falar comigo.
5: Sim, senhor Dom Rafael.
4: Posso saber onde é que o senhor esteve desde ontem, quando lhe dei uma ordem para cumprir?
1: Os vilões e as heroínas das radionovelas da Nacional alimentavam discussões e despertavam paixões. O radioator Sancler Lopes conta como passou a ser hostilizado nas ruas do Rio de Janeiro por dar voz a Dom Rafael Juncal.
6: O Dom Rafael de Juncal, da novela do Direito de Nascer, foi uma coisa terrível. Quase que eu apanhava na rua com o Dom Rafael de Juncal, que era realmente uma figura exponencial da novela O Direito de Nascer.
7: Jerônimo!
8: Uma bala desarmei cara de boi que se preparava para matar você.
7: Minha mãe!
8: Isso não foi nada, cara de boi. É apenas mau jeito. A bala nem raspou em você, apenas atingiu em cheio o revólver. Fui camarada com você, quando podia ter-lhe estourado os miolos.
7: Jerônimo, não me mate. Tenha pena de cara de boi.
8: Não vou lhe fazer nada, cara de boi. Trate de sumir-se das minhas vistas. Diga que Jerônimo apareceu e estragou o baile.
0: Corajoso, defensor dos mais fracos, comprometido com a justiça, carregando o atributo no próprio título, Jerônimo, o herói do sertão, é outro exemplo clássico de personagem adorado das radionovelas exibidas pela Nacional.
9: O meu herói dos anos 50/60. O Jerônimo não matava ninguém. Ele atirava, trocava tiro, brigava, lutava, mas não matava ninguém.
1: Mário Silva, que já foi nosso colega aqui na Nacional, tinha 12 anos quando começou a ouvir a radionovela e lembra com detalhes das batalhas do herói.
9: Ele também tinha um bandido preferido, ou um vilão preferido, que também não morria. É o Caveira. Isso eu gosto muito, porque o Caveira tem um timbre de voz característico. Assim ele falava: Chumbinho, apresente o seu relatório. O Caveira tinha o Chumbinho como seu principal auxiliar na vida bandida que levava.
0: E enquanto Jerônimo derrotava Caveira e Chumbinho, a avó de outra grande colega nossa, Mara Régia, enfrentava uma batalha particular para garantir a escuta da sua radionovela preferida. Mara Régia conta.
10: Éramos 6 netos, muito endiabrados. Para acalmar, ela tinha uma lata de biscoito Marilu, que era a sensação do pedaço. E aí, a estratégia de vó Maria para que ela pudesse ouvir em paz a novela que ela tanto amava era encher a nossa boca de biscoito. E aí entrava o Jerônimo, o herói do sertão, a música Quem Passa.

0: Essa fórmula do bem contra o mal, explorada com primazia nas radionovelas da nossa emissora, é o que vai seguir movendo as produções para a TV até hoje.
1: Eu te dei uma chance, Raquel. Eu fui na sua casa e você foi petulante.
2: Cala sua boca!
3: A pesquisadora da Universidade Federal Fluminense e da Fundação Casa de Rui Barbosa, Lia Calabre, lembra que a construção das heroínas e vilões das radionovelas também aponta para discussões de vanguarda.
4: Sempre por contingências do destino, a mulher assume a indústria, que era do pai, do marido, a mulher assume o trabalho, o que era assim, era improvável, né? Você vai inserindo algumas questões polêmicas do tempo com um filho fora do casamento. Era um escândalo.
5: Por que essa pressa em se desquitar, Beatriz? Quando a criança nascer, eu irei para longe, onde possa esquecer. Quero estar livre para fazer isso.
0: O divórcio só seria instituído legalmente no Brasil em 1977. Mas 20 anos antes, a heroína da radionovela O Segredo de Pedras Negras, Beatriz, interpretada por Ismênia dos Santos, já tinha se desquitado do marido e, numa reviravolta dramática, decidido que o melhor era ir para bem longe.
5: Eu vou-me embora. Vou-me embora amanhã mesmo, para onde não possam me encontrar. Hei de sumir na distância e no tempo, não, sozinha. Não. Sozinha, não. Porque você estará comigo, meu filho.

0: Este episódio usou áudios do acervo da Empresa Brasil de Comunicação e de um trecho da novela Vale Tudo, da TV Globo.
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1: Vamos chamar o Wagner Gomes? Hoje o professor fala sobre mobilidade.
2: Quando você estiver em dúvida do que fazer, pense nos movimentos que as suas articulações são capazes de realizar e execute pelo menos 6 movimentos em cada uma. Isso será importante para a sua mobilidade diária, ajudando na autonomia durante o dia.
1: O Wagner volta amanhã com o Boletim Esportivo. Seguimos com o Fique Ligado.
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1: Hoje é dia de dica de leitura aqui no Fique Ligado. No livro Sob o Céu dos Andes, a historiadora e escritora Paula Kaleff apresenta uma mulher comum que se envolve em um universo brutal nos territórios entre Peru e Equador. A escritora conta os detalhes desta história.
3: Olá, ouvintes da Rádio MEC. Meu nome é Paula Kaleff, eu sou escritora

0: Estou aqui para contar sobre o meu livro que se chama Sob o Céu dos Andes. Ele se passa na fronteira entre Peru e o Equador e traz uma realidade muito pouco conhecida na América Latina. Nadine, a protagonista, é uma mulher comum que está embarcando de volta para sua cidade, Loja, quando conhece no aeroporto um enigmático jornalista espanhol por quem se interessa. Mas ao descobrir que a sua própria família está envolvida com o narcotráfico, ela é arrastada para um universo brutal, aproximando-se também de Xian, um mercenário prestes a liderar uma operação clandestina encomendada por uma empresa internacional. A trama se desenrola, inclusive com a Nadine tendo que se esconder por um tempo em um pueblo indígena Saraguro, descendente dos Incas. Dividida entre dois homens e escolhas extremas, Nadine precisará descobrir a própria força, enquanto enfrenta a pergunta que passa a persegui-la: até que ponto as suas decisões podem mudar o destino de outras pessoas? Sob o Céu dos Andes é um thriller de aventura, suspense, romance. É ficção baseada em pesquisa histórica, disponível na Amazon, em outras plataformas digitais e em livrarias físicas. Aproveita e me segue no Instagram, Paula Calef Escritora. Tem muito conteúdo ali. Muito obrigada e boa leitura.
1: O Rádio Sociedade segue com o quadro Rádio Ciência na Rua, produzido pela Rádio da Universidade Federal de Ouro Preto. A cada semana, um tema é colocado em pauta pela equipe da rádio. 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O episódio de hoje explica o que é hemocromatose.
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4: Olá, ouvintes da Rádio FOP FM. Eu sou Luciana Quintão, sou hematologista da Clínica Dom Oncologia e hoje nós vamos falar sobre hemocromatose. Hemocromatose é o nome dado para um grupo de doenças genéticas hereditárias que levam ao aumento da absorção de ferro pelo trato digestivo e, em consequência, um excesso de ferro no organismo. A principal causa de hemocromatose hereditária são as mutações nos genes do HFE. Mutações nesses genes vão levar a uma insuficiência na produção de hepcidina e, em consequência, uma alteração em todo o metabolismo do ferro. Atualmente, a maior parte dos pacientes com suspeita de hemocromatose é encaminhada a partir de uma alteração em exame de sangue. Uma ferritina alta, um índice de saturação da transferrina, que é o transportador de ferro, aumentada, ou então pacientes com alterações dos exames do fígado e que nenhuma outra causa foi detectada. No ponto de vista clínico, os sintomas do excesso de ferro são variáveis e podem ir desde uma cirrose hepática, insuficiência cardíaca, restritiva, um quadro grave, até uma simples dor articular. O ferro no nosso organismo geralmente está ligado a proteínas. Quando há um excesso de ferro, esse ferro livre leva a um estresse oxidativo e a uma lesão celular. A gente tem que lembrar que o ferro é um metal. Bom, no fígado, esse dano pode progredir para uma cirrose e até um aumento do risco de câncer no fígado. No pâncreas, o acúmulo de ferro pode desencadear diabetes. E no coração, o acúmulo de ferro traz um quadro muito grave, que é uma miocardiopatia restritiva. Esse acúmulo de ferro no músculo cardíaco torna o músculo menos capaz de fazer a contração, levando a um risco, inclusive, de morte súbita, de arritmias. É muito importante a gente diferenciar a hemocromatose de sobrecarga de ferro e de hiperferritinemia. Como eu já disse, a hemocromatose é a doença genética, que em sua maioria é decorrente de mutações nos genes do HFE, principalmente o C282Y. Há outras mutações que não ocorrem nos genes do HFE que também podem levar a hemocromatose hereditária. São quadros extremamente raros e geralmente acometem pessoas mais jovens do que a hemocromatose hereditária por mutação no HFE. A sobrecarga de ferro pode ser encontrada também em outros contextos. Pacientes que dependem de transfusão regular, como pacientes com anemias hereditárias,

0: estalassemia, anemia falciforme, aplasia de medula ou até mielodisplasia também desenvolvem sobrecarga de ferro.
1: Já a hiperferritinemia é aquela condição onde a gente encontra uma ferritina alta e o paciente não tem outros sinais de acúmulo, de excesso de ferro. O índice de saturação de transferrina está normal e, através de exames de imagem, não é documentada excesso de ferro, por exemplo, no fígado. Nem sempre uma ferritina alta significa sobrecarga de ferro. E, curiosamente, isso é de longe a principal causa de ferritina alta que aparece hoje no consultório. Em geral, esses pacientes têm doenças metabólicas e essa ferritina alta ela vai traduzir mais um risco cardiovascular do que um excesso de ferro. Pacientes com doenças hepáticas variadas, que podem desde cirrose por outras causas, até doença hepática gordurosa, pacientes com excesso de, com ingestão regular de bebidas alcoólicas, mesmo sem cirrose, também podem apresentar ferritina aumentada. E é importante lembrar que a ferritina alta é um marcador de fase aguda, então, se você está saindo de uma infecção ou de uma inflamação qualquer mais importante, essa ferritina pode estar superestimada simplesmente pelo momento agudo dessa infecção. Quando a gente fala de hemocromatose hereditária, familiares de primeiro grau de parentes com diagnóstico de hemocromatose devem ser investigados, tá? Então, se você tem um familiar que tem um diagnóstico de hemocromatose hereditária, deve ser investigado em todos os familiares de primeiro grau, se eles também têm a alteração genética para instituir as medidas de prevenção. O diagnóstico da hemocromatose hereditária é laboratorial. Pacientes com uma ferritina alta e com índice de saturação aumentado, homens acima de 50% e mulheres acima de 45%, têm indicação de fazer o exame de sangue, que é a pesquisa genética da hemocromatose. A investigação de outras causas de ferritina alta, sem o excesso de ferro documentado, aí elas vão ser variadas e vão depender do contexto clínico de cada paciente.
0: As manifestações de hemocromatose hereditária vão ser tardias. É necessário o acúmulo de ferro durante uma vida para você ter um dano tecidual. Boa parte dos pacientes é diagnosticada mais ou menos na quarta década de vida e ainda há tempo de um tratamento que previne lesões orgânicas. O paciente que é diagnosticado de maneira tardia, já com dano tecidual, aí nós vamos lidar com as complicações disso: uma cirrose hepática, uma insuficiência cardíaca, diabetes, às vezes um hipogonadismo. Ainda não há uma cura para alteração genética que leva à sobrecarga de ferro na hemocromatose hereditária, mas os pacientes podem nunca desenvolver sintomas ou até sobrecarga de ferro, desde que o diagnóstico seja precoce. Para as outras causas de sobrecarga de ferro, como pacientes que dependem de transfusões regulares, há medicações que podem reduzir essa sobrecarga de ferro para aqueles que não podem fazer as flebotomias. Nos pacientes com hiperferritinemia, o que é tratado é o que levou ao aumento dessa ferritina. Em sua maioria, são mudanças de hábitos de vida. O paciente com hemocromatose hereditária vai precisar de um acompanhamento médico especializado regular. Nesse segmento, vão ser definidas a frequência das flebotomias e vão ser esclarecidas dúvidas que são muito frequentes nesse cenário. É mito, por exemplo, que o paciente que tem hemocromatose hereditária está proibido de ingerir alimentos ricos em ferro. Se esse paciente está em acompanhamento, fazendo flebotomia, se ele ainda não tem dano tecidual, ou no fígado ou no coração, esse paciente não precisa restringir alimentos ricos em ferros, por exemplo. A ingestão de bebidas alcoólicas é desaconselhada para pacientes com hemocromatose hereditária, principalmente quando a ferritina ainda está muito alta. A hemocromatose hereditária, ela é tratada através da redução da quantidade de ferro no organismo. E a medida mais simples de fazer isso é através de flebotomias, as sangrias. A gente faz uma fase de indução, onde o objetivo é que essa ferritina inicial caia para a fase de 50. Podem ser realizadas sangrias semanais. E depois o paciente entra numa fase de manutenção, que a periodicidade dessas sangrias podem variar de mensais, bimensais ou até semestrais. Nós não temos mecanismos fisiológicos para eliminar esse excesso de ferro. Em pacientes que dependem de transfusões regulares e desenvolvem sobrecarga de ferro, A estratégia para reduzir o ferro são alguns medicamentos que podem lentamente auxiliar reduzindo essa sobrecarga de ferro. Tanto pacientes com hemocromatose hereditária quanto aqueles com sobrecarga de ferro transfusional podem ser tratados no SUS. As flebotomias podem ser realizadas em hemocentros e unidades de saúde e a medicação necessária para aqueles casos que não podem fazer sangria também estão disponíveis no SUS. As complicações decorrentes da sobrecarga de ferro, quer seja decorrente da hemocromatose hereditária ou de uma demanda transfusional regular ou de uma anemia hereditária, elas podem ser prevenidas. Nos pacientes com hemocromatose hereditária, a instituição precoce das sangrias com a manutenção da ferritina nos níveis adequados previne as complicações decorrentes do excesso de ferro. Já em pacientes que têm uma demanda transfusional regular, isso é mais complexo, mas também é possível uma abordagem preventiva através dessas medicações disponibilizadas no Sistema Único de Saúde. A investigação inicial de uma sobrecarga de ferro, de uma hemocromatose hereditária, ela sempre vai começar com um clínico e o paciente deve ser referenciado para um hematologista ou para um hepatologista para fechar o diagnóstico e estabelecer a proposta de tratamento. Estou à disposição para esclarecer dúvidas que os colegas tiverem em relação a esses casos e para atender os pacientes que tiverem essa demanda.
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3: O quadro Rádio Ciência na Rua, produzido pela Rádio UFOP, volta na próxima segunda-feira. Seguimos com o Faixa Musical e a Gláucia Araújo, que fala sobre o projeto 20 Poemas de Amor e uma Canção Desesperada.
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5: Neste Faixa Musical você confere o EP colaborativo 20 Poemas de Amor e uma Canção Desesperada, uma parceria entre Luísa Carmo e Nina Charnison. Mas

EP que trazemos no Faixa Musical de hoje traz um livro de poesia do chileno Pablo Neruda no título. Se inspirando não somente no título da conhecida obra de Pablo Neruda, o trabalho conta com apenas 4 faixas. E nas letras, Luísa e Nina contam e cantam diferentes experiências amorosas da juventude e as transformam em canções. O EP também representa um encontro entre universos. Luísa, que já transitava pelo pop, R&B e MPB, e Nina, ligada ao neo soul e ao pop, optam aqui por uma sonoridade mais orgânica. Violão, percussões, bandolim, baixo e trompete aproximam as músicas de uma nova MPB de caráter intimista, enquanto a produção de Davi Horta preserva a delicadeza das vozes e das composições.

0: você ouviu Antes de Te Conhecer, música composta e interpretada por Luísa Carmo e Nina Charnison. Esta faixa faz parte do EP 20 Poemas de Amor e Uma Canção Desesperada e já está disponível em todas as plataformas digitais.
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2: O Rádio Sociedade desta segunda-feira fica por aqui. Tivemos na operação de áudio Lucas Alexandre, na coordenação de programação Rodrigo Soprana, na produção David Isidoro e na apresentação Felipe Rangel. Voltamos amanhã. Até lá!
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Oi, oi, gente amiga, boa tarde Brasília, boa tarde meu querido Brasil, é com muito prazer que nós estamos aqui para alegrar você nesta tarde gostosa de Brasília. Está começando mais uma tarde e mais um Sintonia Nacional, né? E nós devemos agradecer por essa tarde maravilhosa que Deus nos deu de presente. Sintonia Nacional, Rádio Nacional AM Brasília, 980 kHz. Também pelo aplicativo radios.ebc.com.br. Boa tarde, João Cláudio, na técnica de som. Boa tarde você, meu querido, minha querida amiga, onde quer que você esteja, seja qual for aí a sua crença religiosa, grau de cultura ou situação atual. Lembre-se, haverá sempre esperança para uma vida melhor e mais próspera. E nós vamos aqui com esta alegria, com este otimismo, trazer notícias, a boa música, o seu bom gosto musical, a sua opinião, a sua música preferida, que você pode pedir aqui no nosso programa pelo WhatsApp 619-9674-1536, né? Seja muito bem-vindo, muito bem-vinda, meu querido, minha querida amiga. Abra o seu coração, aumente aí o volume do seu rádio, que a Nacional vai deixar sua tarde muito mais alegre aqui no Sintonia Nacional. Aqui a gente não dá espaço para tristeza, não. 1 hora, 3 minutinhos, como é de costume, vamos trazer a nossa mensagem de reflexão para hoje.

Meu querido, minha querida amiga, o tema é a caminhada da vida. É a vida que a gente leva, cada dia que passa, continuamos vivos, continuamos a nossa caminhada. Na caminhada da vida, aprendi que nem sempre temos o que queremos, porque nem sempre o que queremos nos faz bem, né? Foi preciso sentir dor para que aprendêssemos com as lágrimas. Foi necessário riso para que não nos enclausurássemos com o tempo. Foram precisas as pedras para que construíssemos o nosso caminho. Foram fundamentais as flores para que nos alegrássemos na caminhada. Foi imprescindível a fé para que não perdêssemos a esperança. Foi preciso perder para que ganhássemos de verdade. E foi no silêncio que nos escutaram com clareza, pois sem provas não tem aprovação, e a vitória sem conquista é ilusão, pura ilusão. E a maior virtude dos fortes é o perdão. Portanto, tenha fé, acredite em você e continue aí na sua caminhada. Para completarmos a nossa mensagem de hoje, vamos ouvir Ana Vilela e Luan Santana, Trem Bala. É para você, preste atenção. 1:05, boa tarde.

0: Muito bom, 13 horas 13 minutos, você ouviu Roberto Carlos e Chitãozinho Chororó, de Roberto Erasmo Carlos, Arrasta uma Cadeira, 1:13.
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0: É o nosso Sintonia Nacional. Muito obrigado aí pelo carinho da sua audiência, meu querido, minha querida amiga. Muito obrigado, hein? Olha aí, você que está aí do outro lado, talvez ninguém tenha dito hoje, então vou dizer, você é importante. Não deixe um dia difícil convencer você do contrário, né? Respira fundo, é isso aí. Oxigena aí o cérebro e acredite, amanhã pode ser diferente, mas ainda temos esta tarde inteira para você continuar aí com sua atividade, com seus planos, com o seu projeto. Tenha fé, acredite em você. São 13 horas 14 minutinhos, 13 e 14, eu sou o Frank Silva e é com muito carinho que nós estamos aqui trabalhando para você, porque você, ouvinte, é muito importante. Onde quer que você esteja, eu convido, hein? Participe aqui do seu programa Sintonia Nacional. Peça sua música preferida. Qualquer música, a música do seu bom gosto. É respeitado, viu? Então peça e nós vamos tocar com muito prazer, tá bom? Um abração bem forte, você ligadinho na gente aí na região do entorno. Muito obrigado pelo carinho da audiência. Você aí da região do entorno, Luziânia, né? Cristalina, você de Unaí, Padre Bernardo, né? Minas e Goiás, um abração bem forte. Estamos também aí em qualquer ponto do planeta, onde tem Wi-Fi. Estamos chegando no aplicativo radios.ebc.com.br. Você que está aqui em Brasília, um abraço bem forte, muito obrigado pelo carinho da sua audiência. Vamos trazer agora para você Sai Guarabira, de Sai Guarabira, Sobradinho, lembra? Vamos recordar.

Muito bom. Olha aí, se você está ouvindo a nossa rádio sozinho, saiba de uma coisa. Neste momento existe alguém pensando em você. Aumenta o som. Deixa essa música entrar. 1:19.

0: 1h23, aí, só pra contrariar, que se chama amor.
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0: Agora são 13 horas mais 23 minutos e meio. Olha aí, Brasília, tem dia quente e seco nesta segunda-feira. Temperaturas variando entre 21 graus centígrados e 32 graus centígrados e umidade relativa do ar baixa, podendo atingir indícios ou índices mínimos próximos de 25% a 29%. A probabilidade de chuva é quase nula, cerca de 10% de possibilidade de chuva, viu? Temperatura mínima 21 graus centígrados, a máxima 32. Sol entre poucas nuvens e períodos com maior nebulosidade agora à tarde. Umidade do ar baixa, variando entre 29 e 60. Chuva sem previsão. Vento fraco a moderado, vindo do nordeste a cerca de 14 km por hora. Recomendações: beba bastante água ao longo do dia devido ao tempo seco. Use protetor solar e óculos escuros, pois os índices de radiação UV são altos durante os horários de pico de insolação, né? Cuidado aí com a saúde. 13 horas 24 minutos. Vamos seguindo aqui com o nosso Sintonia Nacional, feito com carinho para você. Quem está chegando agora é o nosso amigão Wesley. Boa tarde, Frank Silva. Boa tarde, Wesley. Boa tarde, Johnny. Abraço para todos ligadinhos no Sintonia Nacional. Eu agradeço o seu carinho, a sua audiência, viu, Wesley? Muito obrigado, meu irmão. E vamos trazer para você, Wesley, e para você que está aí do lado do rádio, uma música gostosa. É composição do Peninha, na interpretação, Fábio Júnior. Boa, Alma Gêmea, 1h25.

0: 13h29. Olha aí, meu amigo, minha amiga. Deixa eu entrar um pouquinho na sua casa através do rádio para dizer uma coisa. Obrigado por me deixar fazer parte da sua tarde. Que você receba hoje o mesmo carinho que tantas vezes oferece para as pessoas que ama. Por onde for, vá com Deus. 1h30.
1: Sucesso!

0: Ana Castela e Roberta Miranda, de Roberta Miranda, vá com Deus, 1h34.
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0: Seguindo aqui com o nosso Sintonia Nacional, meu querido, minha querida amiga. Olha, tem gente que passa a vida esperando alguém reconhecer o seu valor, não é? Mas hoje eu quero que você comece por você, viu? Olhe para si mesmo com mais carinho. Você também merece a sua própria compreensão, né? É isso aí. 13 horas 36 minutinhos. Vamos trazer agora Alcione, do Edson e Aloísio, o clássico aí, não deixe o samba morrer.
1: Não.

Se você está ouvindo a nossa Rádio Nacional sozinho, saiba de uma coisa: neste momento existe alguém pensando em você. E eu não vou mais deixar você ficar tão só. Não vou mais deixar você tão só, né? Tá aí para você com Antônio Marcos, 1h41.

0: Uma hora mais 45 minutos. Aí o Antônio Marcos, eu não vou mais deixar você tão só.
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0: É o nosso Sintonia Nacional, feito com muito carinho. Para você que está aí numa boa, muito obrigado aí pelo carinho da sua audiência. Meu querido, minha querida amiga, pense positivo, tá? Tudo que você já enfrentou na vida para chegar até aqui. Talvez você esteja cansado, cansada, mas não é hora de desistir. Não confunda cansaço com derrota. Você já venceu dias que achou que não conseguiria vencer, né? O amanhã hoje já passou, agora vamos enfrentar a tarde essa noite. E amanhã, mais um dia, mais um presente de Deus para você. Coragem, vamos em frente. Acredite, viu? É isso aí. Olha, muita gente não acredita, né? E não faz uma fezinha. Não acredita. O cara acreditou lá em Santa Catarina. Sabe quanto ele levou da Mega Sena? 57 milhões. Pois é, tenha fé. Acredite em você, nos seus projetos, em tudo que você for fazer. Uma aposta única de Blumenau, em Santa Catarina, foi a vencedora do concurso 3048. Levou o prêmio de 57.261.598,09 reais. O ganhador, ele realizou a aposta pela internet, né? Então, além do grande vencedor, outros dois apostadores de Santa Catarina também foram premiados. Moradores de Concórdia e Riqueza acertaram a quina e cada um levou

R$ 34.212,24. No Brasil, outras 74 apostas também fizeram 5 acertos e levaram a mesma quantia, né? Outras 4.346 acertaram 4 números e o prêmio de R$ 986,17, né? Não desista dos seus projetos, acredite no que você faz. São 13h48. E vamos seguindo aqui com o nosso Sintonia Nacional, Rádio Nacional AM Brasília, 980 kHz. Faça como a Maria José, tá ligadinha na gente lá na cidade de Pindorama, no Tocantins, e diz aqui: Frank, boa tarde. Boa tarde, Maria José. Frank, estou te ouvindo. Obrigado, hein? Muito obrigado, querida amiga Zezé de Pindorama, Tocantins. Participe também, está aberto aí. Mande o seu WhatsApp no número 619-9674-1536. Mande aí a sua mensagem pelo WhatsApp. Peça a sua música, mande seu recado, diga onde você nos escuta. São 13h48. Mais uma para você. Tudo está no seu lugar, pode crer. Benito de Paula.

vamos nós, hein? Vamos nós. Vamos salvar, meu filho. Salvar. Tudo está no seu lugar. Olha. Vou deixar a rapaziada dizendo o gogó. Pode dizer.

Muito bom estar aqui com você. Um abraço. Vamos curtir agora às 13h52 mais uma romântica. É de Brito e Samuel, Romance Rosa.

0: 13h56 minutinhos aí, Romance Rosa de Brito e Samuel. Essa música é do Juan Luiz Guerra. 13h56 é o nosso Sintonia Nacional.
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0: Com muito carinho, trabalhando para você que está aí numa boa, curtindo a gente, né? Muito obrigado, meu amigo, minha amiga. Não desanime, viu? Se hoje o coração está apertado, não tome decisões definitivas por causa de uma fase difícil, viu? É, dê tempo ao tempo, converse com alguém de sua confiança. Tem coisa melhor que papai, mamãe, né? O irmão de confiança, enfim, pessoa de confiança. Peça ajuda e lembra, fases passam, você fica, viu? É assim. Amanhã um novo dia vai chegar. Olha, eu vou deixar você com Dominguinhos dele, Nando Cordel, gostoso demais. Vem as notícias, depois eu volto, tá bom?

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1: Agora são 2 horas no horário de Brasília. Muito boa tarde. Eu sou Daniel Ito e este é o Nacional Notícias com o destaque do momento. E o destaque é sobre a Braskem, uma das maiores petroquímicas aqui do país. Empresa que pediu recuperação extrajudicial, viu, por uma dívida aí de cerca de 56 bilhões de reais. É muito dinheiro. O Gabriel Brum está aqui no estúdio com mais informações então sobre a situação da Braskem para a gente. Gabriel, muito boa tarde.
2: Boa tarde, Daniel. Essa empresa petroquímica aprovou um pedido de recuperação extrajudicial para renegociar aí aproximadamente 11 bilhões de dólares em dívida, que dá esses 56 bilhões que você mencionou. Uhum. Essa informação foi divulgada hoje por meio de um comunicado chamado Fato Relevante, publicado no site da companhia. Então, após a decisão do Conselho de Administração, aí os documentos necessários vão ser formalizados para que seja protocolado e um plano seja montado junto com os credores. A Braskem afirmou que a recuperação extrajudicial não tem relação com obrigações com fornecedores, clientes e outros interessados, né? Essas continuam valendo normalmente.
1: Certo.
2: A medida tem como foco apenas os credores financeiros da empresa, ou seja, para quem ela deve. Em setembro do ano passado, a Petroquímica informou aos acionistas que havia contratado assessores para avaliar saídas para a situação econômico-financeira da empresa, segundo ela, impactada pelo ciclo de baixa da indústria. Aí, em junho deste ano, a segunda vara de falências e recuperações judiciais da capital de São Paulo aceitou os pedidos para evitar cobranças aí por 60 dias, um fôlego para que a empresa pudesse negociar com os credores convidados. Não são todos, são só alguns que estão aí. Uhum. Lembrando que a Braskem é a empresa responsável pelo desastre ambiental causado pela exploração de minas de sal em Alagoas. Em Maceió, o afundamento do solo causou prejuízo a várias famílias, inutilizando as moradias. A gente falou bastante disso aqui no radiojornalismo da Rádio Nacional. E para explicar também, né, que a recuperação extrajudicial, ela é feita diretamente com os credores. A empresa e os credores sentam para conversar, para chegar num consenso. Aí, a ideia é negociar um plano de pagamento que, depois de pronto, deve ser homologado pela justiça.
1: Perfeito. Situação da Braskem, então, uma empresa aí que é a maior petroquímica do Brasil, então sempre gera, uma das maiores petroquímicas, né? Então sempre gera aí um impacto com questão de emprego também, em toda uma cadeia de produção. Gabriel, muito obrigado pelas informações ao vivo para a gente aqui no Nacional Notícias.
2: Boa
1: agora
2: tarde.
1: São. Boa

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3: Agora são 14 horas, 3 minutinhos, é o nosso Sintonia Nacional. Muito obrigado aí pelo carinho da sua audiência, meu querido, minha querida amiga, onde quer que você esteja. Vamos trazer para você curtir agora mais uma música, um sucesso, uma música de reflexão. Raul Seixas, aqui é um protesto, né? Cowboy Fora da Lei. Raul Seixas, de Cláudio Roberto e Raul Seixas, 14 e 4.

0: Muito bom! Léo Chaves, Henrique Juliano, fotos 14 e 10.
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0: Você está na Rádio Nacional, AM Brasília, 980 kHz, e o nosso Sintonia Nacional. Quem está chegando agora é o nosso amigo Hélio. Boa tarde, Hélio. Hélio é de Sobradinho, não é, Hélio? Boa tarde.
2: Alô, Frank Silva. Boa tarde, Sintonia Nacional. Tudo bem, Frank? Quem está falando aqui é o Hélio de Sobradinho. Tudo bem aí, né?
0: Beleza. Bom.
2: Eu gostaria de ouvir a música de Djavan, Pétalas. Ofereço para minha filha Viviane e todos que gostaram da música.
0: Muito bem, Hélio. Muito obrigado pelo carinho da sua audiência. Abração para toda a sua família. Desejo a você uma ótima semana. Já já nós vamos trazer sua música. 14 horas, 14 minutinhos é o nosso Sintonia Nacional. Participe. Rádio Nacional AM Brasília, 980 kHz. Vamos então de Djavan. Pétalas é o bom gosto musical do ouvinte.

14 horas mais 16 minutos, é o Sintonia Nacional no seu rádio. E aí, para você matar a saudade, Dalto.

0: Dalto, de Cláudio Rabelo e Dalto, Muito Estranho, 2h20.
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0: E vamos seguindo, minha gente, aqui com o nosso Sintonia Nacional. Muito obrigado aí pelo carinho da sua audiência, meu querido, minha querida amiga. Olha aí, minha gente, e começa aqui uma campanha, viu, gente? É campanha nacional, coleta DNA de familiares de pessoas desaparecidas. A pessoa que está desaparecida, nunca deu notícia, correu atrás, fez tudo, né? E não encontrou, agora tem uma possibilidade. Encontrar uma pessoa desaparecida pode depender de uma informação que ainda não chegou. Em alguns casos, o DNA pode ajudar a fazer essa ligação. Com esse objetivo, começa hoje, dia 24, a Semana de Mobilização Nacional de Coleta de DNA de Familiares de Pessoas Desaparecidas. A ação começa hoje e vai até sexta-feira, dia 28, né? Com 334 pontos de coleta preparados em todo o Brasil. É a quarta edição da campanha promovida pelo Ministério da Justiça e Segurança Pública e coordenada pela Secretaria Nacional de Segurança Pública, não é? Então aí, material vai ser colhido, material genético dos familiares, é incluído em bancos de perfis genéticos e cruzado com perfis de pessoas encontradas sem identificação. Depois é feita uma comparação por meio de softwares estatísticos que procuram possíveis compatibilidades genéticas. Entre os casos que podem ser identificados estão o de pessoas encontradas vivas, como alguém que perdeu a memória, né, está internado, sem identificação, e os de pessoas mortas, como cadáveres e ossadas, que não tiveram as identidades determinadas. Aí esse material é colhido, vai para o banco, e aí colhe o de algum parente e vão cruzar os dados para identificar se é parente ou não. Segundo a diretora adjunta do Instituto de Pesquisa de DNA Forense, Marinã do Amaral, o banco funciona de forma cumulativa. Os perfis cadastrados continuam sendo comparados com novos registros que entram no sistema, né? O perfil genético do familiar é utilizado exclusivamente para a identificação da pessoa desaparecida. Depois que a identidade é confirmada, os dados são retirados do banco de dados. Então é isso aí, minha gente. E quem pode doar, quem pode participar? A recomendação é que familiares diretos de pessoa desaparecida façam a coleta. A prioridade é pai ou mãe biológicos, filhos biológicos da pessoa desaparecida, preferencialmente acompanhados do outro genitor, irmãos biológicos, filhos do mesmo pai e da mesma mãe. Na ausência desses parentes, outros familiares podem ser avaliados individualmente pelos especialistas. Segundo Marinã, a presença de determinados familiares pode aumentar a eficácia da comparação genética. No caso de filhos de pessoa desaparecida, por exemplo, é interessante que eles estejam acompanhados do outro genitor para auxiliar no confronto genético. Menores de idade também podem participar, desde acompanhados e autorizados por uma pessoa responsável legal, né? A coleta é feita com um cotonete. É, um cotonete, desde que a gente limpa o ouvido. Pois é, um cotonete ou uma pequena esponja passada na parte interna da bochecha. Em alguns casos, pode ser utilizada uma gota de sangue do dedo. Não é necessário estar em jejum. No Distrito Federal, o procedimento será realizado no Instituto de Pesquisa de DNA Forense, da sigla IPDNA, no Complexo da Polícia Civil. entre hoje, dia 24 e 28 de agosto, das 8 às 18 horas. Das 8 às 18 horas. Diferentemente de outros pontos de coleta, no DF, o atendimento ocorre preferencialmente mediante agendamento pelas delegacias. Antes da coleta, é necessário que exista um boletim de ocorrência registrado sobre o desaparecimento. A delegacia encaminha o familiar ao Instituto por meio de um memorando, né? Então é isso aí. Após o agendamento, para fazer a coleta, o familiar deve levar documento de identificação, memorando de encaminhamento fornecido pela delegacia, documento onde foi registrado o boletim de ocorrência do desaparecimento, documento da pessoa desaparecida, se houver, número ou cópia do boletim de ocorrência, se disponível. Se o desaparecido foi registrado em outro estado, mas o familiar mora no DF, também é possível fazer a coleta. Nesse caso, o IPDNA recomenda, o Instituto recomenda levar uma cópia do BO para agilizar o atendimento. Dúvidas de moradores da capital podem ser tiradas pelos seguintes canais. Telefone, aqui em Brasília, 61-3007-4362, 61-3007-4362 e 61-3207-4370. Pelo WhatsApp, o número é este, 61-98253-8016. WhatsApp, 61-98253-8016. O e-mail é ipdna.desaparecidos@pcdf.df.gov.br. Nos demais estados, os familiares devem procurar o ponto de coleta indicado na lista oficial do Ministério da Justiça. Para você saber essa lista, os pontos de coleta, essa lista você deve acessar a lista oficial do Ministério da Justiça, certo? É isso aí, gente. Né? Para quem não tem nenhum desaparecido na família, dê graças a Deus, uma bênção de Deus. Mas para quem tem, realmente, é um sofrimento, né? Principalmente o pai, a mãe, não dormem. É o dia todo, toda hora pensando onde anda meu irmão, onde anda meu filho, onde anda minha filha, enfim. É um tormento, realmente. É um serviço que vai facilitar bastante, né, para que as pessoas encontrem aí o seu familiar desaparecido. Agora são 14 horas 28 minutos. 14h28. Vamos trazer aí Zezé de Camargo e Luciano. Irmão da Lua, amigo das estrelas. 14h28.

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Agora 14 horas 33 minutos. Nós vamos seguindo aqui com o nosso Sintonia Nacional nesta tarde gostosa. Um abração, meu querido, minha querida amiga. Olha aí, vamos nessa. Olha, tem gente que passa a vida esperando alguém reconhecer o seu valor, não é? Mas hoje eu quero que você comece por você. Olhe para si com mais carinho. Você também merece a sua própria compreensão. Ame-se. 14h34. E para você, nós vamos trazer aí roupa nova, coração pirata.

14h39, Sintonia Nacional. Obrigado pelo carinho da sua audiência. Aumenta aí o volume do seu rádio. Vem mais uma, 14h39.

E aí, você ouviu Fantasias, José Augusto, composição dele mesmo. 14 horas 44 minutos, você está na Nacional.

Pois é, minha gente, vamos seguindo. Olha, tem gente que passa a vida esperando alguém reconhecer o seu valor, né? Ele não confia nele. Ele precisa de alguém para dizer, ah, você é boníssimo. Você... Então, hoje, meu amigo, minha amiga, eu quero que você comece por você. Olhe para si com mais carinho, seus valores. Você também merece a sua própria compreensão. 14h45, você está na Rádio Nacional AM Brasília, 980 kHz. Um abraço, você que está em casa, você que está aí no trabalho, um ótimo trabalho para você. Escute mais uma. Era um garoto que, como eu, amava os Beatles e os Rolling Stones, Engenheiros do Havaí. Vamos curtir.

0: 14h50, você está na Nacional, Sintonia Nacional. Mais uma para você.
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0: Duas e cinquenta.

0: Muito bom, nós tivemos aí grande sucesso, música bonita, as talentosas Maiara, Mairaíza, Marília Mendonça, Cheiro de Shampoo, é uma composição do Cecílio Nena. São 14h53.
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0: Muito bom, gente amiga. Vamos falar agora com nosso amigo Edivan, lá na Pissarra, no Pará. Bom dia, boa tarde, Edivan.
2: Olá, olá, meu caro amigo Frank Silva. Boa tarde. O Edivan aqui da cidade de Pissarra, no estadão do Pará, mais conhecido por Lagoa. Passando aqui, Frank, para desejar uma excelente tarde aí para todos os amigos e amigas que estão aí na sintonia do Tarde Nacional. E gostaria, Frank, de pedir uma música aí, se for possível aí, você tocar uma música do Raul para nós aí, Medo da Chuva, para me mandar aí para toda essa turma boa aí, que estão na sintonia aí da rádio mais querida do Brasil, a Rádio Nacional AM. Valeu, Frank, aquele abraço, uma excelente tarde aí a todos que estão na sintonia aí do Tarde Nacional, Frank.
0: Boa tarde, amigo. Sintonia Nacional, meu caro Edivan, muito obrigado, viu? Amanhã eu vou trazer sua música. Agora nós vamos falar do Pará, nós vamos para Brasília falar com Milena. Boa tarde, Milena.
3: Oi, Frank, sou a Milena de Brasília. Tô aqui ligada na rádio, passando rapidinho só para dar um salve e dizer que tô na escuta. Hoje eu não vou pedir música porque eu já tô servida com essa do Roupa Nova que tá tocando, é nóis. Só tô passando mesmo para dar um salve e dizer que tô na escuta.
0: Muito obrigado, Milena. Uma ótima semana para você. Quem também mandou um abraço, deseja uma boa tarde, é a nossa querida Cursina Santos, de Aparecida de Goiânia. Boa tarde, amigos, amigas. Falou, Cursina. Terci também, né? Terci manda uma boa tarde especial para a família nacional. Falou, Terci, aqui de Brasília. Um abraço para você. Muito obrigado, hein? E vamos então deixar você aí, já estamos na reta final do programa. Eu só quero agradecer a você pelo carinho da sua atenção, muito obrigado, viu? Você escutando a Rádio Nacional, abração, participando aqui do nosso programa, muito obrigado. Você é importante, viu? Um abraço, não deixe um dia difícil convencer você do contrário. Respira. Amanhã pode ser diferente, acredite. E amanhã, às 13 horas, nós estaremos juntos novamente aqui no Sintonia Nacional, Rádio Nacional AM Brasília 980, também pelo aplicativo radios.ebc.com.br. João, muito obrigado, João. O Mário Sartorello na coordenação. E aí você que é importante vai curtir Fagner versão de Ferreira Goulart, Borbulhas de Amor. Beijão de Frank Silva e até amanhã, se Deus quiser.

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1: Agora são 3 horas em Brasília. Muito boa tarde. Eu sou Daniel Ito e este é o Nacional Notícias com o destaque do momento. Vamos falar agora sobre um acordo que o Brasil promulgou hoje sobre comércio eletrônico do Mercosul. Acordo aí que trata de comércio e também sobre segurança e proteção de dados. O Gabriel Brum está aqui ao meu lado para explicar para a gente então os detalhes desse acordo do Mercosul. Gabriel, boa tarde.
2: Boa tarde, Daniel. Vai ficar mais fácil fazer comprinhas aí pela internet de lojas dos países do Mercosul, né? Brasil, Argentina, Paraguai e Uruguai, e para a gente vender para eles também.
1: Certo.
2: Esse acordo foi firmado em 2021 em Montevideo, no Uruguai, e aprovado pelo Congresso Brasileiro em dezembro de 2025. Com essa promulgação agora, as regras começam a valer no Brasil. O objetivo é facilitar as transações online entre esses 4 países do bloco. Aí, nesse sentido, o acordo prevê, por exemplo, o uso de assinaturas eletrônicas, desde que não sejam expressamente proibidas pela lei interna dos países. Também estão proibidas taxas alfandegárias, né, que são aquelas cobradas quando um produto cruza a fronteira.
1: Uhum.
2: Aí, sobre a segurança das informações, esse é um ponto de destaque no texto do acordo. Os
1: Sim.
2: países devem adotar ou manter leis, regulamentos e medidas para proteger os dados dos usuários com base em padrões internacionais. E os países ainda podem fazer uma troca de informações e experiências nessa área. Além disso, os consumidores devem ser protegidos contra fraudes comerciais e contra comunicações indesejadas, como spams ou propagandas que são enviadas muitas vezes sem autorização.
1: Com certeza.
2: E lembrando também que hoje ainda foi promulgado um outro acordo relacionado à prestação de serviços bancários e de seguros entre os países, né? Facilitar aí a transação nesse setor entre esses 4 países também, Daniel.
1: Acordo então no âmbito do Mercosul, facilitando o comércio entre os países, promulgado, portanto, hoje pelo Brasil. Gabriel, muito obrigado pelas informações.
2: Boa tarde.
1: Boa tarde para você também. Agora são 3 horas em Brasília. Esse foi o Nacional Notícias. Próxima edição às 4 horas.
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6: Olá, boa tarde, salve, salve! 3 horas e 3 minutos, horário de Brasília. Eu sou Mário Sartorello, começando agora o Tarde Nacional. A gente fica juntos até as 5 da tarde com muita música, muita informação para você. E olha só, nós estamos aqui na Nacional AM de Brasília 980 e hoje a gente tem o prazer de receber também os queridíssimos ouvintes da Rádio Nacional da Amazônia Ondas Curtas. Juliana Maia não pôde estar por aqui hoje apresentando o Tarde Nacional Amazônia. Falou assim: Sartor, vamos lá, fala com o pessoal da Amazônia que amanhã eu estou de volta. Então é um prazer também estar aqui falando para a Rádio Nacional da Amazônia nesta segunda-feira, dia 24 de agosto de 2026. A produção do programa é de Andréia Quintieri e Monique Sinaide. Produção de estúdio com a Fátima Araújo e a Luzinete Marques. Trabalhos técnicos aqui comigo agora, o João Cláudio. É isso aí, seguimos juntos. Então, vamos lá, vamos conversar, vamos ouvir música. Se você quiser entrar em contato com a gente, 9674-1536. 9674-1536 é o WhatsApp da Rádio Nacional AM de Brasília. E o 9674-1568 é o da Rádio Nacional da Amazônia. A Roberta Timpone está ali direitinho, ali ouvindo, recebendo as mensagens e vai passar para mim também. tá? Eu tô aqui com o WhatsApp da Nacional AM aberto e a Roberta Timpone, assim que for chegando mensagens, ela vai passar para mim, para a gente bater esse papo aqui juntos, tá bom? Bom, a gente tem um... Na nossa entrevista de hoje, a gente vai trazer um tema muito importante, que é a questão dos direitos da criança e do adolescente nas plataformas digitais. Por quê? Porque as plataformas digitais, que têm mais de 1 milhão de usuários menores de 18 anos, terão que divulgar até o dia 17 de setembro relatórios sobre as medidas adotadas para proteger crianças e adolescentes. É isso mesmo, é muito importante. A exigência faz parte do chamado ECA Digital, que foi lançado recentemente, este ano, que é o Estatuto da Criança e do Adolescente, que já existe há um bom tempo, mas agora voltado, como eu falei no início, para os direitos da criança e do adolescente no ambiente digital. E para a gente saber o que muda na prática com esses relatórios que vão ser divulgados, a gente vai conversar com o professor de Direito, Dr. Roger Iabicu, certo? Então, a gente daqui a pouquinho, a partir das 15h30, a gente vai bater esse papo com o professor Roger e saber um pouquinho mais, né, sobre essa questão das crianças no ambiente e dos adolescentes no ambiente digital, né? Isso é uma questão que já preocupa muita gente há muito tempo, porque são crianças e adolescentes que estão entrando em plataformas digitais, que muitas vezes sem a anuência dos pais e vão tendo contato, às vezes, com pessoas de má procedência, que têm outros objetivos, que estão com outras intenções. E muitas vezes essas pessoas, né, essas crianças e esses adolescentes não têm aquela experiência, né, aquela malandragem, digamos assim, no bom sentido, de perceber que com quem ele está conversando ali, seja numa plataforma, seja num game, pode ser uma pessoa que está tramando alguma coisa, né? Está com uma outra intenção de prejudicar, inclusive, a integridade física daquele jovem, daquele adolescente. Recentemente, a gente está vendo aí notícias de vários casos, né, aterrorizantes de crianças, né, que estão perdendo a vida, inclusive, por conta dessas plataformas. Animais sendo torturados, sacrificados. Enfim, a gente precisa discutir sobre isso, porque faz parte do nosso dia a dia e também faz parte aí do futuro, né, dessas crianças e desses adolescentes. E pela própria segurança deles e de toda a sua família, porque às vezes acaba envolvendo a família também num golpe, né? Às vezes é um golpe financeiro também, às vezes é uma questão de você dar o seu endereço para uma pessoa, né? A criança passa um endereço, as informações da sua família para uma pessoa que está ali querendo, enfim, aprontar alguma coisa. Tá certo? Então, ficamos juntos aqui, 15h08. Vamos começar com música. A gente traz aí o Thiago York, Coisa Linda.

0: 15h14. E aí, curtiram aí as nossas duas músicas, começando o Tarde Nacional de hoje? Já Sem Namorar com os Tribalistas e Tiago York. Coisa linda, muito bom, né? Muito bom. Aqui no Tarde Nacional a gente gosta de tocar de tudo. É isso, a música brasileira tem tanta coisa legal, né? Tem samba, tem forró, tem rock, tem baião, tem chorinho, enfim. Então a gente gosta aqui, tem MPB, a gente gosta aqui de dar esse passeio pela música brasileira. Vamos começar com as nossas primeiras informações. E olha assim, um assunto importante, hein? A Receita Federal abre hoje consulta ao quarto lote de restituição do Imposto de Renda 2026. Será que você está nesse lote e vai receber aquela graninha boa? Vamos ouvir então com o repórter Renato Ribeiro.
1: A Receita Federal libera nesta segunda-feira a consulta ao quarto lote de restituição do Imposto de Renda 2026. Mais de 520 mil contribuintes vão receber o crédito ainda este mês, em um total que supera R$1,2 bilhão. O pagamento será feito no dia 31 de agosto. O lote contempla também restituições residuais de anos anteriores. Do total, R$700 milhões são destinados a 140 mil contribuintes com prioridade legal, como idosos, pessoas com deficiência e professores. Outras 340 mil restituições vão para quem usou a declaração pré-preenchida ou optou por receber via Pix. Já 43 mil devoluções são para contribuintes sem prioridade. A consulta pode ser feita no site gov.br/receita-federal. Na página, basta clicar em Meu Imposto de Renda e em seguida em Consultar a Restituição. O serviço também está disponível no aplicativo da Receita para celulares e tablets. Se houver pendências na declaração, o contribuinte pode enviar uma declaração retificadora para corrigir as informações. Da Rádio Nacional em Brasília, Renato Ribeiro.
0: Obrigado pelas informações, Renato Ribeiro. Então, vê direitinho, hein? Já entra lá no site da Receita Federal. Vê se você está nesse lote, se tem um dinheirinho para receber. Bom, se você tem, você já sabe, né? Quando você fechou ali, finalizou a sua declaração de imposto de renda, você já sabe se vai receber, se tinha que pagar alguma coisa, mas enfim, consulta lá no site da Receita Federal. E agora vamos falar sobre... A gente já conversou aqui, fizemos até uma entrevista sobre essa questão do calor, né? O calor que está aumentando mais. E aí a repórter Priscila Terezo traz uma reportagem que fala o seguinte: o governo do Rio de Janeiro lança uma ferramenta que classifica riscos de calor extremo. Vamos ouvir.
2: O governo do estado do Rio de Janeiro lançou uma ferramenta que classifica riscos de calor extremo à saúde. O índice multidimensional de excesso de calor combina informações de saúde, clima, ambiente e infraestrutura para classificar o nível de risco à população. A ideia é que o marcador ajude a orientar medidas de prevenção nos 92 municípios fluminenses. Entre elas está a emissão de alertas com antecedência de 5 dias do efeito climático extremo, permitindo o melhor preparo das unidades de saúde. O índice avalia as seguintes características das cidades: exposição prévia a eventos de calor, fatores relacionados à faixa etária da população, ocorrência de morbidades respiratórias, cardiovasculares e renais, disponibilidade de leitos e serviços do SUS, condições socioeconômicas, infraestrutura e área verde. O plano de contingência para enfrentamento do excesso de calor estabelece 5 níveis, de 0 a 5, que sinalizam as temperaturas, indo de classificação baixa a severa ou extrema por mais de 5 dias. Da Rádio Nacional no Rio de Janeiro, Priscila Terezo.
0: Obrigado pelas informações, Priscila. E olha só, tem uma matéria aqui da Agência Brasil sobre as canetas emagrecedoras. A gente tem falado também sobre isso aqui, hein? Que tem que ter muito cuidado. Porque os pediatras estão alertando para o risco de uso dessas canetas em crianças. É isso mesmo. Olha só. A reportagem é da Paula Labossier, da Agência Brasil. A Sociedade Brasileira de Pediatria publicou nota de alerta sobre o uso sem indicação e sem acompanhamento médico de medicamentos da classe dos agonistas do receptor GLP-1, popularmente conhecidos como canetas emagrecedoras, por crianças e adolescentes. Segundo esse comunicado, o uso inadequado pode aumentar a frequência e a gravidade de eventos adversos. Entre os riscos do uso sem acompanhamento estão o déficit de crescimento e desenvolvimento, desidratação e distúrbios eletrolíticos, perda de massa muscular, pancreatite aguda e problemas na vesícula. Olha só a quantidade de consequências de efeitos colaterais que pode ter o uso dessas canetas emagrecedoras para crianças e adolescentes sem o devido acompanhamento médico. O uso com finalidade estética também pode servir de gatilho para transtornos alimentares, como anorexia e bulimia, além de ansiedade e quadros depressivos relacionados à imagem corporal, segundo alertou a entidade. Isso é muito importante também, porque quando uma criança, um adolescente em desenvolvimento já entra nessa questão de emagrecimento, né, as consequências também para a sua saúde mental podem ser muito severas, como a questão da anorexia, que é aquela pessoa que simplesmente para de comer e começa a perder peso, só que de uma maneira que chega a ser já um caso grave de saúde, e a bulimia também, né? Então, é muito importante essa matéria aqui da Agência Brasil. E aí, finalizando, a Sociedade Brasileira de Pediatria também contraindica a utilização de produtos sem procedência ou registro sanitário, incluindo preparações clandestinas, manipuladas ou importadas sem registro da Agência Nacional de Vigilância Sanitária, que é a Anvisa. As chamadas canetas emagrecedoras não devem ser utilizadas por adolescentes com peso adequado simplesmente para modificar a aparência corporal ou atingir padrões estéticos. É isso que a gente acabou de falar, né? Por quê? Porque ao citar a Sociedade Brasileira de Pediatria, disse também que tais medicamentos têm indicações específicas como obesidade e diabetes tipo 2, né? Então, é isso aí. 15h21, vamos de música? Vamos agora curtir aquele sucesso do Djavan que todo mundo canta juntinho. Oceano. Vamos lá.

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1: Horas 32 minutos. Esse é o Tarde Nacional, hoje em rede na Rádio Nacional AM de Brasília e Rádio Nacional da Amazônia. Um prazer estar conversando também com os ouvintes da Amazônia Legal. Muito bom tê-los aqui com a gente no Tarde Nacional. Ainda mais porque agora a gente vai conversar com o professor Roger Iabicu, professor de Direito. E vamos falar, como eu falei no começo do programa, sobre um assunto muito importante, sobre os direitos, né, da criança e do adolescente no ambiente digital. É o ECA Digital. Por quê? Por que isso? Porque até o dia 17 de setembro as plataformas vão precisar enviar novos relatórios das redes sociais sobre o que está acontecendo, como é que foi esse comportamento, né? Isso para plataformas que têm mais de 1 milhão de usuários menores de 18 anos. Então, tem que divulgar os primeiros relatórios de transparência sobre as medidas adotadas para a proteção dessas crianças e adolescentes no ambiente virtual. Professor Roger, muito boa tarde. Bem-vindo à Rádio Nacional. Tudo bem?
4: Tudo bem. Boa tarde para todos.
1: Boa tarde. Primeiro, a gente agradece aqui a sua disponibilidade de estar conversando aqui hoje com os ouvintes de Brasília e também de toda a Amazônia. Professor Roger, vamos lá então. Temos aí essa questão há pouco, esse ano, né, que entrou em vigor o ECA Digital. O que na prática significa, porque o ECA já existia, né, mas com a entrada em vigor do ECA Digital, o que mudou isso? No sentido de proteção dessas crianças e adolescentes que estão aí diariamente frequentando as plataformas e as redes sociais, professor?
4: Olha, a principal inovação aqui no caso seria deixar de ter a mera autorregulação para seguir realmente o princípio da

0: atenção integral, né, e prioridade absoluta da criança e do adolescente. Né. Então, aqui, há que se criar mecanismos técnicos e seguros de verificação da idade, né, que vai além daquela autodeclaração, tipo verificação de biometria, né, tipo a face, uhum, né, da pessoa, né, para ter acesso a determinados sites, por exemplo, né?
1: Sim.
0: E aqui também, né, tem uma proibição de algumas técnicas de perfilamento comportamental de publicidade que é específico para os menores de 18, né? E também a questão de proibir monetização ou impulsionamento de conteúdo com erotização infantil.
1: Certo. Isso é muito importante, né, doutor? Porque a gente sabe que uma criança, principalmente uma criança, um adolescente que está circulando pelas redes, pelas plataformas, a gente nunca sabe para onde ela está indo, né? Qual caminho está sendo tomado, né? Então, com certeza, todas as medidas são muito importantes. Agora, é necessário também que os pais tenham também essa consciência, né, doutor? Porque não adianta a gente entrar em vigor com isso tudo, mas quem está ali no dia a dia, é preciso, é necessário que esteja mais atento, né, onde seus filhos estão circulando aí no ambiente virtual, né?
0: Ah, com certeza, né? Apesar de as plataformas e o Estado estarem garantindo uma arquitetura de ambiente um pouco mais segura, né, há necessidade de os pais ou responsáveis legais alertarem, né, fazerem essa mediação, diálogo e orientar, né, os menores de 18 anos com relação à conduta, né, e o uso dessas ferramentas.
1: Sim, sim. Agora vamos aqui, vamos com essa necessidade aí de esse processo de transparência, de a divulgação desses primeiros relatórios, né, sobre qual foi a atuação dessas plataformas. Isso é novidade? Isso realmente é um fator importante para contribuir com tudo isso que a gente está conversando?
0: Olha, com certeza, né? Então, aqui, as empresas, elas precisam impor essas, quer dizer, expor essas métricas aqui de moderação, né?
1: Uhum.
0: E aqui acaba, de certa maneira, se tornando vulnerável à cobrança pública, né? Então, ali, nenhuma plataforma gostaria de ter a reputação manchada, né?
1: Sim.
0: Pela violação do ECA digital, né?
1: Uhum.
0: E aqui também, né, haveria sanções regulatórias, né, caso os seus sistemas acabem por ser negligentes, né, e também estimula o aprimoramento de maneira contínua com relação às inteligências artificiais e às equipes humanas, né, para realizar a moderação, né, detectando esses riscos antes que os conteúdos se tornem virais.
1: Certo, então... quer dizer, só para a gente deixar bem claro para os nossos ouvintes. Então, as plataformas, as redes sociais terão que divulgar o que foi feito, né? Se recebeu denúncia, o que na prática foi realmente feito para garantir essa proteção de crianças e adolescentes. É isso mesmo?
0: Sim, com certeza. Daí eles têm que também adotar essas medidas preventivas, né, que venham a minorar os riscos à saúde física, mental e também à privacidade dos menores, né?
1: Uhum.
0: E também há necessidade de deixar de maneira disponível e bastante chamativa, né, os canais que seriam para notificar, no caso da ocorrência de alguma violação ao ECA digital para a própria plataforma, né? E aí também as plataformas, elas precisam avisar, né, os órgãos competentes na ocorrência de crimes graves, né, e preservar também esses dados para servir de provas para eventual inquérito policial.
1: Claro, claro. A gente viu recentemente aí, né, doutor Roger, casos extremos de violência. Inclusive tivemos aí as lives da plataforma Discord sendo suspensa no país. O senhor acha que isso é um caminho? O que o senhor pensa sobre isso?
0: Olha, realmente é um caminho. Serve para mostrar que internet não é uma terra sem lei, né?
1: Isso.
0: Então, serve para auxiliar também a polícia, Ministério Público, né, e órgãos competentes para que venha a tomar algumas medidas mais drásticas quando necessário.
1: Sim, isso geralmente, assim, às vezes é confundido, algumas pessoas falam que isso seria censura, mas é uma questão diferente, né, doutor Roger? Uma questão não é a censura, é uma proteção, né? Então, é difícil, né, porque a gente está atualmente vivendo um ambiente, né, que é censura, não é censura, e as pessoas começam a discordar, enfim, mas a gente, na verdade, tem que ter uma consciência maior do que isso, né, que é pela proteção das crianças e dos adolescentes. É isso que, ao fim e ao cabo, é isso que é o fator de maior importância, né?
0: Ah, com certeza. O direito é absoluto, né? Então, quando a gente tem dois valores fundamentais, né? Tipo a liberdade de expressão, etc., e a proteção integral do menor, se a gente for colocar uma balança, qual que vale mais, né? Nesse caso, com certeza, é a proteção integral do menor, né? Muito mais do que a liberdade de expressão, que também tem limites, ela não é ilimitada. Né? E esses limites são encontrados, né, justamente na própria lei.
1: Porque é sempre uma discussão que se torna meio abstrata, né? Até onde vai o direito, onde é que é censura, onde é que é censura. E enquanto se discute isso, a gente tem milhares, milhões de crianças aí, né? Eu não tenho os dados assim, mas é muitas diariamente ocorrências que acontecem, né? E isso é muito importante. Agora, doutor Roger, qual é a responsabilidade das plataformas? Onde vai essa responsabilidade que é das plataformas e também a responsabilidade dos pais e seus responsáveis, que também é outro limite que às vezes é difícil, né? Às vezes a plataforma fala, não, isso aí é de responsabilidade dos pais, mas os pais falam, não, isso são responsabilidades das plataformas. É uma medida um pouco difícil, né, da gente chegar no consenso, não é? Ou não, para o senhor é mais claro isso.
0: Olha, aqui as plataformas, elas têm, de certa maneira, uma responsabilidade compartilhada com os pais, mas isso não se dá de uma maneira simétrica. As plataformas, elas têm o dever de garantir uma arquitetura de ambiente segura, né? Sem que haja mecanismos viciantes, e também deve, ter uma equipe para fazer uma moderação proativa, de modo também que não haja anúncios abusivos, né? Então isso daí também acaba sendo importante, né? Então ali, por exemplo, tem algum conteúdo, né, que é inadequado, né? A própria plataforma, ela deve derrubar esse conteúdo antes mesmo de serem denunciados por usuários, né? E ainda comunicar essa taxa de remoção proativa. E também deve demonstrar uma rapidez de atendimento, né, entre uma notificação de algo que seria nocivo à criança ou adolescente e uma ação efetiva, né, para evitar que isso chegue até eles, né? Isso também deve ser comunicado,
1: Claro.
0: ok?
1: Ou seja, sim, pois não, pode falar.
0: E também deve haver também uma capacidade da plataforma para impedir que alguns agressores ou conteúdos semelhantes voltem a circular sobre novas contas. Às vezes uma conta é bloqueada, daí vai o sujeito mal-intencionado e cria uma outra conta, né, para continuar fazendo a mesma coisa.
1: Isso é muito importante. Ou seja, a proatividade das plataformas também é muito importante, né? Não tem que esperar chegar uma denúncia para começar a agir, né? Isso talvez falte um pouco mais também das plataformas, né? É uma sensação que eu tenho, né? Que espera a denúncia para tomar uma atitude, né? Então, essa questão do ECA digital pode ser que pressione mais essas plataformas a serem cada vez mais proativas. Estou certo?
0: Sim, com certeza, né? E aí também ela serve para garantir alguns critérios um pouco mais uniformes e auditorias externas também, né? Que venham a validar esses dados, né, que são reportados pelas plataformas, né? Serve também para proteger, fortalecer a Agência Nacional de Proteção de Dados, né? E também fornecer dados para as delegacias especializadas no combate a crimes cibernéticos.
1: Entendi. Agora, o senhor que tá no meio desse ramo e é o pesquisador do assunto, hoje em dia, quais são os principais riscos, né, que o adolescente, a criança e o adolescente está submetido nessas plataformas, doutor Roger?
0: Olha, às vezes até os próprios pais, eles acabam expondo os menores, né, de uma maneira talvez não muito adequada.
1: Ah, isso é importante também.
0: É, que acaba super expondo a rotina, né, do menor, né, tipo a imagem, né, até com a roupa do uniforme escolar, né, onde estuda, né, ou os locais que a criança frequenta, né? Então isso daí é algo que pode ser utilizado por um predador, né? Um
1: Sim.
0: predador sexual, por exemplo, né? E aí
1: Sim.
0: também os pais, eles devem utilizar algumas ferramentas, né, de supervisão parental, né? E ter sempre o diálogo com os menores, de modo que venha a esclarecê-los, né, com relação a determinados riscos, né? Então, isso daí seria muito importante, né?
1: Claro.
0: E também aqui a gente vai ter, né, a questão do aliciamento, né, que pode ser realizado por essas pessoas na rede virtual, né, a exploração sexual infantil, né, e ainda também tem aquela questão, né, eu acho que era a Baleia Azul que chamava aplicativo, né,
1: sim, sim.
0: Que incentivava a automutilação, né, ou suicídio, né, então tanto que tem até o artigo 122 do Código Penal que versa especificamente sobre esse tipo de crime, né?
1: Certo.
0: E também alerta com relação ao bullying, que já foi tipificado no nosso Código Penal, e também o cyberbullying, que também é crime, né? E também com relação a eventuais golpes financeiros também.
1: Isso é muito importante que o senhor traz. Eu chamo atenção aqui para os nossos ouvintes, porque essa questão da exposição, né? Às vezes um pai ou uma mãe está ali com uma intenção super inocente. Ah, postar uma foto aqui. Isso falou uma coisa muito interessante. Posta uma foto com o uniforme da escola. Isso já está dando muitas informações para quem quer, para quem está mal intencionado, né, doutor? Qual academia frequenta, ou escola. Enfim, então isso é muito importante a gente chamar atenção aqui para os nossos ouvintes, né? Não é recomendável expor crianças e adolescentes nas redes, né? Isso muitas vezes os pais nem têm essa consciência. O que fazer, então, doutor Roger, para a gente finalizar, para que isso chegue mais às famílias, para que as famílias passem a ser também mais conscientes desses problemas?
0: Aqui é cada vez mais elas devem evitar, né? Acompanhar o filho, a filha, e também ter uma certeza daquilo que ela acaba vendo na internet, né? Então, a necessidade de um letramento digital também nas escolas, né? Com noções de cidadania digital, né? De maneira que venha a prevenir golpes, crimes, né? E o assédio. Isso pode ser feito até no próprio currículo escolar.
1: Sim. Acho que tudo passa aí, né? Tudo passa, já passou da hora, na verdade, da gente ter nas escolas matérias, ou seja, se dedicar mais a essas questões, porque isso não tem mais volta, né, doutor Roger? Então a gente tem que saber lidar com essas ferramentas, que são muito eficientes, né, também, mas que tem esse outro lado. Então, acho que também é por aí, concordo com o senhor, que a gente precisa falar mais nisso nas escolas, no ambiente familiar, né? E para que isso se torne uma rotina. Dr. Roger Iabicu, professor de Direito, muito obrigado pela sua participação aqui no Tarde Nacional, trazer essas importantes informações sobre o ECA Digital. E esperamos que esses relatórios, quando divulgados, sirvam de mais uma ferramenta a mais para que a gente consiga aprimorar essas questões, né, e que a gente consiga cada vez mais proteger nossas crianças e nossos adolescentes no ambiente digital. Não é isso? Muito obrigado.
0: Ah, muito obrigado, e à disposição para qualquer outra informação, né?
1: Sim.
0: E esse papel da imprensa tem sido muito importante. Parabéns para vocês.
1: Tá bom, muito obrigado, professor, até a próxima, bom trabalho. É isso aí, conversamos então com o professor Roger Iabicu, professor de Direito. Olha só quantas informações importantes ele trouxe para a gente, né? Como a gente ainda talvez não se preocupa tanto no dia a dia, como é que meu filho está ali, minha filha está ali com celular, com um tablet. A gente acha, está ali brincando, mas a gente às vezes clica sem querer também, né? Num link qualquer e vai para um caminho que não tem mais volta, né? E também a importância disso, né? A não exposição, né, dessas crianças no

ambiente digital, porque uma simples foto num local, às vezes na frente da sua casa, você já está passando muitas informações para quem, enfim, está mal intencionado. É isso aí. Espero que você tenha gostado desse nosso bate-papo. Para você que está aqui com a gente na Nacional de Brasília AM, para você também que hoje está aqui com a gente da Rádio Nacional da Amazônia. Vamos seguir? 15h49, quase 15h50. Lá vem ele, nosso síndico Tim Maia. Gostava tanto de você.

0: 15h57, tivemos a Isélia Duncan, Catedral, música bacana também, né? A gente tá chegando quase ao finalzinho da primeira hora do Tarde Nacional. Vamos mais com uma matéria do Renato Ribeiro. Os aposentados sem biometria facial podem voltar a contratar empréstimos. A medida visa não atrapalhar quem não tem um cadastro nas bases oficiais. Vamos ouvir.
1: Os aposentados e pensionistas do INSS sem biometria facial podem voltar a contratar empréstimos consignados. O INSS tinha determinado a exigência do registro biométrico em agosto do ano passado para combater fraudes bilionárias. Mas para não travar quem não tinha um cadastro nas bases oficiais, como Carteira Nacional de Habilitação ou Justiça Eleitoral, novas regras começaram a valer na semana passada. Agora a liberação é feita direto pelo aplicativo Meu INSS, com o uso dos dados bancários e a assinatura de um termo de autorização pelo segurado. Vale lembrar, a contratação não é permitida por telefone ou gravação de voz. O banco terá 20 dias para confirmar a transferência e até 7 dias úteis para informar os dados do depósito. Sem a confirmação no prazo, a operação é cancelada. O desconto no benefício só acontece depois que a documentação for enviada ao INSS. É bom ressaltar que a biometria facial, porém, não deixou de ser utilizada e nem pode ser uma alternativa para quem já tem a imagem nas bases do governo. Com informações da Agência Brasil, da Rádio Nacional em Brasília, Renato Ribeiro.
0: Valeu, Renato, pelas informações. Aqui aí, Tarde Nacional é isso, hein? O Tarde Nacional a gente ouve música legal e também a gente traz as informações de interesse aí, prestação de serviços. Você está sempre bem informado aqui com a gente. Então, quer mandar uma mensagem para a gente? No 9674-1536, Nacional AM de Brasília, 9674-1568, para quem está com a gente na Rádio Nacional da Amazônia.

Daqui a pouquinho a gente então vai dar um pequeno intervalo para o Nacional em Forma, também nosso break. E aí a gente volta com a segunda parte do Tarde, com mais informações e também com aquela participação especial do Instituto Nacional de Meteorologia, trazendo a previsão do tempo para esta semana, já que hoje é segundona, começando aí essa semana. Tá todo mundo bem? Vamos seguir juntos então aqui no Tarde Nacional.

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1: Agora são 4 horas em Brasília. Boa tarde, eu sou Rafael Gasparotto e este é o Nacional Notícias, com os destaques do momento. No Pará, o Círio Fluvial 2026, uma das 14 romarias oficiais do Círio de Nazaré, será realizado no próximo dia 10 de outubro. Para quem pretende participar da procissão pelas águas, a Capitania dos Portos da Amazônia Oriental já disponibilizou as regras especiais de segurança para as embarcações. O repórter Madison Euler conta pra gente todas as informações.
2: A Romaria Fluvial conta com cerca de 400 militares da Marinha na segurança e dezenas de embarcações organizadas em passeios religiosos e turísticos no percurso entre o terminal hidroviário turístico do distrito de Icoaraci e a escadinha do Cais do Porto, no centro de Belém. O formulário de inscrição e a portaria com todas as regras para quem quiser participar do Círio Fluvial estão disponíveis no site da Marinha do Brasil. As inscrições são obrigatórias para as embarcações que participarão do cortejo e serão realizadas gratuitamente entre os dias 14 de setembro e 2 de outubro de 2026. Exceto nos fins de semana, sempre no período da tarde, das 13 horas às 15h30. Elas devem ser feitas pelo proprietário da embarcação, pelo comandante ou por representante legal. A portaria da capitania destaca que em nenhuma hipótese a embarcação inscrita poderá ser substituída por outra. A documentação deve ser entregue na sede da Capitania dos Portos da Amazônia Oriental, no bairro do Reduto, em Belém, e também pode ser enviada por e-mail, seguindo as orientações presentes na portaria.
1: Esse foi o Nacional Notícias. Próxima edição, às 5 horas.

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1: Tarde Nacional. Quatro horas, dois minutos. Estamos aqui na segunda parte do Tarde Nacional e quem chegou aqui no estúdio cantando toda serelepe foi a nossa produtora Maria de Fátima Araújo. Chegou, né? Hein, João? Uma segunda-feira ela chegou animada, hein? Será que ela jogou na Mega Sena que a gente falou na semana passada e ela veio só pra disfarçar? É o quê, João? Olha, eu achei que ela ganhou na Mega Sena e ela só veio trabalhar para disfarçar. Falei, não, se eu faltar o povo vai saber que eu tô milionária. Vão pedir dinheiro emprestado e tal. Não, Fatinha? Depois a gente conversa, hein? Depois que acabar o programa a gente vai conversar direitinho sobre essa Mega Sena aí. É isso aí, hoje a gente tá aqui com o Tarde Nacional, Rádio Nacional AM de Brasília, Rádio Nacional da Amazônia, juntinhos aqui no Tarde Nacional, e a gente traz muitas informações para você, mas a gente gosta de música também, né? Então vamos curtir, vamos agora com Péricles, curtir aquele samba, aquele pagode gostoso, Graveto.
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0: você bem falou, no período seco. A gente teve um conteúdo de umidade ali disponível na atmosfera que foi o suficiente. Na verdade, se a gente, também a gente for lembrar, o sábado estava um dia muito quente, né? A gente chegou aí em localidades aqui no Distrito Federal até a temperatura máxima ali na casa dos 32 graus. Então, assim, essa temperatura elevada, né? Esse calor combinado com essa umidade disponível na atmosfera que a gente estava tendo no sábado, foi o suficiente para chover em alguns pontos aqui no Distrito Federal. É bem verdade que foi uma chuva de fraca intensidade ali, né? E também uma chuva bem localizada em alguns pontos aqui da região. Mas o de fato o que aconteceu foi exatamente isso, né? É justamente isso, essa combinação de calor e umidade, a gente teve essa precipitação não tão intensa aqui no Distrito Federal.
1: Foi uma chuvinha, né, Wendel? É porque o povo já aumenta, né? Tá todo mundo desesperado com esse calor. Choveu não sei
0: Exatamente.
1: aonde, a não ser que já comemorando aí, soltando champanhe, mas calma. Isso, né? Isso só foi uma coisa isolada, né? A gente sabe que ainda
0: Exatamente, foi isolado.
1: vai demorar. Mas estendendo um pouquinho mais para a região centro-oeste, Wendel, o que que você traz de destaque para a gente?
0: Vamos lá. Boa parte da região centro-oeste, a gente não tem previsão de chuva, apenas ali a questão de nebulosidade, né? A exceção da região centro-oeste do Brasil em relação à chuva fica ali para o estado do Mato Grosso do Sul, e aí eu estou falando para a parte mais sul do estado, ali nos municípios de Dourados, de Amambai e de Naviraí. Nessa região a gente tem sim uma previsão de chuva ali um pouco mais intensa, em forma de pancada, e essa chuva pode vir acompanhada de trovoadas. Mas boa parte da região centro-oeste, aí incluindo os demais estados, não tem previsão de chuva, apenas a questão ali da presença da nebulosidade.
1: Certo. E lá na região sul, né, que de repente também o frio já começa a ir embora, né? Aliás, não teve tanto frio esse ano lá, ou foi impressão minha, Wendel?
0: Então, lá na região sul, o grande destaque dessa vez, né, não é chuva, e sim temperatura baixa. Lá a gente realmente tem uma condição de mínima, né, até que intensa, porque, por exemplo, esses últimos dias a gente notou ali temperaturas até que negativas, principalmente ali na região da Serra Gaúcha, Serra
1: Ah, sim.
0: Catarinense, e também na região ali da Serra Paranaense, principalmente ali na região do município de General Carneiro. Então, essas regiões a gente teve sim temperatura muito baixa, temperaturas beirando ali casa de 0 grau, né, até negativo em algumas regiões. Então, um grande destaque. Amanhã é um cenário também de persistência. É bem verdade, as temperaturas podem subir, mas subir muito pouco, né? Mas assim, não deixa de ser aquele frio intenso ainda para a região. Então, o destaque para a região sul do Brasil, o que eu aponto aqui, que o IMET aponta, é justamente a baixa temperatura para o dia de amanhã.
1: Certo, aquela coisa de tempestades e tal já tá mais ameno, né? Não tem mais nenhum alerta para tempestades, né?
0: Exatamente. Para amanhã não. Para amanhã não tem questão de tempestade. Tem algumas chuvas assim mais isoladas, né? Mas também de fraca intensidade, principalmente ali no noroeste do estado, ali principalmente do Paraná, né? Na região de Umuarama. Mas assim, não chega a ser, não se enquadra como uma chuva com característica de tempestade. Tem
1: Certo.
0: sim essa presença de chuva, né? Mas nada caracterizado ali, isso é semelhante, né, como tempestade.
1: Certo. E subindo então para a região sudeste, Wendel, o que que você traz para a gente de destaque?
0: Vamos lá, região sudeste. Região sudeste também, boa parte da região não tem previsão de chuva, apenas a questão de nebulosidade, mas temos algumas exceções com relação à chuva. Então vamos lá. São Paulo tem sim uma previsão de chuva um pouquinho mais fraca ali, e essa chuva deve ficar concentrada ali no Vale do Ribeira, na região de Registro, também na Baixada Santista, né? E se estendendo também para o litoral norte de São Paulo. Rio de Janeiro também, nessa mesma ideia de São Paulo, Costa Verde Fluminense, ali na região de Paraty, Angra dos Reis, Mangaratiba, tem previsão de chuva ali pouco intensa, né, de fraca intensidade. Rio de Janeiro, capital também, e seguindo também ali para o norte fluminense, e aí eu estou falando da região de Campos dos Goytacazes, se estendendo até o Espírito Santo, principalmente na parte mais ao sul do estado, ali na região de Cachoeira do Itapemirim, Guarapari,
1: Certo.
0: e também uma parte um pouco mais a norte, ali na região de Linhares. Toda essa região tem sim previsão de chuva, mas assim, uma chuvinha mais fraquinha, mas ela existe. E também, para finalizar com relação à chuva para a região sudeste do Brasil, ali no estado de Minas Gerais, principalmente na região ali da Zona da Mata, de Juiz de Fora, né, Muriaé, essa região, e também um pouco ali se estendendo para o Campo das Vertentes, na região de Barbacena. Então, esse seria um apanhado geral para a região sudeste do Brasil em relação à chuva para o dia de amanhã.
1: Tá certo, Wendel. E a gente também hoje, a gente está aqui com a Rádio Nacional da Amazônia. O que você traz aqui para os nossos ouvintes que estão lá na Amazônia Legal ouvindo a gente? Como é que está a previsão do tempo lá para amanhã?

0: Vamos lá. Então, lá para a região norte do Brasil, sobretudo ali na região da Amazônia, ali a gente já, a figura já muda um pouco, né? Por quê? Porque lá sim a gente tem previsão de chuva um pouco mais intensa, né? Principalmente ali no norte do estado do Amazonas. Essa chuva deve vir ali em formas de pancada, né? Podendo até ser acompanhada ali de trovoadas, né? Então, assim, norte do Amazonas é o grande destaque, também boa parte do estado de Roraima também é outro destaque, né? Com chuva intensa, como eu falei, né? Em forma de pancada e podendo vir acompanhadas de trovoadas. E para finalizar, a região norte do Brasil, o destaque vai ali na região de Belém, ali, né, em seu entorno também. Ali tem uma previsão de chuva, não é uma chuva intensa, né, como está prevista ali para o estado do Amazonas, mas é uma chuva ali que pode trazer algum transtorno devido à densidade populacional da cidade de Belém, né, uma grande cidade, né, tem uma densidade populacional considerável. Então, qualquer chuva, assim, até às vezes de fraca intensidade, pode trazer algum transtorno. Então, esse os principais destaques para a região norte do Brasil, repetindo e objetivamente falando, chuva no Amazonas, né, principalmente na parte norte do estado, com pancadas, e também ali na região de Belém e seu entorno.
1: Certo. E para finalizar, a região nordeste, né? A região nordeste, essa época, sempre costuma ter mais chuva ali na região litorânea. Isso continua também, não?
0: É, exatamente. É exatamente o que você falou, né? A chuva no Nordeste se concentra exatamente ali na região do litoral, né? E aí subindo, né? Eu estou falando ali no estado da Bahia, principalmente no litoral sul da Bahia, ali na região de Porto Seguro, Ilhéus, chegando até Salvador. A gente tem sim previsão de chuva, uma chuvinha mais fraca, mas ele existe essa previsão. Subindo mais um pouco, o estado de Alagoas, ali na região de Maceió também, tem previsão de chuva fraquinha ali, mas também existe essa previsão de chuva e, portanto, a gente acaba pontuando. E também, finalizando a chuva no Nordeste, estado do Maranhão, principalmente ali na região da capital São Luís, né? A gente também tem sim previsão de chuva para aquela região. Então, assim, boa parte também do interior da região Nordeste do Brasil não temos previsão de chuva, né? Aquela apenas a questão da nebulosidade e até a questão da baixa umidade para o interior do Nordeste. Então, assim, esse é o principal panorama, né, que se desenha em termos de previsão para o dia de amanhã para a região Nordeste do Brasil.
1: Muito obrigado, Wendel. Assim, esse panorama geral da previsão do tempo para amanhã no nosso país. Muito obrigado pela sua participação. Mando um abraço aí para toda a equipe do Instituto Nacional de Meteorologia, nossos grandes parceiros aqui, que diariamente nos atualizam sobre as condições climáticas do nosso país. Muito obrigado, Wendel, e bom trabalho para você.
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1: Valeu, valeu. Olha só, eu quero falar aqui, olha... O Breno, lá de Petrolina, está fazendo aniversário. Parabéns, meu querido Breno. Como é que é, meu DJ Celso? Solta aquela vinhetazinha de parabéns. Você tem aí? Tá aí.

É isso aí, Breno, que tá ali nas margens do Rio São Francisco. Que delícia, hein, Breno? Ah, eu tenho saudades aí de Petrolina, como é aquele surubim assado na beira do Rio São Francisco. Uma cidade muito bonita, maravilhosa. Você conhece o Fatinha Petrolina? Conhece o surubim. A Fatinha conhece o surubim. Petrolina não, mas vale a pena. Então, Breno, tudo de bom, que esse seu novo ciclo de vida seja repleto aí de alegria, de paz, de muito amor, tá? Pra você e sua família. E olha só, o Nelson Marques, da Bahia, mandou um áudio aqui, mandou uma mensagem dando os parabéns pro Breno de Petrolina. Conexão Bahia-Petrolina. Então tá aí, Nelson, lembrou aí do amigão Breno. Maravilha, muito obrigado pela participação de vocês. A Milena também está por aqui, Milena Caroline, muito bom, está aqui na escuta para dar um salve. Ela, ultimamente, a Milena tem gostado da nossa programação musical, né? Que ela já falou aqui, não vou pedir mais música, pois já fui servida com a do Péricles, Graveto. Muito legal, Milena, que bom, isso é sinal que você está gostando da nossa programação, né? Muito massa, prazer ter você aqui mais uma vez com a gente. Manuel Messias, aqui do setor do Pistão. Do Pessoa, aqui no Distrito Federal, está na escuta, gostando muito do programa e manda abraços a todos os ouvintes. Deseja uma boa tarde para você. Para você também, meu caro Manuel Messias. Muito obrigado, a participação de vocês é sempre muito gostosa aqui com a gente. Alegra a nossa

nessa tarde. 4h20. Ah, agora vamos de música, né? A gente já falou pra caramba aqui, conversei com o Endel do IMET, li os recados. Parabéns mais uma vez pra você, Breno. Então eu vou dedicar um grande sucesso da música brasileira pra você, Breno, que é Emílio Santiago, Verdade Chinesa. Olha que música maravilhosa.

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3: Quatro horas 29 minutos. Seguimos aqui com o Tarde Nacional. Daqui a pouquinho tem Mara Regia com Viva Maria. E por enquanto aqui a gente segue com as informações. Vamos ouvir agora uma matéria do Marcos Aleixo, da Rádio Cultura FM de Belém do Pará. Isso porque você que está ouvindo a gente em Belém, olha só, hein? Ou você que está pertinho aí de Belém. A cidade de Belém recebe a terceira edição do Festival Amazônico de Gastronomia. Olha que legal, que reúne sabores da região, música, cultura e programação gratuita para toda a família nesse próximo final de semana, dias 29 e 30 de agosto. Então, os detalhes todos aí, Marcos Aleixo vai contar para a gente a partir de agora.
4: Pela terceira vez, Belém abre espaço para celebrar algo que faz da Amazônia uma das cozinhas mais criativas do mundo. Uma programação gratuita pensada para toda a família. Além dos estandes gastronômicos, não esqueça, o evento contará com aulas, show, oficinas, atrações infantis, feiras de pequenos produtores e apresentações musicais que vão celebrar a cultura da região em diferentes linguagens. O idealizador Gibson Massoudi dá detalhes.
5: Chegar à terceira edição do Festival Amazônico de Gastronomia é um marco, né? Um mercado tão competitivo, a gente chegar à terceira edição consecutiva mostra que o projeto tá no caminho certo, né? Um projeto que se consolidou. Hoje em dia as pessoas perguntam quando será a próxima edição e acredito que não é só pela parte gastronômica, né? O projeto ele tem uma amplitude de ações culturais, como programação infantil. Temos atrações musicais de peso, uma programação 100% regional, né? Temos as aulas shows, e isso tudo 100% gratuito. Então fica o convite, dia 29 e 30 de agosto, todos convidados no Parque da Residência, de 10 da manhã às 10 da noite. Programação livre para todas as idades, pode chegar que será bem recebido.
4: Sob a curadoria do chefe Thiago Castanho, pelo terceiro ano consecutivo, o festival reafirma sua proposta de aproximar o público dos sabores amazônicos e valorizar toda a cadeia produtiva do segmento, dos ingredientes cultivados por pequenos produtores às criações autorais de chefes já consolidados e novos talentos. Assim como nas outras edições, o público poderá experimentar pratos preparados por restaurantes e cozinhas que ajudam a contar a diversidade da culinária paraense, além de opções de vinhos, sorvetes artesanais e bebidas produzidas na região. De 29 a 30 de agosto deste ano, no Parque da Residência aqui em Belém, a partir das 11 horas da manhã.
6: Marcos Aleixo, da Rádio Cultura de Belém, para a Rádio Nacional em Brasília.
3: Obrigado, Marcos Aleixo. Agora a gente vai com a matéria da Carolina Pessoa, que fala sobre as taxas de colesterol que merecem mais atenção de mulheres grávidas. Olha só que é importante, vamos ouvir.
7: O colesterol, gordura importante para a estrutura celular, desde que esteja em níveis adequados, é uma preocupação que merece atenção das mulheres grávidas. A substância muitas vezes aumenta no corpo durante a gestação, como parte das adaptações fisiológicas necessárias para garantir o desenvolvimento do bebê. Mas em excesso, esse aumento pode trazer riscos, como explica a endocrinologista da Fiocruz, Lisanne Camarinheiro.
8: O que nós temos que ter atenção é quando esses valores estão muito altos, principalmente os triglicerídeos, ou quando a gestante já tinha colesterol alto antes da gravidez, por exemplo, nas diabéticas, hipertensas e obesas, ou que tiveram um histórico familiar de colesterol muito elevado. Nessas situações é importante o acompanhamento médico, porque essas alterações, principalmente dos lipídios, das gorduras, podem estar associadas a complicações como diabetes gestacional e pré-eclâmpsia.
7: A especialista explica ainda que na maioria das gestantes não é necessário tratar esse aumento do colesterol com medicamentos. Ela dá dicas para manter os níveis adequados da substância no organismo, como alimentação balanceada e prática esportiva.
8: Atividade física e alimentação equilibrada são fundamentais durante a gravidez, inclusive para a saúde cardiovascular e metabólica dessa mulher. A orientação é sempre privilegiar alimentos naturais e, quando não existe contraindicação obstétrica, a atividade física é muito bem-vinda. Gravidez saudável não significa ficar parada. Movimento também faz parte do pré-natal.
7: Entre os alimentos que contribuem para o aumento do colesterol e devem ser evitados estão as gorduras saturadas, os ultraprocessados, as bebidas açucaradas e os carboidratos refinados. A alimentação deve ser equilibrada, porém, sem dietas muito restritivas. Da Rádio Nacional no Rio de Janeiro, Carolina Pessoa.
3: Muito obrigado, Carolina Pessoa. 4 horas 34 minutos para você que está com a gente aqui, olha só. Ah, mandar aqui o Wesley também, tá? Estão ligados no Tarde Nacional. Abraço a todos ligados, Sartor, Fatinha e Celso Ribeiro. Muito bem, obrigado pela participação, nosso querido Wesley, nosso companheiro aqui de EBC, um cara que nos ajuda muito aqui. Super, tá sempre querendo ajudar. É muito, muito bom, Wesley. Grande abraço. Vamos agora ouvir, então, música. Vamos de música, né? Só som Fagner, Canteiros.

0: Grande Bete Carvalho, Andança, que música, né? Inesquecível Bete Carvalho, né? Fez aí uma carreira incrível no samba e na música popular brasileira. Vamos seguir com informações? A gente vai agora com uma reportagem da Josi Braga, da Rádio Educadora da Bahia, sobre a campanha Abrace São Francisco, que mobiliza a população pela preservação de um dos maiores patrimônios históricos e artísticos do Brasil, que é o Rio São Francisco. Aliás, eu falei aí do Breno, aniversariante do dia, que mora lá na beira ali, no, nas margens do Rio São Francisco, em Petrolina. Vamos então saber mais detalhes com a Josi Braga, da Rádio Educadora da Bahia.
1: Considerado uma das joias mais reluzentes do barroco mundial e tombada como patrimônio nacional e da humanidade, a igreja e convento de São Francisco, localizada no Pelourinho, ganhou um movimento urgente de salvaguarda. Foi lançada oficialmente a campanha Abrace São Francisco, uma grande mobilização social criada para arrecadar fundos e engajar a população na restauração completa do monumento, como explica Frei Lorraine.
2: Olha, a campanha nasce de uma necessidade, mesmo de fato, da gente engajar a comunidade, né, a sociedade, em prol de uma causa que é a Igreja de São Francisco. É um patrimônio da nossa cidade, do nosso estado também e do Brasil. A gente viu a necessidade devido ao volume que é necessário para uma restauração de uma igreja como a de São Francisco, que é toda revestida em ouro, né, barroca. Então tem suas peculiaridades que precisam levar em consideração para uma restauração. Então, por isso que a gente iniciou essa campanha, porque os recursos federais não são suficientes até o momento para restaurar todo o complexo por completo.
1: O vigário também destaca que a iniciativa inspirada em Notre Dame busca criar uma corrente de pertencimento e conscientização sobre o valor histórico, arquitetônico e espiritual do espaço.
2: É, até porque a Igreja de São Francisco ela é única no Brasil, com toda essa arquitetura dela barroca, com todo esse revestimento em ouro, né? Inclusive, a Igreja de São Francisco e o convento, ele reúne o maior acervo de azulejos portugueses fora de Portugal. Então, ele tem uma relevância gigante. Por isso que eu digo que a Igreja de São Francisco é a Notre Dame do Brasil. E aí, precisa ser reconhecida pelas pessoas. Eu lembro e recordo que quando aconteceu o incêndio em Notre Dame, pessoas do mundo todo, né? Os governantes também de lá, né? O presidente e tudo mais, entraram junto, né, para reconstruir e reconstruíram, reabrir a igreja, né, todo aquele templo que a gente sabe que é gigantesco em 5 anos. Enquanto que a nossa, nesse momento, há uma timidez, imagino, não sei ainda exatamente o que é para poder lhe dizer, mas há uma timidez de várias frentes, né, para que possa reconstruir de fato a Igreja de São Francisco o mais breve possível.
1: Além da arrecadação direta de doações, a coordenação da campanha prepara uma série de ações culturais, educativas e de engajamento comunitário que serão anunciadas ao longo dos próximos meses, ampliar o alcance do projeto.
2: Qualquer pessoa nesse momento pode fazer uma doação, inclusive, né? Mas a gente está preparando também eventos, né? Algumas atividades que seja possível engajar a sociedade, porque a nossa ideia é não só somente pedir, né? Onde as pessoas possam doar. É muito bom, é importante que as pessoas doem. Mas os eventos, as coisas que a gente faz, onde a sociedade participa também, é importante, porque além da gente conseguir um recurso, vai ajudar também a ter essa visibilidade. Como, por exemplo, vamos fazer shows, estando buscando parcerias com artistas, com bandas, né? Inclusive, como a gente tá no começo, aqui fica o meu apelo, né? Aqueles que estão me ouvindo nesse momento, artistas independentes, famosos, né? Os conhecidos, todos, qualquer artista que possa dar sua arte em prol dessa causa, né? Entre outros eventos, como vamos ter corrida, vamos ter vendas de brindes também, e vamos ter atividades como seminários, fóruns e outras coisas também, para ajudar também, inclusive, na formação das pessoas sobre a compreensão e a importância desse complexo franciscano.
1: Campanha Abrace São Francisco aceita doações de pessoas físicas e jurídicas sem valor mínimo. As contribuições podem ser feitas pelo site abracesaofrancisco.com ou pela chave Pix campanha@saofranciscobahia.org.

0: Choque, da Rádio Educadora de Salvador, Josi Braga.
1: Obrigado, Josi. Gente, eu cometi aqui um erro. Na verdade, essa matéria estava falando da Igreja de São Francisco, que fica lá no Centro Histórico de Salvador. Uma igreja maravilhosa, né? Que é toda coberta de ouro ali, o altar. É uma das igrejas mais importantes do barroco brasileiro. E eu, aqui na correria ali, achei que era Abraço Rio São Francisco, que é outra joia do nosso país, é outro patrimônio do nosso país, que também merece muita atenção, né? Mas aí, feito aqui a correção, vamos seguir em frente. Agora é 16 horas e 45 minutos. Vamos então com Mara Régia e o Viva Maria.
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1: Oi, oi, gente amiga desse nosso programa. Hoje é segunda-feira, 24 de agosto. Estamos praticamente na última semana desse agosto lilás. Agora, independentemente da paleta de cores, agosto é o mês que celebra o folclore brasileiro, e isso a cada dia 22. E é por isso que, sob a inspiração dessa data, mais do que nunca nós queremos lembrar que, junto com as cantigas, os personagens e as lendas, né, caminhamos aí junto às crenças e superstições que cercam esse mês e que fazem parte das nossas tradições populares. E é nesse universo de mistério e encantamento que Viva Maria convida você a mergulhar hoje para conhecer algumas das figuras femininas que povoam as lendas amazônicas. Mulheres que se transformam em natureza, que dão origem a nomes, que habitam as águas, as florestas e as noites. Personagens que atravessam gerações e continuam vivas nas histórias que o povo conta. E a nossa viagem começa, é claro, pelas águas. Entre tantas plantas que fazem parte da paisagem amazônica, uma delas se tornou símbolo de beleza e encantamento. Falo da flor que carrego no nome, falo da Vitória Régia. Eu sou Nayá, uma jovem guerreira indígena que sonhava com a lua e esperava o dia em que teria a minha chance. A chance de namorar e brilhar lá no céu com Jaci. Entretanto, essa paixão virou obsessão e todas as noites eu saía de casa para contemplar Jaci. Em uma noite de céu limpo, cheguei à beira de um igarapé e vi refletida nas águas a lua Jaci. Na empolgação de tocar a imagem do meu amado, decidi me banhar e acabei me afogando. Comovido pela situação, o Deus Lua me salvou, me transformando em uma estrela das águas. Será que você sabe quem sou eu? Acertou quem soube dizer que eu sou a estrela das águas. Sou a Vitória Régia. E se a Vitória Régia carrega uma história que se confunde com a própria paisagem da Amazônia, o nosso próximo destino também está profundamente ligado à floresta. E desta feita, nós vamos conhecer uma lenda em que o nome de uma mulher está guardado no nome de um dos frutos mais conhecidos da região. Iaçá. O que será que essa personagem tem a ver com o açaí? É o que a gente vai descobrir agora.
2: Há muito tempo atrás, uma tribo indígena no Pará começou a ficar sem comida. Para diminuir o sofrimento de seu povo, o cacique mandou matar todas as crianças, inclusive a de Iaçá, sua filha. Iaçá ficou muito triste e, andando pela mata, viu a imagem de sua filha perto de uma palmeira. O cacique foi atrás de Iaçá e encontrou a filha abraçada na planta que estava cheia de pequenos frutos pretos. O cacique preparou um vinho com aquela fruta e levou para sua tribo poder matar a fome. E foi aí que, para homenagear a palmeira que até hoje alimenta seu povo, o cacique inverteu o nome de sua filha e chamou a palmeira de Açaí.
1: Da história de Iaçá, seguimos encontrando outras tantas mulheres que habitam o imaginário popular. E agora o cenário muda. Entram em cena o mistério, a noite e uma personagem que há muito tempo faz parte das histórias contadas por essas terras. Uma presença encantada que atravessa gerações e continua despertando curiosidade. Matita Pere.
3: Se é um pássaro ou uma velha, ninguém sabe explicar ao certo. O que se sabe é que quando a Matita assobia, o caboclo respeita e se aquieta. A Matita é mais conhecida como uma senhora de idade que vive sozinha na mata e que não é de muita conversa, não. Dizem ainda que ela gosta de mascar tabaco. E quando lhe prometem o fumo, ela sempre vai buscar no dia seguinte, sempre às primeiras horas da manhã. Por isso existe um macete para quem quer descobrir a verdadeira identidade de Matita Perê. Quando se ouve o assobio na mata, o curioso deve gritar bem alto: vem buscar tabaco! Dia seguinte, bem cedinho, a primeira pessoa que bate a porta do curioso vai logo dizendo a que veio. Bom dia, seu fulano. Desculpe ser tão cedo, mas é que eu vim aqui buscar o tabaco que o senhor me prometeu noite passada. E então, o curioso deve logo providenciar um pedaço de fumo para dar a indiscreta visita. Se não der o que prometeu, a Matita Pereira volta à noite e não deixa ninguém dormir sossegado. Alguns dizem que já tiveram infeliz experiência de ver a Matita dentro do mato. A maioria a descreve com a véia feia, com os cabelos despencados e com o corpo suspenso, flutuando no ar, com os braços erguidos. Nossa! Ao ver uma Matita, dizem os experientes, a pessoa não consegue mover nenhum músculo do corpo, de tão assustada que fica. Fica completamente paralisada. Dizem ainda que quando a Matita Perê sente que sua morte está próxima, ela sai vagando pelas redondezas, gritando bem alto: quem quer? Quem quer? Quem quer? E se alguém cai na besteira de responder, mesmo que brincando, eu quero, fica com a maldição de virar uma Matita. Agora, quando o pássaro, dizem que de noite a Matita sobrevoa a casa daqueles que zombam dela ou que a trataram mal durante o dia, assombrando os moradores da casa e assustando criações de galinhas, de porcos, de cavalos e até mesmo de cachorros.
1: Bem, depois de percorrermos a floresta ao lado de Matita, nossa viagem termina onde tantas histórias amazônicas também encontram morada. Sempre as águas, né? É nelas que vive uma das personagens femininas mais conhecidas desse nosso Brasil. Uma mulher encantada que atravessou rios, comunidades, gerações e chegou até os nossos dias. É Iara, nossa mãe d'água.
4: Reza a lenda que já fui uma bela índia, dona de uma beleza invejável e uma guerreira corajosa. Meus irmãos sentiram inveja e resolveram me enfrentar. Porém, no momento do embate, pela minha coragem e habilidade de guerreira, ao tentar me defender, acabei dando fim nos meus irmãos. E com medo da punição do meu pai, o pajé, eu fugi. Ele, um homem sábio, acabou me encontrando e, como castigo, me lançou ao rio. Como forma de justiça, os peixes do rio resolveram me salvar e, como em um passe de mágica, me transformaram em uma sereia, mais bela e mais corajosa do que antes. Belos rapazes, cuidado com meu canto, pois se ouvirem e caírem no meu encanto, no fundo do rio, vocês vão parar. Quem sou eu? Eu sou a bela e encantadora Iara.
1: Pois é, mas para além das lendas, o folclore também está na mesa, no sabor daquela comida que lembra a nossa infância, nas festas que reúnem a comunidade, nas cantigas que aprendemos sem nem saber quem foi que as inventou. Nas danças, nas brincadeiras, nos brinquedos feitos à mão e nos ditos populares, aqueles que os mais velhos tanto gostam de repetir. O folclore está no jeito da gente preparar uma receita, de celebrar uma festa, de contar um causo, de benzer, de cantar, de brincar e de transmitir um saber. Porque o folclore está vivo no nosso cotidiano. Está naquilo que aprendemos, naquilo que herdamos, reinventamos e passamos adiante. E é essa riqueza de saberes, sabores, histórias e encantamentos que faz do folclore uma das expressões mais bonitas da cultura brasileira. Viva a sabedoria popular e viva Maria!
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5: Tá aí, Mara Regi, agora 4h56, estamos chegando ao final do nosso programa. E ao o Breno lá de Petrolina, obrigado ao Nelson Marques, por toda a família nacional, Mário, pelas felicitações. Valeu, vou voltar em Petrolina sim, com certeza, viu? A gente vai comer esse surubim aí na beira do Rio São Francisco. É isso aí, vamos ficando por aqui, tendo aí a produção da Andrea Quintieri, Monique Sinaide, Fátima Araújo na produção, João Cláudio e Celso Ribeiro aqui na operação de áudio. Valeu, grande abraço, até amanhã. A gente encerra com ele, Xande de Pilares, e com essa música maravilhosa, que é uma grande mensagem para a de esperança para todos nós. Valeu, grande abraço, até

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1: Agora são 5 horas em Brasília. Boa tarde. Eu sou Rafael Gasparotto e este é o Nacional Notícias, com os destaques do momento. Vamos atualizar a situação do candidato à presidência da República, Pablo Marçal, que tenta regularizar a candidatura dele nas eleições deste ano. A repórter Priscila Mazenotti tem os detalhes pra gente.
2: O presidente do Tribunal Regional Eleitoral de São Paulo, José Antônio Encinas Manfré, negou recurso e manteve a inelegibilidade de Pablo Marçal do PRTB. Foi um recurso especial eleitoral apresentado por Marçal contra a decisão que o tornou inelegível até 2032 por uso indevido dos meios de comunicação. Ele ofereceu gravações de vídeos em troca de doações em dinheiro nas eleições municipais de 2024. Ao negar o recurso especial, a Justiça Eleitoral entendeu que havia uma verdadeira estrutura empresarial, lembrando que Marçal reconheceu que dobrou o tamanho de suas redes sociais, fazendo uso do sistema de cortes associado à sua hashtag mediante remuneração. É o que diz a decisão. Naquela eleição, ainda em 2024, Marçal concorreu à Prefeitura de São Paulo e terminou em terceiro lugar. Foi mantida também a multa no valor de R$ 420 mil. Vale lembrar que na semana passada ele foi proibido pelo Tribunal Superior Eleitoral de fazer campanha, de participar de debates e de usar o fundo eleitoral justamente por causa dessa inelegibilidade. Entramos em contato com a defesa do candidato, que ainda não se pronunciou sobre o assunto.
1: Esse foi o Nacional Notícias. 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

Olá, muito boa tarde. São 5 horas e 4 minutos. Está começando É Tudo Brasil, ao vivo pela Rádio Nacional. No Rio de Janeiro, você sintoniza o FM 87.1 e o AM 1130. Eu sou Luciana Valle. Nós ficamos juntinhos até às 6 horas. Eu trago também Joca Sanches nos trabalhos técnicos e Rosalina Rocha na assistência de estúdio. Nosso programa segue para os ouvintes de São Paulo também, Brasília no AM 980, São Luís, Recife, Amazônia em ondas curtas, Alto Solimões e os ouvintes da Rádio Ceará. A Rádio Nacional está no YouTube, no Instagram, no Facebook e no X. É só seguir o perfil @RadioNacionalBR. Hoje é segunda-feira, 24 de agosto de 2026. Eu trago na abertura do É Tudo Brasil de hoje uma artista do Rio de Janeiro, nascida na Serra, na cidade de Petrópolis. A cantora e compositora Juliane Gamboa lança Coragem Mulher, single com participação especial de Ivan Lins. Originalmente lançada em 1980, a canção homenageia Marli Pereira dos Santos, que ficou conhecida como a Marli Coragem. Ela se tornou símbolo da resistência à violência policial em 1980, após denunciar 12 PMs pelo assassinato do seu irmão, Paulo Pereira Soares, no Rio de Janeiro. 13 anos depois, o filho de Marli também seria morto pela polícia. É nessa homenagem de Coragem Mulher que a gente vai ouvir Ivan Lins e, do Ivan Lins e do Vitor Martins, Juliane Gamboa. E ela conta assim: esse lindo encontro com o Ivan, 46 anos depois, vai contar essa história de outra maneira, mas ao mesmo tempo, nossa realidade ainda é muito parecida. Eu espero que essa música toque o coração de todos e traga a reflexão de que muito ainda precisa ser feito, de que a gente precisa ter muita coragem. Essa é uma reflexão da Juliane, artista negra do Rio de Janeiro, quando ela fala dessa nossa realidade, né? De uma história que ela compartilha, né? Não só com essa Marli Coragem, a Marli Pereira dos Santos, lá de 1980, mas também com todas as mulheres, né, da periferia, das comunidades, mulheres negras vítimas da violência policial. Vamos ouvir Juliane Gamboa e Ivan Lins, Coragem Mulher, dele e Vitor Martins.

categoria Artista Revelação no ano passado, concorrendo com indicados de países de língua espanhola. Seguindo com É Tudo Brasil, na sua Rádio Nacional, hora de trazer Aldir Blanc. 12 músicas do compositor celebram a obra desse letrista carioca no recém-lançado álbum Salve Aldir, do grupo vocal Equali. A direção musical e regências são do maestro André Protásio. Nesta homenagem, há parcerias de Blanc com João Bosco, Ginga, Cristóvão Bastos, Sueli Costa, Moacir Luz e Maurício Tapajós, que ganham belas releituras. O repertório foi selecionado principalmente da parceria de Aldir com João Bosco. Corsário, O Ronco da Cuíca, Coisa Feita, são algumas delas. Editado pela gravadora Biscoito Fino, o álbum Salve Aldir, do grupo Equali, tem arranjos de André Protásio, Dalton Coelho, Flávio Mendes, Catarina Assef e Tayana Machado. Da parceria de Aldir Blanc com Ginga, de meados dos anos 1990, Navio Negreiro aparece com o grupo Equali e as vozes de Ginga e Ilessi. Tem ainda um samba em parceria com o Djavan, de 45 anos atrás. É Êxtase, do álbum Seduzir. A gravação do Equali ganhou ainda mais peso com a participação do cantor Marcos Sacramento.

Êxtase de Aldir Blanc e Djavan, com o grupo vocal Equali, a participação especial de Marcos Sacramento. São 5 horas e 20 minutos. 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

O pianista carioca Tomás Improta, um dos mais criativos da música popular brasileira, morreu neste domingo aos 77 anos, vítima de um câncer na garganta. Seu corpo foi sepultado nesta segunda-feira no Rio de Janeiro. Instrumentista, arranjador, compositor e professor, Improta integrou as bandas Bicho e a Outra Banda da Terra, formada por Caetano Veloso, em discos como Muito, Cinema Transcendental e Cores Nomes. E ainda acompanhou em shows e gravações Gal Costa, Djavan, Maria Bethânia.

Tânia, Chico Buarque, Gilberto Gil, Luiz Melodia, Zezé Mota, entre tantos outros. Foram 7 álbuns próprios com seu piano solo até 2017. Tear, de 1992, álbum de estreia, chegou a ser indicado ao Prêmio da Música Brasileira. Bartók Jazz, Certas Mulheres, Dorival Tomás em Prota interpreta Dorival Caymmi, Andréia Ernest Dias, flauta, Tomás em Prota, piano, A Volta de Alice e o último álbum, Olha para o Céu. No início da carreira profissional, Tomás em Prota passou por casas noturnas e teatros e em 1980 foi considerado o melhor tecladista do país pelo Jornal da Música. Seu grupo instrumental, Mandengo, foi relacionado entre os melhores do ano. Entre as trilhas sonoras assinadas por Tomás em Prota estão o filme Bar Esperança, as novelas Cananga do Japão e Vila Madalena. Olha para o Céu, de Tom Jobim, é o tema que você está ouvindo. Na sequência, Tomás em Prota interpreta Choro Bandido, em versão da flautista Andréia Ernest Dias, em duo com ela. O Choro Canção é de Edu Lobo e Chico Buarque, composto em 1985, e faz parte do álbum Andréia Ernest Dias, flauta e Tomás em Prota, piano, lançado em 2005.

0: No Rio de Janeiro, 5 horas e 25 minutos.
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0: Novo álbum de Thier, Esgotada. Projeto totalmente independente é o assunto da coluna É Tudo São Paulo, com o jornalista Leandro Martins. A cantora se apresenta essa noite no Teatro Municipal de São Paulo. O evento é aberto ao público e terá 1.000 ingressos gratuitos disponíveis no site do teatro, se é que ainda existe algum ingresso disponível. A noite é a música que ilustra o quadro a seguir.
2: A cantora e compositora paulistana Thier está com seu próximo álbum prontinho para ser lançado, previsto para outubro. Mas quem acompanha o trabalho da artista em São Paulo já está sendo brindado com a oportunidade de conferir ao vivo. No último sábado, ela se apresentou ao lado de sua banda no Sesc de São José dos Campos. No domingo, ela cantou na Casa Rocambole, na zona oeste da capital paulista. E nesta segunda-feira, a cantora se apresenta no Teatro Municipal de São Paulo, durante a cerimônia do Prêmio INAC. A moça não para e dia 31 deste mês volta ao interior paulista para cantar na Feira Literária de Ribeirão Preto e no Sesc da cidade. Antes da turnê, Thier deu entrevista ao Tarde Nacional e começou falando sobre o álbum mais recente, lançado este ano, Esgotada. Ela explicou o título desse trabalho.
3: Esse excesso, né, de transbordamentos, né? Ou esgotada, por ser só já um título autoexplicativo, né? E aí o esgotamento não vem só da maternidade, mas também do mundo atual, das redes sociais, do excesso de trânsito, de informação, de tudo que a gente vive assim nas cidades loucas que vivemos.
2: Se o álbum recém-lançado, Esgotada, é uma espécie de desabafo, o próximo, Amorosa, deve ser mais leve. A artista também comentou sobre a inspiração desse trabalho.
3: Amorosa tem ali também muitas músicas bem autorais. Tem uma música bonita que eu já estou fazendo nos shows, que fala sobre a ancestralidade, as mulheres da minha família, né? Da linhagem, né? Das mães e avós, né? Das matriarcas, né? Como, querendo ou não, um pedacinho nosso está dentro da barriga da mãe, da avó, da tatara. Tem ali uma linha, e eu cito o nome delas. Então, é uma música linda chamada Rosa, que eu fiz para minha bebezinha, onde eu também falo o nome das outras familiares. E então é isso, é um disco amoroso.
2: Thier já tem boa estrada na música. A cantora, que cursou publicidade na FAAP e estudou canto em Nova York, lançou seu álbum de estreia em 2009, Sweet Jardim, com a colaboração de Toquinho e artistas da cena paulistana independente. O segundo álbum, A Coruja e o Coração, lançado em 2011, foi indicado à categoria Revelação do Prêmio Multishow e rendeu turnê por todo o Brasil e também apresentações nos Estados Unidos e Europa. Uma das canções desse álbum é Piscar o Olho, tema da empreguete Cida, na novela Cheias de Charme, da Rede Globo.

Seu terceiro álbum, Esmeraldas, foi lançado em 2014 e trouxe a canção A Noite, que faz parte da trilha sonora de outra telenovela da Globo, I Love Paraisópolis. Depois vieram os trabalhos Gaia, em 2017, e Eu Te Amo, em 2022. E é com a bela canção A Noite que a gente encerra o É Tudo São Paulo desta semana. Até mais! Quando...

5 horas e 33 minutos. 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Seguimos com É Tudo Brasil até às 6 horas. Comigo, Luciana Valle. Apresentando Fernanda Dadona Nunes, a Dadona, artista independente, nascida no interior de São Paulo. A cantora e compositora parte para o seu segundo álbum autoral, Radiante. Como é bom voltar. É o single de estreia do álbum. A faixa transita entre a MPB e o Neo Soul.

0: Artista de São Paulo, Fernanda Dadona. Agora 5h39.
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0: Você se lembra da música Asa Morena? Foi gravada por Zizi Posse em 1982, rendeu um grande sucesso à cantora, que recebeu seu primeiro disco de ouro no mesmo ano. O autor talvez muitos não se lembrem. É o compositor Zé Caradípia, de 70 anos, nascido em Canoas, no Rio Grande do Sul. E é para lá que a gente segue agora. Marta Schmidt, da FM Cultura 107,7 de Porto Alegre, conta a história da música e do seu compositor para gente. Boa tarde, Marta.
2: Oi, Luciana. Olá, ouvintes do É Tudo Brasil, Rádio Nacional e emissoras parceiras, Rede ABC. Hoje o destaque vai para Zé Caradípia, músico gaúcho, autor de um super clássico, Asa Morena, canção eternizada na voz, né, da Zizi Posse. Caradípia está completando 50 anos de trajetória, 70 anos de vida, e a comemoração é em grande estilo. Vai ter show essa semana, o show Mais um Zé, quarta-feira no multipalco Eva Soffer, Teatro Simões Lopes Neto, aqui Porto Alegre. Espetáculo aí é o pré-lançamento do songbook de Zé Caradípia, um caderno lindo, né, com 25 canções, com partituras e cifras, né, e muitas histórias, né. Cantor, compositor e violonista, Caradípia nasceu em Canoas, cidade vizinha aqui de Porto Alegre, e ele tem cerca de 300 composições. São trabalhos solo e também muitas músicas, né, realizadas em parceria. Tem músicas escritas com Galileu Arruda, Raul Boeira, Márcia Barbosa, Robson Barenho, Jerônimo Jardim e Márcio Celi, entre muitos outros, né? A obra do Caradípia também tem sido gravada, registrada por muitos artistas aqui no Sul. A Glau Barros, a cantora

doutora Loma Solares, Cleito e Cledir, né, com Márcio Celi, e também já foi registrada, né, por Luí Coimbra, Paula Souto, Nilson Chaves, além, é claro, né, da Zizi Posse. Songbook do Zeca Aradípia é uma realização, né? Chegou através de lei de incentivo à cultura, o FUNPROARTE, que é uma lei de incentivo aqui da Prefeitura de Porto Alegre. E é essencial a gente falar da importância, né, das políticas públicas para a realização, né, da arte aqui no Brasil, né? O Songbook, que além das canções, traz as histórias de como essas músicas surgiram, né? Um pouco da trajetória do Caradípia, material de imprensa, imagens e também um QR Code aí levando ao áudio das canções em voz e violão, né? História do Caradípia, que é memória, que é parte da história da produção musical feita aqui no Sul. E a gente vai ouvir Asa Morena, né? Essa composição de 1980. E tem uma particularidade, né? A música ganhou o Brasil inteiro na voz de Zizi Posse. Ela gravou em 82, mas antes do sucesso da Zizi, ela foi rejeitada num festival, o Festival FECAVE, da cidade de Carazinho, interior aqui do estado. Além de Asa Morena, Zé Caradípia escreveu mais duas canções, uma delas, Brisazinha, conquistou o primeiro lugar. A gente vai ouvir ela, então, Asa Morena, com o autor Zé Caradípia, aqui no É Tudo Brasil. Beijos e até a semana que vem.

0: É tudo Brasil na Rádio Nacional, agora 5 horas e 45 minutos.
1: Oi, ouvintes da Rádio Nacional. Eu sou Suede Nunes, cantora e compositora. E esse é um convite para você que gosta de música, que já ouviu falar da potência do que a Bahia faz com a gente, né? Eu me apresento essa semana no Rio de Janeiro com meu show Suede Nunes à Meia Luz. Ele é um show profundo, onde eu interpreto muitas das minhas canções como Povoada e faço releituras de clássicos também, acompanhada de um violão de 7 cordas, piano e percussões. E eu sinto que ele é um show íntimo, né? Ele é o show mais íntimo que eu tenho, certamente pelo cenário, pela escolha das músicas. Ele é realmente à meia luz e tem um clima que combina com uma noite muito especial para você. Eu espero que você vá e ame. A gente se vê. Suede Nunes, à meia luz, no Rio de Janeiro.
0: O convite está feito e os ingressos já estão à venda. A cantora e compositora baiana Suede Nunes aguarda o público em 4 apresentações do show À Meia Luz, no Rio de Janeiro, de 26 a 29 de agosto, nos palcos do Teatro Firjan Sese. As apresentações fazem parte da programação do Festival X Todas. O primeiro show será realizado no Sese Centro, no dia 26 de agosto, próxima quarta-feira. Na quinta, a artista canta no Sese Macaé. Na sexta-feira, dia 28, é a vez do Sese Campos. E encerrando a temporada no Rio de Janeiro, À Meia Luz, o show de Suede Nunes, vai rolar no Sese Itaperuna, no sábado, então, dia 29 de agosto. Os ingressos para as 4 apresentações já estão à venda, podem ser comprados no Simpla ou nas bilheterias dos teatros da rede Firjan Sese. Quem quiser conferir os horários em cada data, o respectivo endereço, os valores dos ingressos, pode acessar o site firjan.com.br. No É Tudo Brasil, Suede Nunes canta Eixo, de sua autoria, música lançada em 2024.

5h51, é tudo Brasil, apresentando Suede Nunes Eixo. Vamos seguindo para o último bloco do programa desta segunda-feira.

0: O Museu Carmen Miranda realiza amanhã, às 5 da tarde, a roda de conversa Carmen, um ícone em constante remix, no espaço Guiomar Novaes, na Sala Cecília Meirelles, no Rio de Janeiro. O encontro integra a programação pelos 50 anos do museu e propõe uma discussão sobre a trajetória da artista a partir das diferentes formas como sua voz, corpo, imagem, comportamento, moda e presença no audiovisual contribuíram para a construção de uma persona que ultrapassou seu próprio tempo e marcou gerações. O conceito de remix funciona como fio condutor da conversa, que busca também discutir imagens e estereótipos associados a Carmen Miranda e as formas pelas quais sua figura continua sendo apropriada e reinterpretada pela cultura. Participam da conversa Hugo Machado, estilista, Naira Marcato, cantora, artista, vocal, ensaísta, pesquisadora e professora, o jornalista, escritor, crítico de música e roteirista Hugo Sukman e Cris Aguiar, diretora do Museu Carmen Miranda. Amanhã, às 5 da tarde, na Sala Cecília Meirelles, no Espaço Guiomar Novaes, que funciona dentro da sala. Aqui na Lapa, Rio de Janeiro.
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Carmen Miranda marcou uma era no Brasil e fora do Brasil, com certeza. Referência para muitas e muitas cantoras que vieram posteriormente. E ainda na sala Cecília Meirelles, aqui no Rio de Janeiro, sexta-feira é dia de mais uma apresentação da série Petrobras Sala Jazz. A partir das 19h, o saxofonista, compositor, arranjador e produtor musical Léo Gandelman sobe ao palco com seu quarteto para um espetáculo especial em comemoração aos seus 70 anos de vida e 50 de dedicação ao saxofone. Léo Gandelman construiu uma trajetória singular na cena musical brasileira. Desde os anos 1990, sua produção artística desempenha papel fundamental na popularização do jazz brasileiro e de outras vertentes da música instrumental, consolidando uma linguagem que transita com naturalidade entre a música brasileira, o jazz e a música de concerto, alcançando públicos diversos no Brasil e no exterior.

Espinha de Bacalhau, de Severino Araújo, com Léo Gandelman. É tudo o Brasil, vai encerrando por hoje. O programa volta amanhã a partir das 5 da tarde, ao vivo, na sua Rádio Nacional. Rio de Janeiro, FM 87.1 e AM 1130 para todo o Brasil. Agradecendo a sua companhia, eu, Luciana Valle, volto amanhã. Agradecendo ainda a Joca Sanz nos trabalhos técnicos, Rosalina Rocha na assistência de estúdio. Vem aí Arlindo Cruz com Samba Entra no Clima. E logo depois você entra no clima, no mundo da bola, com Rodrigo Ricardo e Marcelo Smigol. Grande segunda-feira para vocês nessa noite de segunda e até amanhã.

0: Muito boa noite, 18 horas, segunda-feira, 24 de agosto de 2026. Está no ar o programa No Mundo da Bola, com a minha apresentação, os comentários de Marcelo Smigol, trabalhos técnicos Roberto Barrucho, produção executiva Luiz Ferreira e Wagner Gomes. E chegou a hora do...
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0: E o melhor da rodada é o Palmeiras. A equipe comandada por Abel Ferreira aproveitou o tropeço do Flamengo no sábado, goleou o Vasco em jogo que você conferiu aqui na Rádio Nacional e abriu 6 pontos na liderança do Brasileirão. Rafael Monteiro traz toda a repercussão da partida pra gente aqui nesse início de programa. Salve, salve, Rafa!
2: Salve, salve, salve, salve, os amigos ligados no programa No Mundo da Bola. O Palmeiras venceu o Vasco por 4-1 no Nubank Park e abriu 6 pontos de vantagem do Flamengo, vice-líder do Campeonato Brasileiro. Logo após o jogo, o técnico do Palmeiras, Abel Ferreira, analisou a vitória.
3: Que na primeira parte, acho que o nosso adversário, porque muitas vezes nós pomos sempre a culpa no Palmeiras, neste caso, porque na primeira parte não conseguiu. Mas não conseguiu porquê? Para mim, duas razões. A primeira e fundamental foi a agressividade, a vontade com que o nosso adversário nos veio pressionar logo na primeira fase de construção. Eu na segunda fase, eu fiz exatamente a mesma coisa, mas com jogadores diferentes. Demos largura na mesma por um jogador por fora, metemos jogadores por dentro, não mudou absolutamente nada. O que mudou foi os jogadores que faziam essas posições eram outros. Se calhar o jogador que deu mais largura pela direita foi o Giai, o jogador que andou mais por dentro foi o Alá, mas o Alá também andou por fora com o Giai por dentro. Se calhar, em vez de fazer uma estrutura de saída a 3 com zagueiro, zagueiro lateral, trás para a frente, fizemos uma estrutura com zagueiro, volante, zagueiro. E depois, claro, a forma como nós abrimos o jogo, não é? Às vezes é preciso uma bola que entrou dentro, um ressalto, um belíssimo golo do Lopes. E uma das coisas que eu lhes perguntei ao intervalo foi isso, foi se individualmente os jogadores do Palmeiras não são capazes de fazer mais um bocadinho, foi quase que desafiá-los. Isto é o melhor que nós conseguimos fazer como equipa.
2: Abel também comentou sobre o interesse do Manchester City no atacante Alan.
3: Eu só acho que essas equipas querem um jogador como o Alan porque ele faz o que 90% dos pontas aqui não conseguem fazer, que é atacar e defender no corredor todo. É por isso que quem quiser levar o Alan vai ter que pagar muito. Porque se vocês virem como é que joga o Manchester City, por exemplo, tem lá um jogador que se chama Neto, não sei se vocês conhecem. Sabem quem é? O Neto, português, que jogou contra nós, que está no Chelsea, sim, desculpa. Que por acaso foi eu que o treinei também. Só que esse, para ir buscar esse jogador, quem quiser buscar esse jogador vai ter que pagar para aí 100 milhões de euros. E para aqueles que entendem de futebol, percebem, e para as equipas top, as melhores equipas do mundo, não compram meios jogadores, não compram só jogadores que atacam, compram jogadores que atacam e jogadores que defendem.
2: O time paulista volta as atenções à Copa do Brasil. Na quarta-feira, no Nubank Park, o time paulista encara o Santos pelas quartas de final da competição nacional. Pelo lado do Vasco, o treinador Pedro Emanuel lamenta os gols perdidos no primeiro tempo.
4: É uma desilusão, como é lógico, depois do primeiro tempo, aquilo que é o resultado final. Acho que é até demasiado penalizador para nós, mas é o reflexo daquilo que foi a nossa entrada no segundo tempo. No primeiro tempo, nós sabemos que o Palmeiras, jogando dentro de casa, muito forte, nós conseguimos conter isso, e no segundo tempo não o conseguimos fazer. Podemos aqui abordar vários aspectos, falta de concentração, alguma passividade no momento do primeiro golo, se bem que é um grande golo também, mas de qualquer das formas um golo é um momento muito importante num jogo, quando dá vantagem a qualquer equipa, não é? Portanto, e neste momento nós tivemos, até esse momento na primeira parte, acho que, que tivemos as nossas oportunidades e a grande diferença que nós tivemos deste jogo para o último jogo que fizemos é que nas 3 oportunidades que tivemos contra o Olímpia na primeira parte fizemos 2 e hoje temos as mesmas oportunidades e não conseguimos fazer. Portanto, isto é o futebol é o golo, é o que faz a diferença e teve um impacto forte e esse período de 10 minutos tirou-nos completamente do jogo.
2: O treinador ainda foi questionado sobre um possível rebaixamento vascaíno.
4: Estamos numa luta, como nós, muitos outros torcedores de outras equipas que estão à nossa volta também estão a fazer a mesma pergunta. Como é lógico, isto é um campeonato extremamente competitivo, cada jogo é um jogo. Nós estamos a ter um acréscimo de dificuldade porque, se calhar, alguns dos nossos competidores diretos nesta competição já não estão noutras competições. E eu não vou deixar de dizer aquilo que eu disse na última quinta-feira, que foi: nós não vamos abdicar nenhuma competição, mas em alguns momentos temos que perceber que, de facto, para lutarmos e termos esta ambição que nós temos vindo a demonstrar, e ainda hoje o fizemos na primeira parte, isto sai-nos do corpo e custa. Podem-me falar daquilo que seja a gestão do grupo, daquilo que é o elenco, e eu vou fazendo isso

0: atualmente, porque sinto que os jogadores estão a dar boa resposta àqueles que estão a ser utilizados.
1: O Vasco também joga na quarta-feira pela Copa do Brasil. O adversário será o Vitória em São Januário. Forte abraço!
2: Forte abraço, Rafael Monteiro. Será o jogo da Rádio Nacional nesta quarta. Vasco e Vitória pelas quartas de final da Copa do Brasil. Jogo de ida, mas vamos falar do jogo de ontem. Marcelo Smigol acompanhou essa partida de perto. Boa noite, Smigol. Parecia que o Vasco ia fazer frente ao Palmeiras, mas de repente tudo desmoronou.
3: Jogou muito bem. Boa noite, RR. Boa noite a todos. O Vasco fez um primeiro tempo ali de almanac, se defendeu bem, neutralizou as investidas do Palmeiras, chegou a ter as duas melhores chances, umas chances claras de gol, e realmente não conseguiu marcar, e foi para o intervalo segurando um 0-0 excelente. Só que na volta do segundo tempo deu uma barata voa, uma pane geral no sistema, 10 minutos, em 5 já estava 3-0 quase, em 10 minutos estava 3-0. E aí o Vasco se desmantelou, o Palmeiras aproveitou ali, estava precisando também fazer gols, o Palmeiras que vem muito contestado por não jogar bonito, por não aproveitar esse elenco, né, tão qualificado, com tanta categoria. Enfim, mas o Vasco não pode nem pensar em perder mais pontos, que a situação, ok, está bem nas Copas, né, tanto na Sul-Americana quanto na Copa do Brasil, é um atalho para Libertadores, é um caminho que entrega uma boa finança, né, uma boa premiação, mas no Campeonato Brasileiro, 8 jogos sem vencer, 5 vitórias, 3 empates, é para ligar o alerta máximo lá na colina.
2: É verdade, alerta máximo aí para o Vasco. E o Palmeiras entrou em acordo com o Manchester City para negociar o jovem Alan. O clube inglês aceitou pagar os 40 milhões de euros, cerca de 240 milhões de reais na cotação atual, pedidos pelo time brasileiro. Com 37 milhões fixos, cerca de 225 milhões de reais, mais 2 milhões e meio de euros em bônus. O contrato do atacante será de 5 anos. Alan dificilmente participará do jogo contra o Santos pelas quartas de final da Copa do Brasil. A boa relação entre os clubes, Palmeiras e Manchester, foi determinante para que a negociação caminhasse. Inicialmente, a ideia do Palmeiras era segurar o jogador até o fim da temporada, mas a proposta atrativa do Manchester City mudou os planos. Muita grana, hein? Mas vai fazer falta pro time do Abel, jogador excelente.
3: É aquele dilema, né, RR, do futebol atual, né? A academia lá do Palmeiras segue revelando bons atletas, bons jogadores de valor.
2: Hendrick Estevam,
3: agora o Alan, esse menino teve propostas do Napoli, teve do Aston Villa, e o Palmeiras segurou, falou: não, a gente acha que vale 40 milhões de euros, recusou uma de 30, recusou uma de 35, e é um garoto que chegou no profissional há pouquíssimo tempo, tem 20 anos, né, um garoto novo, mas é a realidade do futebol, as promessas, muito talento, é difícil segurar, e para o Palmeiras também é bom, que precisa atingir suas metas, precisa fazer um caixa, fazer um dinheiro, mas é um atacante que no mano a mano desequilibra e vai fazer muita falta ao ataque palmeirense.
2: É verdade. E ainda falando de Brasileirão, o Bahia derrotou o Vitória dentro do Barradão por 2-0 e se aproximou da zona de classificação para a próxima Libertadores. O técnico Jair Ventura lamentou as chances perdidas diante do grande rival e já pediu foco no jogo contra o Vasco pelas quartas de final da Copa do Brasil.
4: O Bahia teve sim mais oportunidades, mas nós também tivemos oportunidades claras. No gol que a gente toma, o Pochettino cabeceia a bola passa rente à trave do Ronaldo, e no tiro de meta a gente toma o gol. E no segundo gol, naquela situação já do abafa, o Zé já tinha virado atacante, o Luan atacante, a gente tem o escanteio, o Renê sobe sozinho, cabeceia rente à trave, e de novo, no tiro de meta a gente sofre o gol. Então agora já é pensar no próximo jogo. Perder é sempre ruim, perder clássico é pior, mas a gente está na Copa do Brasil, temos um jogo dificílimo fora, temos que sentir a dor da derrota, mas passar confiança para os nossos atletas. Infelizmente a gente não conseguiu retribuir a linda festa que a nossa torcida fez mais uma vez, encheu o estádio, a gente sai derrotado, mas sabendo que a gente tem que dar a volta por cima. Já tem um adversário dificílimo no Rio de Janeiro, parece que o jogo vai ser em São Januário, né, que a gente possa conseguir fazer um grande jogo e trazer uma vantagem, né, para que a gente possa decidir em casa a nossa classificação.
2: Vai ser sim em São Januário, o jogo Vasco e Vitória. Pelos lados do Bahia, o técnico Rogério Ceni comemorou o triunfo da sua equipe jogando na casa do Vitória. Ele também elogiou a postura dos seus jogadores.
5: Acho que foi uma partida bem jogada hoje, diferente.

das últimas duas ou três partidas, onde nós conseguimos pontos, mas não rendemos tão bem. E também é muito parecido com o que foi contra o Corinthians, onde nós dominamos o Corinthians, tivemos todas as oportunidades.

0: da entrega que eles tiveram hoje. E eu falei para eles agora no vestiário que se nós conseguimos isso hoje aqui, é algo que nós temos que levar daqui para frente até o final do campeonato. Claro que nem sempre é possível você vencer, né? Mas jogar, competir dessa maneira até o final do campeonato.
1: Só reforçando que a sua Rádio Nacional transmite Vasco e Vitória na próxima quarta-feira, a partir das 9h15 da noite, em rede para todo o país. Marcelo Smigol, esse Bavi pegou fogo, tinha gente querendo rasgar a camisa do outro. Foi meio doloroso aí pro Vitória essa derrota, hein?
2: É, sempre complicado, né, perder em casa. E foi um feito aí, esse Bahia do Rogério Ceni, é um time que a gente tem que prestar atenção, tá ali na zona de classificação para Libertadores, sempre entre os quatro, os cinco primeiros. Não é um time difícil de ser, não é um time fácil de ser batido. E é um feito ter ganhado lá no Barradão, realmente levantou a moral lá do Rogério Ceni e companhia. Agora, no final, teve isso. O jogador foi mostrar pra torcida lá, o Jean Lucas do Bahia foi mostrar a camisa, os caras tomaram, o Marinho reclamou.
1: Era jogo torcida única,
2: é verdade,
1: né? É uma provocação, né?
2: É, mas uma bobagem, até enfim o Klaus ali, o juiz conseguiu apaziguar e depois a fornecedora...
1: Evitou que a camisa fosse rasgada, hein?
2: Exatamente, mas a fornecedora de material esportivo aproveitou o gancho e fez o marketing em cima, mandou uma camisa pro Marinho e disse que o material é bom, não é fácil de rasgar não.
1: Agora o Jair Ventura na coletiva ontem ainda estava em dúvida, mas o jogo Vasco e Vitória realmente vai ser em São Januário. O Vasco queria jogar no Maracanã, mas o consórcio negou, entrou em pedido a justiça negou, enfim. Mas no final das contas, acho que vai ser bom pro Vasco jogar em São Januário. Esse clima de alçapão, né? De caldeirão, digamos, talvez seja bom pro Vasco nesse momento.
2: Eu concordo com você, RR. Sei que você é um bom conhecedor lá do caldeirão de São Januário. E eu acho que o Vasco, instituição, estava pensando no lado financeiro. Com certeza, no Maracanã, a torcida vascaína ia lotar, a renda, a arrecadação seria maior. Mas pelo lado esportivo, você vê até pelas palavras do Jair Ventura. Ele meio assim, acho que o jogo vai ser em São Januário. Eu acho que ali a vantagem é do time do Vasco, porque joga em casa, já tem as manhas ali do caldeirão e a torcida com certeza vai inflamar, vai estar lotado o São Januário.
1: E chegou a hora do
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4: A dupla brasileira de tênis formada por Orlando Luiz e Rafael Matos vence mais um Master 1000, agora em Cincinnati, após 10 dias da vitória em Montreal. Os brasileiros passaram pela dupla do alemão Konstantin Frantzen com o neerlandês Robin Haas. O placar foi de 2-7 a 1. Com o segundo título seguido, Rafael Matos e Orlando Luiz alcançaram a 10ª vitória seguida, ocupando o 6º lugar na busca da temporada para o ATP Finals. Agora é partir para o US Open, no início de setembro, que encerra a temporada de Grand Slams. No Elite 16 de Montreal de vôlei de praia, Tamela e Vic vencem a decisão de virada. As adversárias foram as estadunidenses Kristen Cruz e Taryn Brasher, que começaram vencendo o primeiro set por 21 a 19, em partida equilibrada. No segundo set, as brasileiras empataram o jogo, vencendo por 22 a 20. No tie-break, Tamela e Vic fecharam em 15 sets, levantando o primeiro lugar contra a dupla considerada a melhor da atualidade. Embora o título mundial da temporada tenha ficado com Carol Solberg e Rebeca, pela combinação dos resultados na temporada. Alisson dos Santos, o Pio, faz a melhor marca do ano na Diamond League, na prova dos 400 metros com barreiras, e vence a quarta etapa desta temporada. O brasileiro correu para 46 segundos e 43 centésimos. O segundo colocado foi o norueguês Carsten Warholm, com 46 segundos e 52 centésimos. O brasileiro Matheus Lima completou o pódio fazendo 47 segundos e 26 centésimos. A marca de Pio é a melhor do mundo este ano. Na classificação geral da Diamond League, Alisson ocupa a segunda posição com 32 pontos. O primeiro é o norueguês Carsten com 35.
1: E falando de basquete, a seleção feminina foi derrotada pelo México por 83 a 64 neste sábado em Guadalajara, em jogo válido pelas semifinais do torneio qualificatório para o pré-olímpico de basquete feminino. Com isso, a equipe comandada por Léo Figueiró terá que buscar a vaga no pré-olímpico via America Cup W. A competição será realizada entre os dias 3 e

0: 11 de julho de 2027, ano que vem. E pelo regulamento da FIBA, os quatro primeiros do torneio se classificam para a competição que vai distribuir vagas nos Jogos Olímpicos de Los Angeles 2028. E o papo agora é futebol feminino.
1: Copa delas.
0: Tudo definido. Nesse final de semana, as torcidas de Vasco, Itabirito de Minas Gerais, Minas Brasília e Atlético Piauiense se garantiram nas semifinais do Brasileirão Feminino da Série A2. E de quebra, essas quatro equipes também carimbaram o acesso para a edição de 2027 do Brasileirão Feminino Série A1. Neste sábado, as meninas da Colina venceram o Taubaté por 2-1 em São Januário e confirmaram a classificação com 4-1 no agregado. O Minas Brasília voltou a vencer o Ação do Mato Grosso por 1-0 para garantir a vaga. E no domingo, o Atlético Piauiense venceu novamente o Instituto 3B por 3-1, depois de vencer o jogo de ida por 2-0. E em Sete Lagoas, Minas Gerais, o Itabirito venceu o Sport por 3-0, após empate sem gols em Recife. Com isso, os confrontos das semifinais do Brasileirão Feminino A2 já estão definidos. Até agora, até o fechamento desta edição, a CBF ainda não havia divulgado os dias, locais e horários das partidas, que são as partidas Atlético Piauiense contra o Vasco da Gama e Minas Brasília contra o Itabirito. De acordo com o site da entidade, os confrontos de ida e volta estão previstos para os dias 29 de agosto e 5 de setembro. E as finais do BR Feminino A2 estão previstas para os dias 12 e 19 de setembro. E lembrando que a sua TV Brasil transmite toda a reta final da A2 em sinal aberto para todo o país. Marcelo Smigol, o Vasco voltando aí para a Série A no feminino. E a TV Brasil, como sempre, em cima do lance, mostrando que é a tela do futebol feminino, hein?
2: É uma maravilha, um prazer, né? E uma alegria poder ter aqui o futebol feminino tão prestigiado aqui na TV Brasil e também na Rádio Nacional. Agora, o que me chama a atenção aqui, que eu achei mais fantástico, né, dessas quatro que subiram, o Atlético do Piauí, que tem 3 anos só de história, acabou de se profissionalizar, tem 3 anos de profissional. O clube surgiu em 2019 e fez uma ascensão meteórica. Aí vai jogar a Série A do Campeonato Brasileiro Feminino ano que vem. Um time ali que você vê com uma estrutura maneira, é um investimento bem feito e dá o resultado na prática ali. Tem uma treinadora que foi atleta da seleção brasileira, então você vê, vai jogar de igual para igual ali com os grandes, uma coisa boa, junto com o Vasco da Gama, que também nunca deveria ter descido o lugar do Vasco da Gama. É na primeira prateleira, é na primeira divisão dos dois campeonatos, tanto masculino como feminino.
0: E também tivemos a definição do Brasileirão Feminino A1. Depois das rodadas de final de semana, São Paulo, Corinthians, Palmeiras, Ferroviária, Flamengo, Bahia, Cruzeiro e Grêmio se garantiram nas quartas de final. Já Vitória e Botafogo foram rebaixados e vão disputar o Brasileirão Feminino Série A2 no ano que vem. Vamos conferir os duelos das quartas de final. São Paulo, primeiro lugar nessa fase de grupos, contra o Grêmio, que foi o oitavo. Corinthians, segundo, contra o Cruzeiro, que foi o sétimo. Palmeiras, terceiro lugar, contra o Bahia, que foi o sexto. Ferroviário, quarto lugar, contra o Flamengo, que ficou em quinto na tabela. A CBF aumentou os valores de premiação para 2026. O campeão vai receber 2 milhões de reais e o vice fica com 1 milhão. As cotas serão de R$ 720 mil reais pela participação, além de R$ 20 mil reais por cada jogo transmitido em rede nacional. Marcelo Smigol, agora é outro campeonato no Brasileirão Feminino.
2: Eu estava vendo, uma pena, o Fluminense quase passou ali no último minuto, tomou o gol da Ferroviária e aí estava com a mão aí na classificação. E uma pena aí também ter o Vitória e o Botafogo descendo, né, para a Série A2, são dois grandes, né? A gente quer sempre os times que tem camisa, que tem torcida, brilhando no feminino. Agora, quanto à premiação, tá na hora de igualar, mas é pouco ainda, hein? Tem que valorizar mais aí o futebol feminino. A CBF vem aumentando a premiação, mas ainda tá muito aquém, né, do que se paga ao futebol masculino. masculino.
0: É verdade. E voltando ao futebol masculino, Botafogo e Atlético Paranaense fecham a 24ª rodada do Brasileirão. Logo mais, daqui a pouquinho, a partir das 8 da noite, no estádio Nilton Santos, no Rio de Janeiro. Enquanto ainda busca um novo treinador, a diretoria botafoguense renovou o contrato do zagueiro Ferrarese até 2030. E o venezuelano falou sobre a permanência no clube da Estrela Solitária.
1: Muito feliz, contento por ficar aqui pelo menos 3 anos e meio. Claro que era o contrato hasta diciembre, mas se hizo agora em forma definitiva, que era o que eu queria, porque cheguei aqui, me recibieron muito bem, não só os companheiros, sino que o clube me abraçou. Era um momento muito lindo em minha carreira, então ficar aqui agora, saber que vou ficar aqui 3 anos, muito feliz. E bueno, agora, a ver o que acontece, que siga tudo como vem sendo e trabalhar muito mais para poder seguir dando alegrias com meus companheiros, a toda a torcida que merece.
0: Aí o Ferrarese, muito contento. Já o Furacão faz boa campanha no Brasileirão e está firme na briga pelas primeiras posições. O volante Jadson projeta o confronto de logo mais e garante que o Atlético está muito bem preparado.
3: A gente conseguiu fazer uma preparação muito boa, né? Mas a gente tem a perspectiva de que eles vão estar ainda mais mobilizados para essa partida, né? Então a gente trabalhou muito em cima daquilo que a gente pode fazer dentro do campo, né? Nossa expectativa é que a gente consiga fazer um jogo tão competitivo quanto a gente fez nas últimas partidas fora de casa e que a gente consiga voltar para casa com um grande resultado.
0: Marcelo Schmigol, esse último jogo aí fechando a rodada de número 24 do Brasileirão, Botafogo jogando em casa, no seu tapetinho, só que o Atlético também está acostumado com o tapetinho, né?
2: É, guerra de tapetinho contra tapetinho, amigo. E você vê o Botafogo oscilando muito ainda, né, com altos e baixos, mas o Atlético Paranaense é um time que a gente tem que ficar de olho, que a gente esquece um pouco ele. Ele está ali em terceiro no campeonato, filho. Ele está ali.
0: Está nas cabeças.
2: Ainda está um pouco distante do Palmeiras, que é o líder, mas ele a qualquer momento, ele engata 2 vitórias, ele pega aquele elevador e é o Atlético Paranaense, a gente não fala muito, comenta-se pouco, tá ali, pode até beliscar alguma coisa, porque ainda tem Campeonato Brasileiro.
0: E só joga o Campeonato Brasileiro.
2: Exatamente, força máxima ali, pode se preparar, tem um jogo forte, né, em casa, um retrospecto positivo ali no tapetinho deles lá, na Arena da Baixada, ou seja, é um time que pode, a gente não tá prestando atenção, ele pode chegar também.
0: E hoje, será que ele surpreende o Botafogo, que ainda tá meio assim, meio bambo, digamos assim?
2: Eu gosto do Botafogo, porque o Botafogo é sempre uma surpresa, tudo pode acontecer, né? Esse tempinho chuvoso, aí meio nublado, um jogo de segunda-feira meio sem, né, fechando rodada, pode o Botafogo ir lá e ganhar bem e jogar e se apresentar em alto nível, como pode também sair tomar uma sacolada e ninguém entende nada o que se passa no Botafogo, numa fase que eu diria, que fase?
0: Olha, agora o Botafogo tá sem treinador, né? E o Fluminense, que tem também demitido o Zubeldía recentemente, resolveu que vai efetivar o Marcão, né? O eterno bombeiro tricolor, mais uma vez, entrou super bem. O Fluminense voltou a jogar bem aí, sob a batuta do Marcão. E uma das alegações aí da diretoria tricolor, que tá faltando opção no mercado. Tá faltando treinador, será, amigo?
2: Não, acho que não. Tem que muito treinador bom, esse da nova geração. Tem gente, grandes ex-jogadores também, que se formaram aí, estão nesse estudo aí para ser técnico. E tem bons nomes aí para procurar e dar oportunidade. Mas o Marcão merece também, porque há 10 anos que ele entra ali, sempre apagando incêndio, com extintor de incêndio na mão, tem bons resultados, já só pega na pedreira, na furada, e eu acho que agora ele sendo efetivado não é nada mais normal, ele já está preparado há um tempão. Agora, no meio da bola, na boleiragem, o melhor cenário, o melhor cargo é o auxiliar de treinador, aquele treinador que é da casa, porque vai mandando embora os treinos, ele tá sempre ali, recebe o salário dele, bom, fica ali de auxiliar da casa e não tem problema, passa o furacão, time ganha, perde, ele assume um pouquinho, vem outro, ele continua sempre ali preservando seu emprego.
0: Mas é o que é, sempre foi o Marcão, né?
2: Então agora ele tá correndo risco de ser mandado embora. Pega um mau resultado aí, coitado, vai perder ali o excelente trabalho, 10 anos de Fluminense nessa função, sempre entregando muito.
0: Mas eu acho que dizem que ele não perde não, que ele vai ficar até o fim do ano, independente do que vier a acontecer, depois volta a se auxiliar novamente. Claro, vai ter um reajuste aí nesses 6 meses aí que vai passar à frente do Fluminense. E hoje o Botafogo vai ser dirigido pelo técnico interino Rodrigo Belão.
2: Que está sendo cogitado também, o nome dele está sendo cotado lá, está na mesa para ser efetivado também.
0: E isso também entra na balança, vai que o Rodrigo Belão consegue emendar uma boa sequência, né? Todo mundo quer subir na vida, não é verdade, Marcelo Gil?
2: Eu tenho uma dica que eu preferia ser, imagina, sempre o Filipão, Murtosa, estava sempre lá. Você vê todo o Renato Gaúcho, o Marcelo Fera lá, sempre tem um que está sempre ali e não tem o Gauchinho lá dele, está 20 anos ali auxiliar e não tem nada, o treinador roda e ele continua com seu emprego.
0: Valeu, Marcelo Gimigo. Boa noite para você.
2: Valeu, galera.
0: Esse programa No Mundo da Bola fica por aqui, relembrando o quarto gol do Palmeiras sobre o Vasco, no jogo que você conferiu ontem, aqui na sua Rádio Nacional. André Luiz Mendes narrou em cima do lance. Logo depois vem aí o repórter nacional com as últimas notícias do Brasil e do mundo. Uma ótima noite para todos vocês. Tchau.
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5: André Luiz Mendes. Olha o Flaco, dominou, colocou, golaço! Golaço do Palmeiras! É do Verdão, é do Verdão, é dia de gols bonitos e só ele toma conta dos gols lindos. Flaco, Flaco, Flaco, o argentino Flaco Lopes faz outra pintura do Nubão Parque. Canhota na bola, na gaveta, de curva, lá no ângulo do Léo Jardim, fazendo um baita gol, galera do Brasil. O Palmeiras bota o Vasco de 4 em São Paulo. Ele mesmo, Flaco Lopes, dose dupla de 2 golaços dessa fera. É, galera, no meu 43, 43, quase 44, segundo tempo de jogo, aumenta o marcador e toma e goleada para cima do Vasco. Flaco Lopes tem a 42 nas costas, faz um golaço e assina na mais querida do Brasil. Palmeiras líder absoluto, isolado no Brasileirão, 1, 2, 3, 4, Vasco da Gama 0.

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1: Seis e meia no horário de Brasília.
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1: Olá, uma ótima noite para você que está sintonizado na Rádio Nacional em Brasília, São Paulo, Rio de Janeiro, Amazônia, Alto Solimões, São Luís e Recife. E também para você que nos acompanha em todo o Brasil, junto às emissoras parceiras da nossa Rede Nacional de Comunicação Pública. Eu sou Sheila Noleto e você vai ouvir a partir de agora as principais notícias desta segunda-feira, 24 de agosto de 2026. Mulheres em situação de violência e mães atípicas terão atendimento em saúde mental. Serviço vai funcionar pelo aplicativo Meu SUS Digital. Cada mulher vai poder realizar até 10 sessões com possibilidade de iniciar um novo ciclo. E mais.
3: IMET alerta para tempo seco na região central do Brasil. Saúde de crianças e idosos pede cuidado redobrado em condições de alta temperatura e baixa umidade.
4: Aplicativo CNH do Brasil passa a mostrar passagens de pedágio eletrônico, o Free Flow.
5: Ilha do Marajó, no Pará, recebe a terceira edição do Festival Choro Jazz, com shows gratuitos a partir desta terça-feira.
6: Palmeiras volta a abrir 6 pontos de diferença para o Flamengo. Briga na zona do rebaixamento continua acirrada no Brasileirão.
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0: 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Antes de darmos início ao nosso noticiário, lembramos que, diante do período de defesa eleitoral, não serão veiculados conteúdos que possam caracterizar publicidade institucional. A medida se faz necessária para garantir o cumprimento das normas que regulamentam a comunicação de instituições públicas. O defesa eleitoral será encerrado em 25 de outubro. 6h32, a gente abre essa edição falando de um novo serviço disponível no SUS para mulheres em situação de violência e mães atípicas. O Ministério da Saúde vai oferecer teleatendimento em saúde mental para esses casos por meio do aplicativo Meu SUS Digital. Quem acompanhou o assunto e vai trazer as informações para a gente agora ao vivo é a Carol Pessoa, que participa com a gente direto do Rio de Janeiro. Oi, Carol, boa noite.
1: Olá, Sheila, boa noite para você, boa noite para todos. Isso mesmo, o Ministério da Saúde lançou agora à tarde um serviço de teleatendimento em saúde mental voltado para mulheres em situação de violência e mães atípicas. O serviço, como você disse, vai ser disponibilizado por meio do aplicativo Meu SUS Digital, sem necessidade de atendimento presencial imediato. De acordo com a pasta, o serviço será remoto e sigiloso e vai oferecer orientação e acompanhamento por profissionais especializados. Além disso, poderá funcionar como porta de entrada para os cuidados de saúde mental pelo SUS, por meio da rede de atendimento de atenção psicossocial. O atendimento também poderá ser fornecido a familiares que cuidam de pessoas com deficiência, transtornos do neurodesenvolvimento ou doenças raras. De acordo com dados do relatório Retratos do Feminicídio no Brasil, de 2026, o país registrou mais de 1.500 feminicídios em 2025, um aumento de 4,7% em relação ao ano anterior. Já entre janeiro e março deste ano, houve um aumento de 7,5% em relação ao mesmo período do ano anterior, com quase 400 vítimas. Isso significa que uma mulher é morta a cada 5 horas. O novo atendimento do Ministério da Saúde vai funcionar de segunda a sexta-feira, das 8 da manhã às 8 da noite, e aos sábados, das 8 da manhã às 2 da tarde. Cada mulher poderá realizar até 10 sessões de atendimento, com possibilidade de iniciar um novo ciclo quando necessário. A gente lembra que a violência contra a mulher pode ser denunciada pelo Disque 190 da Polícia Militar, pelo Ligue 180, Central de Atendimento à Mulher, e também em delegacias especializadas, entre outras instituições da Rede de Enfrentamento da Violência contra a Mulher. Voltamos com você, Sheila.
0: Obrigada, Carol Pessoa, por esse importante recado aí para a nossa população. 6h34. A região centro-oeste do país está sob alerta de perigo para baixa umidade com altas temperaturas, segundo o Instituto Nacional de Meteorologia. Palmas, Goiânia, Cuiabá e também aqui o Distrito Federal podem registrar máximas entre 32 e 39 graus. A umidade pode variar aí entre 20 e 12%, bem abaixo aí do recomendado. O Samuel Gauro está aqui comigo e vai trazer mais informações sobre esse assunto, inclusive algumas dicas aí para as crianças e os idosos, que são os que sofrem mais, né, Osama? Boa noite.
2: Boa noite, Sheila. Boa noite, ouvintes. É exatamente, Sheila. O tempo quente e seco aumenta o risco de desidratação, transmissão de doenças infecciosas e problemas respiratórios, segundo médicos. E a atenção com a saúde precisa ser redobrada, principalmente com idosos, bebês e crianças que são mais vulneráveis nessas condições. De forma geral, os idosos podem ter problemas que vão desde alteração do nível de consciência até infarto e AVC. Para minimizar os riscos à saúde deles, é preciso mantê-los hidratados. O volume recomendado é de 35 ml vezes o peso do idoso, distribuídos aí pela manhã e à tarde. Lembrando que os sinais, os idosos mais debilitados, eles não percebem que estão com sede, então é melhor oferecer água, água de coco e sucos naturais. Cafés e chás cafeinados, como o chá preto e o chá mate, devem ser evitados porque são diuréticos, ou seja, fazem perder aí muito líquido. A alimentação precisa ser mais leve também. A recomendação é não expor o idoso ao sol nas horas mais quentes do dia, entre as 10 horas da manhã e as 4 horas da tarde, e usar protetor solar com roupas frescas.
0: E quais as recomendações aí especiais para os pequenos, Osama?
2: Olha, no caso dos bebês e crianças, Sheila, expostos aí a esse tempo quente e seco, eles podem apresentar desidratação.

0: Hidratação, irritações na pele e problemas respiratórios, de acordo com pediatras. Para minimizar os riscos, os bebês em aleitamento materno exclusivo devem mamar mais vezes ao dia, sem necessidade de receber água. As crianças maiores de 6 meses devem beber água regularmente ao longo do dia. Os responsáveis também devem ficar atentos a sinais de desidratação, como boca seca, redução da urina, irritabilidade e sonolência excessiva. Os pequenos também devem usar roupas leves e não podem ser expostos ao sol nas horas mais quentes. Crianças acima de 6 meses devem usar protetor solar. Também é importante manter os ambientes arejados, oferecer banhos mornos e garantir que bebês e crianças permaneçam em locais frescos e confortáveis, Sheila.
1: Quem puder usar o umidificador também é importante, né? Também se não tem umidificador, aquela velha dica da toalha molhada, principalmente aí onde for dormir, onde a criança está descansando, ajuda bastante, né, Osama? Obrigada.
0: Exatamente.
1: 6h37. Motoristas que trafegam por rodovias já podem consultar pelo aplicativo CNH do Brasil as passagens registradas nos sistemas de pedágio eletrônico, conhecidos como Free Flow. Pedro Lacerda tem mais detalhes ao vivo para a gente. Boa noite, Pedro.
2: Boa noite, Sheila. Boa noite, ouvintes. A funcionalidade foi liberada nesta segunda-feira e reúne em um único ambiente dados de rodovias federais e estaduais com a concessionária responsável e o canal indicado para o pagamento. Para o ministro dos Transportes, George Santoro, a mudança pode ajudar a reduzir as fraudes.
3: Mesmo quem tinha tag, não tinha onde conferir e aonde contestar se ele passou realmente. Imagine uma pessoa pegou seu carro, passou pelo pórtico e você nem sabia que ela andou com seu carro. Às vezes era uma placa clonada, então isso acontecia. Agora a gente vai diminuir muito as fraudes, vai dar mais segurança jurídica e muito mais transparência.
2: O aplicativo passa a reunir o histórico completo de passagens desde que a primeira concessionária adotou o Free Flow no país, com notificação em até 24 horas após cada nova cobrança. Ou seja, o aplicativo mostra não só as passagens novas, mas também as mais antigas. Ele carregou o histórico desde o início da operação do Free Flow no Brasil, para que motoristas consigam consultar passagens de anos anteriores. Segundo o Ministério, quase metade dos motoristas de rodovias federais já quitou as pendências e tiveram as multas retiradas, mas a adesão ainda é baixa em São Paulo, Minas Gerais e Mato Grosso. Uma concessionária responsável pelo Rodoanel Paulista ainda não assinou o contrato com o SERPRO e segue fora do sistema, por isso não pode aplicar multas enquanto durar a pendência. A integração ao aplicativo também depende da adesão de cada concessionária aos pórticos de Free Flow, como explica o diretor-presidente da Associação Brasileira de Concessionárias de Rodovias, Marco Aurélio de Barcelos.
4: A regulamentação do CONTRAN, ela diz que para que um pórtico funcione, é necessário que haja essa interoperabilidade. Então, na medida em que mais concessionárias ingressem, tragam seus pórticos de free flow, a gente vai ter tudo isso, sem dúvida, no âmbito da CNH do Brasil.
2: Quem já pagou multa por tarifa não quitada pode pedir ressarcimento pela ANTT. Já são cerca de 3 mil pedidos, sendo 2 mil já processados. Com a ferramenta, o prazo volta a ser padrão, 30 dias após a notificação. Neste momento, ainda está em vigor um período de transição e regularização do sistema. Uma resolução do CONTRAN estabeleceu que até 16 de novembro deste ano, os usuários poderão regularizar as tarifas incluídas pela regra de transição sem a aplicação das penalidades de trânsito decorrentes do não pagamento. Atualmente, 14 concessionárias operam de forma integrada ao sistema. O aplicativo CNH do Brasil soma mais de 81 milhões de usuários. Sheila.
1: Obrigada, Pedro Lacerda, participando ao vivo aqui com a gente. Daqui a pouco eu te chamo para a gente falar aí sobre notícias do STF. 6h41. Saúde em pauta agora. O uso da pele de tilápia como curativo biológico é uma inovação brasileira desenvolvida principalmente na Universidade Federal do Ceará para o tratamento de queimaduras e feridas complexas. Por isso, o Estado vai receber a primeira fábrica desse tipo de curativo. E quem traz as informações é o Gabriel Correa.
5: O Ceará vai receber a primeira fábrica de curativos feitos a partir de pele de tilápia, e a matéria-prima virá da pesca realizada no interior do estado. A tilápia usada para fabricar esses produtos farmacêuticos de alto valor agregado

0: será fornecida pelos pescadores do açude de Castanhão. Os curativos usam tecnologias de liofilização, que é a desidratação a frio, além da esterilização por radiação gama. O material pode ser armazenado em temperatura ambiente, sem qualquer tipo de refrigeração. Na hora de ser aplicado, o curativo é reidratado com soro fisiológico. Essa facilidade permite o envio para locais de difícil acesso, regiões de conflito ou de desastres humanitários. Metade da produção será para exportação em centros hospitalares nas Américas, Europa e Ásia. A fábrica, no município de Jaguaribara, cerca de 300 quilômetros de Fortaleza, será viabilizada por uma parceria entre o governo estadual e uma empresa privada. O projeto é de mais de 52 milhões de reais pelos próximos 3 anos. A partir do início de 2028, a ideia é processar inicialmente 180 mil peles por mês, até alcançar 400 mil no final do terceiro ano. O faturamento anual estimado é de 58 milhões de reais até 130 milhões de reais no fim desse período. Da Rádio Nacional em São Luís, Gabriel Correa.
1: 6h43, a gente segue falando de saúde. O plasma rico em plaquetas, conhecido como PRP, passou a ter o uso regulamentado pelo Conselho Federal de Medicina para algumas condições osteomusculares. A técnica utiliza o sangue do próprio paciente e deve ser aplicada por médicos qualificados. Assunto para Jéssica Paulo, da Rádio Educadora de Salvador, uma emissora da Rede Nacional de Comunicação Pública.
2: O Conselho Federal de Medicina autorizou o uso do plasma rico em plaquetas, conhecido como PRP, uma terapia produzida a partir do sangue do próprio paciente, usada para reduzir a dor, diminuir a inflamação e acelerar a cicatrização de tecidos danificados. Até o primeiro semestre de 2026, o PRP era utilizado apenas em pesquisas clínicas como tratamento complementar para doenças como a artrose. O ortopedista Roney Santana, do Hospital Mater Dei Salvador, explica como o método funciona e para quem ele é indicado.
3: Geralmente, o PRP ele tem a melhor resolutividade em artroses leves a moderadas. As artroses mais avançadas, ele não tem um efeito tão significativo. Aí, geralmente, são cirurgias que devem ser realizadas. Você tem que estudar caso por caso para poder saber se encaixa no problema do paciente.
2: De acordo com o especialista, em algumas situações, o tratamento pode ser utilizado assim que a doença é descoberta para evitar uma cirurgia no futuro. Porém, ele ressalta que é preciso ficar alerta com as contraindicações.
3: Pacientes que têm câncer não podem fazer o PRP. Pacientes que têm infecção na área, principalmente, onde você vai utilizá-lo. Pacientes também com problemas hematológicos, né, discrasias sanguíneas, problemas de coagulação. São pacientes que não são candidatos ao uso do PRP.
2: Segundo o Conselho Federal de Medicina, o procedimento deve ser utilizado apenas como recurso terapêutico auxiliar e não substitui tratamentos clínicos e necessita de recomendação médica mediante avaliação individualizada. Da Rádio Educadora FM, diretamente de Salvador, Jéssica Paulo, para a Rádio Nacional.
1: Pelo horário de Brasília, 6 horas 45 minutos, você vai ouvir daqui a pouco.
4: Prazo para pedir reaplicação do Enseja 2026 acaba na sexta-feira. Pedido pode ser feito por quem ficou doente ou teve problemas logísticos.
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1: Supremo Tribunal Federal começou a discutir hoje o futuro da lei antifacção. A corte abriu uma audiência pública para ouvir especialistas antes de julgar 4 ações que questionam pontos da norma que criou o novo marco legal de combate ao crime organizado. Pedro Lacerda está de volta para nos atualizar aí sobre esse assunto. Diga lá, Pedro.
6: Pois é, Shelly, o debate é conduzido pelo ministro Alexandre de Moraes, relator dos processos. Ao todo, 48 expositores, entre autoridades, especialistas e representantes da sociedade civil, participam da audiência, que continua nesta terça-feira. Entre os pontos polêmicos estão as novas regras para prisão preventiva, a perda antecipada de bens, o monitoramento de comunicações entre advogados e clientes presos, mudanças na execução das penas e a competência para julgar crimes ligados a organizações criminosas. A Defensoria Pública do Rio de Janeiro questiona, por exemplo, o aumento das exigências para a progressão de regime. O defensor público Emerson de Paula Beta afirmou que a mudança pode contrariar a individualidade

0: atualização da pena e destacou uma situação em que o condenado pode ter acesso ao livramento condicional antes de poder avançar do regime fechado para o regime semiaberto.
1: Para os apenados condenados a crimes hediondos, sendo eles primários, a exigência de cumprimento de 70% da sanção para progressão ao regime semiaberto supera a fração exigida para o livramento condicional de 2/3 prevista no Código Penal. Estabeleceu-se assim uma distorção pela qual a liberdade vigiada poderá, se deferida pelo juiz, ser alcançada antes do retorno gradual ao convívio social.
0: A audiência pública segue nesta terça-feira. Vale lembrar que os debates não têm caráter deliberativo, mas vão subsidiar o julgamento das 4 ações. Sheila?
2: Obrigada, Pedro Lacerda, participando ao vivo aqui com a gente, 6h47. Educação. Atenção para quem perdeu as provas do Enseja. O prazo para pedir a reaplicação do exame termina sexta-feira. O Samuel Gauri está de volta aqui no estúdio com os detalhes desse assunto. Diga lá, Osama.
3: Olha, Sheila, o Enseja, que é o Exame Nacional para Certificação de Competências de Jovens e Adultos, né? Quem perdeu essa prova vai poder fazer a solicitação por motivos, né? Vamos explicar aqui direitinho. A solicitação pode ser feita por candidatos que foram afetados por problemas logísticos no dia da aplicação do exame, como falta de luz e desastres naturais, ou ainda por quem teve alguma doença infecto-contagiosa, conforme lá o edital, e ficou impossibilitado de participar. Para pedir a reaplicação, é preciso acessar a página ensejanacional.inep.gov.br e escolher o campo Página do Participante. Segundo o INEP, o instituto responsável pelas provas e ligado ao Ministério da Educação, os pedidos devem vir, se for o caso, com documentos que comprovem a situação. Quem busca a certificação do ensino fundamental terá uma nova oportunidade de fazer a prova no dia 6 de outubro. Do ensino médio aí, no caso, dia 7 de outubro. O Enseja é destinado a jovens e adultos que não concluíram os estudos aí na idade apropriada. A participação é voluntária e gratuita. Sheila.
2: Obrigada, Osama Elgauri, participando com a gente aí com informações para quem perdeu o Enseja e pode pedir aí a reaplicação das provas, 6h49.
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2: Palmeiras mantém a liderança no Brasileirão. Com os resultados do fim de semana, São Paulo, Santos, Inter e Grêmio ficam próximos da zona de rebaixamento. Vamos às notícias do Campeonato Brasileiro com André Luiz Mendes.
5: A 23ª rodada do Brasileirão começou no sábado. O Fluminense venceu o Remo por 2-1 no Maracanã. Inter e Atlético Mineiro ficaram no 0-0. O Cruzeiro, de virada, venceu o Flamengo por 2-1. Palmeiras goleou o Vasco da Gama, 4-1. O Bragantino venceu o Grêmio no finalzinho do jogo, 1-0. No Bavi, realizado no Barradão, estádio do Vitória, deu Bahia, 2-0. A Chapecoense, a Chape, enfim, venceu no Campeonato Brasileiro e foi contra o São Paulo, 1-0. Santos e Mirassol ficaram no 1-1. Coritiba e Corinthians. O Coritiba venceu por 2-1. A rodada será fechada daqui a pouco, 8 da noite, quando o Botafogo recebe no Rio de Janeiro a equipe do Atlético Paranaense. A briga é grande na parte de baixo da tabela. Mirassol, Remo, Vasco e Chapecoense estão na zona do rebaixamento. Primeiro da zona é o Mirassol com 24, mas acima dele o Inter tem 25, o Grêmio tem 25, o Santos tem 26 e o São Paulo tem 27. Portanto, a briga pode ser muito acirrada nessa parte de baixo da tabela. Em cima, o Palmeiras segue líder, abriu 6 pontos para o Flamengo, que perdeu para o Cruzeiro. 51 contra 45, seguido do Atlético Paranaense, Fluminense e Cruzeiro, os 5 primeiros. Da equipe de esportes da Rádio Nacional, André Luiz Mendes.
2: 6h51, embarcações que vão participar do Círio Fluvial de Nazaré, no Pará, já podem consultar as regras da Capitania dos Portos da Amazônia Oriental. Quem traz os detalhes dessa notícia é o Madison Euler.
6: O Círio Fluvial 2026, uma das 14 romarias oficiais do Círio de Nazaré, será realizado no próximo dia 10 de outubro no Pará. Para quem pretende participar da procissão pelas águas, a Capitania dos Portos da Amazônia Oriental já disponibilizou as regras especiais de segurança para as embarcações. A Romaria Fluvial conta com cerca de 400 militares da Marinha na segurança e dezenas de embarcações organizadas em passeios religiosos e turísticos no percurso entre o terminal hidroviário turístico do distrito de

0: Coaraci e a escadinha do Cais do Porto, no centro de Belém. O formulário de inscrição e a portaria com todas as regras, para quem quiser participar do Círio Fluvial, estão disponíveis no site da Marinha do Brasil. As inscrições são obrigatórias para as embarcações que participarão do cortejo e serão realizadas gratuitamente entre os dias 14 de setembro e 2 de outubro de 2026, exceto nos fins de semana, sempre no período da tarde, das 13 horas às 15h30. Elas devem ser feitas pelo proprietário da embarcação, pelo comandante ou por representante legal. A portaria da capitania destaca que, em nenhuma hipótese, a embarcação inscrita poderá ser substituída por outra. Além do formulário devidamente preenchido, é necessário a apresentação, entre outros documentos, dos originais e das cópias autenticadas em cartório ou na própria capitania, do título de inscrição de embarcação, do cartão de tripulação de segurança e da declaração de profissional habilitado, acompanhada de estatuto de estabilidade e da respectiva anotação de responsabilidade técnica, atestando que a embarcação está apta a transporte de passageiros. A documentação deve ser entregue na sede da Capitania dos Portos da Amazônia Oriental, na Rua Gaspar Viana, número 575, no bairro do Reduto, em Belém, e também pode ser enviada por e-mail, seguindo as orientações presentes na portaria. Da Rádio Nacional em São Luís, Madison Euler.
1: 6h53 e a gente segue com informações do Pará, agora com uma dica cultural. Começa amanhã na Ilha do Marajó a terceira edição do Festival Choro Jazz. O evento gratuito celebra a diversidade de sons até sábado, com shows e oficinas no Parque de Exposições da cidade de Soure. Sara Kines participa ao vivo e conta mais pra gente sobre essa programação. Oi, Sara, boa noite.
2: Boa noite, Sheila. Boa noite, ouvintes. O festival busca descentralizar a oferta de cultura dos grandes centros. O evento é itinerante e, desde que foi criado em 2009, já passou por Jericoacoara, no Ceará, Fortaleza, região do Cariri, e agora chega à Ilha do Marajó pela terceira vez. Neste ano, a programação traz apresentações de Caetano Brasil e Carol Panese, Quinteto Caxangá, Toca Transamazônica e Luiz Otávio. No encerramento, quem sobe ao palco é o cantor e compositor Lenine para um show de voz e violão. Antônio Ivan Capucho, curador e idealizador do festival, comenta as atrações e a homenagem aos 100 anos do maestro Moacir Santos.
3: Trazer artistas de ponta é uma maneira de você aproximar o público de outros artistas com menos expressões na mídia, né? Então quem vem ver o Lenine vai ter a oportunidade de conhecer o Luiz Otávio, também trazer, fazer uma homenagem a esse grande maestro, né, da música brasileira, que já não está no meio da gente, mas que é o centenário dele, né? Trazer nomes consagrados para representar a música brasileira e falar um pouco da obra desse maestro que é o Moacir Santos.
2: A homenagem à obra do maestro Moacir Santos fica por conta do Quarteto Vereda, de São Paulo, com um repertório que une composição brasileira, jazz e improvisos. Além dos shows, o Festival Choro Jazz também oferece oficinas musicais de harmonia, consciência rítmica, carimbó, percepção musical, entre outras, tudo de graça. O evento acontece até sábado no Parque de Exposições de Soure, na Ilha do Marajó. Mais detalhes no site chorojazz.com. É com você, Sheila.
1: Obrigada, Sara Kines, participando com a gente ao vivo, direto de São Paulo, com dica cultural aí para o pessoal do Pará, 6h56. Notícia internacional, os Estados Unidos anunciaram hoje sanções econômicas contra o Irã. Segundo o secretário do Tesouro norte-americano, Scott Bessent, cerca de 60 pessoas, entidades e embarcações ligadas ao Irã foram sancionadas. Ele também afirmou que o presidente Donald Trump está ligando pessoalmente para líderes mundiais para convencê-los a cessar transações comerciais com o Irã. Na semana passada, o Irã minimizou as declarações dos Estados Unidos sobre sanções e chegou a ameaçar países vizinhos que colaborem com a punição de Washington. 6h56.
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1: Daniela Longuinho participa agora ao vivo com a gente para trazer os detalhes da agenda dos candidatos à presidência.

0: Da República nesta segunda-feira. Dani, boa noite.
1: Boa noite, Sheila, boa noite a todos. Olha, em entrevista à rede de rádio TMC em São Paulo, Augusto Cury do Avante sugeriu a divisão do BNDES para a criação de um banco da microempresa, com agências espalhadas por todo o país. Na área da segurança, afirmou que o Brasil aprisiona muito pouco e defendeu a criação de cursos técnicos ligados ao sistema prisional. Em São Paulo, Ronaldo Caiado, do PSD, participou de evento na Casa Gerençati e concedeu entrevista ao Canal Rural. Dentre as prioridades para o agronegócio, o candidato prometeu reduzir a inadimplência no setor, o custo dos insumos e dos transportes e a valorização das exportações brasileiras. Renan Santos, do Missão, esteve na Faria Lima, em São Paulo, onde se encontrou com empresários e investidores. Aos jornalistas, afirmou que seu plano de governo prevê reformas na economia, incluindo o corte de gastos da União.
0: Dani, e você falou aí da agenda dos candidatos que participaram do debate ontem à noite, né? E como é que foi o dia dos outros concorrentes aí ao cargo de presidente?
1: Samara Martins, do UP, cumpriu a agenda em Teresina, capital do Piauí, onde visitou o acampamento dos trabalhadores demitidos da Agespisa, Companhia de Tratamento de Água e Esgoto do Estado. No ato, criticou a privatização dos serviços da empresa e defendeu o aumento da renda do brasileiro, dobrando o valor do salário mínimo. Em Belfor Roxo, no Rio de Janeiro, Romeu Zema do Novo teve encontro com evangélicos e familiares de pessoas viciadas em jogos de apostas online. Na agenda, conheceu o trabalho da Igreja Assembleia de Deus no acolhimento às vítimas e voltou a afirmar que, se eleito, vai proibir as bets no país. O candidato participa de entrevista na TV Globo após o Jornal Nacional. Em São Paulo, Ronaldo Caiado, do PSD, participou de evento, já falei, né, da Casa Gerençati. Agora, Clariana Barão, do Democracia Cristã, que participou em Brasília do Media Training. É isso, Sheila. Lula, Flávio Bolsonaro, Rui Costa Pimenta não tiveram agenda de campanha hoje.
0: Obrigada, Dani, pela sua participação. 6h59, o Repórter Nacional fica por aqui com trabalhos técnicos de Sanderson Freitas. Até amanhã. Boa noite.
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0: Em Brasília, 19 horas.
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4: Olá, boa noite.
0: Boa noite para você que nos acompanha em todo o país.
4: Segunda-feira, 24 de agosto de 2026.
0: Vamos aos destaques do dia.
4: Saúde.
0: Meu SUS Digital vai oferecer teleatendimentos a mulheres em situação de violência e mães atípicas. Graziele Bezerra.
5: Cada usuária poderá realizar até 10 sessões. Ao final das sessões, a mulher poderá ser encaminhada para a continuidade do cuidado em um centro de atenção psicossocial.
4: Motoristas já podem consultar em um único lugar as passagens por pedágios eletrônicos e verificar se há tarifas pendentes.
0: Plataforma reúne dados sobre registro, situação da tarifa e canal de pagamento. Luciana Colares de Holanda.
6: O pedágio eletrônico, chamado de Free Flow, permite a passagem de veículos pelos pontos de cobrança sem a necessidade de parada em cancelas ou cabines fiscais.
4: Mobilização por pessoas desaparecidas.
0: Familiares podem doar DNA para auxiliar nas buscas. Pablo Mundim.
7: O DNA do familiar é incluído em bancos de perfis genéticos e pode ser comparado com materiais de pessoas encontradas vivas ou mortas cuja identidade ainda não foi confirmada.
4: Hoje, na apresentação da Voz do Brasil, Luciana Vasconcelos e Luciano Seixas.
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4: Pequenas empresas devem ficar de olho. O número de serviços disponíveis em

0: Órgãos do Poder Público Federal deve aumentar. E assim, podem surgir novas oportunidades de negócios.
1: E como funciona? Por meio de plataforma, o órgão público divulga uma necessidade de serviço ou de aquisição de alimentos. E os fornecedores cadastrados podem enviar suas propostas com o preço pelo qual realizariam o trabalho.
0: Quem tem mais informações ao vivo é Gabriela Noronha. Boa noite, Gabriela.
2: Boa noite, Luciano. Boa noite a todos os ouvintes da Voz do Brasil. Boa noite, Luciana. Olha, é isso mesmo. Bancos públicos, Correios e outras entidades federais, como o Fundo Nacional de Desenvolvimento da Educação, o FNDE, vão utilizar a plataforma Contrata Mais Brasil para contratar microempreendedores individuais em serviços de manutenção e pequenos reparos e também outros serviços. Com a assinatura do termo de adesão nesta segunda-feira, as instituições públicas se somam aos demais órgãos federais, como escolas, prefeituras, governos estaduais e também que já utilizam, né, a ferramenta para contratar os serviços. A lista inclui profissionais de diferentes áreas, como explica o ministro do Empreendedorismo, da Microempresa e da Empresa de Pequeno Porte, Paulo Henrique Pereira.
3: É a possibilidade de uma escola contratar o pedreiro, o pintor do bairro, que às vezes tem a filha ou o filho estudando na escola, para fazer o serviço público, ao invés de mandar esse dinheiro para uma grande empresa. É um hospital que vai comprar comida de um produtor local, ou uma agência do Banco do Brasil que vai buscar lá a cozinheira para fazer um evento que é uma empreendedora local, deixando o dinheiro nos territórios, nas localidades.
2: E olha, para participar, o MEI e microempresas devem acessar a plataforma com a conta gov.br, informar o CNPJ, realizar o cadastro no sistema de cadastramento unificado de fornecedores e, quando necessário, selecionar os serviços que oferecem. A partir daí, eles poderão enviar propostas para oportunidades disponíveis em seu município ou região. E a contratação é realizada toda de forma digital e pode ser concluída em até 5 dias após a publicação da demanda pelo órgão público. A secretária-geral do Ministério da Defesa, Sinária Wagner Fredo, conta como o sistema auxilia a contratação de serviço nas Forças Armadas.
4: Há uma conexão com os fornecedores locais para serviços de pequena monta. Então, a partir desse valor, que são aquisições até 13 mil, são feitas essas contratações. E hoje, dessas 390 unidades cadastradas, 148 já fizeram pelo menos uma aquisição.
2: E olha, a plataforma e o formulário de cadastro para fornecedores e órgãos públicos estão disponíveis no endereço oficial contratamaisbrasil.sistema.gov.br. Luciano.
1: Muito obrigada, Gabriela Noronha, pelas informações ao vivo aqui na Voz do Brasil.
0: O governo federal publicou no Diário Oficial resolução que define os segmentos que têm direito a crédito pelo Plano Brasil Soberano.
1: Tem direito a solicitar empréstimos ao BNDES, Banco Nacional de Desenvolvimento Econômico e Social, exportadores afetados pelas tarifas extras impostas pelos Estados Unidos e companhias e fornecedores que estão sofrendo com os conflitos no Oriente Médio.
0: Também podem acessar os recursos, projetos industriais e tecnológicos nas etapas de lavra associadas a beneficiamento, refino ou transformação de minerais.
1: E ainda produtores de fertilizantes e setores industriais de relevância para a balança comercial brasileira.
0: Quem usa o pedágio eletrônico nas rodovias, aquele que você passa sem parar na cancela e efetua o pagamento depois, agora pode acompanhar seus registros por aplicativo.
1: Em um só local, será possível conferir as passagens em pedágios, os valores e até dar uma entrada em contestação.
5: O pedágio eletrônico, chamado de Free Flow, permite a passagem de veículos pelos pontos de cobrança sem a necessidade de parada em cancelas ou cabines fiscais. E a partir de agora, o motorista que usa esse sistema vai poder consultar todos os registros de passagem por meio do aplicativo CNH do Brasil, que tem mais de 81 milhões de usuários. Será possível consultar registros nas rodovias que utilizam o sistema, sejam elas federais ou estaduais. O ministro dos Transportes, Jorge Santoro, deu detalhes sobre a plataforma.
6: Qualquer pessoa pode consultar as suas passagens nos postos de free flow no país inteiro. Com o aplicativo ela vai ter a noção exata se passou ou não passou, quando ela passou, em qual rodovia ela passou. Agora ele tem um órgão oficial que é a Senatran que diz, ele passou ali realmente. Ah, mas eu não passei. Então ele vai lá no aplicativo, ele pode fazer a contestação. Eu não passei, não concordo com aquela cobrança. E até nisso o aplicativo é mais moderno.
5: Hoje, 14 concessionárias já estão integradas à plataforma. O aplicativo envia notificações sobre a cobrança e o motorista tem até 30 dias para pagar pela passagem no pedágio. Mas atenção, o pagamento não é feito pela plataforma. O CNH do Brasil direciona o usuário ao canal disponibilizado pela concessionária. Reportagem Luciana Colares de Holanda.
0: Parentes de desaparecidos contam com a tecnologia para ajudar na localização dessas pessoas.
1: Em todo o país, postos de coleta de DNA do Ministério da Justiça e Segurança Pública estão preparados para receber os familiares que ainda não tenham doado material genético.
0: A doação é simples e aumenta as chances pela busca da pessoa que desapareceu.
7: São 342 postos de coleta disponíveis em todo o país. A coleta é uma forma de ampliar as chances de identificação de pessoas desaparecidas. O secretário nacional de Segurança Pública, Chico Lucas, explica que o DNA do familiar é incluído em bancos de perfis genéticos e pode ser comparado com materiais de pessoas encontradas vivas ou mortas, cuja identidade ainda não foi confirmada.
8: Existe, então, um universo de pessoas que ainda possam ser identificadas. Por quê? Porque muitas vezes os parentes não vão atrás, os parentes não sabem. A amostra só pode ser usada para fins de localização de desaparecidos, porque a pessoa pode ter receio de ser, por exemplo, comparado com um criminal. Então, essa identificação não serve a fins criminais, só civis.
7: Desde 2021, foram 815 identificações de pessoas desaparecidas através dos bancos de DNA. A recomendação é que participem da campanha, preferencialmente familiares biológicos diretos, pai ou mãe, filhos ou irmãos da pessoa desaparecida. Menores de idade também podem participar, acompanhados e autorizados por um responsável. A coleta é simples, feita com um cotonete ou uma pequena esponja na parte interna da bochecha. Não é necessário estar em jejum. Simone de Jesus, da Coordenação de Políticas sobre Pessoas Desaparecidas do Ministério da Justiça, defende que o procedimento ajuda na identificação.
9: Quem tem um familiar desaparecido, que doe seu material, que isso é uma possibilidade muito importante de poder resolver e ter uma resposta numa situação que a gente sabe que é tão desesperadora para todos os familiares.
7: Quem já forneceu DNA em campanhas anteriores não precisa repetir o procedimento. O perfil continua armazenado e pode ser comparado em novos registros. O familiar deve procurar os postos indicados pelo Ministério da Justiça, munidos de documento de identificação, um memorando de encaminhamento da delegacia e, se possível, documentos da pessoa desaparecida. Reportagem Pablo Mundim.
1: Os endereços dos postos de coleta podem ser consultados em gov.br/mj.
0: Escuta, acolhimento e orientação a mulheres em situação de vulnerabilidade.
1: A partir de hoje serão disponibilizados 100 mil teleatendimentos a elas pelo SUS.
0: Conheça os detalhes na reportagem de Graziele Bezerra.
10: O serviço é voltado a mulheres em situação de violência, mães atípicas e mulheres que cuidam de familiares com deficiência ou doenças raras. A expectativa é realizar até 100 mil teleatendimentos por mês a partir desta segunda-feira. As consultas poderão ser agendadas via Meu SUS Digital, como explica a secretária de Atendimento Especial da Saúde do Ministério da Saúde, Ana Luísa Caldas.
11: Essa oferta de maneira remota, de maneira na palma da mão, para a gente facilitar e, de fato, conseguir superar algumas barreiras de acesso. A gente sabe que a gente ainda não consegue ter a capilaridade que a gente gostaria de ter de serviços especializados em todos os territórios nacionais. Então, por que não utilizar também da saúde digital, atendimento remoto, a favor e em prol dessas pessoas no território?
10: Para agendar um atendimento, basta acessar o aplicativo Meu SUS Digital com a conta gov.br, selecionar a opção Acolhe Mais e realizar o cadastro. Em até 24 horas, a paciente receberá o contato da equipe do SUS para escolher escolher a data e o horário da consulta. Cada usuária poderá realizar até 10 sessões, com possibilidade

0: em um outro serviço da rede. O teleatendimento está disponível de segunda a sexta-feira, das 8 da manhã às 8 da noite, e aos sábados, das 8 da manhã às 2 da tarde. Reportagem Graziele Bezerra.
1: E uma ferramenta digital ajuda quem deseja se livrar do vício em bebidas alcoólicas.
2: Disponível no Meu SUS Digital, o Modera Brasil disponibiliza testes, dicas e informações e pode recomendar o usuário a procurar ajuda médica.
1: O tratamento para o alcoolismo está disponível no Sistema Único de Saúde.
3: Davi Alves de Souza, morador de Brasília, é filho de um pai alcoólatra e perdeu a mãe aos 7 anos de idade. Ele conta que encontrou na bebida uma forma de preencher o vazio deixado pela mãe. Aos 42 anos, decidiu buscar ajuda para abandonar a dependência.
4: Pedi trabalho, pedi esposa, falei assim, eu não quero mais, eu acho que eu vou conseguir, eu tenho certeza que eu vou conseguir.
3: Dados do Ministério da Saúde apontam que cerca de 20% dos brasileiros com mais de 18 anos ingerem pelo menos 6 doses de álcool em uma única ocasião. O consumo excessivo é um dos principais fatores de risco para diversas doenças. Também provoca prejuízos emocionais e sociais, como lembra a gerente do Centro de Atenção Psicossocial, Álcool e Outras Drogas, de Samambaia, Gabriela e Tereza de Jesus.
5: Normalmente a família chega um momento que não quer mais, nem os filhos, nem a esposa, então eles vêm na questão do trabalho, deixam de ir ao trabalho ou perdem o emprego, ficam em situação de rua.
3: A ferramenta Modera Brasil, disponível no Meu SUS Digital, oferece meios de prevenção ao uso exagerado de bebidas alcoólicas. O aplicativo permite ao cidadão avaliar o padrão de consumo e recomenda, quando necessário, procurar os serviços da rede pública de saúde. O Modera Brasil foi desenvolvido pela Universidade de São Paulo em parceria com o Ministério da Saúde, como explica a secretária de Atenção Primária à Saúde, Ana Luísa Ferreira Caldas.
6: O aplicativo ele vem como uma ferramenta de autocuidado apoiado para fazer a avaliação do nosso consumo alcoólico enquanto cidadãos, mas também traz diversas ferramentas dentro do próprio aplicativo para educação e saúde, traz o consumo, né, de quanto que custa esse consumo alcoólico que as pessoas acabam utilizando na sociedade de maneira geral, exatamente para a gente poder fazer promoção da saúde, levar o autocuidado apoiado e conhecimento técnico baseado em evidência para a população se sentir também segura com as informações na palma da mão.
3: E para quem precisa de ajuda para enfrentar problemas relacionados ao consumo de álcool, a Unidade Básica de Saúde é a primeira porta de entrada para o cuidado no SUS. As equipes orientam como reduzir ou interromper o consumo e oferecem ainda tratamento de saúde para doenças associadas ao uso de bebidas e, quando necessário, encaminham para um atendimento especializado nos Centros de Atenção Psicossocial, Álcool e Outras Drogas, CAPES. Reportagem Cleide Lopes.
2: A vacinação de crianças e adolescentes menores de 15 anos segue em todo o país até 1º de setembro, dentro da campanha nacional de multivacinação.
1: Pais e também responsáveis devem procurar uma unidade de saúde e levar a caderneta de vacinação em papel ou pelo Meu SUS Digital para conferir se há doses em atraso e manter a proteção contra mais de 20 doenças.
2: No último sábado, o Dia D reforçou a mobilização com atendimento em unidades de saúde, pontos móveis e espaços públicos.
7: Em Brasília, o servidor público Daniel Moreira aproveitou o dia de folga para atualizar a caderneta de vacinação dos filhos.
8: Eu trouxe as crianças para verificar se a cobertura vacinal estava adequada, se não. E aproveitei e também verifiquei se as minhas vacinas estavam em dia.
7: Famílias inteiras reservaram o sábado para ficar em dia com a saúde. Unidades básicas de todo o país abriram as portas para a campanha de multivacinação. O ministro da Saúde, Alexandre Padilha, falou da importância da vacina.
9: Vocês, pais e mães atuais, só não têm paralisia infantil, só não tiveram meningite, só não tiveram sarampo, porque um dia o seu pai e a sua mãe saiu de casa e te levou para vacinar. Hoje a vacina está o ano inteiro lá. Se tiver dificuldade de levar na unidade de saúde, faz uma autorização para tomar a vacina na escola, que as equipes de saúde da família de todo o país vão até as escolas vacinar as crianças. Então tem todo

0: toda a oportunidade para vacinar, manter sua criança protegida.
1: Por causa do surgimento de um surto de sarampo em vários países das Américas, a vacinação contra a doença está sendo reforçada, como destacou o ministro Alexandre Padilha.
0: Quem é de São Paulo, São Bernardo e Guarulhos, são três cidades que hoje têm pouco mais de 20 casos identificados desde o começo de julho, precisa tomar a vacina do sarampo, mesmo se achar que está com a caderneta atualizada.
1: O dia D de vacinação também atraiu idosos e gestantes aos postos de vacinação. Foi o caso da aposentada Dalva Dourado.
2: Sem as vacinas, não é como que a gente vai se livrar das epidemias, das doenças. Tem que vacinar.
1: Já a bancária Ana Paula Medeiros trouxe o filho e acabou também sendo vacinada.
3: Eu tomei três, todas que estavam em atraso, e aí agora já está tudo em dia.
1: A pequena Maria Clara de Andrade, de 10 anos, resumiu bem o sentimento de estar imunizada.
4: Se você pegar uma doença, pode ser pior do que vacinar, bem pior.
1: A campanha segue até o dia 1º de setembro, com a oferta de 20 vacinas do calendário nacional. A estratégia protege contra doenças graves como meningite, tuberculose, hepatite e cânceres associados ao HPV. Reportagem Luana Karen.
5: Já está disponível para consulta o quarto e último lote da restituição do Imposto de Renda 2026.
6: O valor pode ser creditado na conta do contribuinte até o dia 31 de agosto.
5: A consulta ao lote pode ser feita no portal ou no aplicativo da Receita Federal.
7: A consulta ao quarto lote de restituição do Imposto de Renda à Pessoa Física de 2026 começa nesta segunda-feira, dia 24 de agosto. O lote também inclui restituições residuais de anos anteriores. São 521.935 restituições, que somam quase R$1.240.000. O crédito será realizado em 31 de agosto e é feito somente em conta do titular da declaração. Entre os beneficiados estão contribuintes com prioridade legal, como idosos, pessoas com deficiência ou doença grave e contribuintes cuja a principal fonte de renda seja o magistério. A consulta pode ser feita no portal da Receita Federal, gov.br/Receita Federal, em Meu Imposto de Renda e depois em Consultar Minha Restituição. Também é possível verificar a situação pelo aplicativo da Receita Federal. Se houver pendências na declaração, o contribuinte pode corrigir as informações por meio de uma declaração retificadora. Dilson Santa Fé, para a Voz do Brasil.
6: Apresentada esse mês, a versão atualizada de uma publicação com o mapeamento de riscos para a prevenção de desastres naturais no país.
5: O texto traz avanços científicos e técnicos das últimas décadas, desde a obra original publicada em 2007.
6: O objetivo é apoiar os municípios na elaboração de planos, projetos e obras de redução de riscos diante dos impactos trazidos pelas mudanças climáticas.
5: Entre elas, o fenômeno do El Niño, que traz impactos como chuvas acima da média na região sul e seca e calor acentuados na porção Norte.
6: Foi o que apontou Rodolfo Moura, diretor do Departamento de Mitigação e Prevenção de Risco do Ministério das Cidades.
8: Só é possível atuar nos desastres se a gente conhece o risco. No momento que a gente está vivenciando agora, de crise climática, de possível intensificação dos processos com o El Niño que se avizinha. Então a gente entende que é um documento que pode já surtir efeito como um documento que pode trazer ações de prevenção de norte a sul do Brasil.
5: A publicação está disponível no site gov.br/cidades.
6: A música brasileira e suas partituras agora na internet.
5: Um espaço onde notas, acordes e melodias que fazem parte da nossa história estão a um clique de distância.
6: O novo portal de partituras amplia o acesso a esse patrimônio musical, colaborando também para o ensino musical brasileiro.
9: Chico Buarque, Tom Jobim, Hermeto Pascoal, nomes da música brasileira que agora tem partituras de suas composições reunidas na plataforma online Partituras Brasileiras. A diretora do Centro de Música da Fundação Nacional de Artes, FUNARTE, Eulícia Esteves, explica o que é possível encontrar no site.
10: partituras do nosso cancioneiro popular, partituras de música de concerto, de compositores brasileiros, ou seja, é uma plataforma de partituras de compositores nacionais, que para várias formações, para orquestras, para bandas e para instrumento solo também.
9: O acervo contempla materiais voltados ao ensino musical. Além das partituras, é possível também conhecer obras da música brasileira em formato digital. Na plataforma, o usuário pode pesquisar em itens como catálogo geral, ensino musical e Bienal da Música Brasileira Contemporânea. Eulícia Esteves, da Funarte, destaca quem pode usar o material.
10: Músicos, professores, pesquisadores, amantes da música brasileira de uma forma geral.
9: A plataforma vai permitir o aumento gradual do acervo, como explica o músico, pesquisador e professor Renato Borges.
11: Porque já existe uma quantidade razoável de repertório que é disponibilizado, né, em projetos digitais a tendência é que essa quantidade vai aumentar com o passar do tempo.
9: A pesquisa da partitura pode ser feita pelo nome do compositor, título da obra e formação instrumental, como banda marcial, por exemplo. Também é possível pesquisar por diferentes instrumentos e tipos de voz, como soprano e tenor. O endereço da plataforma é partiturasbrasileiras.funarte.gov.br. Reportagem, Márcia Fernandes.
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5: A lista de espera do programa Universidade para Todos, o ProUni, para o segundo semestre do ano, recebe manifestações de interesse nos dias 26 e 27 de agosto, quarta e quinta-feira.
6: Podem participar os candidatos que não foram pré-selecionados nas chamadas anteriores e aqueles que não conseguiram vaga por falta de formação de turma.
5: O processo é gratuito e deve ser feito pelo Portal Único de Acesso ao Ensino Superior.
6: Essas foram as notícias do governo federal.
5: Uma realização da Secretaria de Comunicação Social da Presidência da República.
6: Com produção da empresa Brasil de Comunicação.
5: Fique agora com as notícias do Poder Judiciário e do Congresso Nacional. Uma boa noite.
6: Boa noite para você. Até amanhã.
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15: Supremo inicia audiência pública para debater a constitucionalidade de dispositivos da lei antifacção.
16: TST discute o controle do uso de banheiro no trabalho.
15: STJ decide que judiciário só pode determinar tratamento pelo SUS no exterior em situações excepcionais.
16: Boa noite, eu sou Arthur Filho.
15: E eu sou Walter Lima.
16: O Supremo iniciou hoje uma audiência pública para debater a constitucionalidade de dispositivos da lei antifacção.
15: Ao todo, 48 expositores foram admitidos para apresentar argumentos técnicos sobre dispositivos da nova legislação, que são questionados em 4 ações diretas de inconstitucionalidade em tramitação na Corte.
16: Oficialmente denominada Marco Legal do Combate ao Crime Organizado, a lei que entrou em vigor em março alterou o Código Penal, o Código de Processo Penal e outras leis penais.
15: O texto define como facção criminosa o agrupamento de pelo menos 3 pessoas que empreguem violência, grave ameaça ou coação para exercer controle territorial ou social, intimidar a população e autoridades ou atacar serviços estruturais essenciais. A audiência será retomada amanhã pela manhã e se estende na parte da tarde.
16: Judiciário só pode obrigar o SUS a custear tratamento médico no exterior em casos excepcionais, como comprovação de que não há tratamento eficaz disponível no Brasil.
15: Para o STJ, o direito à saúde não garante acesso à melhor tecnologia médica disponível no mundo. Fátima Uchoa.
17: Com esse entendimento, a segunda turma do STJ manteve a negativa do TRF4 para que a União custeasse o transplante intestinal e o tratamento de uma menina de 11 anos em hospital dos Estados Unidos. O ministro relator Marco Aurélio Belize explicou que havia dados técnicos sobre hospitais brasileiros habilitados para o referido transplante. O ministro também ressaltou que a proteção integral assegurada a crianças e adolescentes não afasta a necessidade de observar os critérios técnicos à organização do SUS e a igualdade na distribuição de recursos, devendo a proteção integral ser harmonizada com a sustentabilidade do sistema e com as escolhas legítimas de política pública.
16: O TST faz audiência pública nesta terça-feira para

0: debater o controle e a limitação do uso de banheiro por empregados durante o trabalho.
1: O assunto diz respeito principalmente a setores específicos como teleatendimento e frigoríficos. Simone Moura.
2: Para muitos trabalhadores, o tempo de trabalho é tão cronometrado que é difícil até ir ao banheiro durante o serviço. Mas essa é uma necessidade básica de qualquer pessoa. Por isso, o assunto virou tema de audiência aqui no TST. O Tribunal Superior do Trabalho quer ouvir trabalhadores, empresários, médicos, para discutir a possibilidade de acordos e convenções coletivas flexibilizarem regras relacionadas ao uso de banheiros em atividades como teleatendimento e frigoríficos. A audiência será realizada às 14h desta terça-feira na sede do TST, com transmissão ao vivo pelo canal do Tribunal no YouTube.
0: Participação dos eleitores é destacada pelo presidente do TSE durante a eleição simulada no Maranhão.
1: O teste reuniu mais de 1000 eleitores e reproduziu as condições de uma eleição real. Vitor Struck.
3: A participação dos eleitores é fundamental para garantir a força e a legitimidade da democracia. A avaliação é do presidente do TSE, ministro Cássio Nunes Marques, que acompanhou uma eleição simulada em Paulino Neves, no Maranhão. A iniciativa, promovida pelo TRE do Maranhão, é acompanhada pelo TSE. Funcionou como um ensaio para as eleições gerais de 2026. A simulação reproduziu as etapas de uma eleição real, desde o primeiro voto até a emissão do boletim de urna no fim do dia. Técnicos e observadores do TSE acompanharam a operação. Segundo o presidente do tribunal, o uso da tecnologia na justiça eleitoral tem como objetivo garantir que a vontade do eleitor seja registrada de forma exata, transparente e segura.
4: A tecnologia, para essa justiça especializada, nunca representou um fim em si mesmo, mas sim o meio pelo qual garantimos que a vontade do eleitor seja registrada de forma exata, transparente e inviolável.
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0: A você uma boa noite.
1: E até amanhã.
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7: Eu sou Paula Groba.
8: E eu sou Ricardo Nakaoka.
7: E estes são os destaques de hoje do Jornal do Senado, que começa agora.
8: Fim da escala 6x1 é defendida em sessão de homenagem ao Tribunal Superior do Trabalho.
7: PEC com mudanças na segurança pública chega ao Senado.
8: Campanha mobiliza familiares de desaparecidos para coleta de DNA.
7: Boa noite.
8: Boa noite.
7: O mundo do trabalho mudou, os desafios também. A inteligência artificial, a automação e as plataformas digitais estão transformando profissões, jornadas e relações entre trabalhadores e empregadores. Em meio a tantas mudanças, velhos problemas permanecem, mas ganham novas formas.
8: Uma sessão especial do Senado celebrou nesta segunda-feira os 80 anos do Tribunal Superior do Trabalho. Durante o evento, parlamentares e representantes da Justiça Trabalhista defenderam o fim da escala 6x1 e o combate à precarização no mercado laboral. A repórter Marcela Diniz traz os detalhes.
9: Em 1946, o então Conselho Nacional do Trabalho passou a integrar oficialmente o Poder Judiciário e a se chamar Tribunal Superior do Trabalho. De lá até hoje, muita coisa mudou nas relações entre patrões e empregados. Terceirização, trabalho intermitente e outros tipos de contrato que não abrangem direitos que eram consagrados em outros tempos, como férias remuneradas e auxílio-doença. A tecnologia também impactou o mundo laboral. Diante dessa realidade, a Justiça do Trabalho precisa compreender os novos cenários e assegurar proteção ao elo mais fraco, o trabalhador. O presidente do TST, ministro Luiz Felipe Vieira de Melo Filho, comentou esse desafio.
10: A inteligência artificial, a automação, a economia digital e o trabalho intermediado por plataformas já fazem parte da realidade de milhões de pessoas. A própria noção de tempo e local de trabalho passa por profundas mudanças. A velha exploração do trabalho assume novas faces e desafia, cotidianamente, o mistério de distribuir justiça social.
9: O senador Paulo Paim, do PT do Rio Grande do Sul, defendeu que o Congresso Congresso aprove leis que garantam proteção trabalhista e o direito de viver para além do trabalho.
11: É urgente que o Brasil ponha o fim da escala 6x1 e promova a redução da jornada de trabalho para 40 horas semanais sem redução salarial. Isso é modernizar as relações de trabalho.
9: Ministros do TST já defenderam publicamente a aprovação da proposta de emenda à Constituição que acaba com a escala 6x1 e reduz a jornada máxima para 40 horas semanais. A PEC está na Comissão de Constituição e Justiça do Senado.
7: O Senado analisa o projeto de lei que torna obrigatória a realização do teste do bafômetro ou exames toxicológicos para todos os condutores envolvidos em acidentes de trânsito.
8: A proposta também estabelece que o crime de homicídio culposo ao volante sob efeito de álcool ou drogas seja inafiançável. A reportagem é de Bruno Lourenço.
12: O projeto torna obrigatória a testagem de alcoolemia ou de outras substâncias psicoativas em motoristas envolvidos em sinistros. O autor, senador Fabiano Contarato, do PT do Espírito Santo, que já foi delegado, afirma que a medida busca evitar dúvidas na perícia e agilizar a identificação de casos de embriaguez logo após a ocorrência.
13: O que o projeto faz é que, em estado flagrancial, ele vai ser preso em flagrante. Aí o juiz, na audiência de custódia, é que vai avaliar se ele vai manter a prisão em flagrante ou se ele vai converter a prisão em flagrante preventivo.
12: Além da testagem compulsória, a proposta veda a concessão de fiança nos casos em que o motorista alcoolizado ou drogado causar a morte de outra pessoa. A medida já foi aprovada na Comissão de Segurança Pública.
7: E a segurança pública pode ganhar novas regras diretamente na Constituição. A chamada PEC da Segurança Pública começa a avançar no Senado após ser enviada à Comissão de Constituição e Justiça. Entre outros pontos, a proposta prevê maior integração das ações de segurança entre União, Estados e municípios.
8: Com a escolha de um relator, o texto poderá entrar na fase de discussão. Os detalhes com o repórter Herman Kulitz.
14: A chamada PEC da Segurança Pública busca modificar a Constituição com o objetivo de combater com mais rigor o crime organizado, de ampliar a atuação da Polícia Federal, de criar polícias municipais, de aumentar os recursos para a segurança pública e para o sistema penitenciário, além de trazer outras medidas que ajudem no enfrentamento da criminalidade. Como destacou o relator da proposta, senador Rogério Carvalho, do PT de Sergipe.
15: Para que a gente possa aprovar definitivamente uma emenda constitucional que defina claramente o financiamento do sistema prisional brasileiro, que a gente possa integrar os órgãos de segurança pública, municipais, estaduais e federal, que a gente possa integrar as inteligências e, com isso, ter mais financiamento e mais gestão da segurança pública, responsabilizando todos os entes federados e, assim, garantir ao povo brasileiro o direito à segurança, à liberdade de ir e vir.
14: Após análise na comissão, o texto poderá seguir para o plenário do Senado, onde precisará de pelo menos 49 votos favoráveis em dois turnos para ser aprovada.
7: E familiares de pessoas desaparecidas podem procurar até a próxima sexta-feira pontos de coleta em todo o país para fornecer o material genético.
8: O DNA poderá ser comparado com bancos de dados e auxiliar na identificação e localização de desaparecidos. Repórter Rodrigo Rezende.
16: Até a próxima sexta-feira, 28 de agosto, familiares de pessoas desaparecidas podem entrar em contato com as secretarias de segurança dos 26 estados do país e do Distrito Federal para que profissionais façam a coleta de DNA e outros materiais que permitam o auxílio na busca pelos desaparecidos. A presidente da Comissão de Direitos Humanos do Senado, senadora Damaris Alves, do Republicanos do Distrito Federal, afirma que a situação é urgente.
17: A Comissão de Direitos Humanos tem dado uma atenção especial porque hoje no Brasil nós estamos com mais de 100 mil pessoas desaparecidas e mais de 55 mil são crianças. Onde estão nossas crianças?
16: A coleta de DNA é indolor e deve ser preferencialmente feita por familiares de primeiro grau da pessoa desaparecida, caso de pai, mãe, filhos ou irmãos. Para mais informações, acesse gov.br/mj.
7: O projeto que transforma em lei o mapa do caminho para zerar o desmatamento e fazer a transição energética no Brasil está em análise nas comissões do Senado.
8: A ideia de mapa do caminho foi apresentada pelo Brasil na COP30 no ano passado em Belém. Repórter César Mendes.
18: O projeto do senador Beto Faro, do PT do Pará, inclui na Política Nacional sobre Mudança do Clima os mapas para uma transição justa à economia de baixo carbono e para o desmatamento zero. Segundo o autor, a medida transforma essas diretrizes em políticas política de Estado e pode servir de referência a outros países em desenvolvimento. O climatologista Carlos Nobre também defende ações de restauração florestal em grande escala.
19: Quatro biomas brasileiros.

0: Brasileiros estão na beira do ponto de retorno. Amazônia, Cerrado, Pantanal e Caatinga. É essencial que o Brasil vá nessa linha desses mapas.
1: O mapa do caminho vai permitir um planejamento de longo prazo para o Brasil reduzir suas emissões e combater o desmatamento, alinhado com os compromissos internacionais assumidos no Acordo de Paris.
2: Eleições 2026.
3: O dinheiro é um dos combustíveis das eleições. É ele que ajuda a financiar campanhas, pagar equipes, produzir materiais e levar candidatos até os eleitores. Neste ano, quase 5 bilhões de reais estarão disponíveis para a disputa eleitoral.
4: Mas afinal, de onde vem todo esse dinheiro? E como ele é dividido entre partidos e candidatos? A repórter Patrícia Oliveira explica.
5: O fundo eleitoral é formado por dinheiro público e é destinado apenas para as campanhas em ano de eleições. Em 2026, dos quase 5 bilhões de reais para os 30 partidos registrados no TSE, o PL é que vai ficar com a maior fatia, cerca de 882 milhões de reais. A divisão leva em conta o tamanho das bancadas na Câmara e os votos recebidos pelos partidos na eleição anterior para deputado federal. Também considera a representação no Senado e 2% são divididos igualmente entre todas as legendas. Os partidos definem como distribuir a sua parcela entre os candidatos, como explica o cientista político Rafael Favetti.
6: Os partidos, a rigor, podem usar livremente, tal qual a sua diretoria executiva queira usar na campanha. Porém, os partidos prestam contas à Justiça Eleitoral terminadas as eleições.
5: O eleitor pode acompanhar essa prestação de contas dos partidos pelo site do TSE.
4: Portal e-Cidadania. 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Acesse senado.leg.br/e-cidadania. Com a edição de Paula Groba e trabalhos técnicos de João Lira, o Jornal do Senado fica por aqui. Acompanhe agora as notícias da Câmara dos Deputados. Boa noite.
3: Boa noite e até amanhã.
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7: Projeto estimula energia limpa em assentamentos da reforma agrária.
8: Deputados atualizam regulamentação dos profissionais da radiologia.
7: Propostas ampliam controle sanitário sobre suplementos alimentares.
8: Boa noite. Projetos que ampliam o controle sanitário sobre suplementos alimentares estão prontos para serem incluídos na pauta de votações do plenário da Câmara. Saiba mais sobre o assunto na reportagem de José Carlos Oliveira.
9: O deputado Felipe Carreiras, do PSB de Pernambuco, acredita em rápida aprovação de propostas que ampliam o controle sanitário e as punições para fraudes e publicidade enganosa em torno dos suplementos alimentares. Os três projetos de lei foram recomendados pelo grupo de trabalho que ele coordenou na Câmara dos Deputados, já tiveram o regime de urgência aprovado e, portanto, estão prontos para votação no plenário. Além de criminalização e aumento de multa diante de irregularidades, as propostas têm foco em segurança alimentar.
10: Nós temos a grande chance de ter uma legislação moderna, de referência internacional, na medida que nós procuramos enxergar todos os mercados mundiais que comercializam suplemento. A gente pensa uma proibição e uma multa para a rede social que estiver possibilitando esse tipo de propagação indiscriminada, assim como as big techs que ofertam no Mercado Livre, no Amazon, na Shopee, esse tipo de produto. Pior do que a suplementação inadequada é a substância falsificada. E está entrando no Brasil, sendo sugerida por esses digital influencers que não têm nem formação médica.
9: Entre 2000 e 2025, 63% dos processos analisados pela Agência Nacional de Vigilância Sanitária foram relacionados a suplementos, envolvendo uso de anabolizantes, manipulação do teor de proteínas e rótulos irregulares. Nas audiências públicas promovidas pelo grupo de trabalho entre outubro do ano passado e março deste ano, técnicos da Anvisa relataram casos de suplemento ômega 3 feito apenas de óleo vegetal com aroma de peixe, whey protein e creatina à base de farinha com saborizante e substâncias tóxicas do agro.

0: agronegócio em laboratório de suplemento alimentar. Felipe Carreiras deverá ser o relator das propostas de controle sanitário dos suplementos alimentares no plenário da Câmara. O deputado lembrou que as audiências no grupo de trabalho ouviram todos os setores envolvidos, desde as empresas até médicos e nutrólogos. Da Rádio Câmara de Brasília, José Carlos Oliveira.
1: Saúde. Baleia Rossi, do MDB de São Paulo, apresentou o projeto que estabelece diretrizes para ampliar a atenção à saúde da mulher durante o climatério e a menopausa no SUS. Ele explica que a ideia é qualificar o atendimento, ampliar o diagnóstico e facilitar o acesso a tratamentos.
2: O texto também institui a Semana Nacional de Conscientização sobre o Climatério e a Menopausa, a ser realizada na primeira quinzena de março. O objetivo, segundo Baleia Rossi, é ampliar a informação sobre o tema, reduzir estigmas e fortalecer as ações de educação em saúde.
1: Previdência. Júnior Lourenço, do Maranhão, é favorável ao projeto que regulamenta a aposentadoria especial de agentes comunitários de saúde e de combate às endemias. Para ele, a medida é importante para garantir direitos previdenciários àqueles que atendem diretamente à população.
2: Júnior Lourenço explica que a proposta prevê aposentadoria com integralidade e paridade aos 50 anos para mulheres e aos 52 para homens, após 20 anos de atividade. O texto também estabelece regras para quem tem tempo de serviço em outras funções.
1: Trabalho. Projeto de Rodrigo Valadares, do PL de Sergipe, cria uma modalidade de aprendizagem voltada a jovens egressos do serviço militar obrigatório. O texto permite que empresas de segurança privada substituam a cota de aprendizes pela concessão de bolsas preparatórias a esses jovens.
2: Rodrigo Valadares explica que o projeto reduz para 19 anos a idade mínima para atuação como vigilante de quem comprovar a prestação do serviço militar e dispensa. Para ele, a medida amplia a inserção de ex-militares no mercado de trabalho e reduz a vulnerabilidade desses jovens.
1: Votação. O projeto que amplia o reconhecimento de profissionais da radiologia foi alterado na Câmara e retorna ao Senado para análise das modificações. Saiba mais com a repórter Sofia Peçanha.
3: A Comissão de Constituição e Justiça aprovou o projeto que atualiza a regulamentação das profissões de técnico e tecnólogo em radiologia e de bacharel em ciências radiológicas. A proposta, já aprovada pelo Senado, altera a lei que regula o exercício das profissões da área desde 1985. Entre as mudanças está o reconhecimento formal das categorias de bacharel, tecnólogo e técnico em radiologia, além da ampliação das áreas de atuação profissional. O texto busca adequar a legislação às novas tecnologias utilizadas em exames e tratamentos de saúde, além de atividades industriais e de segurança que utilizam radiação. O projeto já havia sido aprovado pela Comissão de Saúde. Na reunião, o relator, o deputado Ricardo Silva, do PSD de São Paulo, destacou a importância desses profissionais para o funcionamento dos serviços de saúde.
4: Eles buscam beneficiar os profissionais técnicos em radiologia, os quais têm atuação relevante nos serviços de saúde, principalmente na produção de exames radiológicos indispensáveis ao diagnóstico de patologias.
3: Além de atualizar as regras para o exercício da profissão, o texto determina quem pode obter registro nos conselhos regionais de técnicos em radiologia, estabelece regras para supervisão das técnicas radiológicas e reforça exigências relacionadas à proteção radiológica e à segurança dos trabalhadores e usuários dos serviços. Na prática, a proposta busca dar mais segurança jurídica aos profissionais ao definir quem pode atuar em cada atividade e quais são as responsabilidades de cada função. Durante a votação na Comissão de Constituição e Justiça, a deputada Érica Cocai, do PT do Distrito Federal, defendeu a proposta, afirmando que uma das principais mudanças é o reconhecimento dos tecnólogos em radiologia na legislação.
5: E por fim dizer que nós temos uma legislação que é uma legislação antiga, que não previa o tecnólogo, e tecnólogo agora vai poder fazer concurso público. Tecnólogo vai poder adentrar na saúde como tecnólogo. Portanto, é um reconhecimento.
3: Como a proposta que atualiza a regulamentação dos profissionais das técnicas radiológicas sofreu alterações durante sua análise na Câmara, ela retorna agora ao Senado para análise dessas modificações. Da Rádio Câmara de Brasília, Sofia Peçanha.
1: Desenvolvimento Regional.
2: Zuco, do PL do Rio Grande do Sul, defende a criação de um regime excepcional para agilizar obras e compras em estados e municípios atingidos por calamidades climáticas. A medida flexibiliza regras de licitação e reduz prazos para acelerar a reconstrução da infraestrutura pública.
1: O projeto também permite contratações simplificadas para obras de prevenção, como drenagem, contenção de encostas e sistemas de alerta. Zuco explica que a intenção é reduzir a burocracia sem abrir mão da transparência e da fiscalização dos recursos públicos.
6: Meio ambiente.
2: Mário Negromonte Júnior, do PSB, pede que a Comissão de Finanças e Tributação realize uma audiência pública para discutir os impactos econômicos, fiscais e patrimoniais da atuação do ICMBio e das unidades de conservação federais em Una, no sul da Bahia.
1: Segundo Mário Negromonte Júnior, as restrições ambientais afetam atividades agropecuárias, investimentos, acesso ao crédito e a arrecadação do município. Ele defende um debate para conciliar a preservação ambiental com segurança jurídica dos proprietários e o desenvolvimento da região.
6: Transportes.
2: A Câmara aprovou e encaminhou para análise do Senado o projeto que prorroga até 2032 a dispensa do adicional ao frete para a renovação da marinha mercante em transportes com origem ou destino nas regiões Norte e Nordeste. André Abidon, do PP do Amapá, observa que a cobrança pode representar de 8% a 40% do valor do frete.
1: De acordo com André Abidon, a prorrogação ajuda a reduzir os custos de transporte e dá mais segurança para empresas planejarem investimentos nas duas regiões. O benefício vale para a navegação entre portos brasileiros e para o transporte por rios e lagos.
6: Economia.
2: Afonso Florense, do PT da Bahia, assina projeto que cria a Lei de Proteção da Soberania Econômica Nacional contra sanções estrangeiras. A proposta proíbe que sanções unilaterais impostas por outros países produzam efeitos no Brasil.
1: De acordo com Afonso Florense, a medida protege a autonomia do país e impede o encerramento injustificado de contas bancárias e contratos por exigências externas. O deputado sustenta que o objetivo é proteger a economia e a legislação de interferências estrangeiras.
2: A proposta de emenda à Constituição que amplia a imunidade tributária de organizações religiosas foi aprovada na Câmara. Gabriel Mota, do União de Roraima, explica que o texto também impede a cobrança de impostos na aquisição de bens e serviços necessários ao funcionamento das instituições.
1: Gabriel Mota avalia que a mudança dá mais segurança jurídica à aplicação do benefício tributário. A proposta se estende a creches, asilos, orfanatos, monastérios, seminários e comunidades terapêuticas sem fins lucrativos geridas por essas organizações.
6: Agricultura.
2: A comissão aprovou o projeto que institui incentivos à geração de energia limpa em assentamentos da reforma agrária. A repórter Maria Neves tem mais detalhes.
7: A Comissão de Minas e Energia da Câmara aprovou o projeto do deputado Mercinho Lucena, do PSD da Paraíba, que cria incentivos para a geração de energia elétrica de fontes renováveis em áreas da União destinadas à reforma agrária. Pelo texto, poderão se beneficiar da lei pessoas físicas ou jurídicas organizadas em cooperativas e associações que representem assentados. Para viabilizar a geração de energia limpa nos assentamentos, a proposta assegura acesso prioritário a linhas de financiamento em bancos públicos e prioridade no licenciamento de obras de rede elétrica. O projeto também permite que o excedente de energia de microgeração e de minigeração distribuída seja adquirido por distribuidoras ou órgãos públicos. De acordo com o relator, deputado Júlio Lopes, do PP do Rio de Janeiro, o projeto cria a possibilidade para que cerca de 1 milhão de famílias acessem novas fontes de renda por meio da comercialização de excedentes energéticos. Na opinião do parlamentar, ao permitir que essas famílias instalem e operem usinas de energia limpa, o projeto cria um ambiente de negócios favorável ao cooperativismo e ao associativismo e ativismo rural.
8: É um projeto que tem um mérito muito especial de dar àquelas pessoas que estão em áreas destinadas à reforma agrária. Portanto, pessoas que não têm propriedade, que não têm terra, que não têm outras possibilidades de desenvolverem projetos de energia. E a partir desses projetos terem uma capitalização, terem uma renda. E eu entendi que isso será de grande valia para a capitalização dessas áreas mais pobres do Brasil, ajudando essas populações menos assistidas.
7: O projeto

0: Projeto que cria incentivos para a geração de energia renovável em assentamentos da reforma agrária ainda será analisado pelas comissões de Agricultura, de Finanças e Tributação e de Constituição e Justiça. Da Rádio Câmara de Brasília, Maria Neves.
1: Marcelo Moraes, do PL do Rio Grande do Sul, é favorável ao projeto que atualiza as regras do crédito fundiário para a compra de imóveis rurais. Segundo o deputado, a proposta torna a política de acesso à terra mais justa ao considerar as diferenças de preços entre as regiões do país.
2: Marcelo Moraes afirma que os limites atuais estão defasados e dificultam o acesso de agricultores familiares ao programa. Para ele, a medida fortalece o crédito fundiário, amplia a inclusão produtiva e contribui para o desenvolvimento regional e a segurança alimentar.
3: Esporte.
1: Arthur Oliveira Maia, do União da Bahia, é autor da proposta que proíbe a publicidade, a propaganda e o patrocínio de apostas de cota fixa, as chamadas bets, em todo o país. O projeto ainda veda a contratação de influenciadores, atletas e celebridades para divulgar as apostas.
2: O texto proíbe também o patrocínio de eventos e a utilização de marcas de bets em estádios, arenas e outras instalações. Arthur Oliveira Maia acrescenta que 20% da área de exposição das plataformas de apostas deve ser destinada a alerta sobre os riscos do jogo.
3: Ciência e tecnologia.
1: Fernanda Coelho Filho, do União de Pernambuco, solicita a criação da Frente Parlamentar em Defesa do Programa Espacial Brasileiro. O deputado entende que o colegiado pode colaborar com a formulação de políticas públicas voltadas para o setor espacial e de inovação tecnológica.
2: Fernando Coelho Filho afirma que a iniciativa visa fortalecer a soberania nacional com o desenvolvimento de programas em telecomunicações e monitoramento climático e territorial. Ele argumenta que a frente vai atuar para garantir recursos orçamentários para o setor.
1: Antônio Doido, do MDB do Pará, celebra a aprovação na Câmara de projeto que impede o bloqueio de recursos do Fundo de Universalização dos Serviços de Telecomunicações. Ele ressalta a importância do FUST no financiamento de ações para ampliar o acesso à internet no país.
2: Antônio Doido avalia que a medida pode assegurar mais recursos para levar internet de qualidade a escolas públicas, áreas rurais e comunidades que ainda não tem atendimento adequado. O texto também prevê mais investimentos para a infraestrutura das próprias operadoras.
1: Juscelino Filho, do Maranhão, é favorável ao projeto que estabelece novas regras para o compartilhamento de postes de energia elétrica por empresas de telecomunicações. A proposta busca ampliar a organização das redes e garantir acesso isonômico à infraestrutura.
2: O texto atribui à ANEEL e à Anatel a definição das regras técnicas e econômicas do compartilhamento e prevê prazo de 5 anos para regularizar ocupações irregulares. A proposta, que tem o apoio de Juscelino Filho, também incentiva a modernização da infraestrutura.
3: Segurança Pública.
1: Mário Frias, do PL de São Paulo, defende ampliar o prazo da prisão temporária em investigações de organizações criminosas e associações criminosas de alta complexidade. A medida vale para casos que dependam de provas como quebras de sigilo e análise de dados digitais.
2: Pela proposta, a prisão temporária poderá durar até 40 dias, com possibilidade de prorrogação por igual período, mediante decisão judicial fundamentada. Segundo Mário Frias, o texto também estabelece prazo de 30 dias para o Ministério Público se manifestar após a conclusão do inquérito.
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0: Justiça.
1: Felipe Francischini, do Podemos, do Paraná, quer reforçar a proteção patrimonial da mulher na dissolução do casamento ou da união estável. Ele defende que medidas de bloqueio e proteção de bens não poderão atingir imóveis ou outros bens dados como garantia em financiamentos.
2: Felipe Francischini afirma que a medida evita que bens que ainda pertencem juridicamente ao banco ou a outro credor sejam incluídos na proteção patrimonial. Segundo o deputado, a intenção é assegurar que as medidas incidam apenas sobre bens efetivamente disponíveis.
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1: O jornal Câmara dos Deputados irá a Salvador nesta sexta-feira para mais uma gravação itinerante da Voz do Brasil nos estúdios de emissoras da Rede Câmara de Rádio.
2: Lado a lado, um âncora da Rádio Câmara de Brasília e um âncora da emissora local vão apresentar as principais notícias do dia. O programa gravado em Salvador irá ao ar na próxima segunda, dia 31.
1: Termina agora o jornal Câmara dos Deputados, produzido pela Rádio Câmara, com trabalhos técnicos de Everson Urani e apresentação de Márcio Aquiles Sardi e Val Monteiro. Boa noite.
2: Uma ótima noite. Você fica agora com o Minuto do TCU.
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0: 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Boa noite.

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1: No ano de 1988, a Radiobras contava com 37 estações ativas em todo o país. Além do Rio de Janeiro e de Brasília, capitais como Boa Vista e Macapá e cidades do interior amazônico contavam com sinal local para integração regional, prestação de serviços e informação pública.
2: Mas, com a economia em forte crise deixada pela ditadura civil-militar e com o desejo por mais um ano no poder do então presidente José Sarney, a realidade da Rádio Nacional passaria por uma verdadeira destruição.
1: Com o Ministério das Comunicações, chefiado por Antônio Carlos Magalhães, a ordem era vender ou doar a maior parte das emissoras da Nacional espalhadas por todo o país. Otávio Pierante, conselheiro da Anatel e pesquisador do tema, fala a respeito.
3: Acontece uma expansão das operações da Radiobras na primeira metade da década de 80, e esse projeto é abortado no fim da década de 80. Então, grande parte dessas estações são ou repassadas para governos estaduais e municipais ou são privatizadas num processo que se estende ao longo das décadas seguintes. Inclusive, vários desses processos, do ponto de vista regulatório, de registro no Ministério das Comunicações e na Anatel, até hoje vários desses processos não terminaram.
2: Em 12 de abril de 1988, em uma coletiva de imprensa em Brasília, o ministro do Gabinete Civil, Ronaldo Couto, anuncia a privatização da rede da Rádio Nacional.
4: Refere-se à privatização por decreto que autoriza a Radiobras a privatizar imediatamente.

0: 12 rádios FM, 2 onda média, 1 estação de TV e 5 retransmissores. Nós vamos entregar também cópia do decreto e da exposição de motivos, que é assinada por mim e pelo ministro Antônio Carlos Magalhães.
1: O discurso oficial defendia publicamente a intenção de entregar ao mercado privado um patrimônio público que tinha justamente chegado em lugares onde não interessavam as empresas.
2: Na época, o próprio presidente da Radiobras, Antônio Martins, não defendeu a permanência das emissoras da empresa.
3: Que originou a Radiobras foi a necessidade de fazer a integração nacional. Ela entrou também em regiões onde havia baixa densidade demográfica e nenhum interesse comercial. Mas nessas praças onde nós estamos vendendo rádio, a iniciativa privada já tomou conta. Hoje está interessada em tomar. Então, onde a iniciativa privada entra, nós achamos que o governo tem que sair. É na hora do governo sair.
1: Porém, enquanto a rede pública de rádio era desmantelada sob o pretexto de escassez de recursos e altos custos de manutenção, o governo Sarney distribuía 1.028 outorgas de rádio e TV para deputados e prefeitos, muitas utilizadas como moeda de troca política durante a Assembleia Nacional Constituinte.
2: A filosofia de entregar tudo ao mercado era declaradamente defendida pelo ministro do Gabinete Civil, Ronaldo Couto.
0: Mas a filosofia é muito clara: deixar ao setor privado tudo o que ele possa e queira realizar, tudo o que ele possa e queira operar. Deixar ao setor privado tudo o que ele possa e queira realizar ou operar. Essa é a filosofia.
1: A Rádio Nacional FM de Brasília seria uma das emissoras privatizadas. A emissora chegou a levar ao ar o fato de que seu futuro estava incerto naqueles tempos. O programa Viva Maria recebeu o telefonema de ouvintes que criticaram a venda da emissora.
4: Que delícia você aí que está acostumada a ouvir a AM. Está tendo um pouquinho do gosto da FM, a nossa FM nacional, que dentro de um mês será privatizada. E a gente aqui fazendo uma grande torcida para que a música popular brasileira seja a grande vencedora entre compras e venda e comerciais e essa coisa toda que, enfim, foge ao nosso controle. E como você aí que está na ponta da linha, qual é a sua opinião? Alô?
5: Alô?
4: Oi.
5: Oi, José, tá,
4: tá boa? Com quem que eu tô falando?
5: É a Vilma.
4: Tá boa, Vilma?
5: Tudo jóia. É uma pena que o governo não preserve essa Rádio Nacional FM. Eu acho que deveria ser um patrimônio nacional, né?
2: Mas a privatização da Nacional FM de Brasília encontrou resistência. Em 1961, a lei que criou a Universidade de Brasília estabeleceu que metade dos lucros da Rádio Nacional seria usado pela universidade para a instalação de sua rádio universitária.
1: A sobrevida da Nacional FM de Brasília só foi possível, então, graças ao questionamento judicial levantado pela UNB na defesa dos princípios da lei de criação da universidade. O projeto de venda da emissora foi, então, arquivado. O gestor da Rádio Nacional, Carlos Sena, lembra dessa história.
6: A Nacional FM de Brasília também seria doada ou vendida. Só que a UNB fez uma interpelação judicial querendo o 96,1 para ela, em vez da Radiobras, doar ou vender. A questão ficou parada na justiça e a Nacional FM sobreviveu por isso.
2: O impacto dos decretos assinados entre 1988 e 1989 foi devastador para o interesse público. Das 23 emissoras que a Radiobras mantinha na Amazônia, sobraram apenas 6. Todas as rádios FM públicas da região foram repassadas a grupos privados.
1: Ao todo, das 37 estações que a Radiobras possuía, 23 foram transferidas ou simplesmente desligadas. Carlos Sena conta da tristeza gerada na época e que, no fundo, a ação nem se reverteu em grande economia para a União.
7: Esse desmonte foi muito triste, eu me lembro, na época, foi muito triste. Ah, o objetivo era apenas aliviar gastos, mas que gastos?

0: gastos em que nível? Em que níveis? Não eram gastos tão exorbitantes assim. A maioria dessas emissoras foi doada para prefeituras.
1: Entre as 14 emissoras que restaram, ficaram a Rádio Nacional do Rio de Janeiro, a Rádio Nacional de Brasília, a Rádio Nacional do Brasil, que era voltada ao público no exterior, a Nacional FM de Brasília e a Rádio Nacional da Amazônia.
2: Este episódio usou áudios do acervo da Empresa Brasil de Comunicação.
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1: Começa agora o Trio de Ataque na sua Rádio Nacional. O Trio de Ataque está no ar, está em campo, está no ar, com o Brasileirão masculino e com o Brasileirão feminino pegando fogo. Com Copa do Brasil nesta semana, com o Corinthians de Memphis pegando fogo e com agressão a jornalista na porta do Parque São Jorge. Tem muito assunto este Trio de Ataque desta segunda-feira na sua TV Brasil, na nossa Rádio Nacional. E tem o nosso decano, tem José Trajano, feliz da vida dele, porque o que ele queria, o Fluminense fez.
2: Exatamente. Bom, um abraço para todos e todas. Eu, no início de agosto, o Zubeldía foi demitido, tá? Foi o 14º técnico do Campeonato Brasileiro demitido, porque o Fluminense estava 8 jogos sem vitória. Entrou o Marcão, o eterno interino do Fluminense. Ele iria comissão técnica. E começou a dar certo. Fluminense, da Libertadores, do Campeonato Brasileiro. Aí eu fiz um programa, não me lembro qual, estava há 2 programas atrás, e disse, olha, o justo seria a diretoria do Fluminense efetivar o Marcão pelo bom trabalho que está fazendo depois da derrocada com o Zubeldía. Mas certamente, aí ironizei, certamente a diretoria vai trazer um técnico de segunda, terceira linha, ou de Portugal ou da Argentina. E o Marcão, voltas, vai ficar como interino mais uma vez. Qual o quê, torcida brasileira? O Fluminense efetivou o Marcão, quer dizer, efetivou mais ou menos, né? Porque efetivo até o final do ano. Não foi um contrato de 1 ano, 2, para ganhar uma multa, igual esses técnicos que tem por aí. Mas, de qualquer maneira, cumprimento aqui a direção do Fluminense, que resolveu efetivar o Marcão depois dos bons resultados do Fluminense na Libertadores e no Campeonato Brasileiro. Parabéns, Marcão.
1: Quem não está de parabéns é um ex-presidente do Flamengo, vitorioso. E eu pergunto a Lúcio de Castro, uma coisa é dirigir o milionário clube de regatas do Flamengo, outra coisa é pegar um time da Série C, prometer colocá-lo na B e cair para D? Como que é essa história?
3: Olá, Juca, seu Zé. Pois é, meu fim de semana foi pensando muito no torcedor do Confiança, da gloriosa Sergipe, que recebeu no fim do ano passado, em novembro, teve seu time transformado em SAF pelo Rodolfo Landim, ex-presidente do Flamengo, que prometeu a esse torcedor que em 27 estaria, até 27 estaria na Série B e depois iria galgando parâmetros, como dizia aquele outro, e chegaria à Série A em pouco tempo. Prometeu

0: para o torcedor do Confiança que acreditou em Rodolfo Landim?
1: O Lúcio fez referência a uma expressão que Sebastião Lazzaroni celebrizou: galgar parâmetros. E quem galga parâmetros é o futebol europeu. É impressionante. Eu não sei se você que nos vê viu, acompanhou neste fim de semana a volta dos torneios europeus. Apesar de ser os primeiros jogos, depois de pré-temporada, em que você imagina, pela realidade que você vê aqui no Brasil, jogos mais lentos, jogos mais cuidadosos. Ao contrário, uma alucinação, uma intensidade. Teve um jogo Supercopa da Alemanha, Bayern Munique e Borussia Dortmund, que foi uma loucura, que acabou, para variar, com a vitória do Bayern Munique. O Arsenal atropelou na estreia para fazer a campanha do bicampeonato da Premier League. O Manchester City ganhou só no último minuto, mas também num jogo intensíssimo. O Liverpool empatou no último minuto num jogo intensíssimo. O PSG perdia de 2 a 0 do Rennes, foi buscar o empate no fim do jogo, 2-2. O Barcelona atropelou o seu adversário, meteu-lhe 4. O Real Madrid suou para ganhar por 2-1. Enfim, as temporadas começaram como se tivesse em clima de meio de temporada. Honestamente, eu fiquei impressionado, muito impressionado com a intensidade dos jogos e com que esses campeonatos prometem que venha a acontecer nesse ano de 2026 para 2027. Vou fazer aqui uma previsão daquelas que você dá a cara para bater. Disputa mesmo nos campeonatos aos quais me referi, só na Espanha, entre Barcelona e Real Madrid, com vantagem para o Barcelona. Mas o Arsenal vai ganhar o campeonato inglês, mas com muita tranquilidade.
2: Muito obrigado, seu Juca. Muito obrigado.
1: O Bayern Munique vai ganhar na Alemanha, como sempre, e o PSG vai ganhar na França, como sempre. Mas a diferença do Arsenal para o Manchester City, para o Manchester United, que estreou perdendo, e para o Liverpool, é abissal.
0: Bom, ô Juca, estamos tendo um começo promissor de Felipe Luiz na França, hein? Kahn estreou com vitória também
1: fora de
0: e
1: casa.
0: jogou bem contra o Liverpool, ganhou de virada no amistoso. Não, claro que é muito cedo para falar, mas quem sabe vai bater de frente.
1: Muito bem. Entre isso tudo, eu queria colocar para vocês uma questão, como diz o outro. Me impressiona o Rafinha. Rafinha virou capitão do Barcelona, não é pouca coisa. Não é pouca coisa. Estrangeiro e capitão do Barcelona, um dos maiores clubes do mundo, né? Na estreia dos 4 a 0, fez 2 gols. Manda no time. Fez a locução inicial, falou com o público, com a torcida do Barcelona, sobre o que, que o Barcelona espera fazer, como conta, e num castelhano perfeito. E eu me pergunto, onde está esse Rafinha quando veste a camisa do Brasil? José Trajano, você que tantas coisas já viu.
2: Mas essa eu nunca vi. Ele jogar o que joga no Barcelona, jogar na seleção brasileira. Infelizmente. Já teve alguns lampejos. Mas no Barcelona, como você falou, capitão, eu acho que é o primeiro brasileiro capitão na história do Barcelona. É um grande feito. Fez 2 gols na estreia. Se, olha, ele disputou com, ano passado, para ser o melhor jogador do Barcelona, né? E chega na seleção, tá certo, chegou lá, não, se machucou, não sei o quê, mas na seleção não encontram uma posição verdadeira para ele, se ele é ponta, meia armador, joga na direita, na esquerda, sempre é uma confusão onde deve jogar o Rafinha na seleção. O Mister, o italiano, não encontrou. Aliás, falando em jogos internacionais, acabou agora o último jogo da primeira rodada da Premier League. Jogando contra o Fulham, o Chelsea gastou milhões de libras com contratações, ganhou de 3 a 2. E o gol, o primeiro gol do

0: Chelsea. Foi o gol mais rápido até agora dessa primeira rodada. Talvez seja o gol mais rápido de toda a Premier League desse ano, do ano que vem. Gol do João Pedro, com menos de um minuto de jogo. João Pedro, outro jogador esquecido pelo nosso mister italiano. Aí a pergunta fica, onde anda o Ancelotti? Você sabe, Juca, você sabe, Lúcio. Eu fiquei sabendo, está na Europa. Está na Europa, junto com alguns integrantes da comissão técnica, observando esses jogos, talvez, aí que o Juca se referiu.
1: É o melhor emprego do mundo é ser técnico da CBF, da Seleção Brasileira. Vive viajando pelo mundo para ver jogadores, a cada 2 meses se reúne, faz 2 jogos, 3, volta. É uma delícia. E ganha 5 milhões por mês. Nada melhor. Agora, o Lúcio de Castro, eu queria lhe fazer uma pergunta muito específica. Você, um amante do futebol, exigente como é com o bom futebol. Mas que está posta a questão. O que você prefere? Jogar mal como o Palmeiras e ganhar? Ou jogar bem como o Flamengo e perder?
2: Juca, eu sinto decepcionar, que eu acho que esse dilema é daqueles falsos dilemas. Eu acho que não existe esse dilema. Eu quero jogar bem e ganhar, né? Acho que até... algumas torcidas, a gente já conversou um pouco isso aqui, né? A torcida do Flamengo tem uma certa exigência, não necessariamente jogar bem, mas jogar se impondo, jogar encurralando o adversário, principalmente. Mas acho que o torcedor, ele quer jogar bem e ganhar. Perder, acho que ninguém quer. Acho que na pior das hipóteses, ele aceita até jogar mal, mas se ganhar, tudo bem. É da natureza do torcedor. Lamento informar, mas esse eu acho que é um falso dilema.
1: Você é muito esperto, você sabe que eu sou igualzinho a você. Eu também quero que meu time jogue bem e ganhe. Por que que ele tem que jogar bem e perder?
2: Temos alma de torcedor, né? De arquibancada, né, Juca?
1: É isso. Mas o palmeirense está fazendo assim, né? Porque esse fim de semana aconteceu tudo o que ele queria, né? O Cruzeiro ganha do Flamengo, colocou para o Zé. O Zé Trajano está no seguinte impasse. Zé Trajano anunciou, antes de começarem os embates entre Flamengo e Cruzeiro pelo Libertadores, que quem ganhasse seria o melhor time do Brasil no momento. Aí o Flamengo ganhou. Olha, é o Flamengo. Só que aí chega no Mineirão, crau, Cruzeiro 2-1. E aí, seu Zé, quem que é o melhor time do Brasil no momento?
0: Vamos lá, vamos destrinchar essa enquanto as imagens aparecem aí e volta aqui eu falando no ar. Vamos lá. Eu falei que depois desse confronto de 2 partidas entre Cruzeiro e Flamengo, quem saísse vencedor desse confronto seria o melhor time, o time que estivesse jogando o melhor futebol no Brasil. Pois bem, Flamengo ganhou, para mim, esse título provisório de jogar o melhor futebol no Brasil. Eis que veio o outro jogo, terceiro, aí pelo Campeonato Brasileiro. E o Cruzeiro se dá bem. Então, o trono que era do Flamengo passou para o Cruzeiro momentaneamente. Veja como é que é a natureza, como diria Zé Trindade, né? Depois dos 2 jogos, o Flamengo se deu melhor e ganhou o título de melhor futebol jogado no país. Com a realização do 3º jogo, que foi, aliás, os 3 jogos foram muito bons, né? Ao contrário de vários jogos michuruca que nós estamos vendo aí. Então, o título, por enquanto, fica com o Cruzeiro. Mas tem muita água para rolar debaixo da ponte. Agora, curiosamente, nós estamos falando de Flamengo e Cruzeiro, 2º e 4º, 5º colocado. Né? E não estamos falando do campo do 1º colocado, que justamente se inclui nessa pergunta, esse falso dilema que você colocou para o Lúcio. É melhor jogar mal e ganhar ou jogar bem e perder? O Palmeiras... Se a pergunta se refere ao Palmeiras, que não jogou tão mal assim no 2º tempo. Porque hoje em dia o futebol brasileiro está mostrando o seguinte: nos 2 tempos você podia escolher, naquele tosse que os jogadores tiram, com os capitães tiram com o juiz, você talvez, em vez de escolher o campo, você podia escolher o tempo que você quer jogar, sair jogando. Porque tem times que jogam nada no 1º tempo e jogam muito bem no 2º. E aqueles

0: que não jogam, que jogam muito bem no primeiro, não jogam nada no segundo. Aí sim é um dilema que nós estamos vivendo, Juca.
1: Ô Zé, você sabe que outro dia eu vi um stand-up do Gregório do Vivier brincando com um termo que você usa muito, que é o mequetrefe.
0: Eu vi
1: Dizendo que
0: também,
1: mequetrefe
0: sensacional.
1: era uma coisa que tinha ficado no passado, que ninguém mais usava mequetrefe. Ô Lúcio, você percebeu que agora o decano Trajano referiu-se ao tosse?
2: Eu ia falar isso, Juca. Ele tá muito moderno, cara. Tosse do nada. O seu Zé tá demais.
0: Vamos explicar
2: Agora,
0: então o que é o tosse para o nosso
1: explique.
0: pessoal que nos assiste, que nos ouve na Rádio Nacional também e tal. É aquela moedinha jogada para cima ou para baixo, depende do juiz e tal, que o capitão escolhe o campo e quem vai dar a saída. Pronto. Antigamente se chama tirar o tosse.
1: É o
0: Era tudo em
1: chamado
0: inglês antigamente, né?
1: caro coroa.
0: É cara ou coroa. Mas
2: É.
0: naquela época os narradores de rádio chamavam de
1: Tosse.
0: vamos tirar agora os capitães estão tirando tosse diante de sua,
1: Exatamente.
0: né, sua
1: Exatamente.
0: excelência, o
2: Ô,
0: árbitro.
2: Juca, deixa eu só arrematar aqui essa questão do falso dilema. Eu acho que, entre outras coisas, é um falso dilema porque esse debate, que para mim ele cresce muito, aí eu não sei se vocês vão concordar, o Dunga é muito responsável por esse debate, né? Que a seleção dele não andava, não jogava bem, e ele, em certo momento, começou com esse dilema, com esse falso dilema. Ele prometia ele que ia chegar à terra prometida, que ia ser campeão no fim. Vamos jogar mal. E a oposição dele era sempre 82, né? Ele tinha uma mania de apontar o dedo para 82. Que adianta jogar bem e não ganhar como 82, etc. E no final ele não ganhou também. A questão é que, assim, é tão falso esse dilema, porque obviamente que ganhar, o melhor caminho para ganhar, o mais seguro, é fazer o time jogar bem, né?
1: Claro.
2: E é
1: Agora,
2: falso
1: só para
2: dilema que
1: fazer.
2: eu acho que o Dunga é muito pai desse falso dilema.
1: Mas só para fazer justiça a ele, né? Ele ganhou em 94 com o Romário.
2: Sim, eu digo como
1: Né?
2: treinador, né?
1: Isso,
2: Digo
1: eu
2: como
1: sei.
2: treinador.
1: Mas foi aí que ele fixou mais isso. Ele dizia: 6 anos, essa
2: É.
1: seleção de 82 não ganhou nada. E nós ganhamos. Ah, nos pênaltis, não importa, ganhamos. E ponto. E aí fica difícil, né?
2: É.
1: E eu dizia para ele: tudo bem, Dunga, você tem toda a razão. Só que no coração do povo, a seleção de 82 tem um espaço muito maior que a de 94. Paciência. Mas vou contar um bastidor do trio de ataque. Tanto para você, Lúcio, quanto para você, Zé Trajano, mas principalmente para você que nos vê e que nos ouve. Eis que, fazendo a pauta do programa, pensando o roteiro do programa, eu introduzo Copa do Brasil e Cerqueirinha reage. E disse: o jogo está maluco? Quem tem que interessar na Copa do Brasil? Não tem Corinthians, não tem Flamengo. Aliás, para minha surpresa, ele usou nessa ordem: não tem Corinthians, não tem Flamengo. Não tem que falar de Copa do Brasil. Falei: não, Cerqueira, peraí. Veja, temos um Cruzeiro e Clube Atlético Mineiro amanhã, 21h30 no Mineirão. Temos na quarta-feira Palmeiras e Santos na Casa Verde, também às 21h30. Temos o Vasco e Vitória em São Januário, 21h30, também na quarta. E ainda na quinta tem Grenal, Inter e Grêmio, 20h no Beira-Rio. Como não falar? São torcidas monstruosas, torcidas enormes. Ele acabou se convencendo e me disse assim: tudo bem, desde que você não gaste mais do que 2 minutos com esses 4 jogos. Foi: não, eu preciso perguntar tanto para o Zé quanto para o Lúcio o que que eles acham dessa rodada. Zé Trajano,
0: Não, nós
1: Cruzeiro e
0: temos
1: Galo
0: dois confrontos
1: amanhã.
0: aí sensacionais, Juca. O de
1: Isso.
0: amanhã, da rivalidade em Minas, Cruzeiro e Atlético. Não é mole, não. Cruzeiro e Atlético cruzando os bigodes. Agora, o jogo que vai pegar fogo de verdade, e acredito até que o técnico do time perdedor vai para o chuveiro, é o Grenal. O Grenal é tido e havido como clássico de maior rivalidade no futebol brasileiro. Claro, você vai dizer: ah, tem Fla-Flu, tem Palmeiras e Corinthians, Cruzeiro e Atlético, vamos jogar. Mas o Grenal é um capítulo à parte. Esse jogo de quinta.

0: quinta-feira. E os dois estão numa draga de fazer gosto. Os dois estão pertíssimo da zona de rebaixamento no Campeonato Brasileiro. Castanho aos tubos e não consegue sair do inferno. Então, quem perder nesse clássico de quinta-feira, no Grenal, eu acho que vai sair pela porta dos fundos. Aí não vai contar porque é o brasileiro, essa aí é a Copa do Brasil, porque no brasileiro foram 15 técnicos demitidos. Eu não estou incluindo aí os técnicos demitidos na Copa do Brasil.
1: Muito bem. Agora, o Lúcio, além de Copa do Brasil, o que se definiu também nesse final de semana foram os 8 finalistas do Brasileirão Feminino, com uma grande surpresa. O Inter, no Parque São Jorge, meteu 3-1 no Corinthians. As gurias ganharam das brabas. Não se classificaram apesar disso. Mas o Corinthians perdeu a liderança para o São Paulo. Com o que o Corinthians vai jogar com o Cruzeiro, que tem ganhado do Corinthians nos jogos mais recentes. Teremos nas quartas de final do Brasileirão São Paulo e Grêmio, segundo jogo em São Paulo, Corinthians e Cruzeiro, segundo jogo em Corinthians, Palmeiras e Bahia, segundo jogo em Palmeiras, e Ferroviária e Flamengo, segundo jogo em Ferroviária, em Araraquara. Você diria o quê? Que o Flamengo tem alguma chance contra as guerreiras da Ferroviária?
2: Eu diria que o Flamengo pegou o bilhete errado. Pegou o bilhete errado. E me chama a atenção, Juca, só assim, é que os times do Rio começaram atrás no futebol feminino, né? São Paulo veio bem na frente, investimento, na importância, na necessidade e em dar importância mesmo. Só que agora a diferença não está tão grande assim. Você olha ali a tabela, você vê que os times do Rio do quinto, a partir do quinto lugar, ficaram ali. São Paulo concentrou ali nos primeiros lugares. Então, assim, que seja um incentivo. Está por um pouquinho mais de investimento. Não é como no masculino, que para você chegar um pouquinho mais, você tem que investir muito dinheiro. Está por um pouquinho mais. Então, que enxerguem isso, que um pouquinho mais de investimento, ele vai se equiparar.
1: O Zé Trajano, antes da gente começar o programa, chamava a atenção para o fato, né, da classificação do Bahia. Isso é importante. Quero lembrar também que o Botafogo caiu para a segunda divisão, mas o Vasco subiu para a primeira divisão. Então, nesse aspecto, compensou-se o futebol do Rio. E quero lembrar, antes da gente fazer o primeiro intervalo, que hoje vamos transmitir na TV Brasil o jogo de ida da final sub-17 entre Ferroviária e Internacional, às 21 horas, na tela da TV Brasil.
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1: Estamos de volta na sua TV Brasil e na sua Rádio Nacional. Você sabe, toda segunda-feira, 18h na TV Brasil, 18h, na Rádio Nacional, tem Trio de Ataque. E olha só, semana passada falamos das nossas leoas, as campeãs, medalhistas de ouro no Mundial de Frankfurt, as nossas ginastas rítmicas. Eis que ontem, na Polônia, foi a vez do nosso Pio, Alisson dos Santos, fazer o melhor tempo do ano nos 400 metros com barreira. Ele é uma alegria. E assumir o primeiro lugar no ranking mundial da prova que ele é especialista, os 400 metros com barreira. Olha, que passeio, que beleza é a prova que faz o nosso Alisson, ganhando assim esse galhardão, como se dizia antigamente, de melhor tempo do ano, e é o líder mundial

0: na prova dele, de cabelo todo moderno. É uma alegria, né, Zé Trajano?
1: Ah, sim, ele é uma figuraça, né? Eu chamou a atenção esse cabelão dele, né? Meio mais que Black Power até. Ele é um fenômeno, né? Ele sempre está ali liderando, se não ganha o ouro, ganha o prata. A gente sempre espera dele esse desempenho, porque ele nunca decepciona. Pena que no atletismo brasileiro de hoje ele seja uma figura mais ou menos com destaque, né? Uma figura mais isolada. Mas ele está entrando na galeria daqueles grandes nomes do passado do atletismo brasileiro. Ademar Ferreira dos Santos, Zé Teles da Conceição, né? Esse pessoal todo. Mas ele é um. Fora Robson Caetano, aquele pessoal do 4 por 100, tal. Mas ele é realmente, tem que tirar o chapéu. E adorei o visual novo dele. Meio provocativo, meio. Ele é muito alegre, chama muita atenção. Parabéns, Pio.
0: João do Pulo, não podemos
1: João do
0: esquecer.
1: Pulo, aí tem o Nelson Prudêncio, era
0: Isso.
1: tudo do. Nelson Prudêncio, João do Pulo e
0: Salto
1: Ademar
0: triplo.
1: Ferreira, três da mesma modalidade, né? Que o
0: Isso,
1: Brasil
0: isso.
1: mandou e desmandou, que era o salto triplo.
0: Salto triplo. Só falta o ouro para ele, né, Juca? Assim, né? Para ele, né, seu Zé? Seu Zé destacou isso. Dois bronzes em Olimpíadas. É um cara espetacular. A pessoa, o atleta, enfim. E na prova, que assim, vale lembrar, a gente é da geração que a gente viu 10 anos de domínio do Edwin Moses, né? Aquele americano que Sim. ganhou 10 anos seguidos invicto nessa prova. É verdade. Bem lembrado, Lúcio. Bem lembrado. Não teria feito essa observação. Muito bem lembrado. Olha aqui. Mas agora nós estamos no momento. É sempre um momento muito legal, muito especial do trio de ataque. Lembrar da nossa jovem aniversariante, né? Que completa 90 anos nesta temporada de 2026, é claro, estou falando da nossa Rádio Nacional. Eu vou reiterar, sem demagogia alguma, eu não tinha o hábito de ouvir a Rádio Nacional. Passei por mera curiosidade, já que temos um programa toda segunda-feira às 8 horas, vou ouvir a rádio, vou ver o que tem na Rádio Nacional. E olha, aqui em São Paulo, 87,1. No Rio também, 87,1. Se não me engano, Recife também, 87,1. O Brasília, 87,1. A programação de música brasileira, Zé Trajano, é absolutamente primorosa. Primorosa. Com coisas assim do arco da velha. Eu tenho de manhã. Quando eu saio mais de automóvel e tal, tenho ouvido e me deliciado. Vamos rodar a vinheta da Rádio Nacional e vamos. Zé Trajano vai explicar o que que nós vamos ouvir.
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1: A gente costuma, nesse parabéns para a Rádio 90 anos da Rádio Nacional, colocar geralmente gols. Colocamos gols do Brasil de 58, 62, 70, gols do Flamengo, gols até do América, outro dia colocamos, quando o América era América. Mas hoje não, hoje é uma data especial e tem a gravação que a gente selecionou hoje, que o nosso pessoal da produção, da TV Brasil, selecionou para a gente, é histórica. É sempre citada, sempre relembrada, porque hoje é a data do suicídio de Getúlio Vargas, que se deu em 1954. E havia um programa famosérrimo, o Repórter S, né? O Repórter S. E o Repórter S noticiou a morte de Getúlio na voz de veludo de Heron Domingues. Vamos então ouvir a morte de Getúlio Vargas, 24 de agosto de 1954, no Repórter S pela Rádio Nacional.
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4: 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Acaba de suicidar-se em seus aposentos do Palácio do Catete, o presidente Getúlio Vargas.
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0: Há poucos minutos atrás, com os filhos no Palácio do Catete. Atenção, atenção, ouvintes. Além do bilhete deixado pelo presidente Vargas, há uma carta encontrada ao lado do seu corpo e que diz: mais uma vez, as forças que os interesses contra o povo coordenaram novamente se desencadeiam sobre mim. Não me acusam, me insultam. Não me combatem, caluniam-me. Não me dão o direito de defesa. Precisam sufocar a minha voz e impedir a minha ação para que eu continue a defender como sempre defendi o povo e principalmente os humildes.
1: Isso que você ouviu agora é a leitura da famosa carta Testamento de Getúlio Vargas, a carta que foi encontrada ao lado do corpo dele e que ele termina dizendo: saio da vida para entrar na história. E, de fato, entrou para a história, e aquilo que acontecia no Brasil naquele momento, que era uma onda anti-getulista, se volta completamente para que a massa vá à rua em solidariedade a ele, e jornais que eram contra ele são empastelados. Foi um pega para capar. Aliás, aproveito para dizer que um dos principais personagens desse período acaba de ter a sua biografia lançada pelo brilhante Mário Magalhães, que acaba de lançar Lacerda Tempestade. Ah, eu tô
2: com Coração de Tempestade.
1: Coração de Tempestade, pela Companhia das Letras. Um catatal de 500 páginas, primeiro volume, serão dois. E eu estou absolutamente, não sei, Lúcio, se você já teve a oportunidade de estar com o livro. Eu peguei hoje de manhã e estou com dificuldade de largar, porque vai ser bom biógrafo assim, lá na Casa do Chapéu, senhor Mário Magalhães. Que maravilha! Quem ler o prólogo, eu desafio. Desista. Pare de ler. Depois que ler o prólogo, só. Tá? Mas, enfim, temos aí. Eu me pergunto, Zé, você que, enfim, depois, claro, quando Getúlio se suicida, você é muito criança ainda, mas depois você trabalha muito próximo de herdeiros autênticos, né, de Getúlio Vargas, tanto Leonel Brizola como Darcy Ribeiro. Que imagem você tem, quer dizer, como é que ressoa para você ouvir esse Repórter Esso?
3: Não, essa gravação do Repórter Esso é o testemunho ocular da história, é de arrepiar, né? Aí mostra a importância. O Brasil inteiro tomou conhecimento da morte do Getúlio através aí do Repórter Esso. Eu trabalhei ao lado ali de Darcy Ribeiro, vou só concluir com o Darcy. E o Darcy, quando falava da Carta Testamento, se emocionava muito. Ele acha que é um dos documentos mais importantes da história política brasileira. Então, o Darcy ficava visivelmente emocionado e gostava de reler certos trechos.
1: Lúcio?
2: Ô Juca, só acrescentando aqui no seu lembrete que na quarta-feira o Mário Magalhães lança aqui no Rio de Janeiro, na Livraria da Travessa, acho que a partir das 7 horas, essa biografia do Lacerda, que é absolutamente espetacular, como tudo que ele faz. E vou chorar, porque a sua chegou, a minha ainda não. Então,
3: a minha
2: vou
3: também chorar não. Aqui.
2: Pois é, vamos chorar. Vamos. Olha o Juca, demos brecha pro Juca, seu Zé.
1: Eu poderia dizer que é natural que eu tenha o privilégio. Poderia dançar em cima de vocês dois. Não o farei. Darei uma justificativa profissional. É que eu vou entrevistá-lo no programa da TVT. Então é natural que a Companhia das Letras me mandasse o livro, mas é certamente quando ele for lançado em São Paulo, eu irei ao lançamento, vou levar o livro para ele autografar.
2: Vocês também estarei comprem. Na quarta-feira.
1: Agora, vocês que comprem, parem com essa coisa, mas o livro é fantástico.
2: Pode chegar uma aí já negada, estou aguardando.
1: Para quem não sabe, que saiba, Mário Magalhães passou mais de uma década fazendo a pesquisa para escrever esse livro, e Mário Magalhães já lançou uma biografia premiadíssima, que foi de outro Carlos. Não foi do Carlos Lacerda, é agora do Carlos Lacerda, foi de Carlos Marighella. Lançou a biografia de um líder da esquerda, de um grande comandante, e agora lança de um líder da direita, que foi do Partido Comunista. Bom, eu não vou antecipar o livro para ninguém. Vamos ao prêmio...
2: Juca, deixa eu só fazer aqui uma indicação para quem é do Rio e para quem não é do Rio. A visita, eu já fiz essa visita, no Palácio do Catete, onde Getúlio se suicidou, tem uma visita guiada. E olha, é uma coisa que vale muito a pena, recomendo muito, e emocionante. Você já fez,
1: Juca? Já fiz. E a visita, é muito boa.
2: E você depois sabe que... depoimento.
1: Ou e então você agora, sabe que eu falo. Houve uma peça de teatro em que se... E que eu vi aqui em São Paulo, que também era muito boa, que era exatamente isso, uma visita guiada ao suicídio de Getúlio Vargas.
2: E essa visita guiada, Juca, que você fez também, ela é muito bem construída, né? Porque ela vai te levando pelo Palácio do Catete e o clímax é chegar ao aposento onde Getúlio se matou. Então, ela é muito emocionante. Tem lá o pijama com a bala furada... Então, vale muito a pena. Fica o convite obrigatório. As pessoas vão ao mundo inteiro, visitam, vão ao museu, não sei quem, não conhecem aqui o Museu do Catete, que vale muito a pena e tem uma visita guiada espetacular. Então, assim, fica o convite para quem for. Só, assim, a última coisa, essa carta testamento que foi lida aí um trecho, ela é a segunda carta, né? Ela é a carta datilografada. Ele fez uma mão e uma datilografada onde tem esse trecho. É espetacular, realmente é um testemunho da história, espetacular.
1: O Zé Trajano tem uma fofoca em relação a essa situação toda. E é sempre delicioso ouvir, né? Um outro lado, um lado saboroso desse dia tão trágico. Qual
2: seu
1: é a
2: Zé,
1: fofoca?
2: São 6 da tarde ainda, seu Zé.
3: Não, eu conto com o Simone. A história é o seguinte, o Getúlio Vargas, nosso pai dos pobres, teve um caso com a vedete do Brasil, Virgínia Lane. Aliás, esse título, Virgínia Lane, foi dado pelo próprio Getúlio. Virgínia Lane, a vedete do Brasil. Era uma vedete muito famosa, naquela época no Teatro Rebolado, fez sucesso não só no teatro de revista, mas também na televisão, né, dos espetáculos Tony Lux, Coelhinho Teco Teco, sei lá o que e tal. Ela já, em idade avançada, já um pouco não lembrando direito das coisas, ou lembrando do jeito dela, lá em Piraí, onde ela faleceu, ela deu uma entrevista, tem gravado essa entrevista, não estou aqui inventando nada, dizendo que o Getúlio não se suicidou. Ela era amante do Getúlio, estava com ele na cama, quando alguns homens entraram quarto adentro, e ela teve a chance de pular pela janela do quarto, caiu lá embaixo do jardim do palácio, e esses homens mataram Getúlio. Essa é a versão da vedete do Brasil. Evidentemente que essa versão não foi levada adiante, mas houve essa narrativa da vedete do Brasil.
1: É a tua história. Às vezes é melhor publicar a versão. É mais saborosa, mas é claro, é fruto de uma imaginação de alguém que já estava, né, muito idosa, provavelmente já padecendo de Alzheimer, essa coisa toda. Muito bem, vamos ao nosso prêmio Osmar Santos, só para machucar o coraçãozinho de Lúcio de Castro. Flaco Lopes. Autor de 2 dos 4 gols do Palmeiras contra o Vasco da Gama, mas muito mais do que isso. Tem sido o cara que, na hora do vamos ver, salva o Palmeiras. Ele e Gustavo Gomes, o zagueiro. Mas Flaco Lopes faz evidente campanha para logo mais ser titular da seleção argentina. Está jogando muito esse rapaz, está jogando muito. E há méritos para Abel Ferreira, que insistiu nele, apostou nele. Houve um momento que a torcida do Palmeiras estava com ele por aqui e agora o tem na conta de ídolo, na conta de alguém que está resolvendo jogos para a Sociedade Esportiva Palmeiras. E está fazendo gols belíssimos, né? Esse gol é muito bonito, né? Ele sabe tudo de bola esse rapaz. Ele não é apenas artilheiro, é um jogador que também coloca os companheiros em condição de gol. Flaco Lopes ganha o nosso Osmar Santos. E o João Saldanha, vai para quem?

0: meus amigos.
1: Para três meninas corajosas, para três grandes esportistas que manifestaram a sua solidariedade à Tiffany, que foi arbitrariamente banida pela Confederação Brasileira de Vôlei de exercer a sua paixão, que é jogar voleibol. Gabi, a capitã da Seleção Brasileira de Vôleibol, campeoníssima olímpica, Gabi, a campeoníssima Gabi, Sheila Castro, campeã olímpica, e Fabi, campeã olímpica e extraordinária comentarista de voleibol da TV Globo, as três fizeram questão absoluta de manifestar solidariedade à Tiffany, a mostrar à Tiffany que a Tiffany não está sozinha, que essa questão é uma questão que deve ser muito mais bem debatida, muito mais bem discutida e que não se resolve com uma canetada como fez a Confederação Brasileira de Vôlei. Lúcio de Castro.
2: Acho que, Juga, e as três destacaram esse ponto. O ponto da canetada ali sem maior estudo. E esse que é o ponto mais grave. Porque se você... Todo mundo, ninguém vai ser contra que se faça estudo, que se levante coisa. Agora, visivelmente, foi uma canetada oportunista. Ali, no momento pré-eleitoral, um aceno ao conservadorismo. Então, assim, com tudo de ruim que uma canetada oportunista pode ter. Então, está justíssimo a gente destacar isso aqui e o destaque das três para isso. Oportunismo.
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1: E o que será que vai dar ruim? Aqui em São Paulo vai dar ruim. No Rio de Janeiro vai dar ruim. Vai dar ruim ou vai dar ruim? Fato é que a situação do Vasco é aterrorizante, em todos os sentidos, técnicos, financeiros e futurísticos. Não se sabe o que será do Vasco da Gama. Eu lhe pergunto, Lúcio de Castro, curto e grosso, tem saída?
2: Em termos de Campeonato Brasileiro, pelo visto, não. Está caminhando para o quinto rebaixamento, né? É muito tempo de administração ruim, e essa agora, essa confusão envolvendo um notório conflito de interesse, envolvendo aí ontem aquela cena ali para jogar para a torcida, muito oportunista, a da presidenta do Palmeiras, e ali o filho vestindo, o enteado vestindo camisa do Vasco, caminha para mais um rebaixamento, tristemente.
1: Seria o quinto rebaixamento e a sexta temporada do Vasco na Série B.
2: Isso.
1: Né? Porque teve um rebaixamento que o Vasco levou duas temporadas para subir. É uma tristeza, né, Zé Trajano? Porque estamos falando do Vasco da Gama, da história de Getúlio Vargas, inclusive, que
4: clube
1: fazia
4: de regatas
1: comício em São Januário.
4: Eu, como sou mais velho que vocês, eu peguei o Vasco glorioso. Né?
1: Claro.
4: O Vasco é no final dos anos 40, início dos anos 50, foi a base da seleção brasileira em 50. Foi o expressinho do Vasco. O Vasco ganhou super. Teve um campeonato no Rio de Janeiro, super, não era só super em 58. Sabe, uma maravilha, jogadores sensacionais. Anos e anos depois, teve a geração do Roberto Dinamite, também que é inesquecível. O Vasco glorioso, uma torcida imensa pelo Brasil afora, graças até à Rádio Nacional. O Vasco teve, e tem até hoje, se mantém como uma das maiores torcidas do Brasil, pelas transmissões dos jogos feitos pela Rádio Nacional, que era uma espécie de TV Globo da época, através das ondas do rádio. Né?
1: É isso.
4: Nós temos vários amigos também, que alguns já nos deixaram, e outros também que acompanham com sofrimento, como Luizinho Nascimento, como o saudoso Edil Vale Júnior, né? Grandes amigos torcedores do Vasco, que sofrem muito com a decadência, que vem se arrastando há anos e anos e anos. É uma pena.
1: Zé Trajano disse que era mais velho do que a gente, é muito mais velho do que a gente, é tão mais velho do que a gente, que sábado está lançando o livro dele aqui em São Paulo. Conte-nos sobre o abarracamento. Quando será? Onde será? Mostremos a capa do livro e convide os leitores de São Paulo a estarem

0: do sábado no lançamento?
1: É na livraria Barrilete, que é uma bela livraria de uma rapaziada que adora futebol, que você já esteve lá no lançamento de livros do Corinthians, sobre o Corinthians e tal. Eles têm tudo que você imaginar sobre futebol, tudo, mas tudo que você imaginar sobre futebol, quando lançamentos em português, em espanhol, livros lançados na Argentina, fora do Brasil e tal. E tem umas pedras no barzinho, com a televisão, cervejinha, mesa na calçada, viva as livrarias de rua. Então, sábado, estou aí lançando o meu livro, que tem a ver com o livro do Mário Magalhães, veja você. Parece brincadeira, mas tem.
0: É verdade.
1: O livro se chama Abarracamento. O primeiro início do livro se passa no distrito de Abarracamento, em Rio das Flores, divisa com Minas Gerais. Abarracamento, onde fica a Fazenda da Forquilha, que foi de uma parte da minha família. Abarracamento da Fazenda da Forquilha, onde viveu durante na infância Carlos Frederico Werneck de Lacerda. Foi lá que ele fez o seu primeiro jornal, o Forquilhense, que era distribuído para os colonos da fazenda. Então, uma coisa tem a ver com a outra. Eu falei isso com o Mário, deve ter colocado no livro, né? Eu visitei algum tempo atrás, está lá, ainda intacta a fazenda, tombada pelo patrimônio histórico, na mão de fazendeiros, de gado, etc.
0: Só para dar um pouco de inveja para vocês, está aqui, ó. Está aqui o livro, tá? Está aqui o livro. Está aqui o livro de Mário Magalhães. Ok? Lacerda, Coração de Tempestade, volume 1, 1914-1955, pela Companhia das Letras. Não perda, leia e saiba que a gente agora vai fazer um rápido observatório da imprensa. Com quem? Para variar, Dorit Arazim, que ontem, na sua coluna do Globo, fez uma absolutamente necessária coluna lembrando de três personagens. García Lorca, morto pela ditadura de Franco. Victor Jara, morto pela ditadura de Pinochet. E o nosso grande estudante, líder estudantil de Brasília, Onestino Guimarães, morto pela ditadura brasileira. Desaparecido pela ditadura brasileira, torturado pela ditadura brasileira e que está nesse momento nos cinemas brasileiros, fazendo sucesso num documentário brilhante. E o que diz a coluna de Dorit? Que é necessário não esquecer a existência de García Lorca, a existência de Victor Jara, que foi morto no estádio em Santiago, e a existência de Onestino Guimarães. Brilhante coluna de Dorit Arazim. E agora, gente, como você também sabe, vai pro chuveiro. Roda a imagem. Você vai ver uma agressão. Uma agressão ao jornalista que faz o blog do Paulinho, chegando com o carro no Parque São Jorge e sendo agredido pelo presidente da Gaviões da Fiel, o senhor Alê. Uma agressão covarde, no que o Paulinho abriu o vidro para se identificar na portaria, foi agredido com socos, pontapés, amassaram a lataria do carro. Evidentemente, ele fez boletim de ocorrência e, embora o Corinthians tenha demorado 2 semanas para entregar as imagens, tanto insistiu que obrigou o Corinthians a entregá-las, o que evidentemente enriquecerá as investigações, o inquérito da polícia. Isto se tem só um nome: covardia, de quem não aceita ser criticado, de quem... Paulinho é um crítico permanente dos métodos da Gaviões e pagou com essa agressão que não o silenciará, não tenha dúvida nenhuma.
1: Posso muito incluir bem. Alguém aí e mandar para o chuveiro?
0: Inclua.
1: Aquele zagueiro Kaká que jogou no Corinthians, que é emprestado pelo Corinthians ao Vitória.
0: Sim.
1: Que o Bahia faz o gol, Gianluca faz o gol, que é um belo jogador, tira a camisa e mostra a camisa para a torcida. O Kaká vai lá para rasgar a camisa do Bahia. Então, atitude, poucas vezes vi isso no futebol. Rasgar a camisa do adversário, está comemorando o gol. Então,

0: Kaká, que é mestre em se meter em confusão, deve ir para o chuveiro também.
1: Muito que bem. Olha aqui. Já falamos da efeméride dos 72 anos do suicídio de Getúlio Vargas. Mas é bom lembrar que hoje...
0: Não, 72, ele morreu com 72. Não sei se faz 72 anos da morte. Ele morreu em 54. Faz as contas aí.
1: 54, 46 mais 26, 72.
0: E ele morreu aos 72 anos.
1: Exatamente. Olha aqui. Hoje é dia do artista e hoje também é dia da infância. Ora, como é que a gente junta a infância com o artista? Eu talvez não soubesse, mas Chico Buarque de Holanda sabe. E Chico Buarque de Holanda fez uma belíssima música para homenagear a criançada e os artistas. Existe artista maior que Chico Buarque de Holanda? Na minha modesta opinião, não. Eu sei que o Lúcio também acha que não. E Zé Trajano, mais velho, muito mais velho que nós todos, não haveria de dizer que sim, até porque Jobim não está mais por aí, Vila Lobos não está mais por aí, e Chico é desse patamar. Segunda-feira a gente volta. 6 horas na TV Brasil, 8 horas na Rádio Nacional.
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